0: Você ouviu Paula Lima e essa regravação de Baila Comigo, que é uma homenagem à eterna rainha do rock nacional, Rita Lee. Como é que tá a sua noite, hein? Tá tranquila? Tá precisando desacelerar, relaxar um pouco? Então fique com a gente. Eu vou pro intervalo e volto já.
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0: Noite Educativa rolando por aqui e você já sabe que a trilha sonora é por nossa conta no seu rádio. Chegando agora a música boa de Legião Urbana, Quando o Sol Bater na Janela do Seu Quarto.

0: Para fechar este bloco, você ouviu Paulinho Mosca, O Último Dia. Se a música é boa, a gente toca para você. Continue sintonizado, porque o intervalo é rápido e eu já volto.
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0: 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Obrigada por deixar a gente fazer parte da sua noite. Agora você fica com o céu e uma participação especial do Emicida. Deixa acontecer.

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0: Para fechar a minha participação de hoje, você ouviu o som gostoso de Lineker, Melhor Notícia. Eu sou Marilena Chassiá e esta foi sua Noite Educativa. Agora é a vez do nosso samba com a Patrícia Armentano. Eu volto amanhã, fique bem, uma boa noite.
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6: Boa noite, minha gente. Aí, tudo bem, hein? Venceu a terça-feira? É, a gente vai vencendo a terça-feira e assim vai correndo a semana, né? Tá frio, tá muito frio nessa Curitiba gelada, mas a gente esquenta a sua noite com uma hora de samba aqui na Educativa FM. Olha, toda terça às 10 da noite, eu, Patrícia Armentano, tenho esse encontro bom com você, viu? Pra deixar a semana um pouquinho mais leve, mais musical e, claro, com aquele balanço que só o samba sabe trazer. Este é o nosso samba, aproveita aí, uma hora inteirinha, sem intervalo, de clássicos, partido alto, rodas de samba e daqueles que atravessam gerações. Então chega mais, chega, vem junto, ajeita o volume do rádio aí, se esquenta, se você tá em casa, já pega aquela cobertinha boa, aquele chocolate quente, aquele chá, prepara o coração. E deixa o samba entrar. Para a gente começar a nossa roda de hoje, vamos direto para um grande nome, Jorge Aragão. Cantor, compositor e um dos nomes mais marcantes do samba e do Partido Alto, viu? Antes da carreira solo, Jorge Aragão fez parte da história do Fundo de Quintal e das rodas do Cacique de Ramos. E olha, começar com Jorge Aragão é começar com a roda já formada, e ele vem chegando, sabe como? Diz que Deus dará, partido alto, curte aí.

0: Acabamos de ouvir nessa sequência, nessa primeira sequência musical, que olha, já dita a noite, como vai ser, né? Você tá curtindo? Acabamos de ouvir Mãe Orminda, Deixa o Moço Falar.
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0: E é assim, viu? Tem samba que a gente escuta e tem samba que parece que conversa com a gente. Sabe por que eu tô falando isso pra você? Porque agora aqui na Educativa tem Riachão, Xô-Xuá.
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0: E para selar essa bela sequência, Neguinho da Beija-Flor com a música Ângela.
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0: A roda continua aberta, viu? Porque aqui, ó, ninguém fica de fora. Educativa é a sua melhor companhia. Eu sou Patrícia Armentano e até às 11 horas da noite, vou junto com você e com muito samba no pé. Vamos ouvir agora Mariene de Castro e Maria Bethânia. Força que vem da raiz. Boa noite.

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0: E é assim que a gente fecha mais esse bloco musical com o Noriel Vilela, 16 toneladas.
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0: Se você tá chegando agora, olha, chega sem cerimônia, viu? Porque samba bom a gente divide. Eu sou Patrícia Armentano, é um prazer ter você comigo por aqui. A gente está indo para o final, nosso encontro vai até às 11 da noite. Mas tem muito samba bom para você. Vamos ouvir Roberto Ribeiro, Acreditar.

0: que beleza de samba, hein? E é justamente essa mistura de histórias, vozes, compositores e rodas que faz esse gênero musical ser tão nosso, né? Tão brasileiro. E para fechar essa noite, a gente ouviu aí o Fundo de Quintal, que maravilha, com a música Do Fundo do Nosso Quintal. Quero lembrar aqui que o Fundo de Quintal nasceu das rodas de samba do Cacique de Ramos, no Rio de Janeiro. Por suas formações, passaram nomes importantes como Jorge Aragão, que abriu a nossa noite hoje aqui, também Almir Guineto, Sombrinha e Arlindo Cruz. É com essa turma que a gente fecha essa roda de hoje. Uma hora passou voando, né? Mas ficou o que importa, viu? A sua companhia, a música, a memória, o balanço e aquela vontade de ouvir só mais um sambinha. Semana que vem tem mais, tá? Eu sou Patrícia Armitano, viu? Obrigada pela companhia aqui na Educativa FM. Cuide-se, fique bem, agasalhe-se, tá frio. Uma boa noite de sono pra você. Bom descanso, até terça que vem. E viva o samba! Tchau!
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Master Public ou Defensoria, solicitar o livro de processo já sua versão e aplique essa cobrança automática, informando para tanto o lugar de planilado. É a agência conta chave fixa, tanto de quem recebe quanto de quem paga. Assim, o juiz emitirá uma ordem eletrônica para que o banco agende o débito todo mês. E o mais interessante é que, se não houver saldo suficiente para o banco já pode, inclusive, bloquear outras contas.

0: Denis Santana, espero que esteja tudo bem com você. Seguiremos juntos até às 7 horas da manhã, navegando nesse mar seguro das belas canções da madrugada.
1: E vamos dar início aos trabalhos com essa dupla gaúcha, Cleiton e Cledir, interpretando Fonte da Saudade.

0: Você ouviu a criação de Marcelo Camelo, O Vencedor, com a banda Los Hermanos.
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0: Agora quem chega é a cantora Ana Vilela, interpretando a canção Promete.

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3: Você fica agora com Vitor Clay e a canção O Amor é o Segredo.

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0: Madrugada Educativa trouxe Joana com Roupa Nova, com a canção Um Sonho a Dois.
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0: E chega agora é Leone, temporada das flores.

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0: Esse foi Carlinhos Brau, com participação da Orquestra Ouro Preto, Velha Infância.
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0: Madrugada Educativa, música boa na madrugada. Eu sou o Tobias de Santana, seguindo com você até às 7 da manhã. Você agora fica com a sua diversão, Ana Frango Elétrico.

0: Você curtiu Flávio Venturini com participação especialíssima de Vanessa da Mata, Noites com Sol.
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0: Agora é a vez de Joyce Alane, Leão.

0: Você curtiu esse clássico Já Sei Namorar com Tribalistas?
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0: Madrugada Educativa traz para você Daniela Mercury, A Primeira Vista.

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0: Essa foi a participação de Cláudio Zoli com a canção Sem Limite.
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1: A Adoniran Barbosa fez um samba reclamando do Arnesto, que convidou os amigos para uma festa e quando lá chegaram não encontraram ninguém. Ficaram com uma baita de uma raiva. Zeca Pagodinho também chegou noutro pagode, acabou a comida, acabou a bebida, acabou a canja, sobrou para ele o bagaço da laranja. Com a banda Jota Quest quase foi assim. O rock bombava nos anos 1980 e primeira metade da década de 1990. Os membros do Jota Quest sonhavam com uma carreira, se preparavam para a festa, mas, naquela época, o rock perdeu força. Outros gêneros chegaram com tudo e havia risco de sobrar o bagaço da laranja para a banda, que não conseguia entrar no baile. A aproximação dos membros do grupo começou cedo. Marco Túlio, guitarrista, e Márcio Buzelin, tecladista, aos 10 anos se conheceram no colégio. Já o baixista PJ e o baterista Paulinho Fonseca se conheceram ainda crianças praticando o bisscross, também em Belo Horizonte. Já Rogério Flauzino residia em Alfenas e foi para BH em 1993. Apesar da concorrência com outros gêneros musicais, a atmosfera na cidade era ótima. Festivais, barzinhos, faculdades e outros espaços eram invadidos por bandas e música. Além disso, eles tinham alma. Estavam preparados principalmente com o soul, mas também com pop e rock e o jeito brasileiro de fazer as coisas. Tudo é tão bom. A banda começou uma nova fase, tinham fôlego e fôlego foi importante. Marco Túlio, Paulinho Fonseca, Paulo Diniz e Márcio Buzelin são a formação original. Depois chegou Rogério Flauzino, quando o nome era Jay Quest, em 1993. Nome inspirado num famoso desenho animado e que incomodou os estúdios Hanna e Barbera. Apesar dos músicos afirmarem, nosso nome não é Johnny, é Jay. Mas mesmo assim, acharam melhor trocar o nome para Jota Quest. Com forte influência do gênero soul, próximo da transição do nome, gravaram o primeiro disco independente trazendo As Dores do Mundo e Encontrar Alguém. Deu tudo certo e a banda preparou o segundo álbum, De Volta ao Planeta, que estourou em 1998 com o hit Fácil. Foi a senha que tornou a banda conhecida em todo o território nacional. Além de Fácil, vieram, no mesmo álbum, O Que Eu Também Não Entendo, Dias Melhores, e participação de Milton Nascimento na faixa Desses Tantos Modos, o iluminado Bituca, que cantaria, tempos depois, O Sol, no acústico Jota Quest de 2017, música que ele já havia gravado no álbum E A Gente Sonhando, de 2010.
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1: Sempre fiéis às origens, o Jota Quest gravou um álbum todo dedicado ao grande Tim Maia, o lendário representante do soul brasileiro e que, conforme Rogério Flauzino contou no Papo Educativo aqui da TV Paraná Turismo e Rádio Educativa FM, foi uma espécie de padrinho da banda. Tim, quando a banda era Jay Quest, já tratava o grupo de Jota Quest. Os mineiros, entre reconhecimentos importantes, conquistaram o Grammy Latino de 2011 como melhor álbum pop contemporâneo para 15. E em 2013 ganharam novamente, agora como melhor álbum de rock para Ao Vivo Rock in Rio. Outras conquistas, cantaram no especial Roberto Carlos, aproximaram-se, tocaram e gravaram com Nile Rodgers, um dos grandes mestres do pop mundial. Mas os cantores da canção Dias Melhores, além de boa música, do carisma e gentileza com fãs, colegas e jornalistas, trabalham por dias melhores em outras frentes. A banda Jota Quest fez, por exemplo, live buscando a arrecadação de doações para a saúde, visando a compra de equipamentos hospitalares para Minas Gerais. Apoiou campanhas da Unicef para socorrer crianças na Síria. Participou de ações em apoio às vítimas das enchentes no Rio Grande do Sul esteve presente na live em solidariedade aos povos do Amazonas, além de participações outras que beneficiaram a Associação Brasileira de Transplante de Órgãos, a Legião da Boa Vontade, entre outras. Tudo isso sem falar das campanhas para a preservação do meio ambiente, doação de sangue, construção do Instituto do Câncer em Curvelo e muitas, muitas outras ações sociais. Incrível existir uma banda em que Amor Maior vem andar comigo, do seu lado, coração, encontrar alguém e dias melhores são sons, palavras e ações. Eu sou Tobias de Santana, que tal? Vamos recordar Amor Maior com a banda Jota Quest?
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1: Madrugada Educativa, música boa na madrugada, trazendo Nando Reis, As Coisas Tão Mais Lindas.

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0: Essa foi a rainha da voz, Elis Regina, interpretando Estrada do Sol.
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2: Veja, comprei 10 engradados de cerveja, não de cervejas. Assim é porque a palavra cerveja indica uma substância material homogênea, insuscetível de ser contada. Veja também, trouxe 2 litros d'água, não d'águas. Entretanto, devo dizer, levamos 10 engradados de garrafas azuis. Porque aqui temos coisas materiais individualizadas e descontínuas, garrafas, e dessa forma, suscetíveis de serem contadas.
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0: Você fica agora com Nath Roots, Quero Ser Feliz Também.

0: Essa foi a interpretação de Todo Azul, feita por Capim Limão.
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0: Madrugada Educativa, trazendo Jane Duboc e a canção Bessa-me.

0: Essa foi a participação de Ana Vilela, interpretando Pra Não Te Acordar.
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0: Madrugada Educativa, música boa na madrugada. Eu sou o Tobias de Santana, seguindo com você até às 7 da manhã. Você agora fica com Kid Abelha, participação especial de Lenine, Na Rua, Na Chuva, Na Fazenda.

0: Esse foi o Mestre Djavan interpretando Nenhum Dia.
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0: Agora você fica com Elba Ramalho, Entre o Céu e o Mar.

0: Você ouviu Um Pro Outro com Lulu Santos.
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0: Vem aí a canção Adoração com Cato.

0: Esse foi Gilberto Gil e o clássico Vamos Fugir.
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0: Madrugada Educativa trazendo para você Maria Bethânia, Balada de Gisberta.

0: Essa foi a participação de Ney Lisboa, para te lembrar. E assim, estamos finalizando o nosso passeio pela madrugada na Educativa. E com tanta música boa, passou, foi rápido demais. Mas é sempre uma honra ter a sua nobre companhia aqui para curtir música boa na Educativa. Eu sou o Tobias de Santana, deixo você sempre em ótima companhia. Vem aí Eureka! E logo depois você não pode perder o Jornal Paraná Agora, primeira edição. Mas temos aquele encontro marcado hoje à meia-noite para um novo passeio musical na madrugada. Aguardo você. Um ótimo dia e um fraterno abraço.
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4: Olá você, seja bem-vindo, seja bem-vinda, Eureka no Ar, falando sobre educação, você que está conosco na FM 97.1, na M630, professor Osvaldo Siqueira na ponta da linha.
5: Muito bem, meu amigão, tranquilo por aqui neste mês maravilhoso.
4: Seu mês, né? Seu mês. Ladeado pelo professor Marcelo Toniolo.
6: Sempre bem?
4: E o nosso abraço especial para o professor Laércio, que hoje está em outras vias. Exatamente. Está em vias justificáveis. Nós não vamos nem brincar com ele hoje.
5: Não vamos.
4: Mas temos convidado especial, não temos?
5: Temos.
4: Só antes disso, alerta. Daqui a pouquinho estarei em Campo Largo, no Colégio Estadual Clotário, Portugal. Bem no centro das bandas de Campo Largo, fazendo a minha quinta visita aos colégios de Campo Largo neste périplo. E amanhã é dia de Piem e Mandirituba. Imperdível, caminhada boa. Pois bem, mas Toniolo, apresente nosso convidado, por favor. Nossos convidados, nossos.
6: Bom, eu vou apresentar aqui primeiro o nosso antigo amigo, já participante do Eureka de muitos anos, um dos coordenadores, dos debatedores Nota 1000.
4: Sem dúvida.
6: O professor César, o diretor do Colégio Estadual do Paraná.
4: Maravilha, César, bem-vindo.
7: Muito bom dia, agradeço o convite. É muito prazer estar aqui com vocês e eu vim com reforço.
4: Isso aí. Então agora você apresenta.
5: Transmita.
7: Então eu trouxe aqui a Maria Helenis, que carinhosamente nós chamamos de Tuca.
4: Tuca, isso, Tuca.
7: A Tuca já é um patrimônio do Colégio Estadual do Paraná também. Quantos anos, Tuca?
8: 21.
7: 21 anos trabalhando no Colégio Estadual do Paraná e hoje ela ocupa a função de chefe da divisão educacional do Estado do Paraná, no estadual. E o Carlos, que carinhosamente nos trouxe, é servidor público, do quadro dos funcionários e também é pai de aluno, Carlos? Ele está aqui presente. Dá um bom dia para a galera.
9: Bom dia, galera.
4: Em várias situações. Olha, para nós é uma alegria tê-los aqui, César. Já era um pedido da casa que nós trouxéssemos você. Recentemente nós estávamos com a comandante do CPM, que também esteve conosco falando sobre o processo seletivo e o cotidiano do CPM. Já havia surgido assim, temos que trazer o CEP, não só pelos resultados do IDEB, que vieram depois, esse convite teria sido feito antes. Exato. Mas pelos 180 anos do Colégio Estadual do Paraná. Perfeito. Então vamos começar por aí, não é, César?
7: Por
4: conta para nós, ano de várias comemorações. Obrigado, eu estive em dois eventos. Muito obrigado mesmo também pelo convite, por estar lá como ex-aluno da casa, ex-professor da instituição.
7: Com toda certeza, para nós sempre é uma honra ter a tua presença conosco, justamente por isso, Ex-aluno, ex-professor, E ainda continua contribuindo.
5: Só não dá as datas, para não ficar chato, desde quando ele é ex-aluno, entendeu? A gente sabe.
4: Década de 1980, professor Oswaldo.
5: Iniciozinho do século XX.
4: Não se preocupe. Década de 1980.
7: O professor de história sabe bem disso.
5: Não vamos entrar nesse meio.
4: Ele fala isso porque ele já era ancião nessa época.
7: Entendi.
4: Então, quando eu comecei a lecionar.
7: Né? Entendi. Bom, pois é, exatamente. São 180 anos de história, né, dessa grande instituição. E este ano nós, desde março, desde o início ali do ano letivo, nós estamos comemorando, né? Afinal, é uma instituição que ela resistiu a muitos processos, né? Políticos, governamentais. E hoje o CEP, ele é um órgão de regime especial, né? Isso
4: diferenciado, né,
7: César? Diferencia, traz assim uma autonomia relativa, né? Bem importante dizer relativa. Em relação à administração pública, então nós fizemos lá um grande evento em março, no Guairão. Lotamos o Guairão, né? A plateia, primeiro balcão, segundo balcão, com muita arte, um pouco do que é produzido no Colégio Estadual do Paraná. Sim. Fizemos outras comemorações internas, retornamos ao Guairão em junho para uma segunda parte da comemoração e tem mais coisa por aí, né? Os convites virão.
6: Né, existe uma associação de ex-alunos do Colégio Estadual?
7: Uma associação, não. O que existe é um grupo, né, de ex-alunos que eles, inclusive, são mediados pelo Centro de Memória que nós temos no colégio. E eles sempre estão presentes, eles fazem encontros, reuniões, propostas, né, para o colégio. Sempre estão aí para contribuir. Mas existe, sim. Inclusive, de gerações diferentes.
6: Pois é. A pergunta que fiz, porque o professor do Colégio da Polícia, o professor Milton, né, foi o secretário, sim, do Colégio da Polícia por, acho que, mais de 40 anos, 50 anos, ele era ex-aluno do Colégio Estadual, e aí quando, no seu falecimento, reuniu-se um grupo de ex-alunos do Colégio Estadual para participarem ali, e foi um grande número de alunos, um grande número.
7: Sim.
6: Né? Então eu falei, olha, ele estudou, né, com certeza, muitos, muitos anos atrás, né, no Colégio Estadual, mas mesmo assim eles mantinham esse vínculo, né, e ele tinha um carinho muito grande pelo Colégio Estadual do Paraná.
7: Sim, eles mantêm contato, tem grupos, né, de WhatsApp, também tem no nosso site, inclusive, você que é ex-aluno, né, do CEP.
4: Pode citar, por favor.
7: Que está nos ouvindo, nosso site tem lá o portal do egresso, onde você faz seu cadastro e o nosso pessoal do Centro de Memória entra em contato para fazer esses encontros, né, marcar, né, rever os amigos e pensar em novas ideias para o colégio.
6: Pois é, mas esse grupo se reunia, não existia nem WhatsApp na época, né? Eu vi assim que era uma organização muito bacana.
7: Nossa, com toda certeza.
6: Então a gente tentou tentar fazer o mesmo no Colégio da Polícia, porque, né, o Colégio da Polícia, apesar de ser bem mais novo, nós nos reunirmos ali, para nós é mais fácil, porque boa parte dos ex-alunos do Colégio da Polícia seguem a carreira de policiais ou bombeiros,
7: exatamente,
6: militares. Então é mais fácil do que o Colégio Estadual, até pelo número de alunos que vocês têm, né?
7: É um número bastante expressivo.
5: É interessante, né, no dado histórico, a gente lembrar que o Colégio Estadual, no seu início, né, ainda não chamado de Colégio Estadual do Paraná, ele foi um dos colégios que recebeu do Dom Pedro II, lá no Rio de Janeiro, junto com o IHGB, né, a formação dos primeiros currículos que dariam início ao entendimento de uma unidade educacional, assim, né, em termos de proposta para o Brasil.
4: Vamos deixar essa caminhada para amanhã também. César, continua, tu que amanhã fala sobre IDEB, né, necessariamente. E vamos deixar exatamente para essa continuidade. César estará conosco a semana toda, inclusive na semana que vem, para batermos esse papo. Tenha um bom dia, você que está nos levando de carona. Muito obrigado mesmo ao carinho especial que recebi ontem do Colégio Dom Pedro II. Isso foi muito importante na manhã de ontem, visitando o Campo Largo. Amanhã tem mais, senhores. Até lá. Obrigado, César.
7: Imagina. Um abraço.
5: Até.
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0: Olá, um bom dia para você que acaba de sintonizar na TV Paranaturismo e na Rádio Educativa AM e FM. São José dos Pinhais tem ecopontos para o descarte correto de materiais recicláveis. Desde o ano passado, já são 50 equipamentos espalhados pela cidade da região metropolitana de Curitiba. Além de ajudar na preservação do meio ambiente, a iniciativa também contribui para a geração de renda de associações e de catadores do município.
1: Formado por um container, o ecoponto pode ser visto nas áreas urbana e rural de São José dos Pinhais e recebe diferentes tipos de resíduos, como papéis, plásticos, vidro, isopor, metal e até óleo de cozinha, pilhas e baterias. Em pouco mais de um ano, o município já começa a perceber os resultados positivos entre a população.
2: Nós instalamos cerca de 30, 35 pontos só na área rural, onde a população tem condições do descarte com maior facilidade.
1: Entre os 50 ecopontos de São José dos Pinhais, um fica aqui no Parque da Fonte e a coleta é realizada toda semana. Todo o material recolhido é encaminhado às associações de catadores, que empregam quase 35 famílias. Aproximadamente 65% do material é comercializado para empresas recicladoras.
2: Esse material é direcionado para associações, para duas associações de catadores que fazem parte de um programa municipal chamado Recicla São José. E ali eles retiram o sustento, né, através da venda desse material, é realizada a triagem de todo esse material e através da comercialização é que eles retiram o sustento.
1: Apesar de oferecer compartimentos com identificação para orientar o descarte correto, algumas pessoas ainda não descartam o lixo corretamente. Ainda falta conscientização para depositar o material.
3: Tem pessoa que não colabora com a gente, que joga caco de vidro espalhado, não embrulha nada, né? E é um risco para nós e aonde que nós vamos descarregar, né?
4: Alguns sabem reciclar, mas tem outros que já pegam vidro, o vidro quebrado, joga assim mesmo, não embala, não faz nada. Aí é o risco para a gente e para não descarregar, né?
5: Olá, bom dia para você, uma ótima quarta-feira, já está tomando seu cafezinho por aí, cheirinho bom do café em casa? Conta para gente aqui no nosso WhatsApp, são 7:03.
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0: alternativa, os motoristas podem usar as ruas Tabajaras, Professor Ulisses Vieira e Guararapes. Já as linhas de ônibus São Jorge e Vila Isabel vão ter desvios programados. Então, Patrícia, várias alterações, várias mudanças de trânsito nesta região do Portão e também do Boqueirão. Os motoristas e os pedestres devem ficar atentos. Patrícia.
1: Obrigada, viu, Molina? Bom trabalho. É isso aí, né, gente? O pessoal ali da região tem que estar bem atento. São muitas obras, muitas intervenções, né? E a gente tem que estar atento e seguir a vida, né? Levando aí numa boa até essas obras terminarem e ficarem prontas.
2: Dirigir com cuidado e com prudência, né, Patrícia?
1: Verdade, Vini.
2: Agora são 7h05. Nós seguimos falando de mobilidade, mas de uma outra questão. Os acidentes de trânsito estão entre os principais problemas de saúde pública do Brasil. Para reduzir o número de mortes e lesões, uma pesquisa busca entender o comportamento dos motociclistas e identificar os principais desafios enfrentados por eles no dia a dia.
3: Os motociclistas representam 64% das vítimas de acidentes de trânsito registrados pelo Batalhão de Polícia de Trânsito. E para entender melhor esse cenário, que a Sociedade Brasileira de Ortopedia e Traumatologia realiza uma pesquisa sobre o comportamento dos motociclistas. O questionário quer identificar hábitos, desafios e percepções de quem usa a moto no dia a dia. Os resultados devem ajudar a orientar ações de prevenção e segurança no trânsito, já que os números mostram um problema que vai além do momento do acidente. Entre os motociclistas que sofrem acidentes, 34% ficam com sequelas permanentes. E essas consequências podem mudar a rotina, o trabalho e a vida de toda a família.
4: O fato de você ficar afastado do seu ganha-pão traz problemas financeiros para a família, traz um impacto psicológico muito grande. Uma pessoa que estava produzindo e de repente ela tem que ficar afastada para se recuperar de um problema de saúde, de uma lesão mais grave. E como eu falei, infelizmente às vezes elas não têm solução perfeita, né? Elas deixam algum tipo de sequela e que pode tirar essa pessoa da força de trabalho do nosso país, né? Então a gente se preocupa com todo esse aspecto mais global do trauma também, né? Como um problema realmente de saúde pública bastante atual e bastante relevante.
3: A pesquisa é online e pode ser respondida por motociclistas de todo o Paraná até sexta-feira, dia 14. Para participar, basta acessar o site bit.ly/motoparaná.
1: 7h08. Um ótimo dia para você que está chegando agora aqui na TV Paraná Turismo. Tudo bem por aí? É meio da semana, né? Coisa boa e é muito bom, um privilégio ter você aqui com a gente. E eu quero te perguntar, hein? O que esperar do tempo para essa quarta-feira gelada que está fazendo nesse instante, hein? Chegou o momento da gente conferir a nossa previsão. Hoje, com exceção das cidades próximas a Santa Catarina, onde podem ter chuvas localizadas, a estabilidade atmosférica, boa notícia, viu? Volta a predominar na maior parte do território paranaense. À tarde, de acordo com o CIMEPAR, as temperaturas máximas ultrapassam os 20 graus na maioria das cidades do estado. Haja imunidade, né, nesse inverno 2026. Vamos conferir mais detalhes em nosso mapa. Vamos ver como está o cenário, então, desse meio de semana. Aí sim, ó, como a gente gosta, né, com sol aparecendo. Vamos pegar a região norte, então, aqui. Londrina e Maringá têm um cenário bem parecido aí, ó. O tempo fechado, mas o sol já rompendo aí as nuvens e esquentando aí os municípios ao longo do dia. Os termômetros marcam temperatura mínima de 14 em Londrina, mínima em Maringá de 16. E olha só a amplitude térmica, gente, nas duas cidades, né? A máxima será de 25 em Londrina, em Maringá, 26 graus. Então, uma boa amplitude térmica é realmente a presença do sol fazendo a diferença e deixando o dia bem quente por lá no norte do Paraná. Vamos descer aqui, pegar essa região aqui do Centro-Sul. Aqui a gente já falou, né? A fronteira com Santa Catarina, que a gente terá então um dia de maior instabilidade atmosférica. Mas aqui em Guarapuava, temperatura mínima de 11, a máxima de 23. Também aí, ó, uma boa amplitude térmica, ou seja, o sol vai esquentar bastante a cidade de Guarapuava. Vamos pegar o oeste do nosso estado. Cascavel também terá um dia de muitas nuvens, fechado agora de manhã, mas o sol também aparecendo. E olha, começando por lá, temperatura mínima já, né, nem tão gelado assim, pouco mais agradável, 16 graus, a máxima chega aos 25. E os termômetros da nossa região de fronteira, em Foz, começando o dia com 18 graus, bem agradável, né, e chegando aos 26, a gente já percebe essa diferença aí de uma quarta-feira mais quentinha. Aqui nos Campos Gerais, Ponta Grossa também já terá um dia mais quentinho. Sol entre nuvens, mínima de 10 graus e a máxima vai chegar aos 23. Curitiba e o litoral, aí sim, um pouco mais, dia mais fechado, pelo menos por hoje, viu? A gente tem os termômetros marcando mínima de 9 graus aqui na capital e a máxima deve chegar aos 22. Olha, já não dá para reclamar, né? Perto de ontem, também de segunda-feira, a gente já tem um mais otimismo, então, de um dia um pouquinho mais quentinho aí com o passar das horas. No nosso litoral, Paranaguá também com o tempo fechado, os termômetros marcam mínima de 14, máxima de 19 graus. A capital, pouco mais quente que o litoral. E a gente vai abrir a janela para fora do nosso estúdio para você acompanhar esse amanhecer. Nós estamos mostrando aqui na TV. Para quem nos acompanha no rádio neste momento, em 97.1 FM, também AM630, o tempo bem fechado em Araucária. Céu cinza, temperatura está bem gelado por lá também, viu? Está igual aqui em Curitiba, 10 graus neste momento. Essa é a praça central aí, ó, do município de Araucária. Vamos para Santa Helena dar uma olhadinha no amanhecer neste momento em Santa Helena. Olha só. O sol despontando, um outro cenário, um dia belo aí e nuances já alaranjadas, amarelas, um dia de sol em Santa Helena. Essa praça aí é a Praça Santos Dumont, que você acompanha, 18 graus agora. Bora dar um pulinho no norte do estado agora, mostrar Londrina. Dia bem bonito começando, o sol já iluminando, gente, a cidade, os prédios ali de Londrina, ó, já dá para perceber que será um dia mais quente. Desde amanhã, em Londrina, 14 graus neste momento. São 7 horas, 12 minutos.
2: E a gente retoma o contato com o repórter André Molina, agora para falar de uma atividade que une esporte, lazer e conscientização pelo fim da violência contra a mulher. Molina, conta para a gente qual é o evento que vai ser realizado e quando ele vai ser realizado. Além disso, quem pode participar?
0: Então, Vinícius, vai ser um passeio de roller, essa modalidade bem legal aí entre os jovens e adolescentes, que é um passeio que, como você disse, é para essa campanha do Agosto Lilás de combate ao crime contra as mulheres. O passeio vai iniciar na Praça 19 de dezembro, às 8h30 da manhã, neste domingo, né? A concentração vai ser às 8h30, a partida vai ser às 9 da manhã e vai seguir até aqui onde eu estou, no Parque São Lourenço. Vai pegar todo esse trecho do centro de Curitiba e as inscrições para fazer esse passeio são de graça, né? Pelo site guia.curitiba.pr.gov.br. A participação ela vai ser permitida para crianças a partir de 10 anos, mas os menores precisam estar acompanhados. E vão ter algumas exigências de equipamentos obrigatórios para garantir a segurança dos participantes. Vai ser obrigatório o uso de capacete, joelheiras, cotoveleiras e luvas. Então, Vinícius, um passeio bem bacana, lembrando, neste domingo pela manhã, a partir das 8h30 da manhã, na Praça 19 de dezembro, e segue até aqui onde eu estou, no Parque São Lourenço, para conscientização ao combate contra o feminicídio e os crimes e a violência contra as mulheres. Então, um passeio bem bacana, Vinícius. Não sei se você gosta de roller. Eu nunca tive muito talento com patins e com roller, eu era mais do skate, mas eu acho uma arte esportiva bem bacana. Eu tenho até inveja de quem sabe andar de roller.
2: Molina, muito obrigado pelas informações. Olha só, as minhas experiências são bem limitadas com roller, também era da galera do skate aí, mas é importante, né, fazer esse passeio, né, e trabalhar essa questão da conscientização sobre a violência contra a mulher, que precisa sempre, né, da nossa atenção, e a gente espera, né, que esse passeio ajude a despertar a conscientização de mais pessoas, né, Patrícia?
1: É isso mesmo. São 7h15, nós seguimos com o nosso giro de câmeras. Agora você vê imagens de Guaratuba, ou praticamente podemos dizer, né, que quase a gente não vê, porque está bem fechado o tempo em Guaratuba. Nossa câmera aí mostrando, olha, se você olhar bem firme, a gente está mostrando a Baía de Guaratuba e a Ponte de Guaratuba aí, está bem fechado. Quase fechando a nossa câmera ali, ó, 14 graus. Ponte de Guaratuba ali, o dia está frio mesmo. A gente falou que não vai ter sol. Essa é a previsão do CIMEPAR para o nosso litoral hoje.
2: E do litoral, a gente vai para outra ponta do estado, na região oeste. Você vê aí o dia amanhecendo em Foz do Iguaçu. Neste momento faz 17 graus, o céu está limpo por lá, né? E a gente já vê ali, ó, entre as nuvens, uma faixa dourada, que pode ser que ele apareça por lá, já que não vai estar no litoral, né, Patrícia?
1: É, isso aí, né? No oeste está parecendo que vai ser um dia bem bonito. Do oeste, bora para a região noroeste do nosso estado. Agora a gente mostra aí Paranavaí, que tem 16 graus. Ainda não está aberto também o tempo, ó, muito aberto por lá. Mas também a gente já consegue ter uma noção melhor. Asfalto seco, essa rotatória aí de Paranavaí, o dia já correndo por lá. 16 graus, é o amanhecer, hein, gente, pelo nosso Paranazão, são 7h16. A partir de sexta-feira, mutirões vão oferecer mais de 1.000 vagas em creches aqui na capital. Assunto importante, interessa a muitos pais, muitas mães, né, responsáveis. Vamos fazer contato com o repórter Luan Azevedo, que tem os detalhes para nós, né, Luan? Vamos falar desses mutirões, quanta gente que deve estar aguardando aí essas vagas remanescentes aqui em Curitiba, não é mesmo? Bom dia.
5: Bom dia, Patrícia, bom dia, Vinícius, e bom dia a todos que nos acompanham. O primeiro passo é estar com o cadastro online da Prefeitura de Curitiba atualizado. A partir desse registro que as famílias podem verificar as vagas remanescentes disponíveis para crianças de 0 a 3 anos. Ao todo, são 1.053 vagas disponíveis nas 10 regionais da cidade. Para explicar como que essas vagas vão ser distribuídas e quem pode participar, eu vou conversar agora com o diretor do Departamento de Planejamento, Estrutura e Informações da Secretaria Municipal da Educação, Guilherme Chiliquita. Guilherme, muito bom dia. Queria já começar te perguntando, quem tem interesse nessas vagas precisa estar no cadastro, mas como que esse cadastro funciona e o que a família precisa fazer antes de ir ao mutirão? Bom dia.
6: Bom dia. Como você disse, primeiro passo é estar cadastrado no site do cadastro online. Quem já está com esse cadastro, a gente pede que sempre mantenha atualizados os dados. É muito importante porque é através desses dados que a prefeitura faz o contato com as famílias. Veja, quem também não tem ainda o cadastro, o mutirão é uma forma da família também se interar em como fazer esse cadastro. Nós estaremos com as equipes técnicas da secretaria justamente também para fazer essa orientação com relação ao cadastro. E as vagas, como você disse, são mais de 1.000 vagas em que as famílias podem de imediato sair com a matrícula já. Muitas vezes os pais responsáveis buscam uma unidade próximo de casa, do trabalho, e no mutirão ela tem a oportunidade de ver também outras vagas que tem não só na sua regional de moradia, mas também às vezes próximo de um parente, dos avós, enfim, que poderiam também facilitar a logística diária desses responsáveis.
5: E como que foi definida a escolha dessas regionais? Que tipo de orientação os pais vão receber no local, além do cadastro?
6: Certo. As regionais que têm hoje mais disponibilidade de vagas. Vou dar um exemplo aqui. A regional Boqueirão, por exemplo, tem mais de 300 vagas disponíveis. Ou seja, a família que estiver no mutirão no dia da Regional Boqueirão, tem grandes possibilidades de sair lá com uma vaga, né? E a partir desse momento é orientada de quais documentos devem levar até a unidade para que já efetive a matrícula e no dia seguinte já possa estar frequentando a unidade.
5: E caso a família encontre alguma vaga, como proceder a partir daí? Já fica cadastrado, só ir à escola levar alguma documentação adicional?
6: Exato. Então, no momento, a partir do momento que ela vai, verificou a vaga do seu interesse, ela já é encaminhada para a unidade, né, juntamente já com uma lista dos documentos necessários, e ela tem até 4 dias úteis para realizar essa matrícula. Então, passado a lista, ela providencia esses documentos, vai até a unidade e já efetiva de imediato essa matrícula.
5: Alguma informação adicional, orientação aos pais, inclusive do Vale Creche?
6: Exato. No mutirão também, além das vagas remanescentes, a gente aproveita também para informar sobre a questão do Vale Creche, que é um benefício que desde abril do ano passado já beneficiou quase 2.000 famílias matriculadas, né? É um programa do prefeito Eduardo Pimentel que vem atuando diretamente para a gente reduzir a fila de espera. E nesse dia dos mutirões, a gente também aproveita para informar as famílias de como funciona esse programa que está vindo aí para ficar e para auxiliar cada vez mais as famílias de Curitiba.
5: Ok, muito obrigado pela participação. Conversei com o Guilherme Schlichta. É importante reforçar, o primeiro mutirão será nesta sexta-feira, dia 14, na Rua da Cidadania do Portão Fazendinha. Próxima semana ainda continuam os mutirões, né? Os atendimentos serão sempre das 9h às 5h. Para ter acesso às vagas é necessário esse registro, esse cadastro online da Prefeitura. Volto com você, Patrícia, Vinícius.
1: Obrigada, viu, Luan? Bom trabalho aí, tem que estar esperto e ligado, então, a partir de sexta-feira, né? E já vê aí a Rua da Cidadania que você pertence para correr atrás, então, dessas vagas. São 7h22.
2: E um dos cartões postais mais queridos aqui de Curitiba está completando 68 anos, agora em agosto. É o Mercado Municipal, símbolo da história da capital paranaense e referência em gastronomia e alimentação de qualidade.
7: Inaugurado em 1958, o Mercado Municipal de Curitiba acompanhou o crescimento da cidade e virou um símbolo da história, da cultura e do turismo da capital. O complexo reúne 355 boxes e bancas administrados por 185 comerciantes que disponibilizam mais de 72 mil itens aos consumidores.
8: O mercado é um ponto turístico de abastecimento para a cidade e vale lembrar que ao longo desses 68 anos, lá nos primórdios, era somente o mercado municipal praticamente que tinha em Curitiba e que distribuía toda a alimentação para os restaurantes e para a população. Ao longo de todos esses anos, veio tendo uma evolução, um crescimento da cidade e o mercado veio acompanhando toda essa evolução, tanto em área de espaço, como hoje nós temos 16 mil metros quadrados, quanto a modernização. Então, assim, hoje o mercado é um ponto tradicional na cidade, onde turistas, a população vem trazer familiares e fazer suas compras para aquela data especial familiar.
7: O Noel trabalha aqui desde 1986. Nesses 40 anos, acompanhou de perto o desenvolvimento do mercado municipal.
9: O mercado é uma mãe, eu acho que o mercado é um local gostoso, não é difícil de trabalhar, é gostoso de trabalhar no mercado. Eu me sinto bem aqui e se puder eu vou trabalhar até quando der.
7: Um dos destaques é o mercado de orgânicos, pioneiro no país e referência nacional. O local reforça o compromisso da cidade com a alimentação saudável e o incentivo à agricultura familiar.
10: Aqui a maioria dos nossos fornecedores são agricultura familiar, pequenos produtores, todos eles certificados pelo orgânico, né, toda a segurança alimentar que nós temos aqui. E os nossos produtores respeitam muito a natureza, o tempo que cada hortaliça, verdura, legume, fruta leva para amadurecer, né, o sabor dos alimentos é totalmente diferente aqui nos orgânicos. E muitos dos nossos clientes buscam isso porque sabem que isso oferece saúde para eles.
7: Além da tradicional oferta de hortifruti granjeiros, e de demais produtos, o mercado municipal tem uma praça de alimentação. Os restaurantes ajudam a traçar o perfil da cultura alimentar da cidade.
8: São mais de 23 restaurantes, são mais de 15 mercearias, ou seja, são mais de 30 etnias que você tem disponibilidade de insumos para você preparar um bom prato, uma boa refeição, para uma comemoração familiar. Ou seja, aqui você dá a volta ao mundo dentro do mercado municipal em mais de 30 etnias. É muito, muito interessante isso.
2: É uma variedade de sabores, coloridos e sensações, né, gente? Você confere mais detalhes e o horário de funcionamento do Mercado Municipal de Curitiba no site que aparece na sua tela.
1: 7h25, chegou o momento daquele bate-papo bom sobre futebol com ele, o Edson Tomás.
11: Esporte.
1: Bom dia, Edson.
12: Tudo bem, Patrícia?
1: Tudo bem,
12: bom
1: tudo
12: dia
1: bem.
12: A todos.
1: Meio da semana.
12: É isso aí.
1: E a gente hoje, Edson, vamos priorizar, vamos começar pelo Brasileirão da Série B, que ontem a gente priorizou o Brasileirão Série A, né? E ficamos de conversar sobre
12: aí.
1: B, atualizar o Brasileirão da Série B. E aí?
12: Até porque a gente tem duas equipes que nos representam na Série B do Campeonato Brasileiro, a começar pelo Londrina, aliás, pelo Operário, que hoje ocupa a quarta colocação, só que o Operário vem de duas derrotas seguidas, inclusive a última em casa, perdeu para o São Bernardo por 3-1 no último final de semana. O Operário tem 35 pontos, se tivesse vencido minimamente uma das partidas, estaria aí na terceira, na segunda colocação minimamente, mas o Operário faz uma grande campanha assim, tem tudo para voltar a ser uma grande equipe na Série B e quem sabe ascender a Série A no ano que vem. E o Londrina, lamentavelmente, abre a zona de rebaixamento, hoje com 20 pontos, está a 5 pontos abaixo do Ceará, que é o time que está fora, o primeiro time fora da ZR do campeonato, da Série B. Londrina que vem também de uma sequência de duas derrotas, a última, inclusive, anteontem, segunda-feira, para o Goiás, lá em Goiânia. O Operário joga a próxima partida em casa, no próximo domingo, contra o Avaí, jogo importante, às 11 da manhã, lá no Germano Krieger, e o Londrina vai jogar em Recife depois de amanhã, sexta-feira, jogo que acontece, portanto, lá na Ilha do Retiro. Os dois times, né, buscando uma posição melhor, o Operário tendo aí possibilidade de entrar no G3, no G2. É bom lembrar bem rapidamente que a Série B mudou o regulamento neste ano, somente campeão e vice, primeiro e segundo colocados, vão para a primeira divisão, para a Série A do Brasileirão, de forma direta, enquanto que terceiro, quarto, quinto e sexto farão play-off para outras duas vagas. Hoje, o Operário estaria no play-off e, lamentavelmente, o Londrina estaria rebaixado para a Série C do Brasileirão no ano que vem, mas ainda restam muitas rodadas. A gente só está iniciando o segundo turno da Série B do Campeonato Brasileiro. Para finalizar, falar rapidamente de Atlético e Coritiba, que voltam a jogar neste final de semana, né? Os dois jogam no sábado, mais uma rodada daquelas que a CBF faz o favor de colocar os dois times no mesmo dia. O Atlético enfrenta o Bragantino na Arena, tentando manter aí a série invicta de 7 partidas e, quem sabe, ultrapassar o Flamengo na segunda colocação do Campeonato Brasileiro. E um pouquinho mais tarde, às 9 da noite, é a vez do Coritiba jogar contra o São Paulo, lá no Morumbis. Coritiba tentando voltar a vencer fora de casa. Aliás, a campanha do Coritiba é curiosa, a gente já falou aqui. 30 pontos, 15 pontos no Couto Pereira, 15 como visitante. Esperar que o Coritiba mantenha a regularidade também neste segundo turno. Patrícia.
1: Tá certo, então. A gente segue acompanhando, né? Mais detalhes ao longo da semana.
12: É isso aí.
1: Obrigada, um ótimo
12: Valeu,
1: dia.
12: Gente.
1: Eu espero que tenha um bolinho lá na redação
12: não,
1: pra
12: bolinho
1: gente,
12: não
1: que
12: tem.
1: Hoje é aniversário, viu,
12: mas
1: gente? Do Edson Tomás. Não vai dar bolo, né?
12: Não vou dar bolo, não. Vou sair correndo como eu sempre faço. Um abraço, gente. Valeu, queridos.
1: Ai, valeu, Edson Tomás. E valeu também a sua companhia aí do outro lado. do outro lado da tela, viu? Muito obrigada. Paraná Agora, primeira edição na TV, fica por aqui, viu? E é claro, um privilégio ter você sempre com a gente.
2: Para você que nos acompanha pela 97.1 FM, pela M630, nós vamos para um rápido intervalo. Daqui a pouco, a Patrícia Armentano traz as notícias direto do estúdio da rádio, né, Patrícia?
1: Exatamente. Você confere, viu? Prazo para credenciamento de artesãos na Feira de Artesanato da Cultura é prorrogado até setembro em São José dos Pinhais. E ainda, Pequeno Cotolengo poderá atender mais 400 pacientes por mês pelo SUS. Olha que notícia bacana. Essas notícias e muito mais, só eu atravessar o corredor, pegar um cafezinho e já tô com você, então, fazendo companhia. Você me leva de carona aí em 97.1 e a M630.
2: E a gente encerra esta edição com imagens ao vivo feitas pelo repórter cinematográfico Ricardo Pou, do Parque São Lourenço, encoberto ali por uma névoa nesta manhã. Ao fundo você vê o Memorial Paranista, faz 11 graus aqui na capital paranaense. Um ótimo dia para você.

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7: Uma estudante de Siqueira Campos foi selecionada entre 16 mil redações para o programa Jovem Senador 2026. A aluna do Colégio Estadual, professora Maria Aparecida Chueri Salcedo, Isadora Fagundes dos Passos, será representante do Estado na iniciativa que reúne estudantes da rede pública de todo o Brasil para uma imersão nas atividades do Poder Legislativo. A redação teve como tema Democracia nas redes sociais, como construir um debate saudável e como proposta, a garota de apenas 15 anos criou um plano de transparência nas redes sociais e o fortalecimento da cidadania digital. Para saber mais, leia a matéria completa pelo portal amese.pr.gov.br e também nos siga no Instagram amese.pr.
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8: Conheça o Museu da Fotografia de Curitiba, o primeiro do gênero no Brasil e o segundo da América Latina. Lá você pode conhecer um acervo com cerca de 1.500 fotografias assinadas por grandes nomes da fotografia brasileira, como Sebastião Salgado, Cláudia Andujar, João Urban, Luiz Braga, Walter Firmo, Germán Lorca, entre outros. O Museu da Fotografia também mantém um calendário anual de exposições com obras do acervo, além de abrigar mostras de fotógrafos brasileiros e estrangeiros. O Museu da Fotografia fica na Rua Presidente Carlos Cavalcante, número 533, dentro do Solar do Barão, no centro de Curitiba. Visite o Museu da Fotografia. 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
9: Bom dia, tudo bem por aí? Você que nos ouve em 97.1, também a M630, ligadíssimo aí na sua rádio favorita, né? Nas duas emissoras aí, nossas aqui, da Educativa, são 7h34. Uma ótima quarta-feira para você. A gente está a partir de agora, então, nas ondas sonoras do rádio. Mas a gente já vem com notícias, informações, prestação de serviço desde as 7 da manhã, viu? Exatamente. O primeira edição começa às 7 em ponto, todo dia, pela TV Paraná Turismo. Eu e o Vinícius Carrasco te fazendo companhia. Te convido também, viu? Se você quer nos assistir a partir das 7, você pode ir para a telinha. Tem muita gente aqui que nos acompanha desde as 7 pelo rádio. Agradeço demais. É sempre um privilégio. Nesta manhã de inverno, tempo nublado ainda em Curitiba. Olha, tá frio, viu? 11 graus neste momento. A gente sabe, de acordo com a previsão do CIMEPAR, que a gente vai ter um dia um pouco diferente. Para melhor, viu? Vai esquentar um pouquinho mais hoje. É verdade. A temperatura aqui em Curitiba deve chegar na casa dos 20 graus. Mas, por enquanto, tá frio. Se você tá saindo de casa, se aqueça bem, né? Aquele casaco mais pesado, cachecol. É, muita gente gosta de gorro, luva. E você aí, tá bem agasalhado? Conta pra mim aqui no nosso WhatsApp. Dê o seu alô aqui, mandando mensagem pra gente, que também isso é bem importante pra nós. E o 41-3331-7516, já tem mensagem chegando por aqui, já eu vou agradecer o pessoal. Inclusive, a gente tem uma pessoinha muito especial que nos acompanha diariamente, que na verdade é uma pessoinha de quatro patas, é a Luna. Alô, Luna, bom dia para você. Ela nos acompanha, gente, ela ouve o noticiário junto com a sua tutora. Já eu mando um abraço para essa família tão especial. Tá combinado? 7h36, porque o que interessa também, além da gente saber aí a previsão do tempo, quem está nos fazendo companhia, é a situação das vias da nossa capital, não é mesmo? Você está saindo de casa, está de carro, está no ônibus aí, está indo para a faculdade, levando a garotada para a escola, indo trabalhar? Então, se liga aí. A gente vai falar de trânsito. O trânsito, porque, olha, tem muitas obras acontecendo pela cidade, né? Como tem obra, né? A gente vai se acostumando e vai procurando desvios, rotas, não é mesmo? Então, olha só, temos mais mudanças no trânsito da capital. Motorista que passa pelo bairro Santa Quitéria, alô você que é do Santa Quitéria e da região sul, né? Deve ficar ainda mais atento, viu? A partir das 10 da manhã de hoje, mudam os sentidos de circulação e as preferências de tráfego nas ruas Coronel Ayrton Plaisan e Doutor Edmir Silveira Dávila. Não dá para ir no piloto automático não, viu? Porque tem essas mudanças, tá? Quatro novos semáforos também começam a funcionar na Ayrton Plaisan. Essa mudança busca aumentar a segurança e organizar o trânsito aí na região, que recebe obras do novo Inter 2. E também teremos, então, né, a partir aí das 10 horas da manhã, os agentes de trânsito orientando o motorista que vai passar aí durante essa adaptação. Eu falo do piloto automático porque a gente tem esse costume, não tem? Você aí que está dirigindo, não se pegou já indo no piloto automático? Tá lá, tá dirigindo, mas você vai, você fala, nossa, já cheguei onde eu queria, né? Pois é, caminho que a gente faz todo dia. A gente tem que ter atenção também em outras regiões de Curitiba. O cruzamento das ruas Oliveira Viana e a Valdemar Coste, no Boqueirão, olha só, será totalmente bloqueado hoje, isso mesmo. Então, muita cautela aí quem passa pela região. Será a partir das 11 horas da manhã essa mudança, tá? A interdição é necessária para escavações também das obras do novo Inter 2. O trecho já tem outros bloqueios ali, já tá tudo, né? Tá um canteiro de obras ali na Oliveira Viana, entre as ruas Hipólito da Costa e Alcino Guanabara. Então, a orientação é que o motorista procure rotas alternativas e, claro, respeite a sinalização. O acesso de moradores, este será mantido, assim como a passagem segura de pedestres e ciclistas no local. A obra faz parte do projeto que vai requalificar mais de 38 quilômetros de vias e, assim, melhorar a circulação do transporte coletivo. Olha, são obras novas, então, há intervenções novas no Boqueirão, também ali no Santa Quitéria. E tem mais, hein? A gente segue falando aí, você fica bem esperto. Por um acaso, você mora ali na região do Portão? É meu vizinho, se for, viu? Eu moro nessa região e a gente tem que estar atento. A rua Vital Brasil terá um trecho totalmente bloqueado a partir das 9 da manhã. Já, então, hein? Na Vital Brasil. Essa interdição na Vital Brasil vai durar cerca de 60 dias entre as ruas Atamoios e a Guararapes, para obras de drenagem e requalificação. Motorista, moradores, né, e comerciantes ali terão acesso garantido, tá? Para os demais motoristas, como eu, por exemplo, as alternativas são as ruas Tabajaras, Professor Ulisses Vieira e Guararapes. Atenção para quem utiliza o transporte coletivo. As linhas 670 São Jorge e 761 Vila Isabel também terão desvios, tá? Então, não se assuste se você estiver no ônibus aí e ele fizer o desvio, por causa, então, dessa intervenção, desse bloqueio. A obra também faz parte do novo Inter 2. E como mexe, né, com a vida da gente aí na cidade, então, todo mundo tem que ter bastante atenção. Faltam 20 minutos para as 8. Música. É meio da semana e a gente tem mais obras mexendo aí com a vida de todo mundo. Vamos lá, então. As obras de uma nova passarela na BR-277 mudam o acesso ao bairro Cajuru. Tá vendo que a gente sai de uma ponta para outra, né? É Boqueirão, é Santa Quitéria, Portão. Agora vamos falar para os moradores e motoristas que acessam o bairro Cajuru ali pela 277, tá? O acesso no quilômetro é 77,99 na pista sentido litoral. Então é para quem está, né, saindo do centro de Curitiba sentido litoral, ele foi desativado, tá? Agora o motorista deve usar a entrada localizada no quilômetro 78. Então um pouco mais para frente. Vai ver desativado ali? Segue um pouquinho mais para frente com atenção, que daí sim você vai conseguir, então, ter acesso. Isso na pista sentido litoral. Essa nova estrutura vai substituir a passarela atual e será adaptada às obras de ampliação da rodovia. Essa mudança é para garantir a segurança de motoristas e pedestres durante as intervenções. Principalmente porque a gente está falando, né, de uma rodovia, a BR-277, que liga aí a capital, liga a capital ao litoral do estado. Agora faltam 18 minutos para as 8 horas da manhã. Você aí já começou o dia, hein? Já começou a quarta-feira? Ah, é tão bom o meio da semana, né? Não sei você, mas eu gosto, sabe por quê? Porque o meio da semana já sinaliza, né, que a quinta-feira tá aí, a tão esperada quinta. A gente já começa a dar aquela relaxada, não é? Bora lá, então, mandar um alô aqui pro pessoal que tá com a gente. Quantas mensagens chegando por aqui, vamos lá, então. A Luciene mandou assim: bom dia, pessoal, que vocês tenham um dia abençoado por Deus. Para todos nós, viu, Luciene? A Luciene é aqui, nossa vizinha de Santa Felicidade, mandando um alô para nossa equipe, para você também. Uma ótima quarta-feira. Outro ouvinte que é aqui de Santa Felicidade é o Luiz Guilherme, já mandou um post aqui de bom dia, desejando só coisas boas pra gente, né, Luiz? Sempre tão importante começar o dia ao seu lado, viu? Muito obrigada. Tem mais mensagem aqui. Bom dia gelado. Marcelo Dorico mandou pra nós aqui. Obrigada, Marcelo. Um ótimo dia pra você aí, sempre com a gente, né? Vamos lá, então. Deixa eu mandar um alô especial para o casal Rose e Paulo, que estão sempre atentos com a gente. A Rose e o Paulo são os tutores da Luna. A Luna nos ouve, gente. E quando ela ouve falar o nome dela, ela já sabe que é ela, viu? Porque ela nos acompanha todo dia. Um abraço especial também para a Marina e Lorena. Oi, Marina. Oi, Lorena. Pessoal saindo para trabalhar, né? Muito obrigada pela companhia. E mais uma mensagem aqui. A Jocélia, que mandou um bom dia com uma xicrinha de café. Gostoso, hein? Já já vou tomar um cafezinho também, viu, Jocélia? Uma ótima quarta-feira para você. Faltam 17 minutos para as 8. A gente vai falar agora de educação. Aliás, nós vamos falar de creches. Quantas famílias que não estão aí aguardando, né? Quantas mães que precisam.

0: cidade. Para participar, é preciso ter cadastro no sistema online da prefeitura. Então, dá tempo. Vai lá, entra no site da prefeitura, faça o seu cadastro se você ainda não tem. Porque quando chegar na sexta, para você tentar uma vaga, esse cadastro tem que estar ativo, tá? O atendimento será feito por ordem de chegada, com análise dos critérios de prioridade. A iniciativa busca ocupar vagas que ainda estão disponíveis no CIMEIS. Como eu falei, a gente tem mais de 1.053, por que não, né? Só na regional do Boqueirão, segundo a prefeitura, são mais de 300 vagas. É o acesso aí das crianças à educação infantil, né, pessoal? Então, já faça o seu cadastro, tá certo? Ouviu aqui na Educativa? Corre fazer o cadastro, então, para você poder ter essa chance de vaga. 15 minutos para as 8, a gente vai falar também de saúde agora. Vamos falar da campanha de multivacinação. 55 mil doses foram aplicadas em apenas uma semana, gente, aqui no Paraná. Olha que número expressivo, né? E o Gabriel Ramos tem mais informações sobre essa campanha da multivacinação.
1: Na primeira semana da Campanha Nacional de Multivacinação 2026, foram aplicadas no Paraná 55 mil doses dos imunizantes disponíveis nas mais de 1.800 salas de vacinação localizadas em todo o estado. A campanha começou no último dia 3 para a atualização da caderneta vacinal de crianças e adolescentes menores de 19 anos. A ação, que acontece até o dia 1º de setembro, é promovida pelo Ministério da Saúde e conta com o reforço da Secretaria de Estado da Saúde. A atualização da situação vacinal de crianças e adolescentes é estratégica para reduzir o risco de reintrodução dos vírus e a circulação de doenças como influenza, sarampo e poliomielite. Durante a campanha, os adultos também podem atualizar a caderneta de vacinação, seja contra o sarampo, influenza ou outros imunizantes necessários para a proteção da saúde.
0: Prestou atenção, né, no que o Gabriel Ramos falou. Como é que tá a sua carteirinha de vacinação, hein? Eu ando na bolsa com a minha carteirinha e dos meus filhos. Meus filhos são adultos, mas eu tô ali também sempre olhando, né? Então, se a sua carteirinha tá meio vazia, aí corre na unidade de saúde ali no sistema, eles vão falar, eles puxam o seu nome ali, seus dados, e vão falar, ó, tem que tomar essa ou aquela, e aproveita, é de graça, né, gente? É imunização. A gente vai falar agora de curso de capacitação. Araucária está com inscrições abertas para mais uma turma do curso gratuito de informática básica. A capacitação é voltada a quem quer aprender ou melhorar o uso do computador e também de ferramentas digitais. As inscrições devem ser feitas pelo Portal do Cidadão. Essa iniciativa busca ampliar o acesso à tecnologia, ajudar moradores que precisam desses conhecimentos no dia a dia, inclusive para estudos e trabalho. Quem aí, né, não depende da informática hoje? A gente sabe que a tecnologia, a informática é o futuro, né? É o mercado, é o futuro, mas muita gente também, para os seus estudos, para conhecimento em casa, precisa. Então, olha aí, que tal, hein? As vagas são limitadas, corre então entrar no Portal do Cidadão e quem sabe você consegue fazer esse curso gratuito aí. Agora faltam 12 minutos para as 8 horas.
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0: Nós estamos com 11 graus aqui na capital paranaense. E olha, de acordo com o CIMEPAR, o tempo vai ficar um pouco mais estável hoje no Paraná. É o que a gente já falou aqui, né? E também já falamos ali na TV, desde as 7 horas. Começando bem friozinho, mas as temperaturas vão se elevar hoje. Em alguns locais do Paraná, inclusive Londrina, já tem sol. Foz do Iguaçu também, um amanhecer lindíssimo com sol. Mas a gente tem possibilidade de chuva apenas em pontos mais próximos ali à divisa com Santa Catarina. Então, nos municípios mais ao sul ali, que fazem fronteira com Santa Catarina. As temperaturas sobem à tarde. Ô, coisa boa, hein? Você está pensando em lavar roupa? Corre lavar agora de manhã. Quem sabe com a temperatura subindo aí à tarde, já dá para pôr roupa no varal, né? E deixar as coisas mais em dia aí em casa. E olha só, as temperaturas vão subir principalmente no centro-sul e aqui na Grande Curitiba. E a gente tem mais detalhes, viu? Da previsão com o meteorologista do CIMEPAR, o Lisandro Jardim.

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1: Muito bom dia. A quarta-feira é de tempo mais instável entre o Rio Grande do Sul e Santa Catarina. Aqui no Paraná, mais na área de divisa com o estado catarinense, é que poderemos ter alguma chuva localizada. No entanto, o predomínio é de sol na faixa norte, com bastante nebulosidade variável. Mas do leste ao litoral, segue com céu encoberto. E temperaturas um pouco mais ou menos, não se elevam tanto ao longo do dia. Na capital, por exemplo, não passa de 20, 21 graus nos termômetros. Nos Campos Gerais, até os 22, na região de Ponta Grossa. E no litoral, também não passando de 20 graus na região de Guaratuba. Mas no interior, as temperaturas sobem um pouco mais, especialmente no noroeste, chegando até os 27 graus, 26 graus entre Paranavaí e Loanda. Mas no oeste, chegando aos 25, 26 graus entre Cascavel e Foz do Iguaçu. Essa ascensão da temperatura é momentânea, porque também teremos mudança de tempo a partir de quinta-feira. Amanhã, o tempo fica mais instável, um cavado meteorológico avança pelo sul do Brasil e deixa o tempo mais instável em toda a metade sul paranaense, com possibilidade de chuva e trovoadas. Chuva e trovoadas que permanecem na sexta-feira nessa faixa do estado. Não que não vai chover no norte, mas as chuvas do norte do estado são bem mais localizadas do que na metade sul, que terá uma abrangência maior. Portanto, é importante acompanhar os próximos boletins e também os alertas emitidos pela Defesa Civil do estado. Com as informações do tempo, Lisandro Jacobson, meteorologista do CIMEPAR.
0: É importante a gente estar sempre bem informado sobre o tempo, né? Inclusive devido aos fenômenos que têm acontecido. Piraí do Sul, né, gente, tão próximo daqui, tivemos aí o tornado aí que deu uma devastada ali no município. Então, sempre a gente tem que estar ligado aí, né, no CIMEPAR, também Defesa Civil, que está sempre atenta. Falando em temperatura, né, em frio, a gente tem que falar também da campanha do agasalho de Curitiba, né? Estamos no inverno ainda, não podemos esquecer. E olha só, a campanha do agasalho aqui na capital já arrecadou 251 mil peças desde maio desse ano. Bom, né? E segue até setembro. Então, se você ainda está pensando, né, e tem roupas aí no seu armário, que tal aquela limpeza, aquela faxina boa, assim, né? De tirar cobertores, edredons, casacos que você não usa mais e doar. A mobilização recebe roupas, calçados, cobertores, itens de cama e banho também, que são destinados a famílias em situação de vulnerabilidade. Sabe aquelas toalhas de banho que estão lá, você não usa, está em bom estado, né? Está pensando em renovar, quer ir comprar umas novas? Vai comprar as novas, doa essas daí. Vamos ajudar quem está precisando mais. Neste momento, a principal necessidade aqui em Curitiba é de roupas masculinas para adultos. Então, se você tem, né, homem em casa, o filho, o marido, o pai, o avô, olha aí. A gente precisa muito de roupas masculinas. E nós temos 348 pontos de coleta espalhados pela cidade. A população também pode participar dos próximos drive-thrus. É, a gente tem drive-thru. Então, a gente tem ações no Boqueirão, neste sábado agora, lá no Boqueirão. E no outro sábado, dia 22, no bairro Porto. Então, vai separando aí e leva no drive-thru. A orientação, claro, é sempre doar peças limpas em boas condições. No mínimo limpas, né, gente? Faltam agora 7 minutos para as 8 horas. Agradeço demais a sua companhia. Tá chegando aí no trabalho já? Tá chegando na escola, na faculdade? Ouvindo a gente aqui 97.1, também a M630? É, nós estamos nas duas emissoras. Aliás, deixa eu mandar um alô para a equipe, o pessoal que está aqui do meu lado, viu? Os nossos vizinhos aqui da M630. Eles estão de prontidão ali, preparando todo o programa do William Barbosa. Quem que está na mesa? O Ademar, né? Ademar agora também trabalha comigo. Bom dia, Ademar. Tudo bem por aí? Porque eu tô na M630 também, tá? Deixa eu fazer, já puxar a sardinha pro meu lado, dá tempo ainda aqui. Então, bom dia pro William, também pro Ademar. E eu quero dizer que todas as tardes agora, na M630, eu tô no ar com o programa Chá com Pimenta. Olha só o nome, bacana, né? Produção aí do Dirceu Santos. Então, de segunda a sexta, você consegue me ouvir também, se você tiver paciência. né, para me ouvir de novo, é a partir da 1 da tarde no Chá com Pimenta. Mas ali a gente faz uma programação especial para mulher. Você que é mulher, vem junto, que eu trago assuntos bem interessantes para você acompanhar comigo. Então, abração para a nossa AM630, que está em boas mãos. Vamos falar do atendimento do SUS no Pequeno Cotolengo. O Pequeno Cotolengo, aqui na capital, poderá ampliar em 2.400 os atendimentos mensais pelo SUS. Olha que coisa boa. A instituição foi habilitada como centro especializado em reabilitação. A medida permite reforçar os serviços oferecidos aos pacientes aqui de Curitiba e da região metropolitana. O contrato para essa ampliação foi assinado nesta terça-feira e prevê atendimento em diferentes áreas de reabilitação. Com essa nova habilitação, a instituição amplia agora a capacidade de atendimento e passa a integrar de uma forma mais ampla a rede pública de cuidados especializados. Bem importante esse trabalho do Pequeno Cotolengo, né? Agora faltam 5 minutos para as 8 horas. Vamos ver se a gente tem mais mensagens chegando por aqui. Pessoal que está conosco aqui, dando um bom dia. A gente tem, por exemplo, a Heloísa. Alô, Heloísa, obrigada pela sua companhia. Também o meu conterrâneo, o Antônio Colucci, lá de São Paulo. Alô, Colucci, bom dia aí para você. Fabrício Campos, que também faz parte da nossa equipe aqui. E sabe o que ele mandou, gente? Estou quase chegando aí e estou ouvindo o jornal pela AM630. É isso aí, obrigada, Fabrício. E vem que tem bastante trabalho para você aqui hoje, tá? Vamos falar da Defesa Civil. Olha como a gente tem fatos acontecendo ligados, né, à meteorologia, a fenômenos climáticos nesse inverno. A Defesa Civil do Paraná enviou 2.600 telhas para imóveis danificados pelo tornado. Tornado que a gente acabou de falar aqui, né? A gente vem trazendo informações a respeito. Tornado que trouxe muitos prejuízos ali em Piraí do Sul, que fica aqui nos Campos Gerais. Agora, com esse envio da Defesa Civil dessas telhas, o material será usado na recuperação de diversas casas e também outras estruturas afetadas pelo fenômeno. Tem gente que perdeu tudo, né? Então, essas telhas vão ajudar aí na reconstrução. A medida vai dar uma resposta rápida a essas famílias que tiveram seus imóveis danificados e ajudar na reconstrução do município. Esse apoio, ele faz parte das ações do Estado após o temporal que provocou, então, muitos estragos ali na região de Piraí do Sul. Espécies nativas ajudam a recuperar áreas degradadas. Você vai ouvir agora como solicitar mudas. Isso é bem importante. A gente está falando de sustentabilidade. A gente não está falando de tornado, de fenômenos climáticos. E isso tem tudo a ver com também a sustentabilidade do nosso planeta, né? Então, se você quer saber como solicitar mudas de espécies nativas, o repórter Gustavo Vaz tem as informações.
2: Araucária, imbuia, araçá, pitanga e erva mate são algumas das espécies nativas com mudas à disposição da população ofertadas pelos 19 viveiros florestais do Instituto Água e Terra. Os interessados podem solicitar essas árvores por meio do site do Sistema de Gestão Ambiental. O pedido passa por uma análise técnica do IAT e, caso seja aprovado, é encaminhado um e-mail ao requerente com as informações do local de retirada das mudas e a documentação que é necessária. As mudas são usadas em diferentes situações, sempre com foco na restauração ambiental, como em condicionantes de autos de infração, licenciamento ambiental, reflorestamento, regularização de imóvel rural ou recomposição em unidades de conservação. Mais informações estão disponíveis no site iat.pr.gov.br.
0: T.pr, anotou aí? iat.pr.gov.br. Você pode, quem sabe, ter aí, né, muda de espécie nativa. Olha que assunto bacana que eu trago aqui para a gente finalizar o jornal hoje. Artesãos de São José dos Pinhais ganharam mais prazo para participar da Feira de Artesanato da Cultura. As inscrições foram prorrogadas até 1º de setembro, tá? São 28 vagas para ocupação imediata das barracas. A feira será realizada de quinta a sábado, das 9 da manhã às 7 da noite, na Travessa Francisco Killian, no centro. A inscrição, gente, é de graça, deve ser feita por e-mail, com ficha preenchida e portfólio ou imagens dos produtos. Nossa, uma grande oportunidade. Se você está esperando aí um pequeno empreendedor, artesão nessa área, corre aí porque você vai ter essa chance. Tá combinado? É isso, falta um minuto para as 8, assim eu me despeço de você, meio da semana. Mais tarde, então, como eu falei, eu vou estar na M630, a partir da 1 hora. Vem comigo e o chá com pimenta. Hoje é o Dia Internacional da Juventude, também é o Dia Nacional das Artes. A gente está falando de criatividade, de futuro, de expressão da nossa juventude. Então, uma reflexão importante na data de hoje. Boa quarta-feira para vocês. Segura que amanhã é quinta, eu tô aqui de volta, tá? Tchau! Um beijo.
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1: Estamos de volta no rádio com mais um programa, William Barbosa, com mais um programa do seu amigo do rádio. E, como eu digo sempre, é uma alegria, uma satisfação, é uma emoção. Todas as manhãs estamos iniciando e agradecendo a Deus, né, pela saúde, por mais um dia de vida. Bom demais, bom demais. Estamos começando o programa do amor, com muita prestação de serviços, com muita informação, com utilidade pública, o rádio feito com o coração e com muita emoção, né? Temos as entrevistas, os debates, enfim, o rádio feito para o povo. Rádio sem mimimi, viu, gente? É isso aí. Bom dia, bom dia, bom dia. O Ademar Marques na sonoplastia. Tudo bem com você, Ademar? Bom dia, bom dia.
2: Bom dia a você, William Barbosa, a toda a equipe de trabalho. Tudo bem, graças a Deus. Estamos chegando nessa manhã gostosa para mais uma jornada, William.
1: Helenice Freitas, William, me deu um bom dia aí. Já estou contigo. Bom dia, bom dia, bom dia. Hoje, na sessão Lição de Vida, gente, eu queria falar sobre o valor de uma amizade verdadeira. Eu não estou falando de amizade falsa, tá? Estou falando de amizade verdadeira, né? Então, bom dia, bom dia, bom dia. Bom dia, meu povo. Aqui não é nenhum candidato que está falando também não, viu, gente? É o William Barbosa, radialista. Bom dia, meu povo. Eu quero falar de gente, né? Hoje eu quero falar de gente. Mas eu quero falar de gente que fica. Gente que fica. Então, hoje, a lição de vida é sobre amizade verdadeira. É, sabe de uma coisa? A gente tem, não é o meu caso, mas tem pessoas que têm 500 contatos no celular, né? De repente, a pessoa tem 2.000 seguidores, né? De repente, a pessoa tem grupo de WhatsApp que não para de apitar, né? Aquilo fica pim, pim, chega até, desculpa, encheu o saco. Mas na hora do aperto, gente, quantos levantam o telefone e dizem, tô indo aí? É uma pergunta que eu quero deixar no ar, né? Você tem aquele caminhão de seguidores, de pessoas que se dizem amigas suas, né? Mas na hora do aperto, quantos levantam o telefone e dizem, tô indo aí, hein? Amigo de rede social, curte sua foto, né? Fica feliz com a sua vitória, como se fosse dele. É mais ou menos assim. Eu repito, amigo de rede social, curte sua foto. Agora, amigo de verdade, limpa sua lágrima, tá? E o que é um amigo de verdade? É uma pergunta que eu faço, atenção, ouvintes do programa William Barbosa. É uma pergunta e uma reflexão. E o que é um amigo de verdade? É aquele que te liga sem motivo, né? É aquele que te liga sem motivo só para dizer, lembrei de você. Ouvintes do programa William Barbosa, amigo de verdade é aquele que te puxa a orelha quando você está errando. E é aquele que te defende quando você não está na sala, né? Amigo de verdade não aparece só para festa, para churrasco, para ir, para voltar, para sorrir, não. Amigo de verdade aparece no hospital às 3 horas da manhã. Amigo de verdade aparece no velório. Aparece no dia que você perdeu o emprego. Aparece com marmita quando você não tem força nem para cozinhar. Amizade verdadeira não cobra, gente. Não compete. Ouvintes do programa, William Barbosa, ouvintes do programa do seu amigo do rádio. Eu estou falando sobre amizade verdadeira. Amigo de verdade não tem inveja do seu sucesso, né? o amigo de verdade. O falso amigo, ele vai... Você pode estar fazendo sucesso, você pode estar lá em cima. Ele vai estar sempre inventando alguma coisa para te criticar. É mais ou menos assim. E o amigo de verdade, eu repito, ele fica feliz com a sua vitória como se fosse dele. E olha, gente, amizade também perdoa, viu? Porque amigo, amigo, amigo briga. Amigo some um tempo. Amigo fala coisa que dói, mas no final volta. Porque a raiz é funda, né? Então, gente, atenção, ouvintes do programa Albina Barbosa, você que me acompanha em casa, a dona de casa querida, o chefe de família, o adolescente, a criança, o trabalhador, o desempregado, você que está com o William Barbosa todas as manhãs, ou que hoje está me ouvindo pela primeira vez, né? Está acompanhando aí ainda na clássica frequência M630, e você que está me acompanhando pelo aplicativo aqui da Paraná Educativa M630 por todo o Brasil, sabe qual é a lição aqui? A lição é: para de gastar energia com quem só quer palco. E o que tem de gente que só quer palco? Eu conheço muitos e muitos e muitos, né? Então, para de gastar energia com quem só quer palco. Investe nos poucos que são casa, né? Tem gente que passa a vida colecionando conhecidos e morre sozinho. E morre sozinha. E tem gente que tem 2, 3 amigos e tem o mundo inteiro, viu, Ademar? Às vezes o cara tem, vamos fazer uma brincadeira, até 30 de amigos, mas são 6 amigos ali que você realmente pode contar, né? E tem um cara que fala, não, eu tenho 100 amigos. Concorda com essas palavras, meu caro Ademar Marques?
2: Concordo plenamente. Aí que entra aquele velho ditado, não importa a quantidade, sim a qualidade, né?
1: Exatamente. E para você que é esse amigo, eu queria dizer obrigado, viu? Obrigado. Ah, William, mas eu não sou seu amigo. Não, mas a gente está aqui, eu estou aqui no rádio, você está me dando prazer da sua audiência e você, de repente, deve ter alguns amigos, né? Então, esse obrigado eu falo até em nome dos seus amigos também, de uma forma pública, né? E obrigado por não desistir de mim nos meus dias ruins. Isso aqui é o que a gente tem que pregar. Não importa se você tem 2, 3, 4, 1 amigo só, não importa. Obrigado por segurar minha barra calado. Obrigado por ser leal, mesmo quando ninguém está vendo. E para você que está sozinho hoje, né? Deve ter muita gente aí. William Barbosa, eu estou sozinha, eu estou sozinho, eu não tenho ninguém. Eu estou entrando até em depressão, eu não estou legal. Minha querida, meu querido, não desanima. Não desanima. Amizade verdadeira não se acha. Se planta, né? E esses dias eu ouvi também um depoimento muito legal do nosso amigo Ratinho, do SBT, né? Onde ele disse que amizade, ou amigo, não é aquele que vai tomar cerveja com você. Né? Amizade é aquele que conversa com você, né? Na hora que é preciso, e desabafa com você, ou vice-versa, é mais ou menos assim. Então, se você, vamos dizer assim, tem um amigo que você considera e que ele te considera, liga, visita, escuta, esteja presente, que uma hora a vida te devolve, viu? Essa lição é antiga, né? Aqui se faz, aqui se paga. De repente, você trata mal uma pessoa hoje, amanhã você pode passar pela mesma situação. E é mais ou menos assim que funciona. Uma hora a vida te devolve. Então essa é a lição de vida de hoje. Amigo não é quem tem tempo, é quem faz tempo. Olha que frase legal essa, hein? Amigo não é quem tem tempo, é quem faz tempo. Amigo não é quem fala bonito, é quem faz bonito. Então hoje, vamos fazer o seguinte, pega o celular, manda mensagem para aquele amigo, para aquela amiga, agradece e, se possível, diz assim, ó, eu te amo, irmão. Imagina, porque a gente só dá valor quando perde. E se você perdeu um amigo, ora por ele. Se está brigado, dá o primeiro passo. Orgulho não aquece ninguém na noite fria. E que Deus abençoe cada amizade verdadeira. Porque amigo, gente, é presente de Deus, embrulhado em gente. Então, eu digo do fundo do coração, fica com Deus, minhas amigas e meus amigos.

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1: Estamos apresentando o programa William Barbosa e estamos de volta dando sequência no programa do seu amigo do rádio. E hoje, mais uma vez, meu convidado, o competente cardiologista, especialista em marcapassos, o Dr. Roberto Iano, né? E hoje ele vai falar sobre a apneia do sono, o perigo oculto de quem ronca. Você ronca muito, Ademar Marques?
2: Eu nunca me percebi roncando, mas a minha esposa diz que eu tenho um ronco meio nervoso.
1: Extravagante. Eu me recuso a responder, viu? A falar por mim, porque...
2: Não tem nem testemunha, né?
1: Mas quando teve alguma testemunha, foi só crítica. É DG, você tem cara de roncador, bicho.
3: Olha, eu...
1: Bom dia, né?
3: Bom dia. O Ademar ronca, eu sei como. Eu tenho testemunha, assim, tem um louro lá em casa. Ele é capaz de contar, assim, se eu ronco ou não. Mas eu não sei, acho que ronca, né?
1: Acho que todo mundo ronca, né, bicho? Pelo menos uns mais, outros menos, né? Todo mundo ronca.
3: Isso aí não tem.
1: Mas diz que tem gente que ronca que assusta a casa, bicho. O meu pai, por exemplo... Diz que as ex-esposas dele chegam até a levantar assustadas às vezes.
3: Então,
1: bom, vamos ouvir aí o que o especialista, o Dr. Roberto Iano, teria para falar a respeito da apneia do sono, o perigo oculto de quem ronca. Alô, Dr. Roberto.
4: Aquele ronco que parece inofensivo pode estar destruindo o teu coração. Você pode estar parando de respirar mais de 30 vezes por hora enquanto você dorme. E nem fazer ideia disso, porque você mesmo nem percebe. E cada vez que isso acontece, o teu coração leva um susto. A pressão sobe, o coração dispara e o oxigênio no sangue despenca. Então, se você ronca alto, se já te falaram ali que você engasga dormindo, ou se você acorda mais cansado do que quando foi deitar, o teu coração pode estar apanhando aí todas as noites. Isso se chama apneia obstrutiva do sono. E ela está ligada a infarto, AVC, arritmia e até morte súbita durante o sono. Hoje eu vou te mostrar o exame que desmascara essa doença, o que ele mede, os números que definem a gravidade e o que você vai fazer em cada caso. Sou o Dr. Roberto Iano, cardiologista, médico aqui em Indaiatuba. Pessoal, eu atendo presencialmente aqui na Clínica Iano e atendo todo o Brasil via telemedicina. 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Por que você para de respirar no meio da noite? Durante o sono, pessoal, os músculos da garganta relaxam naturalmente. Em algumas pessoas, esse relaxamento é tão intenso que a via aérea ela estreita ou ela fecha ali por completo. Quando ela fecha parcialmente, o ar passa apertado ali e vibra. Isso é o ronco. Já quando ele fecha de vez, o ar para de entrar. Isso é a apneia. A respiração para por 10 segundos, 20, às vezes mais de 30. Quando o oxigênio no sangue cai, o cérebro dispara um alarme e te desperta ali por frações de segundo, o suficiente para você voltar a respirar. Aí muitas vezes ali com um ronco mais alto, o engasgo é um micro despertar tão rápido que você nem se lembra do dia seguinte. O problema real é a repetição. Isso não acontece uma vez por noite. Acontece dezenas de vezes. Em casos mais graves, mais de 30 vezes por hora. E a cada evento, o oxigênio ele despenca e o corpo entra em alerta máximo. Cada apneia é uma descarga de adrenalina. A frequência cardíaca sobe, desce, depois a pressão arterial dispara ali no meio da noite, justamente quando ela deveria estar mais baixa. E tem um segundo mecanismo que poucos sabem. Quando você tenta respirar enquanto uma garganta que está fechada, você gera uma pressão negativa ali dentro do tórax e estica as câmaras ali do coração, principalmente o átrio. Esse estiramento ali repetido é um dos motivos pelo qual a apneia favorece a fibrilação atrial. Cada queda de oxigênio à noite dispara a inflamação e dispara o estresse dentro dos vasos. E isso, com o tempo, piora o controle do diabetes, do colesterol e tem ainda a consequência ali do dia seguinte, né? Que é a sonolência. Quem dorme picado à noite, cochila no trabalho e no sofá. E o mais perigoso, às vezes, no volante. Então, a apneia é uma causa reconhecida de acidentes de trânsito. As diretrizes fazem questão de destacar isso. Repetido, então, noite após noite, ano após ano, isso desgasta o coração e os vasos. Por isso que a apneia, então, está ligada à hipertensão que não responde a remédio, por exemplo. Está ligado ao aumento do coração e à fibrilação atrial. Está ligado à insuficiência cardíaca e ao infarto. Então, as diretrizes de cardiologia colocam a apneia do sono como uma causa importante de hipertensão resistente. Sabe aquela pressão que não abaixa nem com 3 ou 4 remédios? Em boa parte dessas pessoas tem uma apneia não tratada ali por trás. A maioria dos infartos e AVCs acontece nas primeiras horas da manhã, no fim ali da madrugada, justamente quando a apneia mais castiga o coração. Não é coincidência? É o pico de estresse cardiovascular ligado a uma noite mal dormida. Quem trata, por exemplo, a fibrilação atrial, mas não trata a apneia junto, a arritmia ela costuma voltar com muito mais frequência. Então não dá para separar uma coisa da outra. O exame que desmascara a apneia. Como é que a gente tem certeza, então, de que a pessoa tem uma apneia e qual que é a gravidade? Não dá para chutar. A pessoa pode roncar muito, por exemplo, e ter uma apneia leve. Ou ela pode roncar pouco e ter uma apneia grave. Só o exame diz a verdade. E o exame é a polissonografia, que ela é considerada o padrão ouro para o diagnóstico da apneia. Existem alguns tipos de polissonografia. Tem aquela versão de laboratório, onde você dorme a noite inteira, ligado a sensores ali numa clínica do sono. Essa polissonografia ela é sempre bem indicada. Aqui na clínica, a gente faz a polissonografia do tipo 4. Ela é mais simples, feita em casa, mas funciona também muito bem. É basicamente um sensor que você coloca no dedo aqui na hora de dormir. Parece um pulso oxímetro. Sabe aquele pulso oxímetro que a gente usa ali no hospital? Você coloca ele na hora de deitar e dorme normalmente. Enquanto você dorme,

durante a noite por conta das apneias. E cada queda dessas é o teu coração que sofre. E deu a menor de 5, normal. Entre 5 a 15, apneia leve. De 15 a 30, apneia moderada. E 30 ou mais é uma apneia acentuada. Tem paciente, pessoal, que chega a ter o IDO de 60, 70. Ou seja, mais de uma queda de oxigênio ali por minuto. Isso a noite inteira, há anos. E a cada desaturação, o corpo entende que ele está sufocando ali. Aí a adrenalina ela dispara, o coração acelera, a pressão sobe. Justamente na hora em que ela deveria estar baixa, né, tranquila, ali para o coração descansar. Como tratar a apneia de verdade? Pessoal, a apneia ela tem tratamento. E os benefícios, então, para o seu coração e para a qualidade de vida são realmente muito grandes, pessoal. Você tem que tratar. Muita gente me diz que voltou a viver depois que iniciou o tratamento. Primeiro passo, e talvez o mais poderoso, é o peso. A gordura acumulada aqui no pescoço e ao redor da via aérea aperta o caminho do ar. Então, perder peso, mesmo que poucos quilos, já reduz de forma significativa o número de apneias. As diretrizes são unânimes. Controle do peso é peça central. Então não é estética, é respiração, é o coração. Então você tem que emagrecer. Já o tratamento padrão ouro para casos moderados a graves é o uso do CPAP. É um aparelho que joga um fluxo de ar contínuo pela máscara ali enquanto você dorme, mantendo a tua via aérea aberta, impedindo aqui a garganta de fechar. Ah, doutor, mas não vou conseguir usar isso. Eu sei, pessoal, incomoda ali no começo. Mas depois que você se adapta, você vai redescobrir o que é dormir de verdade. Em muitos casos, a pressão arterial da pessoa também melhora em poucas semanas ali de uso. É lógico, né? O CPAP só funciona se ele for usado. De nada adianta você deixar o aparelho ali parado no criado mudo. O benefício vem de você usar todas as noites, a noite inteira. Para alguns casos selecionados, existe também um aparelho intraoral, feito por dentista especializado em sono, que reposiciona ali a mandíbula e ajuda a manter a via aérea aberta. Em situações específicas, entram também a avaliação do otorrino e até às vezes a necessidade de alguma cirurgia para amenizar a apneia do sono. Uma coisa importante, evitar o álcool à noite, que o álcool relaxa ainda mais a musculatura da garganta e piora a apneia. Outro, não usar sedativos ali por conta própria, pelo mesmo motivo, para ficar mais sedado ali, mais chance de ter apneia. Outra medida é cuidar da posição. Muita gente tem apneia bem pior quando dorme ali de barriga para cima, porque a língua cai para trás. Aí dormir de lado, em vários casos, já reduz os eventos. E lógico, pessoal, tratar a apneia não substitui o resto. Então se você tem pressão alta, colesterol elevado, diabetes, continua cuidando de tudo. O controle de um fator vai ajudar no tratamento do outro. A apneia do sono é mais uma peça ali no quebra-cabeça cardiovascular. Então não esquece de tratar de todos os fatores de risco. Os principais mitos e erros. Primeiro mito, roncar é normal, todo mundo ronca. Roncar é até comum, mas roncar alto todas as noites, com pausas na respiração e o sono ali que não descansa, isso não é normal. É um sinal de alerta que merece investigação. Segundo mito, e esse é perigoso, a apneia é coisa de gordo. A obesidade é um fator de risco importante, mas tem gente magra que tem apneia grave também. Pescoço mais largo, queixo recuado, mandíbula pequena, amígdalas grandes, tudo isso conta. Mas não descarte a apneia só porque você não está acima do peso. Você pode ter apneia também. Terceiro mito, eu durmo bem, então eu não tenho apneia. Os micro despertares, pessoal, você não lembra? Muita gente com apneia grave jura que dorme bem. O corpo não está descansando de verdade, mas a pessoa não percebe. Por isso que o sintoma mais confiável ali, muitas vezes, não é o seu. É de quem dorme do teu lado. Sua esposa vê o que está acontecendo aí. Pergunta para ela. Pergunta se você não está roncando demais e parando de respirar à noite. Quarto erro, comprar um oxímetro de dedo ou olhar ali um relógio inteligente e ver que deu tudo certo e achar que a apneia está descartada. Esses aparelhos até levantam uma suspeita e é útil, mas eles não fecham o diagnóstico e não medem tudo que precisa ser medido. Confiar então no relógio aí que você usa para dizer que você não tem apneia é um erro que pode custar caro. Quem fecha o diagnóstico é a polissonografia, interpretada aí pelo teu médico. Quinto erro, tomar remédio para dormir por conta própria porque não está dormindo bem. Muitos calmantes indutores do sono relaxam a musculatura e pioram a apneia. Então você pode estar apagando o alarme em vez de apagar o incêndio. Então remédio sempre, pessoal, sempre com orientação médica. E sexto mito, achar que a apneia é só coisa de gente mais velha. A idade aumenta o risco, mas a apneia, pessoal, aparece também em adulto jovem, aparece até em criança. Nas crianças, muitas vezes ligada à amígdala ou adenoide grande aqui. Então não é questão de idade, é questão de via aérea. O outro erro grave aí é adiar o diagnóstico. Enquanto você adia, o teu coração continua sob estresse todas as noites. Cada mês sem tratar uma apneia grave é mais desgaste cardiovascular. Então na dúvida, investiga.
O que

fazer agora? Ó, se você tem pressão alta difícil de controlar, se acorda cansado ali com dor de cabeça ali logo de manhã, se você sente sono demais ali durante o dia, se tem dificuldade de concentração, ou se já te disseram que você ronca alto e para de respirar dormindo, você tem indicação de investigar a apneia do sono. E aí, mais uma vez, quem pode te ajudar aí? Quem quer testemunho? É a pessoa que dorme ali com você. Se ela fala que você ronca muito, se você para de respirar dormindo, que você engasga, que dá aquele ronco ali de sobressalto ali no meio da noite, essa pessoa está enxergando, então, todas as noites, o alerta é que você, lógico, não vai conseguir ver sozinho. A apneia do sono é frescura. É um fator de risco cardiovascular reconhecido por todas as diretrizes cardiológicas. Ligado diretamente à tua pressão, ao teu ritmo cardíaco e ao risco de infarto e AVC. Então não trata isso sozinho nem pela metade. Procura aí um cardiologista para avaliar o teu coração aí junto com o teu sono. Porque a gente sabe que coração e sono andam juntos. Procure sempre aí um bom cardiologista para poder avaliar o teu coração e o teu sono. Não deixe para depois o que você pode fazer agora pelo teu coração. Ó, deixa aí o joinha, se inscreve no canal, manda esse vídeo para aquela pessoa que você sabe que ronca e para de respirar dormindo. Você vai estar protegendo o coração de alguém que você ama. Cuidar do teu sono é cuidar do teu coração. Eu vou ficando por aqui, o recado de hoje é esse. Um grande abraço e até a próxima.

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1: Estamos iniciando a sessão contra ou a favor. Deixa eu mandar um abraço aqui para a dona Ana Mendes, aqui de Curitiba. Muito obrigado pelo carinho da audiência. Bom dia, William Barbosa. Um abraço, tudo de bom. A Luciene Ferreira também é uma ouvinte nossa online, acompanhando o William Barbosa nesse instante, lá em Palmares, no Pernambuco. Aê, povão lá do Norte e Nordeste, obrigado pelo carinho. Um abraço para Maria Patente também, aqui de Curitiba. Muito obrigado, Maria, pelo carinho da audiência. Olha, hoje o tema aqui do contra ou a favor realmente é pesado, hein? É pesado e vocês vão entender o porquê. Porque tem muita gente que vai falar assim, nossa, mas como é que pode, William Barbosa, de repente uma filha pensar assim do pai? Bom, deixa eu cumprimentar aqui a galera nossa, Nivaldo Walter, bom dia, tudo bem, Nivaldo?
2: Tudo bem, bom dia, William Barbosa, bom dia ao Ademar Marques, bom dia também ao EDG, ao Evilásio, a todos que acompanham o programa nesta manhã de quarta-feira. Sempre tem uma história polêmica, uma história nova e fatos que dão inúmeros comentários, né, William?
1: E olha, inclusive eu vou pedir a manchete desse depoimento já para vocês ficarem arrepiados aí, porque a gente fica, mas será que tem alguém que tem coragem de agir assim? Tem, né? Tem, tanto que essa pessoa, ela abre o coração. Evilásio Júnior, bom dia, bom dia.
3: Bom dia, William, colegas de trabalho, ouvintes aqui da nossa educativa M630, amigas, amigos que estão espalhados pelo Paraná, Brasil e pelo mundo, acompanhando o programa do Amigo do Rádio, três bom dias especiais hoje. Começando pelo nosso colega de trabalho, nosso repórter esportivo, nosso amigo Edson Tomás, que hoje faz aniversário. Parabéns ao Edson, que ele possa receber todas as graças e bênçãos, se sentir envolvido com o manto sagrado da Mãe Maria e o anjo da guarda protegendo e guiando sempre. Segundo, para o meu amigo Altair Ferreira, Taico, grande Taico, está de parabéns também, é aniversário hoje dele, que ele possa se sentir aí agraciado, meu amigo Taico, que está de aniversário. E a terceira é uma amiga que eu aprendi a admirar na comunicação, aprendi a admirar ela muito, que é a Cloara Pinheiro. Então, ela que possa estar aí recebendo também todas as bênçãos e graças na sua vida.
1: Legal, legal, legal. Um abraço ao nosso companheiro de todas as manhãs, né, com as informações do futebol, Edson Tomás, competente Edson Tomás. Parabéns, saúde e paz. E para o Taico, né, que é um amigo nosso da velha guarda.
4: Figura.
1: Ai, ai, ai. Um abraço, Taicão. Tudo de bom. E um abraço também aí para a deputada Coara, que está aniversariando hoje, para todos os aniversariantes. A Suzana Maciel, bom dia, Suzana Maciel, muito obrigado pelo carinho da audiência também, aqui de Curitiba. EDG, já deu bom dia, mais uma vez bom dia aí, bom dia, nunca é demais, tudo bem, EDG?
4: Tudo bem, bom dia, bom dia, bom dia ao Tomás, né, que é feliz aniversário, viu, Tomás? Parabéns, que Deus abençoe. O Taico também, o Taico tá na jogada aí também, é?
1: Tá aniversariando
4: hoje. Quantos anos que eu não vejo o Taico, hein? Quantos anos? O tempo do delegado Nelson Sabag, ele era superintendente. Bom, mas aqui nós estamos mais uma vez reunidos para ouvir essa mensagem.
1: Eu mereço, esta... né? Tem que ouvir o discurso do Evilásio, agora do EDG.
4: Não, não, você...
1: A hora que começar o Ademar no discurso do Nivaldo também, daí eu vou pedir o boné.
4: Você, enquanto não trouxer a minha jaqueta, você vai ouvir.
1: Rapaz.
4: Ele pegou uma jaqueta emprestada de mim.
1: Diz que eu peguei uma jaqueta emprestada
4: dele. E ele não trouxe mais. Oh. Esse é o amigo do povo.
5: É, eu acho que o senhor está caducando.
4: Caducando? Por que, que você é tão puxa-saco assim, hein?
1: Eu vou dar um desconto.
4: Não vou deixar você ir para a praia com o William. Eu estou sabendo já. Se a água molhar os pés do William,
1: cuidado.
4: Ele está lá.
5: Eu tô vendo, você tá trocando as bolas.
4: É. Meu, se a água molhar os pés do William, você
1: corta
4: tá lá.
1: Corta o microfone, tá dele, aí, ele tá muito inspirado demais. Alô, Jerosina Martins, um abraço pra dona Jerosina Martins. É uma ouvinte nossa, olha aí, acompanhando aqui pelo aplicativo em São
4: Paulo.
1: Como
4: é que é o nome?
1: Jerosina.
4: Meu Deus.
1: Jerosina. Meu Deus, por quê?
5: Diferente.
4: Ela é diferente. Drusino.
1: Como que é o nome do senhor?
4: Meu?
1: É.
4: O senhor quer
1: o
4: meu
1: nome?
4: Nome
1: completo, isso, por gentileza.
5: Completo.
4: Edson Gonçalves O que mais?
1: De Fátima.
6: O senhor colocou essa Fátima.
3: Por que você não gosta de...
1: É de São Gonçalves de Fátima.
3: Por que você não gosta de Fátima? Qual que é o problema?
4: O único que não gosta é o Edson Tomás, que é quebra-santo. Eu ainda...
3: Não, quebra-santo é você.
4: Não, o Edson Tomás.
1: Chega, já deu. Deu. Ademar Marques, tudo tranquilo e bom dia mais uma vez.
6: Bom dia, Reinaldo,
1: o ano era...
6: Um abraço aí a você, William Barbosa, aos companheiros, o EDG, o Evilásio Júnior, o Nivaldo, eu costumo dizer à tarde sempre o Nivaldo Walter.
1: Nivaldo Walter.
6: É, ou monitorado.
1: Monitorado é ótimo. É. Bom, vamos colocar no ar aí a manchete do que vem na sequência. Coloca a manchete da história no ar.
7: Meu pai tá doente e morando na rua, mas eu não tô nem aí pra ele. Meu pai tá passando frio, fome, pelas ruas de São Paulo. Mesmo sendo médica, empresária e tendo condições de tirar ele dessa situação, hoje mesmo eu poderia. Eu não vou fazer isso nunca. Pode me julgar. Mas antes de dizer que eu sou uma filha cruel, escuta tudo o que esse homem fez com a minha mãe, comigo e com os meus irmãos. Depois você me diz, no meu lugar, você ajudaria?
1: Olha, já deu pra arrepiar, fala a verdade. Então vamos ouvir, vamos acompanhar.
6: Para sentir já o que, que vem por aí.
1: O
6: né?
1: que vem por aí é uma história de uma... Ela é médica, empresária, inclusive. Coloca no ar aí.
7: Meu nome é Helena e hoje eu tenho uma vida completamente diferente daquela que eu tive na infância. Meu pai está perambulando pelas ruas de São Paulo, passando frio, fome, enfrentando uma doença grave. Quando as pessoas descobrem quem eu sou, aí começa aqueles comentários. Nossa, mas a filha dele é médica, ela é empresária, ela tem dinheiro. Como ela consegue deixar o próprio pai nessa situação? Eu consigo porque existe uma história por trás disso tudo. Porque quando eu tinha 9 anos, minha mãe, ela tinha acabado de ter meus dois irmãos gêmeos. Os dois nasceram com microcefalia e precisavam de muitos cuidados. Meu pai, ele sempre foi extremamente grosseiro, cruel dentro de casa. Embora ele trabalhasse, praticamente ele não ajudava com nada nas despesas de casa. O dinheiro dele era gasto com bebida, jogo, apostas. A única coisa que ele pagava era o aluguel do pequeno barracão que a gente morava. E ainda pagava atrasado. Minha mãe precisava se virar para colocar comida dentro de casa. Muitas vezes ela ia até o lixão procurar alimento. Materiais recicláveis. Trazia o que conseguia aproveitar para que a gente tivesse alguma coisa para comer, mesmo que às vezes estivesse estragado. Mesmo assim, meu pai chegava, exigia comida na mesa. E se ele percebia que algum alimento estava meio ruim, meio passado, ele ficava muito agressivo. Houve algumas ocasiões em que ele pegou a panela, gente, e jogou a comida em cima da minha mãe. E ele também batia nela e colocava ela para dormir do lado de fora quando acontecia isso. Uma dessas noites nunca saiu da minha memória. A minha mãe, ela ainda estava no resguardo dos gêmeos quando meu pai reclamou do gosto da carne que ela tinha pego no lixão. Ele bateu nela, colocou ela para fora de casa e estava chovendo, gente. Meu coração partiu. Minha mãe passou a noite do lado de fora enquanto os meus dois irmãos gritavam querendo mamar. Eu tinha... Assim, eu era apenas uma criança, né? E meu pai mandava que eu fizesse os bebês pararem de chorar. Como? Como que eu ia fazer? Eles queriam a mãe, eles queriam mamar. Eu não sabia o que fazer, né? Essa era a nossa vida. Meu pai também era viciado em apostas, até que certo dia ele ganhou uma quantia muito alta. Era dinheiro suficiente para mudar a nossa situação. Talvez até para comprar uma casa simples e dar alguma segurança para a família sair daquele barracão. E eu pensei que finalmente a gente sairia daquela miséria, né? Falei, agora ele vai comprar uma casa. Mas ele fez exatamente o contrário. Ele pegou o dinheiro e, ó, foi embora, gente. Abandonou minha mãe com 3 crianças, sendo 2 bebês com necessidades especiais, porque eles tinham microcefalia. Minha mãe continuou trabalhando com reciclagem, né? Mas o dinheiro não dava para quase nada. Eu tentava ajudar ela como eu conseguia, mesmo sendo criança. Ela também era analfabeta e muitas vezes algumas pessoas se aproveitavam disso, né? Até que o aluguel começou a atrasar. O proprietário ainda esperou alguns meses, mas chegou um momento que ele pediu o imóvel de volta. Como tinha contas de energia e outras dívidas, minha mãe não conseguiu nem retirar algumas coisas que estavam dentro da casa. Nós saímos praticamente sem nada e nós fomos morar na rua. Não tinha outra escolha. Minha mãe, eu e meus irmãos bebês. Nós procurávamos marquises, construções ou qualquer cantinho onde a gente conseguisse passar a noite um pouco mais protegido. A gente não tinha barraca, a gente não tinha fogão, a gente não tinha cama. Muitas vezes nem comida. Minha mãe procurava tomates e outros alimentos assim descartados para a gente ter alguma coisa para comer. E aí aconteceu a maior tragédia da nossa vida. Um dos meus irmãos não resistiu. Ele se foi depois de enfrentar fome, frio e todas aquelas condições terríveis, né, que a gente estava vivendo. Foi depois da morte dele que algumas pessoas começaram a perceber a gravidade da nossa situação. A história comoveu muita gente. Nós recebemos ajuda, conseguimos abrigo em um lugar semelhante a um convento. E ali começaram a chegar doações, roupas, camas, alimento, tudo aquilo que durante muito tempo parecia impossível para nós. Pela primeira vez, a gente teve um pouco de segurança. E eu também nunca tinha conseguido estudar normalmente porque eu precisava ajudar minha mãe, mas tinha uma coisa que eu amava, era livros. Sempre que a minha mãe encontrava algum livro descartado no lixão, ela levava para mim porque eu gostava de ler. Foi assim que eu comecei a aprender, sozinha, gente. Eu juntava as letras, tentava entender as palavras e lia tudo que aparecia na minha frente. Quando finalmente eu tive a oportunidade de frequentar uma escola, os professores perceberam que eu aprendia muito rápido, né? Tinha alguma coisa diferente em mim. Em alguns momentos eu fui avançando séries porque diziam que eu estava muito à frente, eu era superdotada. Então eu coloquei uma coisa na minha cabeça: eu precisava estudar, porque eu era diferente, eu precisava mudar a nossa história. E eu olhava para minha mãe e eu dizia: mãe, um dia eu vou compensar tudo que você sofreu. Sua hora vai chegar. E ela respondia: amém, filha. Eu creio que você vai conseguir. A mãe crê. Minha mãe suportou tudo, tudo por nós, gente. Ela poderia ter desistido da própria vida, mas ela sabia que a gente dependia dela. Então ela estava lá firme e forte. E continuou. Eu estudei como nunca, gente. A gente não tinha dinheiro para cursos particulares ou grandes oportunidades, mas eu aproveitava cada chance que aparecia. Até que eu consegui entrar na faculdade de medicina. Foi uma caminhada muito difícil. Até para minha formatura eu precisei da ajuda de pessoas que acreditavam em mim. Eu entrei na faculdade de medicina, na USP, e eu nunca esqueci nenhuma dessas pessoas que ajudaram. Quando eu comecei a trabalhar e a minha situação financeira melhorou, eu fiz questão de retribuir as muitas pessoas que estenderam a mão para minha família quando nós não tínhamos absolutamente nada. Pouco tempo depois de começar a exercer a profissão, a minha vida financeira começou a mudar muito. Eu consegui dar entrada numa boa casa para minha mãe, eu comprei imóveis, eu dei conforto para ela e para o meu irmão, né, que ficou um irmão. Continuei trabalhando, cresci profissionalmente, abri a minha clínica e também me tornei empresária. Hoje eu tenho uma vida estabilizada. Faço questão de ajudar muitas pessoas, mas existe uma pessoa que eu não consigo ajudar: meu pai. Não porque eu não tenha condições, claro que eu tenho, mas porque tudo o que envolve aquele homem ainda me faz lembrar muito das coisas que eu passei. Tenho lembranças dolorosas e eu nem sabia se ele estava vivo. Até que começaram a chegar umas notícias. Eu descobri que aquele homem, que um dia saiu de casa com dinheiro no bolso e deixou a própria família na miséria, perdeu tudo. Hoje ele está doente, com câncer, vivendo pelas ruas. E então começaram a me procurar: você não tem dó? Você não tem pena? Ele continua sendo seu pai. Você tem dinheiro? Por que você não ajuda ele? Perdoa. Mas quando eu escuto isso, a minha cabeça volta para aquela menina de 9 anos. Eu lembro da minha mãe sendo colocada na chuva, no resguardo. Eu lembro dos meus irmãos chorando de fome. Eu lembro da gente procurando um lugar para dormir na rua. E principalmente lembro do meu irmão que não resistiu e morreu. Meu pai teve dinheiro nas mãos. Ele poderia ter comprado uma casa simples, tirado a gente daquele lugar, poderia ter deixado algum dinheiro, algum alimento. Ele poderia ter continuado pagando o aluguel, pelo menos. Ele não precisava continuar casado com a minha mãe, mas ele poderia ter sido pai. Ele escolheu ir embora, gastar todo o dinheiro. Por isso, quando dizem que eu deveria ir buscar ele nas ruas, levar ele para minha casa, eu não consigo, gente. Talvez muita gente me julgue por isso, mas eu seria hipócrita se eu dissesse que eu faria alguma coisa por ele com amor, porque hoje eu não consigo sentir isso. Eu não quero vingança, não desejo que ele sofra. Que Deus cuide da vida dele, porque, assim, sabe, que Deus cuide da vida dele e coloque alguém no caminho dele, porque eu não. Que alguém tenha misericórdia, porque eu não, sabe? Essa pessoa não vai ser eu. Minha prioridade é minha mãe e meu irmão. Eu trabalho por eles. Eu me esforcei por eles. Nas férias, faço questão de levar eles para lugares que eles nunca imaginaram conhecer na vida. Eu dou para minha mãe tudo aquilo que um dia ela não pôde ter. E uma das coisas mais lindas é olhar para ela, sabe? Aquela mulher que era analfabeta, aprendeu a ler e escrever. Sim, gente. Ela conversa com todo mundo, se comunica bem. Tem um brilho nos olhos que eu não via quando eu era criança. Eu só via ela triste, chorando. Isso para mim não tem preço. Porque foi graças à força dela que eu consegui chegar até aqui. Mesmo quando a gente estava debaixo do sol, da chuva, passando fome, enfrentando a perda de um filho, a minha mãe, ela continuava dizendo: filha, eu sei que Deus vai mudar a nossa história. Às vezes ela ainda me pedia perdão, sabe? Dizia que se sentia culpada por ter colocado os filhos no mundo sem conseguir dar uma vida melhor. Mas eu nunca culpei ela, nunca teve culpa disso, imagina. Para mim ela foi uma mãe de verdade, uma guerreira que nunca largou os filhos. Eu venci por causa da força que eu vi naquela mulher. Quanto ao homem que é meu pai biológico, eu desejo que Deus abençoe, tá? E que alguém possa ajudar ele. Mas eu não vou buscar ele, não. Não vai ser eu. Talvez se naquela época ele tivesse saído de casa e continuado pagando aluguel, talvez se tivesse deixado comida pros próprios filhos, né? Talvez se tivesse tido o mínimo de responsabilidade como pai, hoje tudo fosse diferente na minha cabeça. Talvez eu mesma estivesse cuidando dele hoje. né? Mas não foi isso que aconteceu, gente. E agora muita gente diz que por eu ter condições financeiras, eu tenho obrigação de salvar ele da situação em que ele está. E agora eu quero saber a sua opinião. Depois de conhecer toda essa história, você acha que eu sou uma filha que deveria cuidar do pai doente? Eu sou uma filha assim má? Ou existem feridas e consequências que não podem simplesmente ser apagadas porque alguém envelheceu e passou a precisar de ajuda? Essa é a minha história.
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1: Eu acho o seguinte, né? Eu não sou religioso, eu creio em Deus. E se você seguir, logicamente, com os mandamentos divinos, eu acolheria, se fosse o meu pai, né? Acolheria da melhor maneira que fosse possível, porque ele está pagando o que ele fez. Esse cara já está levando burdoada de todo lado, de todo canto. Vai falar para mim que morar na rua é uma coisa boa? Né? Não é. Não é. Então, eu acho que a doutora aí está sendo bastante radical, mas eu respeito também. Eu acho que cada um é cada um, né? Quem somos nós para julgar um nosso semelhante, né? Quem nunca errou, que atire a primeira pedra. Fala, seu Edejé.
4: Exatamente. O profeta, o apóstolo, disse: Senhor, quantas vezes devemos perdoar? 70 vezes? E ele respondeu: não. Eu, porém, vos digo, 70 vezes 7. Então, eu acho, minha querida, que você tem que perdoar o seu pai. Porque a vida aqui na Terra é uma, e fora daqui é outra. Então, analise bem. Como disse o apresentador do programa, ele já está pagando pelo que ele fez. Não é justo você, minha querida, que é médica, me desculpe, com todo respeito, abandonar o seu pai no momento de uma doença. Queira ou não queira, ele é seu pai. Por favor, analise a si próprio. Bom dia.
1: Seu Bevilágio.
3: O perdão, ele é alguma sensação, é um ato que vem do coração e, com certeza, ele é muito mais profético do que qualquer palavra, eu te perdoo. Ele, quando você perdoa e convive com essa pessoa, aí o perdão, ele é completo. Essa mulher, por mais que ela tenha sofrido com o pai, por mais que ela tenha tido todos os problemas que teve com o pai, você foi muito feliz, William, quando você disse que perdoaria, porque pior do que a situação dele de viver na rua e ainda acometido de um câncer, ele já está pagando por tudo aquilo que ele plantou. Ele colhe o que ele plantou. Ele plantou a tempestade, ele plantou os dias ruins, ele plantou as chuvas de granizo e hoje ele colhe. E seria de uma grandeza muito grande dela, filha. Ah, não quer colocar dentro da casa dela? Ótimo, mas coloque numa clínica de repouso para lá ele ser cuidado e tratado. Ela tem dinheiro, ela pode muito bem fazer isso sem que ele saiba. Ela não precisa, ele não precisa saber que é ela que está fazendo isso. Ela só precisa tirar ele da rua para dar um final de vida para o pai dela, que foi o progenitor da vida dela, uma condição digna de cidadão honrado no fim da vida.
1: Nivaldo Walter, o que você teria para dizer?
2: Pois é, a própria vida já está dando a ele ali o retorno de tudo aquilo que ele plantou, de tudo aquilo que ele fez para os filhos, para a esposa. Por mais que a filha, hoje formada, médica, empresária, tenta, imagina que não vai fazer isso, não é ela, na realidade. É a própria natureza, a lei da natureza fazendo a parte dela e ele pagando dia a dia tudo aquilo que ele plantou. Ele plantou tempestade, está colhendo tempestade. Plantou temporal, não vai colher sol, né, William? Na realidade, por um outro lado, no caráter não religioso, mas caráter divino, ela deveria, pelo menos, fazer exatamente isso, pôr em algum local, pagar sem ele saber, porque seria bom para ela isso aí.
1: Não precisa levar para casa.
2: Não levar para casa, né? Algum local lá para ele terminar o resto da vida dele, pelo menos num local digno, não na rua, porque a situação que ele está, lógico, ele vai acabar morrendo na rua, essa é a realidade.
1: Ademar Marques.
6: É, na realidade eu às vezes sou criticado pelo meu realismo, né? Porque for para falar, tem que falar mesmo. É, minha amiga doutora, você não é cristã, né? Porque você não enxergou uma virtude que Deus lhe deu. Teu pai está doente e Deus te deu o dom de curar, te deu o dom de salvar a vida. Você é médica e teu pai está doente. E você está vivendo na base olho por olho, dente por dente. Esqueceu que o perdão é uma virtude? Esqueceu que o perdão é uma divindade, né, pregada já pela palavra de Deus? Estamos falando aqui como cristãos. Tanto eu, quanto o apresentador do programa, o dono do programa, quanto os companheiros da bancada aqui. Estamos falando hoje praticamente uma linguagem só para você. Você esqueceu, né, que Deus lhe deu esse dom e ele, como disse os amigos e o próprio William, o teu pai já, sabe, ele está pagando, já pagou, né, já pagou o que ele fez. Então ele merece o perdão. Quem é que não merece uma segunda chance? Tenho dito.
1: Legal. Obrigado. Nivaldo Walter, 5 da tarde, comandando o seu programa aqui na Educativa M630.
2: 5 da tarde, temos o fim de tarde da Educativa. As músicas de ontem, de hoje, de sempre, aquelas que marcaram épocas, aquelas músicas que eram ouvidas nos rádios de Kombi Corujinha, tudo isso e muito mais. Às 5, depois do Tobias e antes da Regininha.
1: Legal. EDG, bom trabalho para você. Na sequência, obrigado. Final de semana, o senhor está no rádio.
4: Eu
1: aqui,
4: estou,
1: né?
4: Se Deus quiser, no sábado.
1: Ele quer.
4: Vem com um sabadão bonito, depois...
6: Sabadão.
1: Né? Sábado. Vem, como é que é o nome do programa?
4: Vem que é sábado. Vem que é sábado.
1: E no domingo...
4: Vem, escuta aí.
1: Domingo vem que é domingo?
4: Domingo vem que é domingo. Domingo é para descansar, né, irmão? Domingo na Educativa é para descansar, para curtir aquela musiquinha suave.
1: Legal.
4: E tal e coisa,
1: Tô olhando essa foto no crachá funcional do EDG. Não é ele, bicho. Não é ele. Tá trocada essa foto aí.
4: William, não seja maldoso.
1: Olha de longe, Nivaldo.
2: Não é ele, sabe por quê, William?
1: Porque
2: eu que fiz essa foto.
1: Ah, foi você que fez.
6: Você que provocou
1: isso. Você que provocou isso, Nivaldo.
4: Aqui, ouvinte, nessa rádio, eu vou contar uma coisa. Quando morrerem, é 3 caixão. Um para levar a língua, outro...
1: Tchau, EDG. Bom trabalho.
6: Só para reviver aqui para os amigos, eu quero que vocês vejam a foto do crachá dele de polícia. O crachá quando ele estava na farda.
1: Quando ele era da guarda.
4: Corta o microfone do Ademar.
6: Quando vocês verem aquela foto lá, vocês vão cair de costas.
1: Evilásio Júnior, depois da Patrícia Armentano com o esporte aqui na Educativa, Evilásio.
3: Falando dessa preparação que temos do Curitiba e do Atlético, que vão jogar no sábado, 6:30, outro às 9 pelo Brasileiro. Libertadores da América Sul-Americana, começou as oitavas de final na noite de ontem. Vamos falar aqui das novas determinações da CBF, determinações da CBF com relação à arbitragem, com aquelas motivações de cera dos atletas dentro de campo, e vamos fazer muito mais aqui entre a Patrícia Armentano Justiça para Todos, Patrícia Armentano Chá com Pimenta. Nós vamos estar aqui com o Boeing 630 do rádio, subindo alto e falando forte em Curitiba. Um abraço, bom trabalho, William.
1: Legal. Ademar Marques, tudo sob controle.
6: Tudo sob controle por aqui, William Barbosa. E nesse pique, vamos juntos até o meio-dia.
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0: Moda boa, companheiro.
1: Bom demais.
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0: Simbora, simbora, povo, estamos no rádio. Bom dia, bom dia, bom dia, bom dia, com alegria, bom dia com amor. Eu sou o William Barbosa desde pequenininho e quero te fazer companhia aqui na Rádio Paraná Educativa M630. Estamos juntos até o meio-dia de segunda a sexta. Estamos no rádio e já abraçando você, ouvinte, minha amiga, meu amigo. William Barbosa, estou te ouvindo aqui na minha casa. William Barbosa, estou te ouvindo no automóvel. William Barbosa, estou te ouvindo no trabalho. William Barbosa, daqui a pouco eu vou começar a te ouvir. Legal, legal, legal. Bom dia, bom dia, bom dia. Quero cumprimentar com muito carinho você, trabalhador, você, dona de casa, você, chefe de família. Quero cumprimentar você, que é motorista de aplicativo, né? Bom dia, bom dia, bom dia. Os taxistas, bom dia, bom dia. Bom dia para você que trabalha nos bares, restaurantes e lanchonetes. Muito bom dia, bom dia, bom dia. Bom dia para o pessoal da saúde. Com muito carinho aí para você que exerce essa profissão maravilhosa de médico, por exemplo, né? Os médicos, médicas, enfermeiros e enfermeiras, auxiliares de enfermagens, muito bom dia para você nas clínicas, nos consultórios, nos hospitais da vida. Bom dia, bom dia, bom dia. Para você que trabalha nos hotéis também, bom dia, nos escritórios, bom dia, bom dia, bom dia. Para você que é um pequeno empresário, um grande empresário, muito bom dia. Para você que é vendedor ambulante, bom dia, bom dia. Estou mandando um abraço também para os meus amigos cabeleireiros, barbeiros, você que tem um salão de cabeleireiro, tem um salão aí de barbearia. Bom dia, bom dia, bom dia. Bom dia para as costureiras, tricoteiras, bordadeiras, muito bom dia. Bom dia para você que trabalha com bolos, com doces, né? Para festas de aniversários, de casamentos, de separações e por aí vai. Divórcio, tudo bem? Bom dia, bom dia, bom dia. E quero cumprimentar com muito carinho também o pessoal da segurança pública, né? Policiais militares, o meu carinho, o meu respeito. A polícia militar, aos policiais civis, o meu carinho, o meu respeito. A nossa polícia civil, a polícia federal do Brasil, tudo de bom. Aos policiais da federal, um abraço para você que trabalha com a justiça, promotor, juiz, delegados, enfim. Vocês da segurança pública, tudo de bom. Os desembargadores, tudo de bom. Muito obrigado, gente, pelo carinho da audiência. E bom dia para você que é vigia também. Tem muitos vigias que trabalham à noite ou trabalham de dia. E também, William, quando dá um tempinho ali, eu estou te ouvindo. Bom dia a todos os vigias. Muito bom dia, sabe para quem? Para você que trabalha como entregador, né? Entrega no automóvel, entrega na moto, trabalha como entregador o dia todo aí. Muito bom dia para você também. Bom dia para as empregadas domésticas, diaristas. Bom dia, bom dia. Bom dia, bom dia, bom dia. Para você que não está fazendo nada, muito bom dia, bom dia, bom dia. Bom dia, bom dia para você que é caminhoneiro. Alô, caminhoneiros do meu Brasil, transportadores do progresso deste imenso Brasil. Bom dia, bom dia. Carinho grande a todos os caminhoneiros, muita saúde, muita proteção. E bom dia também para você que é psicólogo, né? Para você que é psicólogo, psicóloga, para os professores, para os alunos, para as crianças, para os adolescentes, para o vovô, para a vovó, tudo de bom, para os filhos, tudo de bom, para a família brasileira, que Deus abençoe a todos. Muito obrigado pelo carinho da audiência. E o meu bom dia também, gente, um bom dia muito especial para você que é trabalhador rural, né? William Barbosa, eu tenho um sítio, tenho uma chácara, ou tenho uma fazenda, ou eu sou funcionário de um sítio, de uma chácara, de uma fazenda, não importa. Você, trabalhador rural, tudo de bom. Você que é tratorista, bom dia, bom dia, bom dia. Que legal. Você que é motorista particular, muito bom dia para você. E bom dia para você que gosta de fazer o bem, que gosta de ajudar as pessoas, né? E sempre ter uma mão estendida a quem precisa. Isso é muito bacana. Tem gente falando assim, William, eu tenho uma vizinha aqui que ela adora ajudar as pessoas da rua, aqui do bairro, aqui da vila, e não quer saber de nada em troca. Ela faz isso porque ela tem uma alma maravilhosa, tem um espírito maravilhoso, né? Gosta de colaborar com as pessoas. Isso é muito bom. Enfim, bom dia à nossa direção. E bom dia para você, ouvinte do William Barbosa, né? A pessoa mais importante para nós que fazemos o rádio. E todo dia tem alguém que pela primeira vez está acompanhando o programa, ou alguém que falou: escuta, você conhece o William Barbosa, o nosso amigo do rádio? Ah, nunca ouvi, não vou passar a ouvir hoje. Muito obrigado, seja muito bem-vindo, muito bem-vinda. E é muito simples, é muito fácil para você ouvir o programa William Barbosa. 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Não tem problema. 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E eu agradeço com muito carinho a audiência também dos meus amigos e amigas, dos grupos, das redes sociais que nós participamos, muitos que administramos, outros que participamos, e uma audiência muito grande online por toda a nossa Curitiba, por toda a grande região metropolitana de Curitiba, por todo o Paraná e por todo o Brasil, pelo mundo, né? Pela internet aí chegamos, lógico, no mundo todo. Isso é muito bom. Gente, tudo certinho, tudo prontinho. Que Deus abençoe a todos. Que Deus nos dê sempre muita saúde, muita proteção. Eu desejo tudo de bom para você que faz parte da minha vida através do rádio no dia a dia. Juntos com o programa William Barbosa. Alô, Curitiba, alô, grande região metropolitana de Curitiba. Alô, meu querido estado do Paraná e do Brasil. Até o meio-dia. Fica comigo!
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0: Estamos de volta, estamos dando sequência no programa William Barbosa, no programa do seu amigo do rádio. E eu quero aproveitar para mandar um abraço para um ouvinte, para um casal muito querido nosso aqui, ouvinte já de há muito tempo, né? A dona Marli, o seu Uziel, aí em Roça Grande, Colombo. Alô, Roça Grande, alô, Colombo. Alô, dona Marli, alô, seu Uziel, saúde, paz e proteção. O amigo do rádio não esqueceu da senhora não, viu, dona Marli? E nem do seu Uziel, né, Ademar? Estão sempre lá acompanhando o programa William Barbosa e a programação aqui da Educativa AM630, inclusive o seu programa às 14h.
2: Exatamente, é um casal maravilhoso, William.
0: Um abraço aí e obrigado a toda a nossa região metropolitana de Curitiba pela audiência, né? Hoje é quarta-feira, dia 12 de agosto de 2026, estamos na fase da Lua Nova, inverno brasileiro. Hoje é comemorado o Dia Internacional da Juventude, o Dia Nacional das Artes, e o santo do dia, Nossa Senhora da Assunção. Nossa Senhora da Assunção. O telefone da produção do programa William Barbosa, 41, é o nosso código de área, 41 é o DDD, 3331-7430, 3331-7430. Agradeço você que ainda está na clássica frequência AM630 e agradeço você que está aí no aplicativo da Rádio Paraná Educativa AM630 por todo o Brasil. Inclusive, mandando um abraço aí para Elisete Almeida, né? Uma ouvinte nossa também. William, estou te ouvindo, estou acompanhando o seu programa em Novo Hamburgo, Rio Grande do Sul. Ei, gauchada, um abraço. Ademar Marques, Nossa Senhora da Assunção, diz aí.
2: Olha aí, William Barbosa, a solenidade de Assunção de Nossa Senhora é a data que comemora a elevação da Virgem Maria ao céu em corpo e alma ao fim de sua vida terrena. Então, a Igreja Católica adotou a data que fica entre 12 a 15 de agosto. É tipo como se fosse uma festa litúrgica, William Barbosa, aí falando que são 12, 13, 14 e 15, são 4 dias de orações, né, entre os fiéis da Virgem Maria, louvando e venerando essa data tão importante que elevou a Virgem ao céu em corpo e alma.
0: Nossa Senhora da Assunção.
2: É, Assunção por causa que ela teve a assunção de ir para o céu, né? Então ela ficou com esse nome.
0: Legal, legal. E vamos já começando também, vamos dar aquela pitadinha de alegria na sua manhã, meu povo.
3: Eu posso te dar um emprego.
4: Eu quero.
3: Eu posso te dar, mas pra isso você tem que me dizer aonde foi que você nasceu.
4: Eu nasci no hospital.
3: Não, eu preciso saber o canto.
4: No canto da parede.
3: O estado.
4: A minha mãe tava no estado de gravidez.
3: Eu só preciso saber aonde foi que a tua mãe deu a luz.
4: E desde quando minha mãe trabalha com eletricidade.
3: Que isso, eu vou te dar um exemplo.
4: Me dê um exemplo.
3: Eu nasci lá na Bahia, o que é que eu sou?
4: Pela cara é preguiçoso.
3: Que preguiçoso, eu sou baiano.
4: Baiano!
3: E quem nasce em Alagoas?
4: Sapo, gia, cobra, peixe, rã.
3: Quem nasce em Alagoas é alagoano.
4: Alagoano.
3: E quem nasce aqui no Piauí?
4: Piauienta.
3: Que isso, Cibalena? Quem nasce aqui é piauiense.
4: Piauiense.
3: Piauiense.
4: Piauiense.
3: A minha irmã.
4: A tua irmã.
3: Ela nasceu lá em Codó. O que que ela é?
4: Macumbeira.
3: É, fala da minha irmã não.
5: Eu fui no médico, o médico perguntou o que é que eu tinha. Eu disse mesmo assim, ó, eu tenho uma casa, uma galinha e um marido. Mas o que é que você tá sentindo? Eu tô sentindo vontade de vender a casa, comer a galinha e largar o marido.
6: Ai, ai, ai, ai, ai, ai, ai. Alô, solados do Brasil que acompanham o programa William Barbosa.
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Olha aí, bicho, para começar bem os sonados do Brasil nesse ritmo, né? Daqui a pouquinho nós vamos ter a sessão Você Pode Me Ajudar? A sessão Você Pode Me Ajudar? No programa William Barbosa e hoje com a participação da Maria Caroline Valdrigues, né? Ela que é mestre em educação pela Universidade Federal do Paraná, especialista em gestão pública em saúde pela Universidade Federal do Paraná e docente da Escola Superior de Saúde Única ESSU, né? Do Centro Universitário Internacional, UNINTER. E...

0: essa conversa especial. Um grande abraço e nos encontramos às 10 horas da manhã.
1: Combinado, combinado. Maria Caroline Valdrigues, aqui no programa William Barbosa, na sessão Você Pode Me Ajudar. Ô Chico, fala Chico.
2: Pensa numa humilhação que eu passei hoje. E passei por quê? Porque nós que é pobre, nós gosta de viver perigosamente. Vocês já perceberam que o pobre adora viver no perigo? Exagero? Eu vou provar pra vocês. O pobre só faz dívida que não pode pagar. Estoura o cartão de crédito. Faz empréstimo em 4 bancos diferentes. E seja o que Deus quiser. Segura na mão de Deus e vai. O pobre abastece o carro um pouquinho de cada vez e vive torcendo para não acabar a gasolina. A vida do pobre é olhar na luzinha da reserva piscando o dia inteiro no painel do carro. E outra, quem que vai cagar e não confere antes se tem papel? Nós que somos pobres, porque o rico tem um funcionário para ver isso. O rico nunca vai ter que limpar a bunda com rolinho de papelão. O pobre sai num dia de ventania com aquele guarda-chuva tudo troncho. Sabe aquele guarda-chuva que não pode pegar vento, que ele vira do avesso e sai voando, aquela humilhação. É o pobre que faz isso aí. O pobre gosta tanto de viver perigosamente que às vezes, não é, até discorda da mulher da gente só pra arriscar a vida de vez em quando. Mas nada disso compara com a humilhação de encher o carrinho de compra no mercado, chegar no caixa, a moça falar que a conta deu R$475,90 e nós tem que ir devolvendo as coisas até chegar no nosso orçamento, que é R$250. É de descolar o rego da bunda.
1: Ai, ai, ai. Chico, Chico, Chico. Alô, cholados do Brasil.

0: saudades. Bonnie Tyler, programa William Barbosa, Chonados do Brasil. E hoje nós temos também, depois das 11, a participação da competente contadora, contabilista, professora e terapeuta, a Elisete de Carvalho, aqui conosco. Bom dia, Elisete.
1: Bom dia, meu amigo William Barbosa. Bom dia, ouvintes da Rádio Paraná Educativa. Eu sou Elisete de Carvalho e quero convidá-los para logo mais estarem conosco aqui no programa do William. Vou trazer para vocês hoje uma reflexão bastante profunda. E se a vida que você planejou simplesmente deixasse de existir? Uma perda pode mudar tudo. Uma pandemia pode transformar o mundo. Um terremoto, um tsunami ou uma enchente pode destruir em poucas horas aquilo que alguém levou uma vida inteira para construir. Mas existem mudanças que acontecem silenciosamente. A tecnologia transforma profissões, a IA muda nossa maneira de trabalhar e a sociedade se transforma em uma velocidade que nem todos conseguem acompanhar. Como continuar inteiro quando o mundo muda ao seu redor? Precisamos resistir às mudanças ou aprender e nos adaptarmos sem perder quem somos? Quando a vida muda o roteiro, vamos continuar inteiro em um mundo que não para de mudar? Então vamos para uma conversa sobre perdas, recomeços, tecnologia, adaptação e sobre a nossa capacidade de reconstruir a vida. Vem com a gente logo mais a partir das 11 horas aqui no programa William Barbosa.
0: Bacana, bacana, Elisete de Carvalho conosco, e esse tema muito interessante depois das 11, hein, Elisete? Combinado. Vamos continuar sorrindo, Brasil.
2: Ela falou que era solteira, estava doida para casar. Eu disse que estava precisando de crédito. Eu peguei meus últimos 25 reais que tinha e coloquei de crédito no celular dela. E a foto dela.

0: todo bonitona, toda borrachudazona, sabe? Ela mandou foto. Ainda pedi outra foto, ela disse que não ia mandar. Ainda mandei, ainda pedi um pico de 150. Que eu tinha do auxílio emergencial, eu mandei. E eu fiquei arrudeando. E assim, apaixonado, sabe? E depois ela ainda pediu mais 20. E eu pensando, agora eu me ajeitei mesmo, agora eu me arrumei mesmo, vai dar certo mesmo. Depois que eu mandei o pico dos 20, que somando com 150 já dava 170, mais 25, já dava 195. Ela sumiu.
1: Ai, ai, ai. Coitado do Chorão, fiquei com dó agora, né,
2: mano? Ele se apaixona por todo tipo de mulher que pede dinheiro pra
1: rapaz,
2: ele.
1: Rapaz, pintou na frente dele, a mulher, ele tá apaixonado já. Daí começa.
2: E é o campeão de enviar Pix.
1: Aí começa a distribuição de Pix aí. Chorados, pra acalmar o Chorão aí. Alô, Chorados do Brasil.

0: mais um Bodão Chonados do Brasil, programa William Barbosa e o espaço para o repórter esportivo, ele que está de aniversário hoje, o nosso querido Edson Tomás. Bom dia, Tomás.
1: Muito bom dia, William Barbosa, a todos que nos acompanham aqui na Educativa. Já já, hein? As informações do futebol paranaense, da dupla Atletiba, do Paraná Clube, tudo envolvendo o esporte e o futebol do estado do Paraná. Um grande abraço, William Barbosa.
0: Daqui a pouquinho, atualizando as nossas amigas e amigos que curtem o futebol, Edson Tomás aqui no programa William Barbosa. Chico, é você de novo, Chico.
2: Hoje mais cedo perguntaram pra mim se eu tô acompanhando esse trem aí de guerra. Eu não sei onde que tá tendo, de guerra. Eu falei, meu filho, eu tô acompanhando a guerra lá em casa. Porque a vida do casado é uma guerra, todo dia. É guerra pra saber quem lava a louça, é guerra pra saber quem toma banho primeiro. Tem guerra se alguém comeu o resto de sobremesa que tava na geladeira e não deixou um pouquinho pro outro. Aí, meu filho, o abacaxi pega preço. E na guerra de verdade, ainda tem o tarde cessar fogo. Na vida do casado não tem. O conflito é 24 horas por dia sem tratado de paz. Olha como é que é difícil. Se a gente passa na cozinha e vê a pia cheia de louça, a cabeça do homem entra em parafuso. Por quê? Porque se nós lavar errado, tá errado. Se nós não lavar, tá errado também. E se lavar certo, é suspeito. Porque a mulher pensa, ué, tá querendo agradar por quê? Ou seja, é batalha atrás de batalha e uma com certeza tá perdida. Uma não ganha. A batalha do controle remoto. Essa aí o marido perde todas as vezes. O coitado do marido sempre será um soldado ferido. E a mulher sempre vencendo as guerras. Não é ri? Não é ri. Mas é de descolar o rego da bunda.
0: Chico, toma aí, Chonados do Brasil.

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4: E vamos dando sequência no programa William Barbosa. O jornalista, repórter André Molina também conosco, né? Dando o seu bom dia. Bom dia, bom dia, Molina.
5: Olá, William Barbosa. Um bom dia para você e para todos os ouvintes que te acompanham diariamente. Aqui quem fala é o repórter André Molina e logo mais estarei aí com você para bater aquele papo gostoso e dar as principais notícias do nosso estado de Curitiba e, por que não, de todo o Brasil.
4: Combinado, Molina. Vamos com mais sorriso, meu povo.
6: Alô? Alô? Tudo bom, Thiago?
7: Eu mesmo. Quem é que
6: Opa,
7: tá falando?
6: É o Ricardo, lá de Calçada.
7: Loja de sapato?
6: Isso. Vimos que você deixou seu currículo aqui ontem, estava analisando ele, gostamos do seu perfil. Vimos que você é qualificado, queria saber se você já podia começar amanhã a trabalhar.
7: Sem entrevista?
6: Sem entrevista. A gente viu o seu perfil de ponta a ponta, gostamos de você.
7: Gostaram?
6: Aham.
7: Uhum. Gostou do quê? Tem nada aí para gostar? Gostou do quê?
6: Você pode começar amanhã já?
7: Começar amanhã?
6: Isso.
7: Que hora?
6: Das 6 da manhã. Das 6 da manhã às 2 da tarde.
7: Não, esse horário não dá para mim não. Não,
6: tem problema não. A gente tem também o horário das 2 às 10.
7: 2 às 10?
6: Isso.
7: Não, também dá não, esse aí.
6: Não, e das 10 às 6, então? A gente tem das 10 às 6.
7: Das 10 às 6?
6: Isso. Que é 24 horas, né? Então temos todos os
7: horários. Não, também dá não. De noite, como eu vou dormir como? Não, dá não.
6: Oxi, mas das 24 horas, cara, do
7: dia. Não, mas vocês não têm horário disponível pra mim, eu vou fazer o quê? Não, você é louco, dá não.
6: Não tem certeza?
7: Não, obrigado. Tchau. Não, tá difícil arrumar emprego hoje em dia, viu? Deus me livre.
4: Here I come. Ah, ele tá com uma vontade de trabalhar, viu, Ademar? Meu Deus do céu.
8: Vadiu.
4: Tá bom, com essa vontade, já deu pra perceber. Alô, chorados do Brasil!

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1: Esse é o nosso queridíssimo cidadão lá de Brotas, Daniel, nosso querido Daniel.
2: O filho do Zé Camilo. O
1: filho do Zé Camilo. Que história é essa aí de sorria, pastor? Manda pro rádio.
3: Tem dia que você levanta e quer até morrer. E não pensa que isso é coisa de quem tem demônio, não, porque o profeta Elias não tinha, não, viu? O profeta Elias era assim com Deus, ó. Matou 450 profetas, ainda tinha mais uns 400 de azera. O cara era fera. Ah, matou e pedia para cair fogo do céu. O cara era fantástico. Sabe o que aconteceu? Uma mulher ameaçou ele, falou: amanhã eu mato você, Elias. O cara que matou 450 homens, maluco, chefe de grupo de extermínio, vai ter medo de uma mulher? Sim ou não? Sim. Sim. Saiu correndo da mulher, da Jezabel. Correu, entrou numa caverninha e falou: Senhor, Jezabel quer me matar. Eu quero morrer. Ele queria morrer? É lógico que não, porque Jezabel estava afim de matar ele. Se ele quisesse morrer, voltava lá, Jezabel matava, Deus terceirizava o serviço e dava tudo certo. Ele queria morrer, sim ou não? Mas pediu para morrer? Mas queria? Mas pediu? Igual nós. De vez em quando, que a vida está ruim, você fala: Senhor, eu podia voltar hoje, o que você está pedindo? Para morrer? Que ele não vai voltar hoje, que ele tem que salvar um montão de gente. Então você não é Mulher Maravilha, não, dona. Nem corpo a senhora tem para isso. Tá certo? Então a chapa é quente, o bagulho é doido. Eu falo aqui, nós somos carioca, se cair, cai atirando, mas vamos embora. Entende? Porque a vida é desafiadora, então você tem que aprender a lidar com isso.
1: Esse Cláudio, o Cláudio, né?
2: Pastor, é o Cláudio Duarte.
1: Pastor Cláudio Duarte, muito bom, ele é um barato aí. Leandro Carnal também falando aqui no programa, o William Barbosa. Alô, Leandro.
4: Eu só me ofendo se eu não me conhecer. Quando uma pessoa irritada me ataca, ela está me lançando o seguinte desafio: a quem pertence a sua paz? Quando eu me irrito, eu estou dizendo à pessoa: pertencia a você, e você decidiu que eu a perdesse.
5: Só posso me ofender numa condição estratégica: é concordar com a ofensa. Só posso me ofender se a pessoa ao dizer aquilo tocou num ponto que me dói e que eu não aceito. E aí o problema não é da pessoa, ele é meu. Os budistas lembram que quando eu atiro uma ofensa em alguém, é uma brasa viva que pode queimar ou não a pessoa, mas em 100% dos casos queima a mão de quem atira. A ofensa nunca é uma ofensa para mim, é sempre uma ofensa minha. Os fatos aleatórios não podem ser controlados. E acima de tudo, porque não apenas o mundo, mas eu também erramos. E erramos bastante. Sabedoria é aquilo que sucede às pessoas depois que elas erram sistematicamente. Depois de errar muito, nós atingimos a sabedoria. Às vezes pode ser uma sabedoria cínica, que é o caso do rei da soja, Lacir Moraes, que acompanhada de uma modelo de 18 anos, ele com 70, foi questionado por uma pessoa que lhe disse: o senhor não entende que ela está com o senhor por interesse? E ele tinha uma sabedoria cínica: eu sou milionário, uma de 70 anos também estaria por interesse, eu prefiro de 18. É uma sabedoria cínica, mas é uma sabedoria. É uma pessoa que sabe o que quer e quanto quer pagar por aquilo que quer. É a junção de duas necessidades. Um em busca de algumas coisas, outro em busca do CPF. Mas é uma junção de duas necessidades. O erro é fundamental. O erro é uma das coisas mais fundamentais em todos os casos. Nós dizíamos em tradicional interpretação de textos jurídicos, como o Código de Justiniano, e a partir principalmente da emersão de novas traduções, que no contraditório está o começo da justiça. O contraditório é o início da justiça, porque o contraditório é quando, provavelmente, um lado acusa o outro de erro, ou de visão equivocada. O contraditório é fundamental, e o erro é fundamental, porque ele que me define como pessoa. O erro é uma das coisas mais importantes que eu posso fazer. É com o erro que eu chego à possibilidade de um acerto maior. E quando eu volto àquela palavra do Gênesis, errar é humano, eu vou dar um exemplo que meu colega Cortella dá num texto, quando ele nos lembra que nós andamos desde um ano de vida, provavelmente, e que nós treinamos a andar diariamente há 30, 40, 50 anos diariamente e tropeçamos. Não há nada na vida que eu treine tanto quanto andar e eu erro. Quer dizer, não adianta. Errar é humano. Errar é absolutamente humano. Absolutamente humano. E o erro é central. Para que eu defina, por exemplo, que eu tenho que ter objetivos, e um dos objetivos mais fortes da vida é estabelecer um plano de trabalho, porque não há nada pior que uma pessoa inútil. E por trabalho eu entendo qualquer trabalho, inclusive voluntariado social. Não há nada pior que uma pessoa que não tem nada para fazer. Trabalho define meu limite da ética, trabalho define negociação, trabalho define uma carreira que me estabelece. E como eu já disse uma vez, é frase de um colega meu da Unicamp, quando eu reclamei do excesso de coisas na chefia do departamento, e me disse: Leandro, todo mundo enche o saco, família enche o saco, vizinhos enche o saco, reunião de condomínio é um monumento à encheção de saco, patrão enche o saco e paga, patrão é bom. Isso mudou minha vida. Eu pensei que a maior parte das pessoas enche meu saco e tira dinheiro da minha carteira. E o patrão é o único que enche e coloca. Patrão é o melhor enchedor de saco de todos. Por quê? Estabelecer uma carreira é negociar permanentemente. Quando eu estou trabalhando, eu tenho que negociar. Essa negociação vai desde a temperatura do ar-condicionado, dividindo homens e mulheres em dois grupos inconciliáveis, até ruídos, sons, maneira de comer, capacidade de se comportar numa reunião, negociação. E eu só consigo negociar quando meu narciso está mais ou menos equilibrado. Negociação é uma arte. E as pessoas sentem o impulso de dar opinião permanentemente. Nesta era de comunicação fácil, um conselho: não deem tão facilmente. Entendam isso como centrado na opinião. Vocês podem dar, pertence a vocês, é livre, mas queiram saber se a outra pessoa quer receber, ou se é algo significativo.
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2: Estamos iniciando a sessão Você Pode Me Ajudar e hoje nós recebemos aqui personalidade feminina, acho que já esteve no programa, né? A Maria Caroline Valdrigues. E eu fico assim, a gente estava até conversando aqui, o Ademar, né, sobre a sua formação, viu, Maria? Você vai confirmar tudo aqui, depois eu vou começar a fazer algumas perguntas aqui, porque é muita coisa, viu? A mulher não é brincadeira não, bicho. A Maria Caroline Valdrigues é mestre em educação pela Universidade Federal do Paraná, especialista em gestão pública em saúde pela Universidade Federal do Paraná e também docente da Escola Superior de Saúde Única, fala ESSO, do Centro Universitário Internacional Uninter, né?
3: Isso mesmo.
2: Da Uninter. Bom, vou pedir a gentileza, você pode chegar um pouquinho mais perto aqui desse microfone. E é uma honra mais uma vez, é uma alegria em tê-la conosco aqui. Muito bom dia, Maria Carolina.
3: Bom dia a todos os ouvintes, bom dia, William. Obrigada por esse convite, é sempre muito bom estar aqui com vocês.
2: Satisfação é nossa, porque você é uma mestre da educação e tem muito conhecimento. Logicamente que o assunto de hoje é muito interessante, né? Quero cumprimentar também a Júlia, que é da comunicação, da assessoria de comunicação da Uninter, né, Júlia? A Julinha, seja muito bem-vinda. Bom dia, bom dia.
4: Bom dia, muito obrigada.
2: Seja bem-vinda também aqui conosco, Ademar Marques, aí fazendo parte da nossa roda aqui.
5: Saudando primeiramente a Júlia aí, né, que só traz feras aqui pro programa do William.
4: Olha só.
5: Bom dia, Júlia.
4: Bom dia.
5: Saudando a convidada, né, a Maria. E, ô, menina, como é que cabe tudo isso na sua cabeça? Meu Jesus amado.
3: Olha, eu sempre gostei de estudar, então fui seguindo. As oportunidades foram surgindo e foi seguindo.
5: Seguindo e se formando.
3: Seguindo e se formando. Eu comecei, depois que eu terminei o ensino médio, eu fui técnica de enfermagem no Erasto por quase 10 anos. Nesse tempo que eu trabalhei lá, eu também fiz a graduação. E daí da graduação vieram algumas especializações, a última é especialista em envelhecimento humano, e daí também, junto aí nesse caminhar, o mestrado em educação, na linha de políticas educacionais pela Universidade Federal do Paraná.
2: Parabéns.
3: Obrigada.
2: Parabéns, parabéns, parabéns, Maria Caroline Valdrigues.
5: Então, né? Ele aí é minha vizinha, viu?
2: É lá da terrinha, São José dos Pinhais também. Bacana. Bom, O rádio, ele muda a audiência a cada instante. Tem muita gente que está ouvindo o programa William Barbosa pela primeira vez, inclusive, outras pessoas já há muito tempo. Agradecemos aí as nossas amigas e amigos nas redes sociais, através do aplicativo da Educativa M630 e ainda na clássica frequência M630. Vamos apresentar, conhecer um pouquinho da história da Maria Caroline Valdrigues. Você é nascida onde, Maria?
3: Eu sou nascida aqui em Curitiba.
2: Curitiba.
3: Mas o papai trabalhava com rodagem de estradas, pavimentação. Então, a gente morou em muitos lugares aqui do Paraná, né? Moramos em Francisco Beltrão, Pérola do Oeste, Barracão. E daí, quando nós estávamos já entrando para o ensino médio, terminando o fundamental, a mamãe estabeleceu aqui em São José dos Pinhais a nossa casa.
2: O pai não era dono de circo, mas viajava bastante.
3: Viajava assim, bastante, fez muita estrada por esse Paraná.
2: Legal, você tem irmãos?
3: Eu tenho comigo mais três. Tenho o Júlio, que é o mais velho, a Júlia, aí a Rita e eu. O Júlio é educador social, a Júlia é assistente social, a Rita é psicopedagoga. Uma família, precisa de ver como que é os almoços de domingo.
2: Eu imagino. E o nome dos seus pais?
3: João Pedro Valdrigues e Maria Orandina Gomes Valdrigues.
2: Tem alguma descendência europeia, família?
3: E nós somos descendentes de italianos.
2: Italianos.
3: Isso, meu trisavô que veio da Itália.
2: Legal, legal. Bom, a infância você passou viajando, mudava de cidade e tal, pelo interior afora, foi mais ou menos assim?
3: Mais ou menos assim. Eu me lembro de começar a estudar em Barracão. A gente morava bem num lugar que era divisa com a Argentina, então era muito legal, assim, ia fazer compras na Argentina, comprava aquelas balas de metro, tem essa memória, assim.
2: Legal, legal. E a sua adolescência, como foi?
3: A adolescência, nós já estávamos em São José dos Pinhais. Estudei e trabalhei. Eu fui menor aprendiz. aprendiz. Agora se fala jovem aprendiz, né? Então, aí, nos meus 15 para 16 anos, eu já trabalhava aqui em Curitiba como office girl.
2: Olha só. E trabalhando com 15, 16 anos, você falou, né?
3: Isso.
2: Não tirou nenhum pedacinho seu, né, Maria? Porque hoje diz que não pode trabalhar com tantos anos, que onde já se viu, que não sei o quê. Eu sempre vou nessa função. Eu comecei também com 14 anos.
3: Você sabe que eu tenho memórias boas dessa época, que é uma memória que nos chamam, né, da geração millennials, né, que são os antigos. Eu pude comprar meu Discman, depois eu pude comprar os fones. Eu ainda era da época do CD, que a gente ia nas lojas e tinha os CDs. Então, assim, eu pude comprar as minhas coisinhas com o meu trabalho, como antes era chamada menor aprendiz, agora jovem aprendiz. Acho que é uma boa oportunidade.
2: A Júlia, que é a assessora de comunicação, ela ficou olhando, né? Porque tem tanta coisa. Ela falou, nossa, o que era isso? Ei, Júlia?
4: Pior que a única coisa que eu me lembro, assim, é de ver filme no videocassete, mas foi um só. Mas o CD eu lembro.
2: No videocassete?
4: Isso.
2: O CD você ainda lembra?
4: O CD eu lembro.
2: Tá certo, tá certo. Bom, Maria Caroline Valdrigues, e você tem várias formações, especializações na sua área e tal. Você sempre gostou de estudar?
3: Eu sempre gostei de estudar. Eu tive muito incentivo na minha família que o estudar era um caminho possível para conquistar as coisas, né? A nossa geração foi uma geração que batalhou pelo estudo, que batalhou pela casa, que batalhou por um veículo, por oportunidades de ensino. Então, eu segui muito esse caminho. Eu sou da geração de que o estudo era valorizado e que o estudo abria portas. Então, à medida que eu fui avançando, as oportunidades foram surgindo e eu fui aproveitando cada uma delas.
2: Tá certo. E teve, vamos dizer assim, a honra, inclusive, de se formar numa Universidade Federal do Paraná, né? Que também não é brincadeira, não.
3: Você sabe que tem uma história muito interessante dessa do mestrado. Eu não havia sido aprovado numa seleção anterior na escola de saúde. E como eu já fazia políticas educacionais, estava terminando essa especialização, surgiu a oportunidade da abertura do edital para o mestrado em educação. E eu preenchi lá os requisitos, fiz a inscrição, teve uma prova teórica. E eu falei assim, bom, se é para a gente continuar tentando e aprendendo para entender esse jeito, para, né, entender como isso funciona, e eu passei nessa primeira tentativa. E o interessante é que na aula inaugural, quando a gente estava conhecendo as pessoas, oi, tudo bem, de onde você é? Eu falei assim, ah, daí a gente explicava, sou enfermeira, nossa, você é enfermeira, está fazendo mestrado em educação. Sim, você gosta, e conversando e tal. E eu encontrei pessoas que estavam tentando há 2, 3, 4 anos essa vaga no mestrado da educação. E aí que eu fui entender que era uma coisa bastante significativa e importante. Aproveitei muito, tenho muitas lembranças boas desses 2 anos e meio que foram lá.
2: Maravilha, parabéns mais uma vez aí, viu? Pelo
3: Obrigada.
2: Seu foco e por você chegar onde chegou, né? E continua, né, Maria?
3: É, agora tem mais uma especialização em vista, mas tenho me dedicado mais a pensar em outras possibilidades, estratégias de profissionais, assim. Mas o estudo é uma coisa latente, sempre, né? É muito difícil a gente não estar se inteirado com as notícias, com os resultados de pesquisa, com análises que são feitas, especialmente quando a gente pensa no envelhecimento, que é uma área que eu tenho me dedicado.
2: Bacana.
3: E que eu gosto muito.
2: Bacana, bacana. Bom, inclusive o tema de hoje, tecnologia sem idade, os desafios dos idosos no mundo digital, né? Hoje, agora há pouco aqui, não tem nada a ver com relação a idoso, a jovem e tal, mas um amigo nosso já caiu num golpe aí logo cedo, né, o Ademar Max?
5: É, realmente.
2: Porque hoje todo mundo está correndo esse risco, digamos assim, por mais que você tenha informação, por mais que você se cuide, né?
5: Você está exposto para o mundo ali, né?
2: Exatamente. A sessão Você Pode Me Ajudar, com a Maria Caroline Valdrigues. A tecnologia já faz parte da nossa rotina, então hoje podemos marcar uma consulta médica, pedir comida, chamar um carro por aplicativo, fazer uma transferência bancária ou conversar com familiares que estão longe, usando apenas o celular. Mas para muitas pessoas idosas, entrar nesse universo digital ainda é um desafio. aprender a mexer em um smartphone, instalar um aplicativo, criar uma senha ou até mesmo reconhecer uma mensagem falsa exige tempo, paciência e orientação. E não é apenas uma questão de aprender a utilizar os equipamentos. Com o avanço da tecnologia, também aumentaram os golpes virtuais, o que torna ainda mais importante ensinar os idosos a identificar situações de risco e proteger seus dados. Então, é por isso que nós convidamos a Maria Caroline Valdrigues, mestre em Educação pela Universidade Federal do Paraná, especialista em Gestão Pública em Saúde, também pela Universidade Federal do Paraná, e docente da Escola Superior de Saúde Única. Fala lá a sigla lá.
3: AESO.
2: AESO. Uhum. Vamos guardar para a gente não errar mais, Ademar. AESO, do Centro Universitário Internacional, Uninter. Bom, Maria, por que que o uso da tecnologia ainda é um desafio para muitos idosos, para as pessoas assim com mais idade? Como é que você vê isso?
3: É uma tecnologia, né, que veio aí a partir dos anos, vamos colocar aí do ano 2000. Antigamente era muito raro, né, ter uma pessoa, um jovem, um adulto com celular, né? Eu me lembro ainda, sem merchan, né, os Ericssons que entraram, que foram os primeiros celulares a serem, né?
2: Motorola.
3: Motorola também, eu me lembro muito desse. Então, é uma tecnologia que veio ganhando espaço e veio ganhando toda a sua funcionalidade. Mas eu costumo falar assim, que as pessoas que pegaram esse bonde andando, esse trem andando, muitas vezes não se interessaram, porque não faziam parte da rotina, e essas pessoas foram envelhecendo. E hoje, nesse mundo cada vez mais globalizado, é quase impossível uma pessoa não ter um celular, é quase que como uma carteira de identidade. Se não for, né, William, porque ali nós carregamos o banco, ali nós carregamos, né, os acessos ao GOV, a carteira de habilitação, várias coisas. Então, hoje, no mundo atual, é quase impossível qualquer pessoa ter um celular. No entanto, as pessoas, né, que estão lá dos seus 60 mais, os seus 70, seus 80 mais, eu acredito que elas tenham um pouquinho de dificuldade. Então, é uma tecnologia que chegou, mas que não, que ela, vamos dizer sim, que ela está disponível para todos, mas nem todo mundo sabe operar isso de forma segura. E, em especial, as pessoas com 60 anos ou mais, que são mais suscetíveis a golpes, a fraudes, porque precisam reconhecer, não é, pontos, estratégias, sinais importantes de que aquilo pode ser um eventual fraude ou golpe, né? Como vocês bem comentaram que acontece. E eu vou dizer para vocês, existe uma estrutura administrativa das pessoas maliciosas formando grupos, não é? Para esse tipo de golpe, né? Especialmente para as pessoas que são mais vulneráveis, crianças e idosos.
2: E hoje, inclusive, a molecada praticamente já nasce com o celular na mão, né? Então, sim, aquilo que você falou que lá atrás, naquele tempo, eu também me coloco nesse tempo, eu até esses dias eu brinquei, eu fui o 12 mil possuidor de um Motorola aqui no Paraná, na época, né? E a gente achava aquele tijolão na mão, né? Você achava que você estava abafando, né?
5: Era o número 12 mil.
2: 12 mil. Olha isso. Foi até interessante. Foi uma pesquisa que nós fizemos na época e foi nisso aí. Bom, mas ainda com relação a esse assunto, o Ademar também tem uma pergunta. Ademar, manda para o ar aí para a Maria.
5: Assim, primeiramente, saudando a professora Maria aí. Né? Seja bem-vinda ao programa.
3: Obrigada.
5: Do William Barbosa. E eu tenho certeza que a entrevista vai ser de grande valia, de grande conhecimento para os ouvintes do William. Professora, quais fatores explicam o aumento do uso de celulares entre os idosos?
3: Acho que essa condição básica de que o mundo está globalizado, você pode tanto fazer uma compra pelo aplicativo no mercado e eles entregarem na porta da sua casa, como você pode agendar consultas e exames. E também algumas situações, né, que precisam de, eu chamo, né, de conferência, mas de verificação daquela, que aquela pessoa está ativa, precisa entrar pelo GOV, você chega seus dados no FGTS. Então, é quase que uma condição sine qua non a gente ter acesso às redes. As pessoas idosas, elas vêm enfrentando, né, vivendo essa tecnologia chegando E não tem para onde correr, gente. É bem essa questão. Então, como o William falou, as crianças hoje praticamente têm um celular e a gente tem visto muito, e isso acontece, inclusive na minha casa, na minha família, da gente sempre estar trocando informações, por exemplo, de situações que acontecem que podem ser potencial risco para gerenciar aqui a questão do celular. Então, eu vejo que não há como fugir disso e que a gente precisa investir em conhecimento, em, a gente chama de instrumentalizar, de oferecer meios para que esse idoso consiga manusear isso com segurança. Inclusive, para pessoas idosas, existem tipos de celulares que têm os ícones maiores, que têm os números maiores, que facilita isso. Como era mesmo a sua pergunta, para eu não fugir da resposta?
5: Não, eu estava perguntando quais fatores que levaram a esse aumento, né? Esse aumento de celulares nas mãos dos idosos.
3: Eu acho que tem também uma questão que eu acho que a gente não pode se furtar, que é a questão de estarem vivendo mais e estarem dentro de casa. Então, o celular funciona não só como uma fonte de comunicação, mas também como uma fonte de distração, entretenimento. Eles podem acessar cursos por esse celular, eles podem participar do grupo do bairro, né, para saber as notícias.
2: Se for solteira, pode procurar namorado.
3: Se for solteira.
2: Ou solteiro.
5: Ou viúvo.
3: Ou divorciado, né? Então, é um meio de comunicação com o mundo. Então, esses fatores, assim, eu vejo que existem fatores que são essenciais, básicos, que é para ter acesso a serviços, e assim como ele também pode se comunicar com o mundo. O que, que é o celular hoje com a gente? A gente dá um clique e a gente consegue entrar dentro de uma cidade.
2: Exato.
3: Consegue ver mapa, consegue entender o perfil daquela cidade, os serviços oferecidos, os melhores restaurantes, enfim, teatro, cinema...
2: O lado bom é maravilhoso, né,
3: Sim.
2: professora? Bom, quais são também, Maria Caroline, por gentileza, os principais ou as principais dificuldades encontradas por quem está começando a usar celular e aplicativos, no caso, as pessoas de mais idade, né?
3: Eu acho que é entender como o celular funciona basicamente, né? E eu falo assim, é aprender a ligar, a desligar, aprender a... operacionalizar as funções de toque, né? Esses tempos, fazendo um parênteses, eu ligava para a mamãe e não atendia. Ligava, não atendia. Daí eu fiquei preocupada. Daí eu liguei no telefone residencial. Mãe, você está vendo o seu celular tocar? Não. Aí eu tive que ir lá e eu tive que mostrar para ela aonde que aumentava o volume.
2: O volume, olha só.
3: Né? A mamãe tem 81 anos, o papai tem 84. E o papai não quer saber de nada de celular. Mas ela, aonde ela vai, ela está com o celularzinho dela para a gente se comunicar e saber. Caso ela precise de alguma ajuda, algum evento, tem um acesso rápido ali para comunicação.
5: Até o governador Ratinho Júnior, em questão de... Até o ano passado ainda estava no ar aqui, inclusive... aquele programa que ele lançou para o Paraná inteiro, dos idosos aprenderem, né, aprenderem a manusear, a lidar, a ficarem conectados. Aí ele determinou, né, que cada instituição de ensino do Paraná tivesse os dias agendados para aqueles idosos irem lá aprenderem, né?
2: Bacana.
3: Então, eu vejo assim que hoje não é estranho idosos terem perfil no Facebook, no Instagram, ter uma conta de e-mail, ter o seu WhatsApp.
2: Até,
3: né?
2: No LinkedIn.
3: Até no LinkedIn, por que não? E por que não, né, William? Porque a gente também tem que pensar que as pessoas 60 mais ainda podem continuar trabalhando, né? No sentido, desde que estejam, né, bem para isso, e que é uma questão que a gente tem que pensar. A questão do mercado de trabalho para as pessoas 60 mais. Mesmo porque existiu, né, uma leva de pessoas com 60 mais que se aposentaram dentro das condições previdenciárias com 60 anos e atingiram os requisitos. Hoje esses requisitos mudaram, né? Então a gente vai encontrar sim, pessoas com 60, 65 e um tantinho mais exercendo a sua profissão, exercendo sua atividade laboral.
2: Eu acho muito bacana e realmente muito mudou. As coisas mudaram. Eu conheço homens aí de 80 anos e você conversa com o cara, além dele te dar uma lição de vida, de estar atualizado, inclusive, com as informações, né? e está conectado. Mas é importante, como tem também muita gente que ainda, às vezes dá até dó, né, Maria? Você fica olhando, a pessoa está ali perdida, está com o celular, mas não sabe mexer.
3: Sim, e a gente encontra isso aqui no centro de Curitiba, né? Eu já fui várias vezes parada, você pode me ajudar? Eu não estou conseguindo localizar o mapa aqui. E aí a gente explica. Então, a gente tem que, sabe, eu acho que é um dever nosso e da nossa sociedade instrumentalizar as pessoas idosas para elas mexerem em tecnologias. O celular é uma delas.
2: Será que o que eu vou falar para você agora, de repente, não vai bater nada ou vai bater tudo? Porque você se inspirou nisso em parte para esse segmento aí com os idosos por causa da sua mãe, não?
3: Você sabe que, na verdade, William, eu fui coordenadora por 5 anos do curso de gerontologia da Escola de Saúde.
2: Pois não.
3: Então, essa busca para entender melhor o cenário do envelhecimento global e também humano partiu disso, né? Eu precisava. Embora, como enfermeira, eu costumo dizer assim que eu tenho um olhar bastante ampliado para as pessoas nos seus diversos ciclos de vida. Eu digo, desde quando está lá dentro da barriga da mãe até depois quando envelhece. Então, todos os ciclos de vida. Então, essa virada, assim, tem culminado várias coisas, né? A questão que foi estar, né, enquanto coordenadora à época. E hoje eu vejo muitas coisas do que eu estudei, do que eu li, com essa questão do que está acontecendo dentro da minha casa. E eu fico pensando, poxa vida, não deve ser só dentro da minha casa.
2: Legal.
3: Né?
2: Legal, legal. Sessão Você Pode Me Ajudar. Mais uma pergunta aí para Maria Caroline, por gentileza, Ademar.
5: Então, Maria Caroline, existe uma idade certa para aprender a usar essas novas tecnologias?
3: A partir
5: de que idade, seu Lucas?
3: Eu acho assim, o quanto antes... melhor. Não vamos estabelecer nem início, nem marco, porque eu acho que depende de vários fatores, né? Acesso a esse aparelho, a compra, né, ou aquisição de um aparelho. Você precisa ter uma rede, a sua rede de casa, né? Eu costumo dizer a rede informal, né, com ajuda para isso, porque, gente, a partir do momento que a gente tem um celular, a gente tem que fazer várias habilitações, a gente precisa ter uma conta de e-mail. Então, assim... quando for, o quanto antes, melhor. E não é aquela coisinha assim para a gente deixa lá no cantinho, sabe? Toda a vida que eu estou indo lá, usar o exemplo, né, da minha família, o tempo todo, às vezes que eu estou indo lá, a mãe fala assim, ó, chegou isso aqui, ó, mãe, faz assim, lenenele. Como é que liga? Ó, mãe, tem uma rede de contatos, você pode clicar aqui, é no telefoninho, é no vermelho que desliga. Então, a gente vai... E engraçado, assim, que às vezes a gente já explicou. E tudo bem a gente ter que explicar de novo, né? Porque é um processo de aprendizagem. E com eles não tem que ser diferente, né? Então, é um processo. Com o tempo, vai se acostumando com aquilo vai se tornando mais próximo e vai aprendendo. Então, eu digo, procure na sua cidade, se não há nenhum curso sendo oferecido por alguma instituição, algum organismo, para que você seja letrado.
5: As prefeituras, né? Assistência social também, né?
3: Sim, a Secretaria de Assistência Social é uma... A gente tem, né? E foi bom, interessante falar, porque quando a gente fala do serviço social, por exemplo, em São José, a gente tem encontros da maturidade, da terceira idade lá, e que pode ser um ponto de discussão, de aprendizado... E é muito interessante que a gente possa... Tem também o Sedivida, que oferece esse curso aqui, que faz parte dos amigos do HC. Então, tem vários, né? Na UFPR tem um grupo também de maturidade, maior idade, né? Que oferece desde essas questões tecnológicas, mas também outros temas que circundam essa fase da vida.
5: Lá em São José tem, por exemplo, os núcleos de base nos bairros, e esses núcleos estavam dando cursos desde crochê, de desenho, de tudo, mas a Vera não quer saber mais de crochê e bordar, não. Eles querem aprender a celular mesmo.
3: E eles querem aprender a dançar também.
5: Também.
3: Numa reunião que eu tive...
5: É o grupo Maturidade Ativa.
3: Isso
5: lá, né?
3: Mesmo. Falou muito bem. Isso mesmo. Então, eles estão lá. E eu fui lá uma vez conversar com eles... Acho que já faz uns 3 meses, conversamos sobre envelhecimento, postei algumas coisinhas lá, falei assim, nós não chegamos ainda nesse nível aí, ainda vamos continuar dançando, fazendo as reuniões.
2: E até para descontrair, descontraindo, as novinhas que estão solteiras aí querendo namorar o Elon Musk,
5: o Fábio Júnior.
2: E por aí vai, né? Aí vem os golpes também, tem que tomar cuidado, né? Porque, infelizmente, os golpes estão aí 24 horas. Daqui a pouco a gente vai falar sobre isso.
5: A tua amiga lá do Shake, lá, né?
2: Pois é, tem uma amiga minha do Shake. Eu falei para ela, para de ficar mandando dinheiro pro cara. Que Shake quebrado é esse? Você manda 200 conto. Ela é diarista e manda todo mês 200 reais para um cara que prometeu o casamento para ela lá da Arábia. Tem mês que ela manda 280, 220. Eu falei, não vou te dar mais conselho. Não, mas ele vai casar comigo. Ele disse que daqui um ano, tadinha, faz 3 anos que ele está prometendo o casamento. Eu falei, que shake é esse?
5: Shake quebrado?
2: Shake quebrado na solda ainda, porque não tem conserto. Bom, Maria Caroline, você falou já até que você é um exemplo disso, que você ajuda a sua mãe, né? Mas assim, os familiares podem ajudar os idosos sem fazer tudo para eles?
3: William, tem uma premissa básica. Deixe a pessoa fazer aquilo que ela pode fazer por ela. Por que isso? Porque muitas vezes a gente vem nessa ação de cuidado, assim, de querer ajudar muito, de querer fazer, e a gente tira essa atividade da pessoa idosa. Então, se ela pode pentear o cabelinho sozinha, deixa fazer. Se ela consegue comer, deixe. Porque muitas vezes, né, a gente, nesse intuito de ajudar, a gente acaba abafando, acaba sucumbindo à potencialidade, mesmo que seja demorado, mesmo que seja mais dificultoso, sabe? De várias possibilidades, mas deixa essa pessoa fazer por ela mesma aquilo que ela pode. Porque dentro do envelhecimento, a gente estuda muito a capacidade das pessoas 60 mais fazerem as suas atividades de vida diária. E essas atividades de vida diária, elas são classificadas em básicas, instrumentais e avançadas. As básicas é comer, ir ao banheiro, escovar o dente, sabe? São essas coisas básicas que a gente faz. As instrumentais, elas estão ligadas mais à organização do dinheiro, da conta bancária, pagamento das contas, ir ao mercado, ter a lista pronta, trazer as compras, guardar. Então, e a avançada já são num level assim muito mais. É essa pessoa e a relação dela com o mundo, como ela se vê, como ela é vista, como ela se sente, como, enfim, várias questões. Então, cada vez que a gente faz para o idoso uma ação que ele poderia fazer por ele mesmo, a gente tira essa potencialidade de ele ser ele. E eu tenho uma história muito bacana que aconteceu comigo, né? Eu falo assim, na minha família eu sou a Carol, a filha, né? Então, a enfermeira fica um pouquinho de lado, mas essa enfermeira sempre está por ali. E aconteceu uma situação de saúde com o meu pai, nós tivemos, enfim, que remover para o hospital e tal, e era uma situação de acidente vascular encefálico, e é sempre assim, né, quem entra primeiro na UTI, né, era eu estar lá na hora da visita, e eu entrei, conversei com os médicos, né, compreendi o cenário, e aí eu entrei para conversar com ele. E tinha chegado a comidinha deles, colocaram aquela bandejinha, né, que você coloca em cima da cama. E eu rapidamente fui abrindo a embalagem, fui pegando a colherzinha para dar para ele na boca, e ele segurou a minha mão. Daí eu falei assim, você não quer que eu ajude você? Ele não estava conseguindo falar, e ele fez assim. Daí eu falei assim, ok, então vou organizar melhor aqui para que você possa. E ele caía mais do que ia para a boquinha dele. Mas naquele momento, ele optou por fazer. E aquilo foi um estralo, assim, para mim. Deixe ele fazer. Então, geralmente, quando vou nas consultas, quando atendo os familiares, quando a gente está, né, nessa função profissional, eu sempre converso com a família. Olho, procuro entender quem é aquela pessoa idosa e como essa família, né, está relacionada, como que é esse ambiente, como são os pontos favoráveis, os pontos limitantes. E eu sempre digo, deixa ele para fazer. Então, de repente, se a consulta é às 10 horas da manhã, então, e ele precisa de um tempo maior, ela precisa de um tempo maior para se organizar, chegue com você também com o tempo, né? Para que as coisas não fiquem tensas, para que não seja sempre tudo muito corrido e tumultuado. E esse é um ponto que eu quero dizer. Para o envelhecimento, essa correria, que a gente tem no dia a dia não pertence à realidade deles, né? Então, a gente precisa pensar que eles têm um tempo que é diferente do nosso tempo. Maduro, atual, workaholic, ligado o tempo todo e sempre dinâmico. Então, talvez eles não queiram viver nisso, nesse high, né? Nesse level, assim.
2: Descontraindo aqui também, Maria Caroline, que signo você é?
3: Leão.
2: Leão.
3: Sou uma leonina.
2: E os arianos, né? O Ademar. Assim, tipo William Barbosa, Ademar Marques. Eu estou até imaginando a gente daqui a uns anos, né? Você está achando que eu não sei fazer? Pode achar aqui que eu faço.
0: Verdade.
2: Mais ou menos assim que a coisa rola. Mas interessante. Você tem mais uma questão? Manda para o rádio, para a Maria Caroline.
5: Assim, William, a dificuldade com a tecnologia, essa dificuldade pode gerar medo e até fazer com que o idoso se sinta excluído?
3: Sim, sim. Eu acho assim que eu acho que a tecnologia... Ela deveria chegar para todos, né? Mas ela não chega. Se a gente for olhar as nossas regiões do Brasil, como Norte, Nordeste, onde se tem, né, uma maior questão de vulnerabilidade, acesso à educação, acesso às políticas públicas, talvez ter um celular seja uma coisa bastante significativa. Por exemplo, diferentemente daqui da região sul. Então, assim, será que eles vão conseguir comprar um celular da última tecnologia? Porque celular envolve dinheiro. E hoje, quando a gente analisa os dados do censo de 2022, a gente acaba descobrindo que as pessoas 60 mais, elas são responsáveis financeiramente pela manutenção do celular.
5: Em Curitiba, eu não sei, mas tem cidades da região metropolitana, inclusive São José dos Pinhais, tem espaços públicos com Wi-Fi, né?
3: Sim, com a rede, né? A rede pública que você loga lá com o seu CPF e acessa. E, então, a gente precisa pensar... Tem o celular, tem uma rede disponível, isso é importante. Agora precisa existir um canal para que essa pessoa seja ensinada, né? A digitalização e também o reconhecimento, né, de situações de risco.
2: Pois não. Estamos apresentando a sessão Você Pode Me Ajudar com a participação da Maria.

0: acesso a consultas online. Isso é uma questão que aconteceu muito durante a pandemia e ainda é um modo de operação que ainda continua. Alguns planos de saúde mantêm essa primeira avaliação por uma consulta online. Eu vejo que algumas questões bancárias também de recebimento de benefícios e aposentadorias também acontecem. Então, assim, de certo modo, é necessária essa aproximação e ela é muito benéfica, né? Ela é muito benéfica. E eu vejo que as pessoas têm ficado em casa e elas procuram uma certa distração. E o celular tem sido também uma possibilidade de distração para elas. Elas podem ter um perfil numa rede social, elas podem ter o grupo das amigas, dos amigos, o grupo da bocha, o grupo do carteado, não é? E é isso. Isso está dentro de um pilar muito importante, que é a socialização. Ah, e a gente precisa cuidar da saúde? Todos nós precisamos, né? Porque se a gente quer envelhecer bem, a gente tem que começar a pensar já. Mas eles que já têm isso, não quer dizer que algumas estratégias não possam ser modificadas. Mas, dentro desse olhar para a saúde, a socialização é um pilar muito importante. Porque não adianta ter uma pessoa 60 a mais sozinha dentro de casa ou com o seu companheiro, com a sua companheira, porque o cérebro, ele precisa estar ativo. Então, o celular pode ser uma possibilidade disso. Não só de comunicação, mas de realização de leituras, do jornal, de revistas, de joguinhos que trabalhem com a questão cognitiva. Então, acho que a gente tem um mundo para explorar aí, que eu colocaria dentro desse lado, que é muito benéfico, assim.
1: Seria um dos lados bons, né?
0: Isso.
1: Do celular. Pois não. Você tem mais uma pergunta, Ademar, para os ouvintes aqui do programa William Barbosa, por gentileza.
2: Sim. Os aplicativos de bancos, transporte e saúde exigem uma atenção especial. E como orientá-los, orientar os idosos, né, nesses casos?
0: Eu acho que é bem importante a gente reconhecer os contatos, né, e a forma como é feita essa comunicação. Então, quando tem uma comunicação independente, né? Às vezes vem uma comunicação dizendo, olha, eu sou do banco, vou te entregar um cartão e você me entrega o seu. A gente tem que saber que os bancos não fazem esse tipo de comunicação, que bancos não entram em contato via mensagem. Não é? Isso é muito importante. Toda mensagem que tenho carrega uma urgência. Você precisa me passar o número do seu RG, do seu CPF, da sua conta agora, né? Neste momento, porque é somente essa oportunidade.
1: Não entra.
0: Não, pode saber. Todo caráter de urgência e de requerimento de dados, tenha atenção. Na nossa família, a gente viveu uma tentativa de golpe nesse sentido, de que uma pessoa ligou e disse que havia me sequestrado. Mas isso já aconteceu com todos os filhos.
1: Sim.
0: E a gente já havia conversado com a mamãe sobre isso. Mamãe, quando acontecer, você desliga, não dá fio na corda, não dá papo, desliga. E aí você começa a ligar para cada um de nós para ver se está tudo ok. E aí, um certo dia eu trabalhando lá, a mamãe liga às 11 horas. Não era um horário comum dela ligar. Falei assim, mãe, está tudo bem? Não, está tudo bem. Você está bem? Estou bem. As crianças estão bem? Estão bem. Ah, não. Por que você está perguntando, mãe? Ah, porque aconteceu essa situação. Ligaram para mim, me disseram que você tinha sido sequestrada, que eu tinha que mandar um valor para tal número, e tinha uma voz muito parecida com a sua.
1: Olha
0: lá.
1: É demais.
0: Então, isso é demais, né?
1: Inclusive com esses programas hoje aí, de repente eu falo 2 minutos ou 1 minuto e meio, e de repente tem sites que produzem uma música com a minha voz, né? Então, imagina os golpes. Se for usar isso para o lado ruim, para o lado mal, né?
0: Isso.
1: E agora, assim, de uma forma geral, Maria Caroline, quais são os golpes virtuais mais comuns contra idosos atualmente?
0: Eu acho que essa questão do banco, acho que lidera.
1: Os amorosos também?
0: Acho que os golpes amorosos também, né? Atenção com tudo aquilo que é prometido nas redes sociais. De repente, não é tudo aquilo, então merece uma atenção.

0: E muitas vezes na fragilidade ou no desejo de viver uma nova relação, as pessoas idosas acabam sim,
1: desculpa,
0: né?
1: Desculpa te interromper, mas senão eu esqueço. Eu sou um cara que eu sou solteiro. Esses tempos atrás, eu mostrei para os meus colegas de trabalho aqui, uma mulher mandou uma foto para mim. Ela morava na, acho que na França. Ela não leu, olha só que coisa de louco. Ela não, tipo assim, ó, eu estou morrendo, então aceite, né? É, eu lembro e dou risada até agora. Ela deitada na cama do hospital, era uma senhora, devia ter uns 80 ou quase, uns 80 anos, e ela dizendo o seguinte: eu quero doar para você 750 mil euros. Eu falei, meu Deus, ganhei na loteria. Eu já comecei a ligar para os filhos, para a turma lá. O teu pai ganhou na loteria. Mas era um golpe. Né? E, quer dizer, como é que uma pessoa vai te oferecer 750 mil euros?
2: Sem te conhecer. Né?
1: Sem conhecer e dizendo, eu estou no final da vida, e já com esse discurso ainda, escrito, estou no final da vida e te achei nas redes sociais e quero te dar esse presente. Eu falei, mas é muito boazinha demais essa mulher. É, então, uma das passagens, né, Maria Carolina?
0: Sim.
1: E tem gente que, de repente, daí entra na conversa, vai pedir dados, né?
0: E sequestra aqueles dados.
1: Eu preciso aí do teu número do Pix, é o que você usa para o Pix, e aí é a hora que você cai do cavalo.
0: E há uma questão também de golpe, agora com essa tecnologia do cartão, né? Que é só aproximação,
1: olha,
0: né?
1: Aí.
0: Então, muitas vezes, nessa aproximação, pode haver um outro valor que não foi o valor da compra, enfim, de qualquer investimento que foi feito. E eu acho que são fraudes também ligadas a doações, né? Porque os idosos carregam essa coisa assim de ajudar. Não, eu contribuo. Às vezes a gente nota, mas contribui quanto? Ah, todo mês é R$50. Mas para que instituição é? Ai, falaram que é para as criancinhas lá da Etiópia, sabe? Então, também tem essas coisas. Então, eu acho que é muito bacana a gente sentar e conversar na nossa família sobre o golpe do banco, o golpe de pedir doações por meio de dinheiro, sobre a questão de não oferecer os dados, desde dados pessoais, de conta Pix. E eu acho que eu estava lendo recentemente e me chamou a atenção que agora existe um golpe assim. É, a pessoa encontra o seu CPF, cria uma conta digital num banco digital, né, virtual, e ela começa a pedir os pagamentos para aquilo. Então, você acha que você está participando do pagamento e, na verdade, aquele dinheiro está indo para outro lugar. Então, essa é também uma questão que a gente precisa ter cuidado. Inclusive, até quando a gente vai na boca do caixa, a gente vai aos terminais bancários, sobre as pessoas que estão ao redor. A gente não aceita ajuda de pessoas estranhas, de pessoas que não estejam devidamente com um crachá, ou com aquele coletinho do banco, né? Então, acho que é isso. E isso é em tudo, William. É na verduraria, na frutaria, na panificadora, no açougue, no mercado. Né? No pagamento de compra, nas comprinhas que faz nas lojinhas, né? Precisa estar atento a tudo.
1: Maria Carolina Valdrix, você pode me ajudar, programa William Barbosa. O Ademar também tem mais uma questão, coloca no ar.
2: Para os idosos, Maria, como é que pode identificar uma ligação suspeita, uma mensagem suspeita, uma ligação, um link? Como é que pode identificar isso?
0: Eu acho que você sempre checar, né, o que a gente diz. Por exemplo, você quer comprar qualquer coisa e você vai fazer isso online pelo site, olhe para ver se é mesmo o site da oficial da loja. Eu caí num golpe desses, gente.
1: Eu caí num da Latam também.
0: Olha,
1: empresa aérea que não...
0: E aí, nossa, era um saldão de vestidinhos de uma loja que eu adoro, que tava, os vestidinhos não estavam tão caros, mas não estavam tão baratos, mas estavam naquela oportunidade. E eu comprei, gente, e foi um dinheiro que eu investi. E daí eu falei assim, que estranho, não veio comprovante pelo e-mail, não veio comunicação pelo WhatsApp. Aí eu fui checar, não tinha, não era o a loja oficial. Geralmente as lojas oficiais vêm com final.com.br. Então fica a dica, né? Não clica em qualquer link que te enviam. Checa primeiro essa informação. Entra no site. Liga para o serviço de atendimento ao consumidor para checar se essa é uma informação verídica, verdadeira, antes de qualquer compra. Acho que essa é uma das questões que a gente precisa verificar. E acho que a máxima urgência, atenção, preciso do teu número agora, preciso da tua conta Pix agora, preciso que você faça um depósito para mim agora, mãe. Mãe, eu preciso, olha, e a mãe, eu troquei de celular. Eles estão, existem esse golpe. Mãe, eu troquei de celular agora. Daí eu não estou conseguindo acessar a minha conta do banco. Você pode me mandar R$1.000 que eu preciso pagar a prestação do carro, do apartamento, de qualquer outra coisa? E as mães, os pais vão lá e fazem.
1: Que
0: né?
1: loucura.
0: E caem nesse golpe, né?
2: Que coisa.
1: Pois não. Agora, uma outra questão também, Maria Caroline, o que cuidados o idoso deve ter aí com senhas, dados pessoais e informações bancárias?
0: Atenção aonde anota, né? Porque sempre tem aquela coisinha de você anotar numa cardenetinha. Então, atenção aonde você anota. Isso deve ser um combinado até com a família. Aliás, acho que essa é uma orientação válida para as famílias, né? É, como está a organização dos papéis dentro da sua família com os seus pais? Então, tenha uma caixa, tenha uma pasta identificada onde ficam as certidões, onde ficam as identidades, as carteirinhas do plano de saúde e também, por que não, um cartão dos, né, sobre as informações bancárias. Mas sabe, bem organizado, um lugar combinado dentro. Eu vejo muitas famílias, e eu tenho isso com os meus meninos, né? Eu tenho dois meninos, a gente tem uma senha, William. Uma senha que é uma senha pessoal da família.
1: Da família.
0: Da família. E isso também vale para a gente aplicar para as pessoas 60 a mais. Por exemplo, se alguém vir te buscar no colégio, né, por mais que fure todas as barreiras, né, de bloqueios que tem, e se essa pessoa dizer, eu vim te buscar porque sua mãe me mandou, pergunta para ela a senha. Olha que interessante, nós temos a senha.
2: Aquela senha da família.
0: A senha da família, que é só nós quatro que sabemos, ok? Então, se falar a senha da família, pode ir. Se não falar, vai para alguém, se recorre a alguém que é do colégio, entende? E avisa sobre essa situação.
2: Uma vez eu fui buscar meu neto e eu não tinha o cadastro pronto e a professora dele, a monitora, né, que entrega, sim, perguntou por que que a Maristela não veio. E não tem Maristela na família, né? Aí eu disse, se fosse outra pessoa, ah, ela não pôde porque teve que trabalhar. Eu falei, não, não tem Maristela na família. Ela falou, então é verdade.
0: Olha, que legal, essa eu não sabia.
2: Perguntou o nome de uma pessoa inexistente, né, na, sim, família do aluno. E para que a gente caísse, né, na pegadinha dela, né? E não.
0: Você sabe que até esses dias eu tinha estacionado para pegar o pequeno, o maior, o pequeno estava no carro, e daí ele falou assim, mamãe, eu vou lá pegar o Pedro para você. E aí veio a pessoa do colégio e falou assim, ah, você está aqui, eu vim checar mesmo se estava tudo certo.
2: Não acreditou na criança.
0: Isso. Uhum.
1: Olha
0: então,
1: só.
0: Então, interessante. Então, acho que esses acordos, esses combinados coletivamente, com a família, com os seus pais, com as pessoas 60 a mais, é importante. E as pessoas 60 a mais carregam, gente, uma bondade e até uma certa pureza que elas acreditam fielmente nas pessoas. Então, vamos lá comigo que eu vou te dar um presente, vamos lá comigo, preciso da sua ajuda, sabe? Então, a gente tem que pensar, inclusive, na segurança deles digitalmente, como a gente está conversando aqui, mas também na sua segurança física, né? Às vezes, ai, não sei quem é, já liga o controle para abrir o portão. Não, não liga de jeito nenhum. Chega mais pertinho, mantém a distância, né? Se não reconhecer, não. E esse foi um combinado que a gente fez, porque às vezes a gente chegava com o carro e dava duas buzinadinhas, mãe, erguia o portão. E aí a gente entendeu que isso poderia ser uma vulnerabilidade. Fizemos controle para todo mundo. Agora, Quem precisa entrar, consegue entrar com o controle dentro da casa.
1: Essas empresas aí falsas, digamos assim, uma coisa interessante também, é, se a pessoa puder checar o CNPJ quando você recebe. Porque às vezes vem se identificando com uma empresa tal, mas o CNPJ é de uma empresa lá do fundão de Goiás, de Minas Gerais, da Bahia, ou aqui do Paraná mesmo, que não tem nada a ver com aquilo. Sim. Que estão... Está com a logo da empresa, né, que nem esse lance da Latam que eu te falei, era tudo da Latam. Só que o CNPJ não era, e eu não me...
0: Olha...
1: Eu não me toquei naquilo, né?
0: Pega então, um CNPJ qualquer
1: um e...
0: torna aquilo laranja, né, para
1: uma outra
0: vender.
1: Coisa interessante também, só como curiosidade, por exemplo, o meu filho caçula, que mora fora do Brasil,
0: sim,
1: que mora nos Estados Unidos, ele colocou, sem eu saber, e eu dei uma dura nele, e depois eu falei, não, valeu, cara. Ele colocou um localizador no meu telefone, porque todo final de ano, quando ele vem para cá, ele troca o aparelho comigo, né?
0: Sim.
1: Ele traz o dele, mais novo, e vamos fazendo esse rolo. E um dia, ele pegou, mandou um recado. 3 horas da manhã, falou, o que você está fazendo acordado? Não sei o quê, brincando. E foi exatamente no dia que eu cheguei meio tarde, tá? Eu moro sozinho. Eu falei, cara, mas você está controlando a minha vida agora? Ele falou, não, pai, desculpa, mas eu vou ter um localizador, eu preciso saber onde é que você está. Bacana isso.
2: Legal.
1: É legal. Né? Porque se acontece alguma coisa... Tem alguém sabendo.
2: Ele não está te vendo, mas ele sabe que você não está no teu domicílio.
1: Se eu não estou ali, ou se eu estou. É interessante.
0: Nós temos um sistema, sim, de uma empresa. E a gente consegue entender quando eles ligam, quando eles desligam o alarme. Então, a gente tem isso. E, às vezes, qualquer outra coisa que acontece de forma que não é parte da rotina, eles ligam. Então, eles têm lá a lista dos filhos e uma prioridade para ligar, para chamar. Esses dias, recentemente, né, teve uma situação e daí a gente foi checar e realmente precisava ser gerenciado. Então, a gente tem que perceber que esse mundo, que embora esteja... né, altamente tecnológico.
1: Não tem volta, né,
0: não,
1: Maria?
0: Tem volta, a gente tem que pensar, a gente precisa familiarizar as pessoas com 60 anos ou mais, né, para que elas conheçam essa questão virtual, o mundo virtual, os aplicativos, os acessos e os principais cuidados, né, que a gente tem falado aqui sobre ter para não cair em golpes, em fraudes, né? E às vezes, gente, geralmente quando os idosos são envolvidos em fraudes, são dinheiros bastante altos, assim, né? Que são envolvidos. Tem o tal do golpe do bilhete premiado,
1: até
0: gente.
1: Até hoje tem gente que cai.
0: Nossa, passou em rede nacional esses tempos.
2: É centenário isso e ainda tem gente caindo.
0: Não podia, né, deixar de falar isso. O golpe da... Olha, tenho aqui, me leva aqui, né? Pode saber, gente, tudo que é muito, ou que é muito, gente, um pé para trás, para que verifique
1: semana, acho que a semana passada, um advogado aqui do interior do Paraná caiu nesse golpe bancário. Tomaram R$600 mil do cara.
0: Nossa.
1: E o cara é um advogado. Então, olha só. Bom, qual é o seu recado final, a sua mensagem, Maria Caroline Valdrix? Você que trouxe essas informações aqui de grande valia para os ouvintes do programa William Barbosa, por gentileza.
0: Então, a principal estratégia é a gente promover esse letramento digital para as pessoas 60 a mais. Não basta só disponibilizar o acesso ao aparelho ou à internet. É preciso que a gente tenha garantia de condições para que o idoso compreenda aquilo que ele... essas ferramentas e como ele pode utilizar de maneira que seja segura e que seja funcional. Isso tem a ver com a tal da segurança digital, que a gente falou aqui, reconhecer os golpes, a proteção de dados pessoal, a questão da verificação, né, da confiabilidade das informações. Eu diria que se a gente tivesse atenção com esses itens, a gente iria conseguir diminuir essa questão dos golpes e entender que as pessoas, né, 60 a mais, têm um jeitinho, processo de aprendizagem diferente dos jovens, meu, seu, William, de qualquer pessoa aqui. Então, eles precisam ter um contato mais próximo, mais intenso com essa tecnologia, não é aí durante aí essas próximas décadas de vida, porque vamos viver muito, né? E precisamos que todos estejam antenados com isso.
1: Maravilha. Maria Caroline Valdrigues, mestre em Educação pela Universidade Federal do Paraná, especialista em Gestão Pública em Saúde, também pela Universidade Federal do Paraná, e docente da Escola Superior de Saúde Única, ESU, ou ESU, do Centro Universitário Internacional Uninter. Parabéns, Maria, você é sensacional, trouxe muito conhecimento, com todo carinho e todo respeito aqui, que você continue ajudando aí a muitas e muitas pessoas. E parabéns por você ter caminhado aí e se preocupado tanto aí com os 60 a mais, aí, digamos assim.
0: E aí eu costumo dizer, finalizando, né, os encontros, aonde me convidam, que eu falo assim, aonde me convidar, eu estou indo para falar. Porque eu acho que envelhecer é uma revolução. A gente vai ser um país, daqui talvez uma década, no máximo duas, essencialmente de pessoas com 60 anos ou mais. A gente precisa deixar esse lugar bacana para todos, inclusive para nós, né? Então, que a gente possa viver essa revolução bem, né? Num local bacana, seguro, né? Com pessoas legais, né? Porque viver, né? É parte, né?
1: Sim.
0: Dessa...
1: Que bom que estamos vivendo, né? Eu sempre brinco quando alguém chega, nossa, mas como que você está velho? Eu falei, ainda bem que eu estou ficando velho.
2: É.
1: Tem gente que está indo com 30, com 20. Com...
2: Ficar na metade do caminho.
1: No meio do caminho. Aí.
2: Ainda bem, já que estamos vivendo, vamos viver com tecnologia, conectados, antenados, né?
1: Mas sim, com responsabilidade.
0: E com segurança.
1: Com segurança.
2: Eu já disse para os meus filhos, vamos colocar no asilo aí. Se for me colocar, onde tem que ter Wi-Fi lá, né?
0: Opa, tem gente checando, vendo se tem, assim, uma adeguinha de vinhos também.
1: Também. Onde guarda pinga, o que que é, Ademar?
2: Rapaz, eu acho que é o barzinho, né?
1: Não,
2: barzinho,
1: mas tem um outro nome, onde o pessoal guarda cachaça. Tinha um outro nome.
2: Tinha o alambique?
0: Eu não sei.
2: Não.
1: Alambique? Não, alambique é onde faz a pinga.
2: É, alambique é onde fabrica. Mas toda
1: porque vai ter vinho, vai ter cachaça,
0: adega,
1: vai ter cerveja.
0: Adega.
1: Adega.
2: Né? Adega. Porque a casa, geralmente, tem gente que faz o barzinho, né?
0: Isso.
2: No cantinho da sala e tal, né? Agora, a minha casa já é um bar inteiro, né?
1: Para fechar, Maria Carolina, eu vi que você é uma filha coruja, no bom sentido, fala muito da sua mãe e tal. Seu pai é falecido?
0: Não, meu pai é vivo.
1: É vivo? Quantos anos ele tem?
0: O papai tem 84 anos.
1: 84. E o que que você mais gosta de ouvir hoje dos seus pais, assim, num papo deles com você? O que que te deixa mais feliz?
0: Que a gente está junto, né? E eles, assim, eu vejo, e não é só por mim, né? Pelos todos os filhos estarem bem, encaminhados. Existem, eu sinto assim, quando, né, a gente está junto, assim que ela tem, ele, o pai e a mãe têm orgulho de quem a gente se tornou, de quem a gente é. E eu acho que isso é um, eu acho que é o maior sucesso de um pai e de uma mãe, né? Saber que seu filho está bem, que tem um emprego, que está com a sua família, que faz o bem, né? Que emana paz e amor. Então, assim, é, às vezes a gente faz algumas coisinhas com ela que, né, precisa levar numa consulta, fazer um exame, nananana, e ela, ah, eu estou te atrapalhando. Eu falei assim, mãe, não está atrapalhando em nada.
1: É prazeroso para você.
0: É um prazer, eu dou uma parada no meu time de trabalho, eu me reorganizo, eu e os meus irmãos estamos aqui para isso, né? O meu irmão mais velho, então, numa dedicação, né? Nós temos vivido um processo particular de processo de doença com o pai. Então, as várias incursões em consultas, em exames, sabe? Existe uma organização. Então, estar com eles, sabe? Saber que eles estão bem e que não falta, assim, o básico, o essencial. Isso é muito legal, assim. Saber que a gente... Sabe aquela... Parece meio... Né, meio... Piegas falar, a gente está dando certo nessa vida,
1: que
0: sabe?
1: Bom, que bom. Que Deus continue abençoando a sua vida, a vida da sua família toda, viu?
0: Muito obrigada.
1: E que você continue a sua caminhada aí com muito brilhantismo. E essa frase não é minha, mas é muito, muito interessante, né? Que o pai é o único homem que quer que o seu filho seja melhor que ele. E a mãe também, né?
0: Sim.
1: E vice-versa. Qual é a música para a gente fechar o nosso papo legal aqui, Maria Carolina?
0: Olha, já pedi outra vez essa música e eu vou continuar com ela. É Preciso Saber Viver.
1: É Preciso Saber Viver. Você quer divulgar alguma rede social? Fique à vontade.
0: Eu tenho uma página no Instagram, é enfa.mariacarolvaldrigues. Lá tem muitas coisinhas, reportagens, cursos, pontas.
1: Enfa.
0: Enfa, de enfermeira. Enfa.mariacarolvaldrigues, lá no Instagram.
1: Quem quiser conhecer um pouquinho mais e saber de novidades e colocações aí com a Maria, só entra lá.
0: Isso mesmo.
1: Legal.
0: Fica o convite.
1: Júlia, querida, muito obrigado pela sua presença aqui também, da assessoria de comunicação da Uninter, né?
3: Eu que agradeço.
1: Bom trabalho para você
3: muito
1: sempre,
3: obrigada,
1: viu?
3: Obrigada para vocês também.
1: E até breve, hein, Maria?
0: Até breve, William.
1: Chegando aí o nosso rei.
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2: E vamos com a informação, a previsão do tempo. 14 graus nesse instante aqui nos estúdios da Educativa M630. A máxima para hoje chega a 18 graus, hein? Quarta-feira fria também. 14 nesse momento, a máxima chega a 18, vento a 10 km por hora, umidade relativa do ar é de 88%. Segundo a meteorologia, não chove, céu nublado. Quem é que está no plantão do Cimepar, meu caro Ademar Marques?
3: Hoje no plantão está lá, esperando para o seu bom dia, o Paulo Barbieri.
2: Paulo Barbieri, bom dia, bom dia.
4: Bom dia, eu sou Paulo Barbieri, meteorologista. Esse é o boletim Cimepar Informa com a previsão do tempo para 12 de agosto de 2026 no Paraná. Nesta quarta-feira, a estabilidade atmosférica volta a predominar no território paranaense. Apenas nas áreas próximas à divisa com Santa Catarina, não se descarta a ocorrência de chuvas localizadas. O dia começa com temperaturas em torno de 8 graus entre o centro-sul e a região metropolitana de Curitiba. À tarde, as temperaturas máximas se elevam nesses setores em relação aos últimos dias, variando entre 19 e 22 graus, enquanto no noroeste e no norte, os termômetros se aproximam dos 28 graus. No site do Cimepar, você encontra a previsão do tempo detalhada para cada município e região nos próximos 15 dias. Cimepar.br.
2: 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E vamos com a informação. O seu primeiro destaque, meu caro Ademar Marques.
3: Ok, William Barbosa, temos aqui a informação que o governo do estado autorizou a promoção de 1.417 policiais e bombeiros militares no Paraná, contemplando profissionais da Polícia Militar e do Corpo de Bombeiros Militar do Paraná. São 1.103 integrantes da Polícia Militar, entre 903 praças e 200 oficiais e 314 do Corpo de Bombeiros, sendo 58 oficiais e 256 que são praças, com ascensões que alcançam diferentes postos e graduações das carreiras militares estaduais. As promoções seguem os critérios estabelecidos na legislação e abrangem desde a graduação de cabo a sargento até os postos de coronel.
2: Estamos apresentando o programa William Barbosa. Daqui a pouquinho nós temos a entrevista do dia com a participação da competente contadora, contabilista, professora e terapeuta Elisete de Carvalho, no programa William Barbosa. Você tem mais uma informação, Ademar?
3: Ok, William. Um homem de 27 anos, conhecido pelo apelido de Maranhão, foi preso preventivamente pela Polícia Civil, suspeito de matar a pauladas Laércio Maia de Lima, no bairro Rebouças, em Curitiba. A prisão foi realizada na manhã de ontem, terça-feira, dia 11, pela segunda Delegacia de Homicídios da capital.
2: Vamos homenagear os aniversariantes do dia, vamos homenagear os aniversariantes desta quarta-feira. E você que, dona de casa, chefe de família, criança, o vovô, a vovó, quem é que está aniversariando hoje, hein? Parabéns, parabéns, muitas felicidades, né? Receba aí o nosso parabéns especial.

0: Parabéns, parabéns, parabéns, parabéns. Tem famoso ou famosa aniversariando hoje, Ademar?
1: Temos sim, William Barbosa. Hoje, se fosse vivo, estaria de aniversário a cantora.
0: Esse microfone seu, eu tô cabreiro com ele, bicho.
2: Diga ok, aí, não. William,
0: agora
2: beleza?
0: Sim. Agora sim.
2: Olha que ouvido afinado.
0: Ah, hein? Eu tô
2: você
0: ligado.
2: Deveria ser maestro, William.
0: Vamos lá.
2: É, se fosse viva hoje, estaria de aniversário a cantora Clara Nunes, uma das maiores e mais amadas intérpretes da história do samba. E hoje também é aniversário da atriz, conhecida por vários papéis em novela, a Vanessa Oliveira. Hoje também a judoca de destaque internacional, Maria Suelen Atelman. E hoje também é aniversário do cantor e compositor Henrique Cerqueira. E para fechar a lista dos famosos, senador e ex-presidente do Brasil, aniversariando hoje, o Fernando Collor de Mello.
0: E aniversariando hoje também, ele que não é tão famoso assim, mas é um competente repórter esportivo, o nosso companheiro Edson Tomás.
2: Um grande
0: Tô
2: Edson
0: brincando,
2: Tomás.
0: Mas é famoso sim. Também é famoso, famoso, famoso.
2: Famoso, tá na televisão também.
0: É isso aí. Bom, agora o Edson Tomás está pedindo passagem, né?
2: É, aniversário do dia tem que trabalhar, né?
0: Vamos para a Central de Esportes mais uma vez. Bom dia, Tomás.
3: Muito bom dia, William. Um abraço a todos que nos acompanham aqui na Educativa nesta manhã de quarta-feira. Vamos dar uma atualizadinha aqui na Série B do Campeonato Brasileiro. Afinal de contas, temos dois representantes na competição. A fase não é boa, mesmo o Operário sendo hoje o quarto colocado. Tem 35 pontos em 21 jogos disputados. E o Londrina, o nosso outro representante, abre a zona de rebaixamento com 20 pontos em 21 jogos disputados, 5 abaixo do Ceará, que é o primeiro time fora da zona de rebaixamento. A situação do Tubarão não é das melhores. Na última partida perdeu para o Goiás na segunda-feira por 1-0 lá em Goiânia. E o Operário, hein, acabou perdendo em casa sexta-feira passada 3-1 para o São Bernardo. Aliás, o Operário vem de duas derrotas consecutivas. É bom lembrar que a Série B do Campeonato Brasileiro tem um regulamento diferente para este ano, né? O primeiro e o segundo colocado, aí sim, eles estarão na primeira divisão do Campeonato Brasileiro no ano que vem. Já o terceiro, quarto, quinto e sexto colocados estarão numa disputa de play-off. Hoje, o Operário teria o Vila Nova como adversário, o Fortaleza teria o Novo Horizontino, portanto, Criciúma e Juventude estariam classificados, e aí este play-off envolvendo estas outras equipes. Claro, tem bastante jogos ainda pela frente. O Operário volta a jogar no próximo domingo, 11 da manhã, novamente do Germano Krieger, enfrenta a equipe do Avaí, e a equipe do Londrina, o Leque, joga nesta sexta-feira, depois de amanhã, contra o Sport no Recife. Não está sendo fácil para o Londrina, né? Sai de um jogo contra o Goiás e agora tem o Sport lá em Recife. Na Série A do Brasileirão, final de semana para Atlético e Coritiba em campo. O Atlético, 7 jogos sem perder no Campeonato Brasileiro, recebe o Bragantino na Arena da Baixada, 6:30, contando aí praticamente com todos os titulares. E o Coritiba joga às 9 contra o São Paulo lá no Morumbis. No primeiro turno, o Atlético empatou com o Bragantino em Bragança e o Coritiba no Couto Pereira perdeu para a equipe do São Paulo. No Coritiba, a dúvida é Josué, ainda se recuperando de uma lesão sofrida no jogo contra a Chapecoense. No Atlético, a dúvida do Odair Hellman é saber exatamente qual será o ataque, se mantém novamente Viveiros, Leozinho, Steve Mendonça ou muda o sistema defensivo. Atlético precisando, claro, vencer dentro de casa para manter a grande campanha, hoje terceiro colocado no Campeonato Brasileiro. É isso, William, um grande abraço, até amanhã aqui na Educativa.
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0: E conosco na entrevista do dia, mais uma vez, a competente contadora, contabilista, professora e terapeuta, nossa amiga Elisete de Carvalho. Alô, Elisete, bom dia, bom dia.
1: Alô, William, bom dia a todos os ouvintes da Paraná Educativa M630.
0: Já começamos aqui a nossa entrevista do dia, o assunto é muito interessante. Antes, eu quero os seus endereços nas redes sociais.
1: Nós estamos nas redes sociais, meu pessoal, como arroba Elisete F. Carvalho, Instagram, Facebook, da nossa empresa, arroba Elisete Carvalho Contabilidade, também no Instagram e Facebook.
0: E aquela geral aí da sua, do seu trabalho também, junto aos contabilistas aqui do nosso estado.
1: Eu estou na presidência do IPM Conte, que é o Instituto Paranaense da Mulher Contabilista. Também participo da diretoria do SESCAP Paraná, do Conselho Fiscal do Palco Paraná, representando o Conselho Regional de Contabilidade, e no Conselho de Administração da Cooperconte, que é uma cooperativa de inovações tecnológicas, né, para contadores.
0: Bacana, bacana. Elisete, nós vamos dar sequência, né, falando aí sobre a vida, vamos dizer assim, quando a vida muda o roteiro, né? De repente aquilo que você planejou e deixou de existir e tal. E eu começaria fazendo uma pergunta para você, né? Como continuar inteiro? Eu sei que você vai dar uma geral muito legal em cima de tudo isso. Como que a gente continua inteiro em um mundo que não para de mudar, hein, Elisete?
1: Olha, William, como que a gente pode continuar inteiro, né? Primeiramente, o caminho para isso é buscar o teu eixo interno, porque quando a gente acontecem coisas que nos abalam porque a gente está sempre focado por externo, preocupado com as coisas de fora e não com aquilo que nós podemos controlar. Então a gente tem que entender que nós temos limites e que existem situações que não dependem de nós. Como, né, por exemplo, uma catástrofe, o que a gente pode fazer contra a natureza? Então, o que é necessário para a gente continuar inteiro? Primeiro, a gente tirar as expectativas que a gente tem em relação às coisas que acontecem independente da nossa vontade, né, ter muita autoconfiança e também ter muita fé. Sabe, acho que nesse momento a espiritualidade também é extremamente importante. Então, assim, eu vou sentir medo, vou sentir dor por tudo isso, então eu tenho que viver essas emoções, que elas são naturais do ser humano, mas eu não posso me abater por conta disso, porque eu preciso continuar inteiro para continuar a minha vida e reconstruir. Porque a vida é tudo isso, né? É uma reconstrução constante. O próprio universo, né, está sempre se transformando. Você vê a evolução da humanidade, guerras, conflitos, pandemias, catástrofes. Mas tudo se acomoda depois de um tempo, né? Não sei, acho que fica uma resposta bastante subjetiva, mas é o que a gente consegue entender avaliando também os aspectos emocionais do ser humano.
0: Mas é muito importante. Eu acho que tudo isso que você falou aí cabe a cada um de nós, né? E uma outra questão também que a gente para e reflete, né, Elisete, e os ouvintes do programa William Barbosa também, logicamente, se colocam, de repente até que ponto, né, que a gente precisa se adaptar ao mundo e, de repente, sem perder a nossa essência, né, sem perder realmente quem somos, né? Porque às vezes essa evolução, essa tecnologia, agora há pouco eu estava conversando aqui com uma convidada, aqui uma entrevistada, e a gente falando sobre a tecnologia com relação às pessoas que passaram dos 60 e tal. Quer dizer, isso às vezes tira a essência de muitas pessoas, né, Elisete?
1: Tira, William. Eu acho que aí vem a questão da maturidade de uma sociedade também. Eu tenho que entender que eu preciso e eu tenho escolha. Né? Então, eu tenho visto, assim, inclusive, há uma preocupação, já começa um movimento, até em função do pessoal do mais 60 mais, né? Que está sendo empurrado, por exemplo, pelo próprio governo para utilizar ferramentas tecnológicas que para eles é difícil. Entende? Isso fere os nossos direitos. Inclusive, eu sei que já existe a pessoa se movimentando, né, para, digamos assim, exigir que pare com isso. Eu tenho, o governo, propriamente o governo, tem que ter uma opção que não obrigue uma pessoa de 70, 80 anos ter que fazer uma senha do GovBR para poder fazer a prova de vida dela no, na Previdência Social. Então, assim, nós temos que entender que eu posso escolher, eu tenho o direito de escolher se eu quero ficar disponível e ter acesso a todas as tecnologias. Sabe, um jovem, por uma questão até do próprio mercado de trabalho, faz parte do mundo dela, vai, obrigatoriamente ela tem que se adaptar. Mas nem todo mundo, William. E a gente já vê também movimentos de pessoas que têm se desconectado das mídias sociais. Tem muita gente que estava aí nas mídias e saíram, por quê? Porque se sentem incomodadas por ver um mundo que é um mundo quase que totalmente de ilusão. Vende-se muita ilusão e as pessoas se perdem, e isso é prova de que muitas das depressões e das doenças emocionais e mentais que vem acontecendo com as pessoas é por causa dessa comparação com uma realidade que você vê no Instagram, no Facebook, de vidas perfeitas, né? Então, acho que passa por essa compreensão. E aí tem que pôr um limite. Mas enquanto a gente também vai aceitando tudo que vem, né, nos empurrando para fazer coisas que eu não quero fazer, eu tenho que gritar, a sociedade tem que levantar a voz e dizer não, vamos parar com isso. Não sei se você concorda comigo, mas eu tenho acompanhado algumas ideias sobre isso e eu sou totalmente favorável.
0: Com certeza, apoio, assino embaixo. E infelizmente eu acho assim, você brincar. Eu sei, por exemplo, se eu pegar um aplicativo e der uma mexida na minha fisionomia, eu posso ficar mais bonito. Eu falo mais bonito porque eu não sou bonito, eu sou feio fisicamente, com muito orgulho. Mas eu sou mais bonito que você, viu, EDG? Você não é feio, bicho. Você que está falando. Mas eles estão brincando. Então a gente sabe, né, Elisete?
2: Lazarento de feio.
0: Você que está falando. Depois ele vai pegar um chicote e vai. O EDG é o nosso colega de trabalho aqui também, viu, Elisete? Uhum. Gente aqui do nosso coração também, gente de primeiríssima qualidade. Então a gente brinca bastante. Mas é o seguinte, eu estava dizendo que a gente sabe, quando a gente pega uma foto, dá uma mexida e tal, a gente entende aquilo. Agora tem gente que fica viajando na maionese, né, Elisete?
1: Com certeza. E tudo isso vai fazendo, né, com que você passe a viver um mundo de ilusões, né? E você, de repente, quando você se olhar para o espelho, você vai ver que você não é aquilo, né? E vem a frustração. Vem a frustração, porque eu fico na comparação. Se eu faço tudo isso, é porque eu fico na comparação com o melhor de mim ou o pior de mim, né? O pior de mim com o melhor do outro, né? Sim. Aí não tem jeito.
0: Tá certo, tá certo. Mas aí, voltando a falar nesse assunto, né, de vamos dizer assim, quando a vida muda o roteiro, né? E como eu vinha dizendo, com essa tecnologia tudo, a vida tem mudado realmente a cada segundo, né? Eu até faria uma pergunta assim para você, Elisete. Você não é obrigado a responder. Se você falar para mim, William, não, eu não vou responder, não tem problema. Teve algum acontecimento da sua vida que mudou completamente os seus planos ao longo da sua vida até hoje, Elisete?
1: Ah, teve sim, William.
0: Teve.
1: Geralmente são acontecimentos dolorosos, né? Que fazem com que a gente mude até de lugar. Mas teve, sim. Eu vivi, muito, acho que muito jovem ainda, né? Eu perdi um irmão. E isso, para mim, foi um irmão que ia fazer 19 anos. Aliás, tinha 19 anos num acidente de carro. E aquilo me chocou demais, sabe? Não só a mim, mas toda a nossa família. A nossa família, a partir daquele momento, assim, a gente perdeu o chão, né? E é justamente sobre essa questão, né? Que a gente não tem controle desses fatos na vida e nós temos que buscar o equilíbrio dentro da gente. Só que se a gente não tem também um apoio emocional, um apoio espiritual, o que que acontece? A gente se perde muito tempo nessa tristeza e fica num luto por muito tempo e a vida deixa de acontecer. sabe? E não adianta você mudar de lugar. A dor vai junto com você, o sofrimento, a decepção vai junto com você. Então, você tem que tentar chorar tudo que você tem que chorar e levantar a cabeça e entender que isso é um fato da vida. É natural, é a única certeza que nós temos. Então, o que eu posso dizer da minha experiência é isso.
0: Pois não. O Ademar, você está aqui também na conversa. Cumprimenta a Elisete, por gentileza, hein?
2: Oi, Elisete, bom dia.
1: Bom dia, tudo bem, Ademar?
2: Graças a Deus, tudo bem. E eu quero te parabenizar pelo tema escolhido hoje, viu? Muito importante, viu?
1: Obrigada.
0: Agora, eu acho que uma pergunta também, né, Elisete, que muitas vezes a gente, todos nós nos fazemos, né? O que acontece quando aquilo que nos dava segurança deixa de existir, né? De repente até um emprego, o cara está bem empregado, perde um emprego, era uma segurança.
1: Olha, William, quando o que nos dava segurança deixa de existir, é porque? Porque nós temos que entender que nós não perdemos aquilo que estava fora de nós. O que a gente perde nesse momento é uma referência interna. Psicologicamente, olhar para isso. Aquilo que deixou de existir estava fora de mim, não me pertence. Seja um emprego, seja uma vida, sabe? Seja o que for, né? Seja uma catástrofe que tenha acontecido, isso não depende de mim. Então, volto lá àquele ponto, tá? Eu tenho que buscar minha referência interna, porque é isso que eu perdi. Então, quando você perde alguém da família, como eu coloquei, você perdeu aquela referência dentro de você. Então, você precisa se reconstruir e buscar coisas que te apoiam. E como que isso vai acontecendo primeiro? Primeiro, você fica desorientada, tem medo, né? E você vai vivendo essas fases. Mas você precisa, sim, tentar reconstruir rapidamente essa antiga segurança, entendeu? E cada vez mais buscar segurança dentro de você mesmo. Porque assim, ó, pense numa pessoa que perdeu seu porto seguro. E o que que... Eu vi outro dia até uma situação de um grande executivo que foi simplesmente demitido e depois de anos de empresa e estava no topo da pirâmide dentro dessa organização. E ele ficou sem chão. No dia seguinte, ele foi para levar, entregar o carro, entregar o computador, entregar o iPhone, que era tudo da empresa. E aí ele se deu conta que ele não tinha nada. Entende?
0: Que louco.
1: Ele viveu ali anos servindo outras pessoas, interesses de outras pessoas, que o nosso emprego, claro, eu estou a serviço de outras pessoas, mas eu tenho que reservar um limite para mim mesmo. Sabe, William? E aí ele ficou alguns dias assim muito deprimido, desolado, e como é primeiro vem a vergonha, porque também a gente lida com isso, uma pessoa que está num alto cargo. Aí ele até conta assim que ele chegou na empresa e para entregar o carro foi colocado na garagem o porteiro que fez a vistoria do carro. Não pôde mais entrar, sabe, nem para visitar os colegas, entende?
0: Que loucura.
1: Então é uma vergonha que a pessoa sente, se sente humilhado e aí ele se deu conta. Eu não tinha absolutamente nada. O que eu tenho está na minha casa, que é a minha mulher, meus filhos e a mim mesmo. Passou uns dias assim, mas refletindo, e aí você vê, você tem que buscar a tua força interna e retomar a tua vida e ver que existem muitas oportunidades para você reconstruir. Isso estou falando de uma perda financeira, de uma perda, né? Mas agora você veja, William, e essas pessoas que estão vivendo as catástrofes dos terremotos, de um dia num segundo para o outro, a casa desabou, pessoas morreram.
0: Você perde tudo, né? Você perde tudo, por exemplo, essa catástrofe que teve lá na Colômbia, né? Na Colômbia, é isso?
1: Sim,
0: na Colômbia. E nós tivemos também aqui, na região ali de Piraí do Sul também, pessoas que estão desamparadas, que ficaram sem nada da noite para o dia.
2: E foi um tornado, né?
0: Um tornado, né? Em Piraí foi tornado, é isso?
2: Foi.
0: E aí eu estava vendo também uma entrevista, viu, Elisete, do irmão desse cracaço do Atlético Paranaense aí, do Viveiros, que o cara estava lá na Colômbia, lá, o depoimento dele que eu li, ele falando assim: meu Deus, eu estou com vida, olha só. Eu acho que essa frase define tudo, né?
1: Define tudo, porque a gente não precisa deixar chegar a um ponto tão extremo de tragédia nas vidas, de perdas, para a gente dar valor que o que existe de mais importante é a tua própria vida. Porque com a tua própria vida você reconstrói. Então, ele de verdade, quando eu escolhi esse tema hoje, era justamente para convidar todo mundo a olhar para tudo que está acontecendo à nossa volta, sabe? E procurar voltar para si mesmo. Não adianta também, na minha visão, né? A gente tem que ter fé, tem que ter a nossa espiritualidade, mas também não podemos delegar, né, para Deus a responsabilidade que é nossa, de prestar atenção todos os dias. E diria assim para você: à medida que a gente vai envelhecendo, a gente percebe que você precisa estar pronto para morrer todos os dias. Isso significa o quê? Eu tenho que estar reconciliado com as pessoas, eu tenho que estar fazendo aquilo que é importante, que eu gosto, entende? Eu tenho que buscar um trabalho, e isso é uma coisa muito difícil, às vezes, a gente admitir, mas eu tenho que buscar uma forma de trabalho que não me violente o tempo inteiro, por causa do dinheiro. O dinheiro não pode ser mais forte que a minha própria vida. Sabe, não é metáfora, é a pura realidade, que quando você perde tudo, você vê a frase: tenho a minha vida.
0: Tem uma, aqui no nosso roteiro do nosso papo, eu achei muito legal essa colocação, que diz assim: às vezes a mudança chega devagar, outras vezes chega com uma ruptura. Existem acontecimentos que dividem nossa história em antes e depois. Só verdades, né, Lizete?
1: É verdade, né? A mudança lenta, né, William? Eu acho que ela é resultado de um amadurecimento. Se a gente olhar, por exemplo, para a nossa própria vida, né? O nosso corpo, porque diz assim que desde que a gente morre, o dia que a gente nasce, né? No dia que a gente nasce, as nossas células já vão, por mais que a gente vai se desenvolver no ser adulto, mas o nosso limite de vida já está, digamos assim, determinado, sabe? Porque tem um final. E se você passar com saúde, o final vai ser envelhecimento natural, né? E tua velhinha vai apagar e pronto. Então, assim, eu entendo assim que esse envelhecimento, ele pode ser acelerado, né? Quando eu exijo demais de mim mesmo, né? Quando eu continuo fazendo, exagerando em tudo, seja exagerando na bebida, na comida, nos vícios em geral, exagerando, digamos assim, no trabalho, excesso de trabalho, pensar só em trabalho, isso acelera o meu processo de envelhecimento. Ou seja, as transformações que eu poderia vivê-las de uma forma mais tranquila, elas virão de uma forma muito mais acelerada e interferindo na minha vida. E aí, nesse caso, a gente, assim, não sei se você consegue entender que, disso que você falou, que as mudanças vão acontecendo lentamente. Olha, Will, a gente tem filhos, né? E Sim. lentamente você vai vendo teus filhos crescerem, um dia você olha e o teu filho já está adulto. Eu me lembro que quando meu filho mudou de voz, eu estava no meu quarto e ouvi ele conversando com o pai, e de repente a voz dele mudou o tom. E eu falei: nossa, quem é que está conversando lá embaixo? E aí eu me dei conta que meu filho já tinha se tornado praticamente um homem, eu não tinha visto isso. Então, assim, as mudanças vão acontecendo lentamente, você não se dá conta e você deixa de viver as coisas que fatalmente vão mudar, né? E aí vem as mudanças drásticas que não dão tempo da gente fazer nada. Então, por que eu não vou prestar atenção e começar a olhar com mais cuidado para as coisas que estão em volta da minha vida e que vão mudar, e que eu posso muitas vezes contribuir para que essas mudanças não me machuquem? Entende?
0: Para
1: que eu vá entendendo e vá me orientando em relação a isso. É muito profundo tudo isso, né, William? Mas acho que vale a pena a gente dar uma parada na quarta-feira, né? E olhar para tudo isso.
0: Bom, A Elisete é contadora, é contabilista, mas o assunto hoje aqui não tem nada a ver com contabilidade, e é terapeuta também e professora, né? E agora, sabe, eu não sei se você concorda comigo ou não, e o ouvinte que está em casa, ou onde quer que esteja aí me ouvindo, me dando o prazer da audiência, acompanhando o programa William Barbosa e com a sua participação toda quarta-feira, Elisete de Carvalho. Eu, às vezes, eu fico pensando, tem pessoas que, de repente, morrem por amor, né? As pessoas falam assim, ela morreu por amor, ela não conseguia esquecer uma pessoa. E, de repente, como será que é isso, hein? Na terapia, como é que você analisaria isso? De repente, aquela... Porque se a outra pessoa não estava nem aí com ela. E ela ficou ali 20, 30 anos sofrendo por causa daquela outra pessoa. E muitas vezes até, eu não gosto de falar sobre isso, mas até tirando a própria vida. Como é que você vê isso?
1: Olha, William, a gente vai chegar no mesmo ponto que você vai ver que tudo se reflete na questão da autoestima.

0: errado, vou amar o próximo e esquecer de mim. Não, ame-se em primeiro lugar. Se você tiver amor por você, o amor pelo outro vai ser natural. Então, o que, que acontece com essas pessoas? Elas perdem a conexão com elas mesmas, entende, William? É aquilo que falou, ela perdeu o contato, ela se perdeu de si mesmo, né? E o trabalho terapêutico é muito, muito, tem que ser muito forte para conseguir resgatar. E muitas vezes a pessoa precisa até de um remédio para isso. Por quê? Porque o desânimo da pessoa é tão grande que chega a alteração química daquele organismo, entende? Muitas vezes esses dados de depressão, que não se alimenta, não dorme e vai dando aí um prejuízo para o corpo. E tem uma outra questão, se eu perco a vontade de seguir a minha vida, o meu corpo vai responder e aí eu vou adoecendo. E as primeiras doenças que vão se instalando são as doenças de deficiências químicas no teu cérebro, que vai fazer com que esse estado se acentue. Então, muitas vezes nesses casos, tem que ter um estimulante ali, um antidepressivo para levantar e apoio, né, essa pessoa não ficar sozinha, e também o fato da terapia para que ela consiga caminhar de volta para ela mesma, sabe? Isso é muito comum, né, William? Não só, como diz assim, por perder um amor, né? Que amor é esse? Isso é um desamor próprio.
1: Exatamente. E daí já vem um outro lado, né? Aquela pessoa que, de repente, se olha no espelho, fala, nossa, mas eu sou isso, eu sou aquilo, eu não tô com nada, a minha vida é isso. Como é que uma pessoa dessa vai gostar de alguém também?
0: Pois é, ela não vai gostar, ela vai simplesmente buscar uma, vamos dizer assim, uma tábua de salvação. Ela vai se agarrar alguma coisa para fazer sentido na vida dela. E muitas vezes as pessoas fazem isso sem perceber. É a mãe que faz isso com os filhos, entende? Que deixa de viver a própria vida para viver em função dos filhos, depois culpa os filhos por isso. É a pessoa que vive demais para o trabalho, se entrega, muitas vezes prejudicando a própria família, na ausência de casa, entendeu? E vai perdendo essas referências de si mesmo. Então, tudo vai bater no ponto de que é a autoestima que precisa ser trabalhada. E o que a gente vai colocar sempre isso, William. Volte-se para dentro de você, busque a força dentro de você, não se afaste de você mesmo. E você é a pessoa mais importante da tua vida, você é a pessoa mais linda da tua vida, você é a pessoa mais maravilhosa da sua vida.
1: Concordo em número e graus. Porque se a pessoa não se ama, como é que você vai amar alguém?
0: Uhum,
1: é ou não é? Estranho, né?
0: É isso. E o dia que ela perceber isso, ela vai, no primeiro momento, o dia que ela tomar consciência disso, no primeiro momento vai ser um choque, tá? Mas aí esse momento do choque é o resgate, né, de si mesmo, sabe, William? E a gente, o mundo está precisando muito, muito desse amparo.
1: Legal, legal. Elisete, mais uma vez eu queria te agradecer pela participação, pela brilhante participação. Parabéns aí pelas suas... Você estava falando aí, estava todo mundo aplaudindo você aqui, viu? Então, é sempre gostoso levar esse papo, né? A gente saiu fora aí hoje da contabilidade. Você que é uma grande profissional na área contábil, né? E a gente pode continuar. Esse papo vai um pouco mais longe. O que você acha?
0: Tudo bem, William. É que assim, às vezes a gente precisa sair do nosso mundo, né, de cotidiano.
1: Sim.
0: E fazer algumas outras reflexões, sabe? E acho que nós estamos vivendo um momento no mundo que vale a pena a gente prestar atenção. Tá vindo aí mais coisas que podem nos assustar, né? Como pandemias, essas questões catastróficas aí da própria natureza, mas o momento é da gente voltar para si mesmo, entendeu? E não esquecer, né, que a força está dentro de você.
1: Tá certo. Bom, por gentileza, o seu endereço mais uma vez nas redes sociais.
0: Nós estamos nas redes sociais, meu pessoal, como eles, arroba Elisete F. de Carvalho, Instagram e Facebook. Na nossa empresa, também no Instagram e Facebook, arroba Elisete Carvalho Contabilidade.
1: E aquele giro aí da sua função junto aos contabilistas, contadores do Paraná.
0: Eu estou hoje na presidência do IPM Conte.

0: que é o Instituto Paranaense da Mulher Contabilista, também participando da diretoria do SESCAP Paraná, no Conselho Fiscal do Palco Paraná, representando o CRC Paraná, que é o Conselho Regional de Contabilidade, e no Conselho de Administração da Cooperativa, da Coopercont.
1: Quem é que está com você aí no seu escritório, Elisete?
0: Nós estamos aqui com a Silvia, com a Edi, com a Guimara, Cristiane e a Elisiane.
1: Está todo mundo aí.
0: É isso aí.
1: Qual é a música para hoje?
0: Hoje é Como Nossos Pais. Você tem um minuto?
1: Pois não,
0: ainda?
1: Pois não, vamos lá.
0: É o seguinte, eu quero só aqui fazer trazer um ponto para reflexão, tá? Para todo mundo aí. É, talvez a vida não seja sobre manter tudo como planejamos. Talvez seja sobre aprender a caminhar quando o caminho muda. A vida não nos promete estabilidade, ela muda. Pessoas chegam e partem. O mundo muda, a tecnologia muda, nosso corpo muda, nossos sonhos mudam e nós também mudamos. Talvez maturidade seja isso. Aprender a mudar sem perder a sua essência, recomeçar sem apagar a sua história e seguir em frente sem precisar negar aquilo que nos trouxe até aqui. E aí eu deixo uma pergunta para vocês. O mundo mudou, a vida mudou. Talvez você também tenha mudado. E quem você está escolhendo ser a partir de agora?
1: Bacana, maravilha. Fica no ar essa pergunta para todos nós.
0: Exatamente, obrigada.
1: Vamos refletir. Então vem aí, Como Nossos Pais. Elisete, até a próxima quarta-feira. Saúde, paz e proteção. Parabéns aí pela sua brilhante participação, viu, minha amiga?
0: Obrigada, William. Até.
1: Quero aproveitar e mandar um abraço aqui para o Rui Macedo. O Rui foi meu primeiro sonoplasta aqui na Educativa M630, quando eu entrei. Só dava nós lá embaixo, né, Rui? Abandonaram nós lá, né, bicho? Mas nós subimos. Subimos também. Um abraço. O Rui é um grande operador e um grande ser humano. Quem que está cantando? Quem vai cantar aí? A Elis Regina?
2: Elis Regina.
1: Saudosa Elis Regina. Manda para o rádio.

0: Simbora, meu povo, simbora, simbora, simbora, alegria, alegria, missão cumprida, que Deus abençoe a todos nós, muito obrigado a toda a nossa equipe de trabalho aqui da Educativa M630, Ademar Marques, até as duas com o seu programa e até a próxima.
1: Até a próxima, William Barbosa, às 14h estarei de volta com o Momento Sertanejo.
0: Revilásio Júnior, depois da Patrícia Armentano, tem o esporte contigo.
2: E depois da Patrícia e antes da Patrícia, vamos falar aqui dos jogos que aconteceram ontem da nossa Sul-Americana, da Libertadores, falar também da preparação de Atlético e Curitiba para os jogos do final de semana. Atlético em casa contra o Bragantino, o Curitiba fora contra o São Paulo.
0: Obrigado, obrigado, Nivaldo Walter, Dirceu Cordeiro dos Santos, também da nossa produção. Obrigado, obrigado, obrigado, EDG. Obrigado, família educativa. Obrigado, Paulo Gaiotto, nosso comandante geral do som. E vamos lembrando, né? Já na sequência tem Patrícia Armentano, depois o Evilásio Júnior. Às 13 horas, a Patrícia Armentano volta. Às 14h, o Ademar Marques. Às 15h, o Fabrício Campos. Às 16h, o Tobias de Santana. 17h, tem Nivaldo Walter. 18h, a Regina Meister. Um abraço, minha querida Curitiba, grande região metropolitana de Curitiba, meu querido Estadão do Paraná. Um abraço, ouvintes do Brasil. Aí.

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4: Olá, uma boa tarde para você que acompanha a partir de agora o programa Justiça para Todos. Eu sou Patrícia Armentano e hoje nós vamos debater aqui para saber exatamente o que é a violência institucional. Quem vai conversar comigo sobre este assunto é o doutor Renato Garcia, ele é juiz titular da Vara Criminal de Jacarezinho. Boa tarde, doutor Renato, seja bem-vindo novamente.
5: Boa tarde, Patrícia, boa tarde a todos aqui. Aquelas pessoas que nos ouvem neste momento. É um grande prazer aqui estar com você novamente.
4: Muito bom, muito obrigada. Eu gostaria que o senhor, para começar, explicasse para nós, né, o que significa realmente um termo que as pessoas não estão muito acostumadas, que é a violência institucional.
5: A violência institucional, ela pode ser definida como sendo aquela em que o agente público, ele adota procedimentos desnecessários, repetitivos, invasivos, que forcem o trauma original, né, sem necessidade, causando sofrimento e estigmatização, ou até mesmo humilhação, causando também a revitimização.
4: Isso para a vítima de qualquer tipo de crime, né, doutor?
5: Exato, exatamente. Inclusive, assim, em especial nos crimes que envolvem violência doméstica, né?
4: Uhum.
5: A violência institucional constitui também uma das formas de violência estabelecidas pelo artigo 7º da Lei 11.340 de 2006.
4: Uhum. Dá para o senhor citar um exemplo de como que esse tipo de violência pode se manifestar dentro do sistema de justiça?
5: Claro. Bastante conhecido, né, que muitas vezes a vítima ela é ouvida 4, 5, 6 vezes dentro de um mesmo processo, né?
4: Sim.
5: E o Poder Judiciário, ele tem utilizado de técnicas, né, de mecanismos para que isso não aconteça mais, até para evitar esse sistema de revitimização. Nós vemos muito isso quando envolve o depoimento especial, né, de crianças e adolescentes, em que essas práticas, elas causam, às vezes, até um mal mais grave do que o próprio delito em si.
4: Uhum. Principalmente no caso de crianças, mulheres em situação de violência doméstica, não é mesmo, doutor?
5: Principalmente. Nós temos, né, a resolução do CNJ, a resolução 125/2010, que estabeleceu políticas, né, para evitar a revitimização. E sempre se coloca como formas de violência institucional, mau atendimento, recusa em prestar atendimento e orientação adequados, agir de forma discriminatória e preconceituosa, omissão nos relatos do caso de violência. E é justamente por isso também que o CNJ estabeleceu uma resolução específica, né, que é o julgamento com perspectiva de gênero, até para se evitar a ação judicial, né, como uma forma também de revitimização.
4: Uhum. Nós temos, então, medidas que vêm sendo adotadas no Brasil para reduzir esses casos.
5: Sim, o Supremo Tribunal Federal ele tem atuado de uma forma bastante efetiva, né, para evitar esse tipo de revitimização, através do julgamento da ADPF 1107, em que estabelece regras, né, específicas em que cabe ao juiz e os demais atores das relações processuais evitar que o processo se torne uma forma de violência também contra a pessoa que busca o judiciário para a solução de um crime ou de uma situação jurídica que precisa ser resolvida.
4: Uhum. Na prática, como que o senhor avalia o impacto dessas medidas, né? Elas estão trazendo mudanças reais?
5: Sim, com certeza. O juiz, né, principalmente o juiz, ele deve fazer uma reflexão sobre a sua atuação também. Conduzir o processo de uma forma que se apure a verdade sem trazer um dano maior também para a vítima, né? Tem assim, um exemplo muito marcante na nossa história, que é o caso Mariana Ferrer, né, que deu origem à edição da Lei 14.245 de 2021, onde o processo judicial causou um trauma igual, né, ou equivalente ao crime que ela foi vítima. E nós, até na época, surgiu uma charge bastante interessante em que deixou-se de fazer o julgamento do réu e passou-se a fazer o julgamento da vítima, né, como pessoa. E isso realmente é através desse precedente é que nós tivemos assim, a edição da lei, modificação do Código de Processo Penal e o estabelecimento de regras mais objetivas e concretas para a condução dos processos. Sem que isso cause uma revitimização.
4: E na sua experiência, nos seus acompanhamentos, né, essa lei, Mariana Ferrer, ela tem trazido mais segurança, né, e principalmente dignidade para as vítimas durante os processos?
5: Com certeza. Evita-se com isso perguntas que não tenham relação com o processo, que o objetivo seja especificamente intimidar e, vamos dizer assim, causar um mal muito maior à vítima, sem que se tenha qualquer resultado prático dentro do processo, né? O que se apura no processo é o crime e não as condições pessoais da vítima. E através dessa lei, nós tivemos a modificação dos artigos 400A do Código de Processo Penal, onde estabeleceu-se regras para a condução das audiências sem que isso implique um novo martírio para a vítima.
4: Exatamente. Bom, além dessa lei Mariana Ferrer, nós temos um outro instrumento importante no exercício da função pública, que é a lei de abuso de autoridade, que eu gostaria que o senhor falasse também de que forma essa legislação, essa regra, vem ajudando a prevenir situações de violência institucional.
5: Sim, justamente com base, né, na lei Mariana Ferrer, ela alterou também a lei 13.869 de 2019, que estabelece a lei de abuso de autoridade. E incluiu lá o seu artigo 15A a seguinte conduta, né? Submeter a vítima de infração penal ou testemunha de crimes violentos a procedimentos necessários, repetitivos, invasivos, que a leve a reviver sem a estrita necessidade, né? Situação de violência ou outras potencialmente geradoras de sofrimento e estigmatização. Estabeleceu uma pena e colocou até aqui uma determinação específica aos agentes públicos, né? Se o agente público permitir que terceiro intimide, faça a intimidação da vítima de crimes violentos, gerando revitimização, aplica-se a pena aumentada de 2/3. Aqui se inclui o juiz, o Ministério Público, né, ou até mesmo outras autoridades que estejam diretamente relacionadas à apuração dos fatos.
4: Muitas vezes, doutor Renato, quando falamos em leis, né, como as regras que o senhor está trazendo aqui para a gente, nós pensamos apenas em punições, mas o senhor acredita que essas legislações cumpre um papel educativo, está cumprindo, está mudando a cultura dentro das instituições, realmente?
5: Com certeza. O processo, ele deve ser um meio de se buscar a aplicação da justiça e não um meio de criação de novos traumas, novas questões que devam ser analisadas, né? O objetivo é a solução e não a criação de um novo problema. É justamente por isso, né, que todas as instituições, judiciário, Ministério Público e a própria advocacia devem refletir, né, e pautar as suas atuações durante a tramitação dos processos de uma forma ética e correta para que o crime seja apurado e respeita todas as partes que tramitam, né, que fazem parte dessa tramitação.
4: Sim. E como que o sistema de justiça pode avançar, doutor Renato, para que leis como a de abuso de autoridade, a Mariana Ferrer, não fiquem apenas no papel, principalmente quando se trata de crimes, agressões de violência doméstica, agressões contra a mulher?
5: Excelente pergunta, Patrícia. O Supremo Tribunal Federal tem atuado de uma forma bastante efetiva nesse sentido, né? Um exemplo disso é o julgamento da ADPF 779, que afastou a possibilidade da defesa arguir o tema legítima defesa da honra para justificar o feminicídio, né? Muitas vezes, tal tipo de defesa levava até mesmo à impunidade do criminoso, com base, assim, em princípios, praticamente num preconceito, né?
4: Sim.
5: E acabava gerando uma situação de extremo constrangimento. Um exemplo bastante concreto que nós tivemos no Brasil foi o julgamento, né, bastante famoso da Ângela Diniz, da Ângela Diniz, que ela acabou sendo julgada, né, no Dock Street, de 76, e que serviu também de paradigma, né, para o julgamento da ADPF 779. É um avanço bastante importante e que coloca um princípio ético na apuração dos fatos nos nossos processos criminais, né, principalmente quando envolve violência doméstica, violência sexual, que são temas tão sensíveis.
4: Exatamente. Falava-se até em crimes passionais antigamente, não é mesmo, magistrado?
5: Exatamente, até como uma forma de justificar a conduta criminosa, né? Esse conceito, podemos dizer até um preconceito, vinha sendo utilizado anos a fio. E com essa intervenção do Supremo Tribunal Federal, esse tipo de defesa passou a ser excluída, não sendo aceita mais como válida no processo penal. E uma outra questão, assim, que foi, assim, bastante importante na aplicação concreta,
4: sim,
5: desses princípios da Lei 11, da Lei Mariana Ferrer, foi o julgamento da ADPF 1107, que estabeleceu regras bastante precisas, e até uma que eu achei, assim, fundamental, né, tá em uma das premissas desse julgamento da ADPF, que assenta o dever do magistrado julgador de atuar no sentido de impedir a prática inconstitucional, sob pena de responsabilização civil, administrativa, penal. É até por essa razão que eu sempre falo, né, que a violência institucional é um tema que nos leva a refletir até mesmo a nossa atuação jurisdicional.
4: Olha, muito bom ter o senhor aqui debatendo esse assunto tão importante hoje aqui para os nossos ouvintes. Eu quero agradecer novamente a sua disponibilidade e a sua entrevista.
5: Muito obrigado, Patrícia. É sempre um prazer. Estou sempre à disposição.
4: Nós também estamos sempre à disposição, viu, doutor Renato? Obrigada.
5: Obrigado. Uma boa tarde a todos.
4: Uma boa tarde e até. E uma boa tarde para você também que está aí do outro lado. Nós debatemos aqui a questão da violência, né, institucional, que é o termo violência institucional, e também como que essa violência se manifesta dentro do sistema de justiça e as medidas, as leis que estão sendo adotadas no Brasil para reduzir os casos, então, de violência institucional e revitimização. Eu conversei sobre este assunto com o juiz titular da Vara Criminal de Jacarezinho, doutor Renato Garcia. Eu sou Patrícia Armentano. 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Até!
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8: Muito boa tarde, Curitiba, boa tarde, região metropolitana, boa tarde, estado do Paraná, boa tarde, Brasil. E onde quer que as ondas da minha, da sua, da nossa Educativa M630 estiver chegando, afetuoso, caloroso, respeitoso, boa tarde. Nesta quarta-feira, 12 de agosto de 2026, o ano inverno brasileiro, vivemos o 224º dia corrido do ano. Estamos na semana 33, 141 dias faltam para o final de 2026, estamos ainda na lua minguante. A nova começa às 2h37 da tarde. 61,4% do ano já se foi. Com os trabalhos de apresentação de Evilásio Júnior, reportagens do aniversariante do dia, Edson Tomás. Produção de Dirceu Santos. Boeing 630 com a Educativa Esportiva a bordo, levanta voo no campo, na quadra, da piscina, no tatame, no octógono, no velódromo do seu rádio, para até a chegada da Patrícia Armentano falar muito de saúde, bem-estar, qualidade de vida e esporte para você, ouvinte Educativa. E de imediato vamos às manchetes do programa de hoje.

Ainda de olho no departamento médico, o Atlético espera a liberação de Lucas Esquivel e Claudinho para poder pensar no que fazer contra o time da Terra da Linguiça, o Bragantino, no próximo sábado, às 18h30 na Arena da Baixada. Da mesma forma, o Coritiba, que vai visitar o tricolor do Morumbi no Cícero Pompeu de Toledo, o Morumbi. O Coritiba espera a liberação de Josué Pesqueira e também do jogador Brian Ocampo para poder pensar em montar o 11 para enfrentar o tricolor paulista. Final de semana vai marcar para Operário e Londrina jogos para tentar reabilitação na Série B, principalmente depois das derrotas do final de semana. O Operário deixou a terceira colocação, é o quarto hoje, e o Londrina está 5 pontos para poder sair da zona do rebaixamento. Na Série C, o Maringá vai ter contra a sua torcida contra no próximo compromisso para tentar reverter o que foi em casa contra o Amazonas. Goleou o Amazonas 3-0 e tirou o time paranaense da zona que se classifica para a próxima fase da Série C do Campeonato Brasileiro. Libertadores de América e Sul-Americana, pontapé inicial foi dado ontem com os jogos que aconteceram da fase de oitavas de final. Vamos destacar aqui jogos dos brasileiros. Fluminense empatou em casa e o São Paulo teve um bom resultado, 1-1 contra o Bolívar na noite de ontem. E ao vivo nos nossos estúdios estará um grande profissional do ciclismo, William Sade, presidente da Federação Paranaense de Ciclismo, falando do esporte das duas rodas, do pedal, aquele esporte que traz muito condicionamento físico para os praticantes. E sem maiores delongas, ele vem chegando, Edson Tomás, aniversariante do dia, que vem com as suas notícias, suas informações aqui no nosso programa. Muito boa tarde, bem-vindo à frequência. Parabéns a você, meu amigo Edson Tomás.

0: Todos do Educativa Esportiva. Vou dar uma atualizadinha aqui na Série B do Campeonato Brasileiro. Afinal de contas, temos dois representantes na competição. A fase não é boa, mesmo o Operário sendo hoje o quarto colocado. Tem 35 pontos em 21 jogos disputados. E o Londrina, o nosso outro representante, abre a zona de rebaixamento com 20 pontos em 21 jogos disputados, 5 abaixo do Ceará, que é o primeiro time fora da zona de rebaixamento. A situação do Tubarão não é das melhores. Na última partida perdeu para o Goiás na segunda-feira por 1-0 lá em Goiânia. E o Operário, hein, acabou perdendo em casa sexta-feira passada, 3-1 para o São Bernardo. Aliás, o Operário vem de duas derrotas consecutivas. É bom lembrar que a Série B do Campeonato Brasileiro tem um regulamento diferente para este ano, né? O primeiro e o segundo colocado, aí sim, eles estarão na primeira divisão do Campeonato Brasileiro no ano que vem. Já o terceiro, quarto, quinto e sexto colocados estarão numa disputa de play-off. Hoje, o Operário teria o Vila Nova como adversário, o Fortaleza teria o Novo Horizontino, portanto, Criciúma e Juventude estariam classificados, e aí este play-off envolvendo estas outras equipes. Claro, tem bastante jogos ainda pela frente. O Operário volta a jogar no próximo domingo, 11 da manhã, novamente do Germano Krieger, enfrenta a equipe do Avaí, e a equipe do Londrina, o Leque, joga nesta sexta-feira, depois de amanhã, contra o Sport no Recife. Não tá sendo fácil pro Londrina, né? Sai de um jogo contra o Goiás e agora tem o Sport lá em Recife. Na Série A do Brasileirão, final de semana para Atlético e Coritiba em campo. O Atlético, 7 jogos sem perder no Campeonato Brasileiro, recebe o Bragantino na Arena da Baixada, 6:30, contando aí praticamente com todos os titulares. E o Coritiba joga às 9 contra o São Paulo lá no Morumbis. No primeiro turno, o Atlético empatou com o Bragantino em Bragança e o Coritiba no Couto Pereira perdeu para a equipe do São Paulo. No Coritiba, a dúvida é Josué, ainda se recuperando de uma lesão sofrida no jogo contra a Chapecoense. No Atlético, a dúvida do Odair Hellmann é saber exatamente qual será o ataque, se mantém novamente Viveiros, Leozinho, Steve Mendonça, ou muda o sistema defensivo. Atlético precisando, claro, vencer dentro de casa para manter a grande campanha, hoje terceiro colocado no Campeonato Brasileiro. É isso, Evilásio. Até amanhã aqui no Educativa Esportiva.
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0: educativa. Vamos trazendo todas as informações para você aqui no nosso programa, principalmente com relação à Copa Sul-Americana e à Libertadores de América, que ontem teve início tanto na primeira divisão, que é a Libertadores de América, quanto na segunda divisão. Nós tivemos o início das oitavas de final com jogos sendo marcados na noite de ontem. Na segunda divisão, nós tivemos os seguintes compromissos que aconteceram na noite de ontem. Nós tivemos o jogo do São Paulo, mas o do São Paulo foi um pouquinho mais tarde, esse jogo de São Paulo, por isso ele empatou com o Bolívar em 1-1 às 9:30 da noite. Mas antes, o Boca Juniors derrotou o Deportivo Recoleta por 3-1. Hoje nós temos dois jogos às 19 horas. Nós temos hoje dois jogos às 19 horas. Tigre contra o Torque, Bragantino contra o Atlético Mineiro. E amanhã, 19 horas, dois jogos. Nós teremos um jogo envolvendo Santos e Macará, Vasco da Gama e Olímpia. O Cienciano pega o Botafogo às 21h30. E no dia 19 de agosto, o Santa Fé joga contra o time do River Plate na Sul-Americana. Ontem nós tivemos também a largada da Copa Libertadores de América, oitavas de final, e destaque para o jogo do Fluminense, que jogou no Maracanã, no estádio jornalista Mário Filho. Maracanã, um dia o maior do mundo, empatou em 0-0 com o Independente Rivadavia. Um empate também aconteceu entre Estudiantes e Universidade Católica, mas em 1-1. Hoje, às 19 horas, teremos dois jogos, Platense pegando Coquimbo Unido e o Palmeiras recebendo o Cerro Porteño. 9:30, Cruzeiro e Flamengo duelam lá no Mineirão, estádio Governador Magalhães Pinto. Amanhã, às 19 horas, tem Mirassol e LDU e às 21h30 teremos Rosário e Corinthians. Dia 18, teremos Tolima e Independente Del Valle jogando às 19h30. O Edson já trouxe aqui também a questão dos jogos dos paranaenses. A 23ª rodada do Brasileiro da Série A vai começar no sábado, 4:30 da tarde, lá no Maracanã. Fluminense e Palmeiras, 18h30, Arena da Baixada, Atlético e Bragantino. No Morumbi, às 9 da noite, tem São Paulo e Coritiba. 11 da manhã de domingo, Chapecoense e Bahia. 4 da tarde, teremos dois jogos, Vasco e Santos, Atlético Mineiro e Grêmio. 18h30, mais dois jogos, Mirassol e Flamengo, Vitória e Botafogo. 19h30, apenas um jogo, Corinthians e Cruzeiro. E na segunda-feira, às 8 da noite, Internacional e o time do Remo. Meio-dia mais 27 minutinhos, meio-dia mais 27 minutinhos, nós vamos ao intervalo comercial e na volta, William Sardi, ele que é o presidente da Federação Paranaense de Ciclismo, é o convidado de hoje do Educativa Esportiva. Lá e cá, voltamos já, mais informação para você no M630, no meu, no seu, do nosso Educativa Esportiva.
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0: Em Curitiba, agora são meio-dia mais 29 minutos. Meio-dia mais 29 minutinhos. E de agora até o final do programa a gente vai falar muito sobre pedal, vai falar sobre marcas, modelos e uma história da bicicleta, do ciclismo brasileiro. Porque nada mais, nada menos, a gente trouxe aquele que manda prender e soltar, aquele que manda quebrar corrente, arrebentar raio e principalmente entortar os guidão. É o presidente da federação, William Sada. É muito bom tê-lo aqui conosco. Obrigado por ter aceito o nosso convite, por estar conosco no nosso Educativa Esportiva e dizer da satisfação imensa que eu tenho em poder falar com o presidente, talvez pela primeira vez que a gente está falando com o presidente. Boa tarde, obrigado por ter aceito o nosso convite. Desde quando você está nessa pegada de presidente da nossa Federação Paranaense de Ciclismo, William? Boa tarde.
4: Boa tarde, Vilásio. Eu assumi a federação em fevereiro de 2025 e estamos aí já no ciclismo já desde 79, né?
0: Desde 79, um ano depois daquele desastre lá na Argentina, onde o Brasil foi eliminado invicto. O Brasil perdeu a Copa do Mundo invicto em 1978 lá na Argentina e aí veio para 82, não conseguiu também uma boa qualificação. Bem, e aí a gente fala sobre pedal e quando você iniciou no esporte dos pedais, você iniciou por quê? Gostava ou foi alguma coisa, recomendação de família, de médico? Qual o motivo?
4: Bom, a história já começa com 7 anos de idade, né? Quando eu aprendi a pedalar. E quando eu me equilibrei pela primeira vez em cima da bicicleta, com 7 anos de idade, o domínio da máquina e o corpo ali, algo mexeu com o espírito da gente, né? E a partir dali, eu quis sempre comprar uma bicicleta, e quando eu comecei a trabalhar com 13 para 14 anos, primeira aquisição que eu fiz lá, comprei em prestações uma Monarch 5 marchas da época, né? E dali para frente vim pedalando, comecei a trabalhar e aí ia pedalando para o trabalho e voltava, estudava lá na escola técnica também. E um sábado à tarde eu fui visitar uma loja do Renato Romeu ali na Praça 29 de Março, ou 19 de Março ali, né? Do Homem Nu.
0: Ali é o 19 de dezembro.
4: 19 de dezembro, exatamente. E eu entrei na loja do Renato Romeu ali, comprar uma peça para minha bike. Ele falou, ó, amanhã vai ter uma corrida de bicicleta lá no Batel, que é uma prova de estreante. E eu peguei no domingo de manhã cedo, fui para lá, larguei nessa prova ali de estreantes, fiz segundo e dali para frente nunca mais parei de competir.
0: Ali na 19 de dezembro tinham duas lojas de peças de bicicleta, uma na rua Paula Gomes, que era pro lado de cima da praça, e uma na Inácio Lustosa, no início da Inácio Lustosa, quase esquina com a Cândido de Abreu ali, tinham duas oficinas ali, duas lojas de peças, isso. Não eram oficinas. Isso. Ali só se compravam as peças, ou se trocava sozinho, ou mandava pro profissional fazer. Sempre com a gente aqui, meu presidente, a gente tem a presença dela, que é a primeira dama do ciclismo curitibano, paranaense, brasileiro, sul-americano e mundial, a Cíntia Duarte, ela que é a grande incentivadora do pedal em todos os aspectos. Tudo bem, né, Cíntia? Hoje o presidente está conosco. A senhora se comporte, por favor. Boa tarde.
5: Boa tarde. Exageros à parte, eu sou aí uma apaixonada pelo ciclismo e é um prazer poder falar dele mais um pouquinho. Obrigada mais uma vez pelo espaço. E um prazer também receber aqui o presidente da federação, que muito está fazendo pela nossa federação, que estava, infelizmente, um pouco, podemos dizer, até abandonada, né, Sada?
4: Sim.
5: Quanto tempo que ficamos aí sem provas, né? E você assumindo ano passado já teve grandes feitos. E sem modéstias, por favor, fale dos feitos. Ele, inclusive, Vilásio, trouxe uma notícia aqui fresquinha que já vamos colocar no ar já para entrar com dos dois pés com a nossa pauta de hoje, que a seleção brasileira de ciclismo acabou de ser divulgada, né, os integrantes, e 6 integrantes, né, fazem parte da seleção, e os 6 são, vamos lá, Sada.
4: Paranaenses, né? São
5: paranaenses.
4: 6 atletas paranaenses.
5: Olha que honra! O Paraná é mesmo um celeiro de ciclistas e a gente estava precisando mesmo dessa gestão. Eu tenho muito orgulho e te parabenizo aqui publicamente pela tua gestão.
0: E quando se fala nessa condição de ter grandes nomes e um número grande de representantes do ciclismo paranaense, se deve ao que tudo isso? É um trabalho de responsabilidade, um trabalho de muito suor para que pudesse ser reativado, reavivado o ciclismo do Paraná, William?
4: Essa fase do ciclismo paranaense aí, ela vem lá desde a década de 50, né? Todos os grandes ciclistas do Brasil já começaram na década de 50, né? Luiz Carlos Flores, o Renato Romeu, Adil Batista, eu vou esquecer de vários nomes aqui, né? Mas década a década sempre estão surgindo grandes nomes do ciclismo paranaense, né? Na minha década ali de 80, quando eu comecei, finalzinho de 79, começo de 80, já surgiu o Mauro Ribeiro, que é um dos grandes expoentes do ciclismo paranaense e eu acho que um dos maiores do ciclismo nacional, né? Nunca vamos deixar de esquecer do Mauro Ribeiro. E tem vindo até hoje, né? Tanto é que ontem até, sem querer, comecei a olhar o nome dos atletas ali que vão para o Sul-Americano na Argentina em setembro. Os seis que vão participar da seleção brasileira são paranaenses, né?
5: Quais os nomes deles?
4: Cara, não lembro de todos, mas é o Fábio Dalla Maria, o Samuel Stacheira.
5: Aqui de Curitiba, os dois.
4: Os dois aqui de Curitiba, né? E tem vários outros, mais outros quatro ali que agora não lembro de cabeça aqui. Que correm, não correm no Paraná, eles correm fora do Paraná, para outras equipes, hein?
0: Mas é realmente nesse aspecto, Cíntia, que a gente tem que tocar. São equipes que são fora do Paraná. Nós temos que fazer um trabalho hoje com muito afinco para trazer essas equipes para que fique fácil para que o atleta more e dispute pelo seu estado de origem. Ou eu estou errado, Cíntia?
5: Ah, é que assim, o que move o esporte amador e, de certa forma, profissional no Brasil são os Jogos Abertos de São Paulo, né? Então, as prefeituras lá investem bastante, elas pagam salário. Eu competi 10 anos profissionalmente representando cidades de São Paulo. É lá que se movimenta, só para você ter uma ideia, Vilásio. Lembra da Magic Paula?
0: Sim, a Magic
5: Paula.
0: Ela
5: competiu quase a vida inteira representando não sei se é São Bernardo do Campo, é algum São de São Paulo. E as cidades lá, os jogos, as prefeituras não queriam saber que ela era a Magic Paula, que ela ia para a Olimpíada, que ela ia para a Mundial. Eles queriam saber que ela disputasse os jogos regionais de São Paulo e os jogos abertos de São Paulo. Então, ela ganhava um belo de um salário para isso. Então, o que movimenta o esporte amador hoje no Brasil são os Jogos Abertos de São Paulo. As prefeituras lá investem bem em todos os esportes, inclusive no ciclismo. Nós temos aqui no Paraná também os Jogos Abertos do Paraná. Eu também tive a honra de representar algumas cidades aqui no Paraná também. Porém, o valor investido é um pouco menor. Os jogos aqui são mais discretos do que em São Paulo.
0: Presidente William, nós vemos muitos atletas eles fazerem os seus treinamentos não em locais apropriados. Aqueles que são de velocidade vão lá para o velódromo do Jardim Botânico, do Capanema, ali fazer os seus treinamentos. Aqueles que são mais de regularidade vão para as estradas fazer o seu treinamento. Nós temos muitos grupos que fazem pedaladas noturnas dentro de Curitiba. Como é que está a questão de conversação? Como é que está essa questão de estarem em sintonia fina a federação com os poderes públicos para darem segurança para os ciclistas?
4: Cara, essa é uma situação um pouco, como é que posso dizer, complicada, uma questão até de educação da sociedade, né? Hoje, com um número grande de pessoas envolvidas no ciclismo, os simpatizantes do ciclismo, que é esse pessoal que pedala mais à noite, pessoal de mountain bike, que forma os grupos aí de 100, 200, até 300 ciclistas que pedalam à noite, está se formando uma consciência mais na população de respeito com quem está na rua, né? Porque a gente não tem umas ciclovias apropriadas de verdade mesmo, né? Essa que é a verdade. Né? Agora, a questão de estrada, também a gente tem procurado educar, no modo de dizer assim, orientar os atletas que pedalam em estradas vicinais, não nas BRs. As BRs são... Eu mesmo já sofri acidente em BR, não por culpa minha, mas é porque faz parte do... não é um confronto, né? Mas é o risco, né?
5: No mundo inteiro, né?
4: É.
0: E quando nós conversávamos aqui fora do ar, eu perguntava dos pialos. Qual foi o primeiro pialo grande que você levou, hein? Qual foi o tombo que marcou a tua carreira no início aí, presidente?
4: Cara, em 82 eu tive um acidente na volta da Independência. E era uma etapa de 240 quilômetros. Faltava 40 quilômetros para a chegada. Chegada, largava em São José dos Campos, chegada em Americana. E eu peguei o abastecimento, que era uma sacolinha, né? Aquela sacolinha vinha toda a comida dentro ali pra gente fazer o último abastecimento da etapa.
5: As mules.
4: É. E eu tava tirando a comida da sacolinha, pondo no bolso, com uma mão só, segurando o guidão. E um argentino, a equipe da França atacou. E o argentino veio entrar na... tava fora, veio entrar na escalera, bateu e eu... levei um pacotaço ali, feio, muito feio. Concluí a etapa e concluí a volta, né? 12 dias, mas eram 12 etapas, né? Era apenas a segunda, tinha mais 10 dias de etapa.
5: Nós não temos mais etapas assim tão longas, né? Em nenhuma volta, né? Hoje nós temos o quê? A volta de Santa Catarina, a volta de São Paulo.
4: E estamos planejando, já está planejado e orçado a volta do Paraná.
5: Mas são
4: etapas de 5 etapas. São voltas de 5 etapas.
5: Então, você já está nos dando uma notícia aí, teremos uma volta do Paraná, que há quantos anos já não temos essa volta?
4: Pois
5: era uma clássica, né?
4: Era, sim, sim. Era uma das clássicas, como a volta de Santa Catarina, também ficou 7, 8 anos sem ter volta, né? E do nível que ela foi o ano passado, e esse não vai sair de novo, né? Inclusive, eu queria dizer que a seleção paranense, a Federação Paranense, foi a única no Brasil convidada a formar uma seleção para ir para a volta de Santa Catarina agora, que começa dia 1º de setembro. E voltando a falar da volta do Paraná, a gente foi instigado pela Confederação Brasileira a planejar a volta do Paraná, mas esse ano é um ano político, um ano difícil de a gente conseguir apoio do governo para esse tipo de, para essa volta, porque é uma volta que envolve a Polícia Rodoviária Estadual, envolve a Polícia Rodoviária Federal. Mas
0: a estrutura
4: ela
0: fica difícil de levantar.
4: Hã?
0: A estrutura para que o evento possa ser realizado.
4: Sem o apoio do Estado é impossível, tanto na volta de São Paulo, sem uma
0: qualquer
4: volta de
0: lugar,
4: Catarina,
0: qualquer, seja aqui no Paraná, no Brasil, sim, no mundo, se não tiver o apoio público, não tem como fazer um qualquer tipo de atividade de ciclismo. Tem que estar envolvido, tanto as prefeituras, os governos, a União, todos têm,
4: sim,
0: que estar envolvidos.
4: Sem dúvida, Dirceu. Desculpe, Ignacio. Mas ela está planejada... e ela está orçada. Eu só estou esperando passar esse ano, que é um ano eleitoral mais complicado, todo mundo está voltado às suas eleições, reeleições, né? E para o ano que vem, quem sabe a gente consiga lançar uma volta do Paraná aí, que é uma volta internacional. Na verdade, é o planejamento de uma volta internacional.
5: Que notícia boa, hein?
0: A gente tem que trabalhar por isso, e aqui a gente também, estando na nossa educativa esportiva, a gente vai estar aqui também divulgando a volta do Paraná, a reativação, o renascimento da Volta do Paraná, que eu acho que é uma das provas mais charmosas do ciclismo do nosso estado. Falando em prova charmosa, nós sempre temos no início de cada temporada uma modalidade esportiva que reúne três esportes: natação, corrida e pedalada, o Sesc Short Triathlon. Eu quero saber se vocês da federação também têm a sua parte de colaboração neste evento.
4: Não, a federação não tem envolvimento com o Sesc Short Triathlon. A Federação Paranaense de Ciclismo, né?
0: Até pergunto pelo fato de ter o ciclismo envolvido. Eu imaginei que cada uma das federações também dava a sua parcela de contribuição, ou seja, na organização, ou seja, na prestação de mão de obra para poder fazer o voluntariado para que as etapas e as provas sejam realizadas. Além desta prova, que é a Volta do Paraná, além dos campeonatos que vão acontecer, o que mais que a federação tem já para este último quadrimestre do ano, que vai se iniciar já a partir de setembro até o final da temporada, presidente?
4: Nós temos a terceira etapa do Campeonato Paranaense, que é em Colombo, agora dia 30 de agosto, né? É uma prova de estrada aí, de 110 quilômetros, mais ou menos, que vai dar essa etapa.
0: Estrada Ribeira?
4: Não, nós vamos ali largada dentro do parque da...
0: Da Uva.
4: Da Uva. Vamos até a igreja Nossa Senhora do Caravaggio, que dá 12 quilômetros para ir, mais 12 para voltar, são 24. E no retorno, seguimos em direção à estrada, à Gruta do Bacaitava, faz o retorno na Gruta do Bacaitava, volta a Colombo, segue até a igreja lá do... Nossa Senhora Caravaggio, e fechando os 110 quilômetros.
5: Eu já competi esse circuito aí algumas vezes, muito bom. Sim, é duro, é difícil, difícil.
0: Cíntia, sabe o que eu acho legal no ciclismo, no pedal?
5: Tudo é legal, questão, no pedal.
0: É a questão de fazer essas provas e também porque o ciclista tem mais probabilidade de observar os pontos turísticos. Sim. Que se tem. A moto é muito rápida, o carro é muito rápido, então o ciclismo é um pouco mais lento, então dá para o atleta olhar e observar um pouco mais os pontos turísticos.
4: Aí você faz isso quando está treinando, mas competindo...
5: Competindo é impossível. Eu sempre falo que eu acabei conhecendo o turismo no Paraná, as belas paisagens e cachoeiras e lugares bonitos que eu passei durante anos treinando e não havia percebido. Só vim a conhecer, perceber e poder contemplar depois que eu me aposentei e virei uma cicloturista, né? Que daí sim, eu só treino, só passeio por ali e trabalho, né? Enfim, com o meu programa.
4: E daí depois, voltando... Posso dar continuidade?
0: Claro,
4: aqui?
0: Lógico, deve.
4: Dia 31 de outubro, nós temos a subida da Serra da Graciosa. Que é
0: essa é boa. É. Essa eu gosto de ver. Eu gosto muito de ver o povo sofrendo naqueles paralelepípedos lá.
5: E o Sada resgatou essa prova que há muitos anos, 10 anos,
4: não é? Fazemos 10 anos que não tinha essa prova.
5: Uma clássica.
0: E que a Cíntia foi a grande incentivadora, prepulsora, e que esteve fazendo a matéria para a TV Paranaturismo na última edição.
4: Sim.
0: Eu acompanho a matéria maravilhosa.
5: Obrigada.
4: Sim, foi ano passado, a gente resgatou. Então vamos ter dia sábado de manhã cedo, dia 31 de outubro, Subida Graciosa, e no domingo pela manhã, uma contrarrelógio, tudo em Morretes, ali com o apoio do secretário de esportes lá, do Darcy Clay, de Morretes.
0: E aí, nessa contrarrelógio, vocês vão fazer naquela rodovia que dá Morretes-Antonina?
4: Exatamente,
0: isso naquela...
4: Sai do São João ali, vai até a entrada lá da estrada que vai para Antonina e volta.
0: Até a fábrica da bala de banana lá embaixo.
4: Isso.
5: Para quem não está muito... Não conhece muito bem o nosso esporte, explica o que é um contrarrelógio.
4: Contrarrelógio é uma prova individual que a gente larga... Cada atleta larga um minuto de um em um minuto, né? Um na sequência atrás do outro. Larga com... Zero, vamos dizer assim, larga, faz, nesse caso aqui do contrarrelógio deste ano aí, do ano passado.

0: ele é legal até.
1: Dirceu Santos, opa, já está sabendo, o próximo almoço é por sua conta, porque o senhor, hoje o senhor chegou a 10 atrasos no programa.
2: Não, quem vai pagar o almoço boa vai tarde. Ser o Rui, boa
1: não,
2: tarde.
1: Não, o Rui não paga nada, o Rui é convidado.
2: Não, ele vai pagar, ele falou que tá com o banco cheio de grana lá, na poupança. Muito boa tarde, meu amigo Williams. É Williams ou William?
3: Williams.
2: Williams, então tem um S, né? Então,
3: NS.
2: Para ser mais do que um.
3: É, minha mãe achou que eu valia por mais de um.
2: Eu tava vendo assim a tua trajetória aqui como ciclista, né? Começou em 18 de novembro de 1979, é isso mesmo?
3: Isso mesmo.
0: Nem primeira era prova. Nascida, hein?
3: Hã? Primeira prova.
2: Ah, tá primeira
1: bom.
2: Prova.
1: Tá bom.
2: Né?
3: E o Mauro Ribeiro tava nessa corrida, então.
2: E ao longo desse todo esse tempo de ciclista, o que, que mais te chamou a atenção e por que, que você não largou dos pedais até agora?
3: Ah, a gente vai saber por que, que a alma...
0: A gente não sabe explicar.
3: A alma da gente leva para isso daí, né?
2: Tá no sangue, corre no sangue.
3: É uma paixão, né? A gente gosta, eu não me vejo... É fora disso, né? Agora com um pouco com a idade chegando mais no fim da nossa capacidade física mesmo, né? Eu ainda competi esse ano, duas provas aí.
2: Esse ano ainda?
3: É, competi, mesmo um pouco treino, né? Sem o treino que a gente gostaria de estar. Mas é difícil a gente dizer por que a gente não abandona, né?
1: Isso tudo é aquilo que eu digo. Por que, que você não deixa o rádio, Ivilásio? Ah, é a cachaça. Isso acaba sendo uma cachaça. Quando a gente gosta do que faz, quando a gente faz com amor, com carinho, a gente não... Eu uso muito a frase do Ronaldinho Gaúcho. Ah, por que, que você joga bola? Eu me divirto. Sim. Essa minha diversão traz o meu ganha-pão. E assim, eu me divirto fazendo rádio, isso que é o gostoso de estar aqui podendo comunicar. E com relação ainda a todo o trabalho, o que, que você tem projetado para um futuro próximo que não seja só a volta do Paraná? O que, que a gente pode esperar ainda mais da Federação Paranaense de Ciclismo, presidente?
3: Bom, nós estamos organizando a seleção paranaense que vai para a volta de Santa Catarina agora, né? Como eu disse, é o único estado convocado ou convidado, né, para levar a seleção. Devido ao resultado que a gente teve na Volta de Santa Catarina do ano passado, que é a seleção, ficamos em sétimo, dentro de 18 equipes, tendo 5 equipes estrangeiras. Na Volta de São Paulo, também terminamos em sétimo colocado, com 18, 19 equipes. E esse trabalho para concluir esse ano aí na Volta de Santa Catarina.
1: E essa volta de Santa Catarina, o senhor sabe qual que é o percurso que vai ser, presidente?
3: Ah, eles não divulgaram ainda o total, todas as etapas. Mas a primeira larga em Pomerode. Eu sei que nós vamos passar por lá Serra do Corvo Branco, uma das etapas. A quarta
1: linda
3: etapa...
1: Linda aquela estrada, quem conhece sabe o quanto é linda aquela estrada. Você conhece, Cíntia?
0: Uhum.
1: É muito linda, né?
0: Sim.
3: Nós vamos descer essa serra, não sei qual é o percurso, não sei de onde vai largar e nem para onde vai chegar. E a quarta etapa nós vamos largar a Nova Veneza e vamos subir para a Serra do Rio do Rastro. E a quinta etapa no domingo é uma prova na beira-mar ali em Florianópolis.
0: Totalizando o quê? 600, 700?
3: Uns 700 quilômetros.
0: 700 quilômetros.
1: Isso é tudo feito em quantos dias?
3: 5 dias.
1: 5 dias, largar. dá uma média de 60 quilômetros?
3: Não, 130, 120 quilômetros por dia.
1: Por dia.
0: E temos algum atleta que paranaense que possa...
1: Despontar aí, que possa dar a...
3: Cara, nós temos o Mandioquinha, ano passado, ficou em...
0: Tadinho, fala o nome dele.
3: O Eric Cauã. O apelido dele, Mandioquinha, Mandi, né? O ano passado assumiu a camisa de líder de sub-23. E esse ano nós temos o Bruninho, que é um menino que saiu da Júnior no ano passado e veio para sub-23 com 19 anos. Já levei ele para a volta de São Paulo para ganhar experiência. E vamos ver como é que ele vai se comportar na volta de Santa Catarina. Quem poderá dar resultado para a gente... Eu quero ficar distraindo a gente.
1: Não, exatamente. Ele fica de palhaçada aqui. Chega atrasado, quer sentar na janela e quer falar com o motorista.
0: Exatamente.
1: Qualquer dia desse ele vai ver o dele. Como é que... Eu vou dar-lhe um pialo bem dado naquele escutador de novela dele que ele vai aprender a viver.
0: A gente precisa de uma transmissão de vídeo ao vivo aqui.
1: A gente vai
2: ficar legal, hein?
3: Mas nós temos o Gustavo Xavier, que vai chegar do Mundial de XCO no dia 31.

0: na segunda-feira e nós já vai embarcar com a gente para a volta de Santa Catarina. Ele é um guri que vai ter muita chance na subida da Serra do Rio do Rastro.
1: Eu
0: é um
1: imagino.
0: Grande escalador.
1: Não foi ele que também se destacou na última subida aqui da...
0: Não, ele ganhou uma prova, ganhou a quarta etapa da Volta de São Paulo.
1: Eu lembro, é Peixoto ano. O sobrenome dele.
0: Não, é Gustavo Xavier.
1: Xavier. É. O Peixoto é outro, não, outro
0: quem,
1: esporte.
0: Quem
1: Mas teve um Xavier, que eu lembro de um Xavier que se destacou subindo aí, que a Cíntia falou desse nome. Eu lembro, a minha memória não é tão ruim assim.
2: A minha é, não sei quem é.
0: Quem ganhou a subida graciosa o ano passado, Cíntia, foi o Eric Cauã, o Mandioquinha.
1: Sim, o Mandioquinha. Sim, o Eric Cauã. É. Mas teve um que ela inclusive disse da superação e tudo mais, e que era Xavier o sobrenome. Não lembro qual é o nome dele, mas tudo bem. Vamos tocar para frente, porque ninguém vive do pedal, ninguém consegue pagar os seus boletos através de pedal de bicicleta, presidente. Qual que é a sua profissão?
0: Eu sou empresário.
1: Do ramo?
0: Distribuição de rodas de carro. Roda de liga leve.
1: É bom saber que quando eu precisar de roda de liga leve, eu já sei onde eu vou buscar.
2: É por isso que ele pergunta.
1: Ao peduche. Já que o senhor é do ramo das rodas, eu tenho certeza que visita muita oficina mecânica, muito centro automotivo, muita coisa assim visita.
0: Já visitamos mais, hoje menos.
1: Menos hoje. Mas com certeza lá sempre tem um cafezinho, tem alguma coisa. E vamos para as perguntas aqui que é mais importante dessa minha entrevista. Churrasco ou comida japonesa?
0: Churrasco, 100%.
1: Cerveja ou vinho?
0: Eu não bebo praticamente nada, mas quando tenho que beber alguma coisinha, tomo uma tacinha de vinho.
1: Campo, praia ou cidade?
0: Ah, praia.
1: Se não fosse para praticar o ciclismo, praticaria o?
0: Triatlon.
1: Se não fosse empresário, seria...
0: Empresário.
1: Quando está de folga em casa, gosta de fazer o quê?
2: Assistir corrida de bicicleta.
3: Ciclismo.
0: Ciclismo, assistir provas de ciclismo.
1: Outro esporte que mexe com o coração do presidente Wins?
0: Triatlon. Eu fui considerado, ano passado, o primeiro triatleta do Paraná. Porque a primeira prova de triatlo do Paraná foi dia 25 de janeiro de 1985.
1: E 25 de janeiro de 85. Vou lhe dizer o que tem no dia 25 de janeiro.
2: Deve ser futebol, com certeza.
1: Complete, por favor.
0: 25 de janeiro de 85 foi a primeira prova de triatlo do Paraná. Eu estava lá, largaram mais ou menos aproximadamente uns 100 atletas. A grande maioria do Rio de Janeiro e de São Paulo, que já no Rio, já em São Paulo já tinha... Já se praticava triatlon desde, acho que 84, 83, por aí. E vieram os triatletas do Rio de São Paulo e eu acabei terminando a prova em nono geral e primeiro paranaense. Então, por causa disso, ano passado, o Sobania, que é o presidente da Federação de Triatlon, fez uma homenagem para mim e para a Marisa Nunes, considerando a gente, tanto ela quanto eu, o primeiro triatleta do Paraná.
1: E isso é muito importante, essa história, porque a gente precisa ter a memória muito refrescada, porque às vezes a gente valoriza tanto o que é de fora e os de casa acaba não sendo lembrado. Sim. Santo de casa faz milagre, por isso que esse programa dá essa condição. 25 de janeiro de 1985, presidente, faziam exatos 10 anos... da minha primeira consulta com o oftalmologista. 25 de janeiro de 75.
0: Isso aqui é memória, hein?
1: 25 de janeiro de 75. Eu tinha 2 anos, 2 meses e 1 dia de idade. A minha primeira consulta com o oftalmologista, doutor Sidney Iglesias Vieira. Essa data a gente tem que lembrar sempre.
2: E jogar na Mega Sena agora. Não. Eu vou aproveitar essa coincidência e vou jogar.
1: Eu não sei se é coincidência ou não. Presidente, a gente tem sempre aqui um espaço aberto para que a gente possa fazer as divulgações. Gostaria muito que eu pudesse contar não só com o presidente, a Cíntia como minha cobradora oficial do nosso produtor, para que ele possa nos trazer as agendas de corridas e tudo mais para o programa. Podemos contar com o senhor, presidente?
0: Sempre, para a divulgação? Sempre estaremos aí.
1: Como é que faz para encontrar o presidente ou a federação aí para conversar, para prosear, para bater papo, para até levar patrocínio?
0: O Dirceu tem meu contato.
1: Não, mas passa aqui no ar. Vai que tem um outro empresário, que nem o presidente Williams aí.
3: Não, não passa que ele vai querer tomar café e pousar na tua casa.
2: Tem
3: esse
2: o
3: aqui
2: site,
3: é complicado.
2: Tem o Insta.
0: Ah, tem o Instagram da federação, tem o site da federação.
2: Federação Paranaense de Ciclismo.
1: É só digitar assim no Google que já vai aparecer tudo?
2: Sim. Isso
0: aí, sim.
1: Que coisa boa. Assim como vocês têm o site e tudo mais.
0: Já que. Coisão. Já que estamos falando sobre patrocínio, o ano que vem, como eu acredito que nós vamos conseguir resolver, fazer a volta do Paraná, quem quiser, empresários quiserem apoiar a federação, aí, a realização desse evento, estamos abertos.
1: Presidente, assim como nós vamos divulgar os eventos de vocês, futebol de rua no próximo sábado estará fazendo no Santa Marta, a partir do meio-dia, uma feijuca, R$60 por pessoa, você adquire lá acessando Futebol de Rua Paraná, você tem todas as suas informações lá, as informações deste evento, que eu quero que mandar um abraço para a presidente Thaís, para a minha amiga coordenadora Thaís, o Ítalo, todo o pessoal lá do Futebol de Rua, o Irã Gaio Júnior, que estão aí fazendo...
3: Alceu, que é o presidente.
1: O Alceu é o presidente.
3: E idealizador do projeto.
1: E a Thaís Pastre, que é a coordenadora do projeto aqui em Curitiba. O Alceu nem aqui fica, então eu só tenho contato com a Thaís, então a Thaís para mim é presidenta.
3: Não, aqui, o Alceu mora aqui em Curitiba. Aí, inclusive ele deu uma entrevista para nós, para a TV Paraná Turismo,
1: pois
3: no jornalismo.
1: Sabe como é que é o negócio,
3: falando,
1: né,
3: a respeito do simpósio que vai acontecer agora, dia 14 e 15, ali na Unibrasil.
1: E a gente vai estar sempre falando aqui de todos os esportes, porque aqui a gente não fala só de um, a gente fala de todos. Presidente, obrigado pela sua participação, obrigado por ter vindo, obrigado por valorizar tanto aqui o nosso Educativo Esportivo.
0: Prazer é nosso, aliás, o Dirceu eu já conhecia, agradeço a Cíntia também a presença aqui e agradeço a oportunidade da gente divulgar um pouco o esporte e falar um pouco do ciclismo.
1: E assim a gente encerra o programa de hoje, que teve a apresentação de Vilásio Júnior, a participação nas reportagens do Edson Tomás, a colaboração de Cíntia Duarte, produção de Dirceu Santos e a participação especial do presidente Williams Sada, ele que é presidente da Federação Paranaense de Ciclismo. Não desliga o rádio, ela está chegando, Patrícia Armentano com Chá com Pimenta, depois chega o Caboclinho Ademar Marques com o Momento Sertanejo, 3 da tarde, à tarde, o melhor da tarde com Fabrício Campos, 4 da tarde, Sesta e Seresta com Tobias de Santana, fim de tarde é com o Nivaldo Walter e depois a União da 97.1 juntamente com a nossa querida M630, com a Regina Meister e os clássicos da Educativa. Nós retornaremos amanhã a partir das 13 horas, 12, 15 mais ou menos, depois da Patrícia Armentano com Justiça para Todos, com mais Educativa Esportiva. Compromisso marcado, agendado, assumido. Até amanhã, galera do Esporte Querido.
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8: Alô, alô, alô, você. Muito boa tarde, gente. Seja bem-vindo, seja bem-vinda, porque a partir de agora, 1 hora e 2 minutos, está entrando no ar aqui ao vivaço, viu? Direto do canal da Música no Alto das Mercês, o programa Chá com Pimenta. Por aqui sou eu, Patrícia Armentano, já estava no ar hoje ao meio-dia com Justiça para Todos e volto agora para conversar com você. Aí é você, minha amiga, público feminino, você que é mulher como eu e que enfrenta tantos desafios ao longo da vida e no dia a dia, não é mesmo? Mas se também tá aí com o pai, com o marido, com o filho, chama todo mundo para acompanhar, porque assunto relacionado à mulher interessa a todos, o respeito, o amor e o carinho com a mulher interessa a todos. Estamos no meio da semana, quarta-feira, 12 de agosto de 2026, e sob o efeito do inverno, né? E aí, como é que tá a sua quarta-feira, hein? Você acompanha, então, junto comigo para esquentar essa tarde que tá menos fria do que ontem. Neste momento temos 16 graus, o tempo tá mais aberto lá fora, em Curitiba, o sol querendo aparecer, o céu já mais azul. Você já deu uma espiada aí para fora da janela? Pois é, tudo indica que amanhã teremos sol e um dia ainda mais bonito. Enquanto isso, a gente vai colorindo o dia e deixando essa tarde ainda mais maravilhosa por aqui, eu e você, 1 e 4.
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8: A vida é feita de momentos, não de fotografias perfeitas. Não desperdice sua história tentando parecer aquilo que os outros esperam. Viva, sorria, ame e seja você mesma. Afinal, quando as cortinas se fecharem, o que importa não será quantas pessoas deram like, curtiram a sua vida, mas o quanto você realmente a viveu.

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1: E que música mais maravilhosa para a gente começar essa tarde juntas, hein? E aí, você curte Zé Ramalho? Pois é, um dos nossos talentos, né? Um dos nossos músicos mais icônicos do país. A gente acabou de ouvir Chão de Giz com Zé Ramalho aqui no Chá com Pimenta. Olha, deixa eu te contar, você que está chegando agora deve estar se perguntando, mas eu estou ouvindo a Patrícia. Patrícia acabou de entrar com Justiça para Todos. Pois é, mas eu estou ao vivo aqui direto do Canal da Música, no estúdio da M630. De manhã, a partir das 7 da manhã, e eu já vou aproveitar, né, puxar a sardinha pro meu lado e fazer aquele convite para você. Então, todas as manhãs, a partir das 7 horas, eu apresento o Primeira Edição, o jornal que vai ao ar na TV Paraná Turismo, junto com as rádios AM 630 e 97.1 FM, a partir das 7 horas, junto com Vinícius Carrasco. Isso até as 7h30. A partir das 7h30 da manhã, aí a gente continua com o Primeira Edição nas rádios somente. Então, você pode me ouvir também desde cedo, antes do William Barbosa, né, comandar tudo por aqui nas suas manhãs. Eu já tô te fazendo convite, tá? Aí, depois, ao meio-dia, também eu trago aí assuntos, né, de cidadania, assuntos de justiça, o acesso à justiça, o acesso aos nossos magistrados, no Justiça para Todos. E a partir da 1 da tarde, o Chá com Pimenta. É nesse intervalo aí que a gente dá um jeito de almoçar, tomar um cafezinho, mas sempre aqui no microfone com você. Agora é 1h11.
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1: Temos movimentação intensa neste momento no centro da capital. A você, atenção, você que está saindo do centro em direção aos bairros, aí pela rua João Negrão. A partir aí do cruzamento ali do semáforo com a rua Nilo Cairo, a João Negrão tem uma movimentação bastante intensa, tá? E ela está naquele anda e para, sabe? Na João Negrão. Então, motorista que puder, né, procure outras vias aí para você fugir desse anda e para. Também a Avenida Afonso Camargo, bem em frente à rodoviária de Curitiba, o trânsito está bem complicado por ali neste momento. O fluxo é intenso. E não é só ali na Afonso Camargo, não. Nessa região, a rua Mariano Torres, que ontem estava com o trânsito totalmente parado nesse momento, ontem ela estava mais complicada. Hoje ela apresenta uma certa lentidão nas duas pistas, tá? Esquerda e direita, a partir aí do cruzamento com a rua Comendador Macedo. Esse trânsito vai complicado até chegar ali no entorno, então, do Largo Bittencourt, ali do Círculo Militar, até chegar no cruzamento com a rua Conselheiro Araújo. Motorista, tem mais uma rua que também está complicada nesse início de tarde, que é a rua Doutor Faivre. Desde o cruzamento com a rua Comendador Macedo, olha, seguindo ela aqui até a Avenida Agostinho Leão Júnior, de acordo com o aplicativo Waze, também o fluxo está bem pesado por lá. Essa é a nossa região central neste momento. Motorista que puder, né, procure rotas alternativas aí nesse miolo do nosso centro de Curitiba. Agradeço demais a sua companhia. 1h13. É o Chá com Pimenta, que está ao vivo aqui direto do Canal da Música. Vamos falar sério, hein? O Cimepar já tinha feito a previsão. Ontem nós trouxemos aqui a previsão, né, mostrando que a partir de hoje ia dar uma melhoradinha, né, no tempo. Você já deu uma espiadinha lá fora? Você tá em casa? Tá no escritório? Ou tá em algum lugar fechado e almoçando? Se você der uma espiadinha lá fora, você vai ver que o céu tá azul e o sol. O sol existe em Curitiba. Vamos falar da previsão do tempo? 1h14.
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1: Quem está com a gente, direto do Cimepar, é o meteorologista Samuel Brown. Boa tarde, Samuel, tudo bem?
2: Opa, boa tarde, tudo tranquilo.
1: E aí, Samuel, eu acabei de dar uma espiada, né? A gente fica fechado aqui no estúdio, acabei de dar aquela espiada na janela. A gente tem sol em Curitiba, céu azul, o tempo tá abrindo, tá ficando mais estável realmente?
2: Isso, havia uma expectativa realmente de uma melhora na condição do tempo, hoje aqui no leste do Paraná também, e isso está ocorrendo agora nas próximas horas, até a nebulosidade deve diminuir praticamente em todos os municípios, ainda em alguns há uma presença variável de nebulosidade, e com isso as temperaturas também sobem, né? Nós tivemos um amanhecer, aí uma mínima girando perto de 10 graus, agora ainda a temperatura não subiu muito em função do sol que começou a aparecer praticamente agora nesse início de tarde, temos 17 no momento, e expectativa nas próximas horas da máxima chegar perto de 21 graus, até em virtude dessa condição, né? Ou seja, o sol aparecendo com mais intensidade favorece também para que nós tenhamos aí um aquecimento mais expressivo. Não há previsão de chuva aqui para a região e a partir da noite, obviamente, com a chegada da noite, a temperatura volta a diminuir, chegando perto aí de 15, 16 graus aí no período noturno.
1: Mas a gente pode dizer para o nosso ouvinte, né, que aqueles dias gelados aí que nós tivemos, como na segunda-feira, também ontem, né, eles estão se afastando um pouquinho da gente, eles realmente vão sair do cenário, né, pelo menos aí nas próximas semanas, Samuel, teremos, de repente, dias mais quentinhos, com temperaturas mais agradáveis?
2: Semanas é complicado, mas pelo menos nos próximos dias sim, né? Amanhã mesmo a máxima deve chegar perto de 26 graus, né? Deve ser o dia mais quente da semana aí na quinta-feira. Só que da mesma forma, à medida que esquenta, nós temos aí um sistema aí que está ganhando força aqui sobre o Paraguai, o sul do Brasil, que na meteorologia nós chamamos de sistema de baixa pressão, que é um sistema que favorece a ocorrência de chuva. Então amanhã esquenta, só que mais para o final da tarde e noite não se descarta a ocorrência de alguma pancada de chuva aqui na região metropolitana. É aquela chuva mais localizada, às vezes até não chove em todos os municípios, mas de qualquer forma fica esse aviso aí da possibilidade de algum evento de precipitação, especialmente entre o final da tarde e período da noite. Já na sexta-feira e também no sábado, o tempo vai ficar um pouco mais instável, ou seja, com mais nuvens, menor variação de temperatura, só que não com tanto frio quanto no início da semana. As mínimas na sexta-feira e no sábado giram em torno aí de 14, 15 graus, e a máxima, mesmo com essa condição de instabilidade, ela consegue ficar um pouco mais agradável, girando na faixa dos 20 graus. Mas, de qualquer forma, e tanto na sexta quanto no sábado, a expectativa é de nós termos até bastante chuva aqui na região leste, ou seja, fica mais chuvoso e com essa situação de menor variação das temperaturas.
1: Bom, pelo menos a gente não vai ter aí manhãs tão geladas, judiando da gente para trabalhar, né, Samuel?
2: Isso não. Isso, por enquanto, não há expectativa, assim, no horizonte aí mais confiável de previsão, que nós normalmente trabalhamos aí com 7 dias, não há essa expectativa de um resfriamento mais intenso. Obviamente, né, 15 graus, por exemplo, com tempo instável, como há previsto aí para sexta e para o sábado, acaba, às vezes, dando até um pouco uma sensação de frio, né, mas no geral, aí a temperatura próxima a 10 graus, por exemplo, como ocorreu no início da semana, isso não deve se repetir, pelo menos por enquanto, aqui na região de Curitiba e região metropolitana.
1: Muito bom. E Samuel, aproveitando, como deve ser o amanhecer dessa quinta-feira, amanhã, devemos começar o dia aí com qual temperatura?
2: Previsão de 15, 16 graus, até condição para algum nevoeiro aqui na região metropolitana, mas o sol aparece cedo, né? Amanhã vai esquentar, principalmente aí durante boa parte da manhã, o sol vai predominar e vai esquentar bastante rápido amanhã, com máxima, como eu comentei anteriormente, perto de 26 graus, né? Então esquenta bastante aí nesta quinta-feira.
1: Ô, coisa boa, hein? Muito obrigada, Samuel, pelas informações aqui no Chá com Pimenta.
2: Beleza, até mais. Boa tarde a todos.
1: Boa tarde, até mais. Samuel Brown, meteorologista do CIMEPAR. Olha, fica a dica para você, hein? Para você, para mim, para todas as mulheres, né? Quer lavar roupa? Tá cheio de roupa lá, né? O cesto tá cheio, abarrotado, caindo de roupa para lavar? Já aproveita, né? Porque amanhã vai ser o dia. Depois aí, não vai ser tão gelado, né? Os próximos dias, mas você vê, tem previsão de chuva. Então, quinta sexta-feira, amanhã, é o dia para a gente pôr roupa no varal, abrir as janelas, né? Pôr as cortinas para tomar um ar, porque vai ter sol. A gente vai começar o dia com 15 graus e a gente aquece a sua tarde aqui também no Chá com Pimenta, claro, com boas atrações, boa música e muita informação. Agora é 1h19.
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1: Quem eu sou? Há momentos em que precisamos parar e ouvir a voz que existe dentro de nós. Não a voz das cobranças, nem a voz das comparações, mas aquela que pergunta baixinho: quem sou eu quando ninguém está olhando? Talvez descobrir quem somos seja também aceitar nossas imperfeições, nossos medos e nossas mudanças. Coragem não é ter medo, é seguir em frente mesmo quando ele aparece. E autoconhecimento é isso, olhar para dentro, reconhecer a própria história e entender que não precisamos ser iguais a ninguém. Ser você mesma já é uma forma de coragem. Clarice Lispector. Agora, 1h21, sabe quem chega por aqui? Toda arrojada, toda corajosa, que deixa muita saudade, mas deixa um legado maravilhoso, é ela, Rita Lee. Vamos ouvir Cor de Rosa Choque.

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1: 1h24 por aqui, você fica bem informado também. Claro, o nosso jornalismo está o tempo todo aqui na nossa redação, fazendo ronda, procurando notícias, se atualizando e sabendo tudo que está acontecendo para a gente poder trazer aqui. A gente tem uma baita de uma produção aqui. E hoje quem está conosco na bancada é a repórter Tarita Franzini, que está ao vivo aqui e tem informação para a gente, né, Tarita? Boa tarde, seja bem-vinda.
2: Boa tarde, Patrícia. A gente vai falar hoje sobre uma oportunidade que é bem interessante, porque a população idosa tem crescido bastante, né?
1: Sim.
2: Então, exige também pessoas que possam dar um apoio e cuidado. Então, tem um curso gratuito de cuidador de idosos que acabou de abrir uma turma extra, porque a procura foi muito grande. Então, foram mais de 200 inscritos e agora, para essa turma, as inscrições podem ser feitas até sexta-feira agora, dia 14. São 80 vagas, divididas entre os períodos da tarde e da noite. As aulas começam na terça-feira, dia 18, ali no Hospital Municipal do Idoso, no Pinheirinho.
1: Uhum.
2: Tem uma formação de 160 horas, ela vai incluir todos os cuidados básicos, cuidados paliativos, né? Manejo de pessoas com algumas necessidades especiais. E tem aqui certinho o site, que é o feas.curitiba.pr.gov.br.
1: Tem mais oportunidade.
2: Tem mais. De Curitiba, a gente vai para Araucária. Lá em Araucária, são 60 vagas de um curso gratuito para comunicação oficial e postura profissional. Então, as mulheres com mais de 14 anos podem se inscrever. As inscrições são presenciais, é a partir da tarde, no setor de qualificação profissional, na Rodovia do Xisto, no bairro Sabiá. E vão ser duas turmas, né? Com 30 vagas cada uma. As aulas acontecem às terças e quintas e, na outra turma, às segundas e quartas, sempre à tarde. Daí, levar os documentos pessoais, comprovante de endereço, histórico escolar, e as vagas vão ser preenchidas por ordem de chegada.
1: Muito bom! Notícia que a gente gosta, né, Tarita?
2: Oportunidades,
1: né? Não é? Exatamente, é sempre muito bom. Obrigada pelas informações e até amanhã, né?
2: Até amanhã.
1: É isso, gente. Tá vendo só? Bacana, né? São oportunidades que a gente traz aqui pra você no Chá com Pimenta. Agora é 1h27. Vamos de música, porque quem chega aqui é Kid Abelha, cantando Fixação. E depois do Kid Abelha, um rápido intervalo pra eu pegar aquele cafezinho fresquinho e eu já volto com a entrevista, tá?

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3: O Pix Pensão é o nome popular dado à recente lei número 15.479, que passa a valer a partir de julho do ano que vem. 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Bastará, então, por meio de um advogado, Ministério Público ou Defensoria, solicitar ao juiz do processo que já fixou a pensão que aplique essa cobrança automática, informando para tanto os dados bancários dos dois lados, isto é, a agência, a conta e chave Pix, tanto de quem recebe quanto de quem paga. Assim, o juiz emitirá uma ordem eletrônica para que o banco agende o débito todo mês na data prevista. E o mais interessante é que se não houver saldo suficiente na conta de quem deve pagar, o banco já pode inclusive bloquear outras contas em nome do devedor até completar o valor faltante.
2: Tem alguma pergunta para o Ministério Público? 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
1: Segundo a pesquisa realizada pela Influencer, as mulheres são mais ativas do que os homens nas redes sociais e tendem a interagir mais com um conteúdo que seja agradável para elas. Existe uma diferença no comportamento das mulheres das três últimas gerações, X, Y e Z, na hora de se engajar com as plataformas. Entretanto, mais de 80% delas afirmam que se divertem com conteúdos criados por marcas nas redes sociais. 1:37, bem-vindo ao Chá com Pimenta. Vamos ouvir agora, Belchior, fotografia 3x4.

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1: Uma e 39. Vamos falar de redes sociais? Inspiração ou pressão para nós mulheres, hein? As redes sociais fazem parte da rotina hoje de milhões de pessoas, milhões de mulheres. Instagram, TikTok e outras plataformas aproximam pessoas, ajudam nos negócios, permitem compartilhar conquistas e descobrir novas ideias, mas ao mesmo tempo podem criar uma pressão constante, principalmente para nós mulheres, para a gente parecer mais bonita, mais feliz, mais bem-sucedida e até aquela coisa, uma vida considerada perfeita, que é o que a gente vê muitas vezes, não é? Nas redes. Aí a gente tem fotos com filtros, procedimentos estéticos variados, corpos dentro de padrões, corpos em biquínis perfeitos e uma rotina aparentemente sem problemas que podem fazer com que muitas mulheres se comparem a própria realidade com aquilo que ela está vendo ali no mundo digital. É justamente sobre essa relação entre redes sociais e a autoestima feminina que nós conversamos a partir de agora com uma especialista em redes sociais. É a Fernanda Musardo, especialista em mídias sociais e negócios na internet. Ela é palestrante e também professor, isso mesmo, Fernanda. Boa tarde, seja bem-vinda.
2: Boa tarde, Patrícia. Boa tarde a todo mundo que está nos acompanhando. É uma alegria fazer parte do Chá com Pimenta e, principalmente, falar de um tema tão relevante para mim, para ti também, para todas as mulheres que, como você mesmo já disse, né, estamos extremamente conectadas nesse universo online. Não somente para os negócios, mas também para o nosso cotidiano, para a nossa vida.
1: Então, para a gente começar, Fernanda, a gente sabe que as redes sociais influenciam na vida de todas nós, de todos, mas também já influencia demais a autoestima das mulheres?
2: Olha, eu acredito que sim, porque infelizmente temos algumas fragilidades, né? A gente gosta de estar entre... A gente foi criado num modelo onde precisamos estar perfeitas, e o perfeito não existe. E daí antes era até mais fácil, né? Porque o perfeito não tinha tanta edição. E daí hoje agora tá muito mais difícil você querer se comparar com o perfeito editado, que não foi realmente natural, que realmente não existe. Então, por exemplo, eu observo meninas jovens que tem uma pele extremamente nova, né? Afinal, são jovens.
1: Sim.
2: Procurando uma maquiagem, por exemplo, que tampe os poros. Ora, poxa, poros faz parte da textura da pele, né? Elas não precisam, primeiro, porque o colágeno está super em alta. Tá forte para elas. Mas elas não precisam tampar os poros, as texturas, porque o que acontece? Elas enxergam nas modelos, nas influenciadoras, nas redes sociais, uma pele perfeita. Só que ali, aquela pele perfeita está com inúmeros filtros, camadas, blurs, e que faz com que pareça não ter texturas de pele de ser humano. E aí você vê uma menina crescendo e se desenvolvendo em torno dessa busca pela perfeição da aparência que não existe e perdendo a percepção real do que é belo nela. É difícil também para nós, mulheres, de forma geral, colocarmos a nossa autoestima na nossa capacidade intelectual e na nossa inteligência. Parece que a gente, desde que nasce, coloca a nossa autoestima no nosso físico.
1: Na nossa imagem.
2: Na nossa imagem. E que ela só vai se desgastando com o tempo, né? Afinal, nosso corpo vai envelhecendo e é natural que algumas características surjam, enfim, algumas texturas desapareçam, enfim, é natural, né, do nosso envelhecimento. Só quando a gente coloca a nossa autoestima no nosso intelecto e na nossa inteligência, ele só aumenta com o tempo. E a gente esquece de fazer isso. E, claro, as redes sociais acabam incentivando um pouco mais desse... inserindo um pouco mais desse viés no nossa, na nossa mente, porque as plataformas funcionam com base em retenção. Elas funcionam com base naquilo que o usuário curte, para para assistir, comenta. E aí o belo sempre chama mais atenção.
1: Então, e não é só relação com a imagem, com a beleza, né? É, parece que está inerente também a todos nós a mania de comparar a nossa vida com aquilo que a gente vê nas redes sociais. Nossa, que casal perfeito! Nossa, como se dão bem! Por que aquela família é perfeita, né? Por que eu tenho tantos problemas? Por que eu estou triste e ela está sempre sorrindo ali? A gente tem, né? As pessoas têm essa mania, né?
2: Tem, mas olha que curioso. Né? Vamos combinar que ninguém gosta e ninguém mostra a cor da chita no meio da rua. Essa expressão é muito antiga, mostrar a cor da chita, porque falava justamente sobre você mostrar algo ruim, mostrar um comportamento inadequado no meio da rua. Mas vamos parar para pensar que ninguém quer mostrar e chorar e passar todos os problemas na internet, para os outros olharem e julgarem. Vamos ser mais justo, né, com todos, né? Não somente com as mulheres, mas com qualquer usuário. Por que que eu vou me mostrar descabelada quando eu acordo se eu posso mostrar eu um dia que fiz uma escova?
1: Até claro. Porque a gente sai na rua assim também.
2: Exatamente.
1: A gente se arruma para vir até aqui, para você vir aqui dar entrevista.
2: Exato. Então, assim, por que que eu vou mostrar que eu caí no meio da rua... tropecei, caí, ralei o joelho, se eu posso mostrar que, de repente, eu estou numa reunião de trabalho. É muito mais bonito, muito mais atraente, e muito mais equilibrado também. Também não há necessidade da gente expor tanto as nossas fragilidades publicamente. Porque a gente tem colegas de trabalho, a gente tem o nosso chefe muitas vezes olhando, a gente tem um parente que a gente não gosta muito, mas a sociedade, né, implica para que a gente deixe ele ali. A gente tem a nossa sogra nos acompanhando também online. Poxa vida, eu não vou ficar mostrando tudo de ruim da minha vida. Eu só quero, de fato, mostrar aquilo que é belo e aquilo que me deixou feliz, me deixou satisfeito. Acontece que a gente não pode perder o discernimento de que aquilo é uma mísera fatia da vida real da pessoa. É um recorte.
1: É um recorte.
2: É, né? É uma parte de um recorte editada e aplicado um filtro para mostrar para o outro. Não quer dizer nada. É exatamente o segundo que demorou para tirar, para fazer o registro. O que aquilo representa? Exatamente o tempo que demorou para registrar aquele momento proporcional na vida da pessoa. Ou seja, são segundos, nada representa ela. E o mais doido ainda, estamos nos baseando por conteúdos prontos, criados, editados. E estamos buscando uma vida que ela, muitas vezes, talvez, desse jeito, vai ser inalcançável. Parece que as pessoas só querem o perfeito mesmo, né? Por exemplo, vamos trazer uma situação... Eu gosto sempre de trazer exemplos mais práticos, porque eu acho que quem nos acompanha consegue olhar para ver se isso não está acontecendo dentro de casa, ou se não conhece, se não conhece alguém nesse sentido. Hoje a gente observa muito alguns profissionais recém-formados que eles buscam um cargo, porque ele viu uma pessoa jovem, aparentemente mais jovem, online, mostrando uma progressão de carreira ou mostrando uma ascensão, um status.

0: Esse discernimento e a busca por uma vida que
1: imediata.
0: Parece imediata e perfeita, de novo. Não é que ela não exista, ela existe, mas ela é um segundo. Ela é só um recorte muito pequeno da vida daquela outra pessoa e que, sim, ela achou melhor aquela parte do dia dela ser exibido. Só que, para quem está acompanhando, aquilo virou o sinônimo do que ele busca. Só que não vai acontecer assim na mesma velocidade. Há um processo natural, normal, de trabalhar, de fazer mais cursos, de se relacionar, de galgar cargos, de aprender, de levar um puxão de tapete também, que ainda é normal no ambiente de trabalho. Enfim, fazer todo o processo de um ser humano que está em busca de uma progressão profissional. Então, ela traz essa ideia sempre de que em busca de algo que não existe. E as pessoas estão esquecendo de olhar mesmo para o seu entorno, de verdade, uhum. Fisicamente, sabe? Uhum. A vida mais física.
1: Uhum. A gente está falando de duas coisas diferentes agora.
0: Sim.
1: Aqui, eu ouvindo você. Uma delas é essa celeridade, essa coisa instantânea que a tecnologia está trazendo. Então, tudo é para agora. Então, eu preciso do melhor emprego agora, eu preciso de mais dinheiro agora. A conquista de um amor, de uma pessoa, está ficando a coisa cada vez mais efêmera, porque é para agora, o sexo é para agora. Isso é uma coisa. As pessoas não estão degustando a vida, digamos assim, e a gente está entrando numa piração, uma correria de que tudo tem que ser já. Não é isso também?
0: É isso, e isso acompanha a velocidade dos algoritmos, das plataformas. Atualizar um feed é só rolar o dedo. E mudou tudo. E se atualizou. Isso que a vida não é só atravessar uma rua. Né? Não é atualizar um feed na mesma velocidade. E isso vai também para nós, mulheres, que muitas vezes buscamos procedimentos ou soluções baseadas em um filtro e baseadas na velocidade que se quer. Por exemplo, quem não quer ter um corpo sarado de uma menina ou de uma mulher que frequenta academia todos os dias? Sim, mas ela frequenta todos os dias. Né? Ela faz uma alimentação balanceada todos os dias. Ela deixa de frequentar e fazer algumas atividades na vida física dela todos os dias, em prol daquilo que ela acha bonito. Mas aí nós, mulheres, olhamos a fulana, a beltrana, que são aqueles corpos sarados, e achamos que precisamos na velocidade do atualizar o feed.
1: Eu quero estar assim amanhã.
0: E não vai acontecer.
1: Não vai acontecer.
0: Vai precisar ter uma dieta, sim, né? Vai precisar ir para academia ou vai precisar um recurso financeiro maior para fazer uma plástica, um ajuste ou alguma coisa. E que a recuperação também vai demorar. Então, o tempo físico é diferente do tempo online.
1: Uma outra questão que eu falei que a gente está falando de duas coisas diferentes, né? Os filtros, as imagens, as edições não mexem só com quem está olhando, mas a própria, as influencers, as meninas que estão ali, elas também não são assim na vida real, né? Tudo é uma questão ali de produção, de maquiagem, das luzes que são usadas. Então, quem também aparece linda, maravilhosa ali, também não é a vida real, né?
0: Olha, é a vida real, editada. É o cabelo dela, editado. Mas ela não colocou uma peruca. É o cabelo dela, porém, ela procurou uma luz melhor, ela colocou um filtro diferente, ela editou, ela mudou o ângulo, ela mudou a postura e ela colocou aquela imagem online. Ela tirou as pontas na edição da imagem ou do vídeo, ela tirou aquelas pontas mais ressecadas do cabelo, ou de repente ela passou um pouco mais de óleo ali nas pontas para parecer que ele está mais luminoso de fato, porque daí na imagem vai fazer aquele estouro daquele brilho, vai parecer que o cabelo dela é mais brilhoso.
1: Fica lindo.
0: Fica lindo, mas é só uma imagem editada. E sabe o que é o mais doido? É que a gente está se comparando com... O problema não era nem a exposição, de fato a comparação com algo montado. Então eu não me comparo mais nem com o real, é com o fictício. Uhum. E agora com as IAs, com as inteligências artificiais, vamos tender a nos comparar com aquilo que nem existe. Exatamente, nem sequer existe. Porque hoje, por exemplo, Patrícia, se eu olho uma foto sua toda produzida online, eu sei que a Patrícia existe.

0: E eu posso cruzar com a Patrícia, de repente, no mercado, na rua, no trabalho, e eu vou ver um belo dia que, de repente, o cabelo da Patrícia não era tão brilhoso, ou não, de fato era, mas não era tanto. Mas daqui a pouco eu não vou mais cruzar, eu vou gostar e vou me envolver com uma pessoa online sem que essa pessoa, de fato, exista. Porque ela foi criada por inteligência artificial. Ela montou partes de várias características de outras pessoas para montar algo, de novo, perfeito. Porque é o que o algoritmo acaba retendo, acaba fazendo com que a gente permaneça mais tempo.
1: Fernanda, para as mulheres que estão acima dos 40, 50 ou 60 anos, como ocupar esse espaço digital? Como ocupar as redes sociais sem se sentir inferiorizada pelos padrões impostos pelas redes? E mulheres que também trabalham, ainda que atuam, que têm talento e que querem se posicionar nas redes sociais de alguma maneira. Que conselho você dá?
0: Olha, eu iria claramente ocupar o meu espaço verdadeiro. Não quero parecer jovem, não quero parecer mais velha do que sou, né? Parecer aquilo que de fato sou, trazer mais realidade para as pessoas. Cada vez mais nós veremos conteúdos artificiais. À medida que esses conteúdos se espalham, mais será diferencial, mais audiência trará aquilo que for real. Aquilo que for humano. Então, para as mulheres com mais de 40, assim como eu, cá estou, inclusive, com mais de 40 também, ocupe o seu lugar com a sua capacidade intelectual, mostrando a verdade da sua vida, sem tantos filtros, sem tantos recursos artificiais, para que as novas gerações, ou até mesmo a gente possa conversar com as mulheres de uma forma mais verdadeira. E, principalmente, talvez as mulheres não entendam, algumas, que nós somos a maioria em consumo, em número de usuário, em negócios gerados, em audiência, e além de estarmos em plena atividade, somos nós que giramos ali toda a audiência, o conteúdo, tudo aquilo que é online, porque nós também estamos consumindo tudo aquilo que é belo e tudo aquilo que é do nosso cotidiano, enfim, da nossa profissão. Então, para as mulheres acima de 40, assumam os seus respectivos lugares com verdade, com naturalidade.
1: Olha aí, viu, gente? É isso aí. Vamos nos assumir com verdade, com naturalidade. Fernanda, quem quiser te encontrar, você tem blog, como que a gente faz, redes sociais, para acompanhar mais o seu trabalho, né, com essa especialidade tão importante, ainda mais nos dias de hoje.
0: Vamos lá, é só me acompanhar em qualquer rede social, arroba Fernanda Muzardo. O Muzardo é com S, é só pensar assim como se fosse um italiano falando, que juntos as pontas dos dedos assim, chacoalha, assim, tipo Muzardo, entendeu? É só buscar por Fernanda Muzardo em todas as redes que estarei por lá.
1: Ah, maravilha, maravilha. Eu vou te achar também, viu?
0: Obrigada,
1: viu? Um ótimo trabalho para você.
0: Obrigada.
1: E obrigada por tanta reflexão que você trouxe pra gente aqui.
0: Imagina, eu que agradeço o espaço, é só chamar que estarei aqui, que é sempre um prazer.
1: É isso aí, viu, gente? A gente tem que se assumir com as nossas cicatrizes, né? Com os nossos medos, com as nossas coragens. Não tem coragem? Vai sem coragem mesmo? Vamos lá, vamos buscar o nosso espaço. Agora, faltam 3 minutos para as 2 e sabe o que, que a gente vai ouvir? Você é linda, Caetano Veloso.

0: Que canção maravilhosa, hein? Pra gente encerrar os trabalhos de hoje. É, isso mesmo, porque são 2 horas em ponto agora aqui. Acabamos de ouvir aí Você é Linda. E esse é um recado de Caetano Veloso para todas nós, viu? A gente tem que usar a nossa beleza, todas as belezas que a gente tem a nosso favor. Tá combinado? É isso, eu vou ficando por aqui. O Chá com Pimenta volta amanhã a partir da 1 hora da tarde. Você vai ficar agora na companhia do Ademar Marques, ele que traz o Momento Sertanejo. Ademar, que já estava aqui comigo, nos bastidores, na mesa, tocando o programa aqui com a gente. Ademar, bom trabalho para você. Uma ótima tarde, viu?
1: Valeu, Paty. Obrigado aí. Boa tarde para você.
0: Obrigada. 17 graus e meio em Curitiba. Aproveite a sua tarde, aproveite esse calorzinho. Fique na companhia do Ademar e eu volto amanhã. Tchau.
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1: Alô, alô, minha gente! Boa tarde, Curitiba! Alô, região metropolitana! Ademar Marques chegando, abraçando você, pedindo a sua atenção, seu amor e seu carinho para mais um encontro gostoso no rádio!
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1: Estamos começando com o nosso Momento Sertanejo desta quarta-feira, dia 12 de agosto de 2026. Vocês tiveram na agradável companhia da Patrícia Armentano e o programa Chá com Pimenta. Foi aí um programa dedicado a todas as mulheres. Ai, mulherada privilegiadas, hein? Um programa de primeira categoria feito exclusivamente pra mulherada aí, viu? É, e a Patrícia Armentano tá se despedindo. Ah, não, se despedir nada. Vai pro estúdio, vai gravar. Carrega pedra enquanto descansa, não é mesmo? Então, gente, a partir desse momento, você está comigo, eu estarei com você. Então, vamos mandando o seu recadinho aqui na minha plataforma do programa 41, se você estiver fora de Curitiba, 98889-1059. O que é que foi? É para repetir? Vamos lá, 41, se estiver longe de Curitiba, aí você digita o 98889-1059.
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1: 2 horas da tarde, 5 minutinhos. O Ademar Marques começa o Momento Sertanejo com eles, Duduca e Dalvan.

0: A música bonita do inesquecível de saudosa memória, o grande pequeno baixinho que deixou saudade, o Leonel Rocha, mais o Campos. Você curtiu aí? Não era eu!
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0: Muito bem, gente, o Ademar Marques comunicando de Curitiba para o mundo, de Curitiba para todo o Brasil, de Curitiba direto para os 399 municípios do nosso estadão do Paraná. Boa tarde, você que me ouve aqui na capital do clima mais esquisito e diferente do Brasil, né? Curitiba, que de manhã estávamos no inverno e neste momento já estamos no verão. Olha, duas estações do ano no mesmo dia aqui em Curitiba. Começamos com 9 graus, uma sensação térmica pela manhã aí de em torno de 5 graus, né? Sensação térmica, estava frio para dedéu, né? E então, agora estamos com 18 graus nos termômetros aqui do estúdio da Educativa. Ah, já que o tempo está assim, vamos esquentar mais o tempo? Chega para cá, Jorge Mateus!

0: curtimos a música bonita. É, Valéria Barros. Ó, meu auditório, hein? Aí, cadê aqueles gritinhos? Ah, é. O Paulinho tá lá no canto, Paulinho Gaiotto é o líder da torcida. E o EDG no outro canto ali comanda o coral, a banda do Ademar lá, né? É isso? É, então tá. Falar isso, um abraço aí ao Paulinho Gaiotto. Não, falei que tava sumido, não. Ele não tava vindo no estúdio, tá bom? O RH, não falei que ele tá sumido, não, porque ele não é fantasma. Aê! Grande Paulinho Gaiotto, nosso engenheiro do som, o comandante que é o responsável por deixar esse som maravilhoso e digital aí em todos os celulares, computadores, que mais? Dispositivo eletrônicos, enfim, rádio, velho, valvulado, transistorizado e o SEMP, né? E se lembra que antigamente tinha o rádio Transcap? Tinha o Transcap, o SEMP. E como dizia o meu finado pai, tinha o Tardo Philips também.
1: O Philips,
0: ABC Canário. Isso, ABC Canário. E a geladeira do Paulo Gaiotto, gente, era a marca era GM. É, GM. GE. GE. GE. É, GE.
1: Não, ele tinha
0: Frigidaire. Ah, essa velha não é do meu tempo. Essa é antiga. Frigidaire e escrevia Frigidaire, né? É isso. Olha aí, minha gente, a hora certinha, são 14h, mais 29 minutos, recordando o gaúcho coração do Rio Grande. É um tributo ao Teixeirinha no Momento Sertanejo.

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5: Valeu, minha gente, estamos de volta, retorno do nosso programa. Aprendi aqui com o maestro Gaiotto, né? Nosso programa. Alô, dona Marli, aí em Roça Grande Colombo. Um abraço para a senhora, para o seu Uziel, para toda a família aí, sempre ligadas conosco aí. Deixa eu agradecer o dia também do meu amigo, o Lauro da Igor, lá de São José dos Pinhais. Me confidenciou ontem, Ademário, eu escuto a Educativa desde a hora do William Barbosa até o horário do Nivaldo Walter. Então, eu estou no meio, então ele me escuta, né? Eu estou no meio dos dois, né? Isso, outro também que está ligado comigo também, lá na sua chácara, agora aposentado, né? Aposentado, porém, tranquilo, grande, o Paulinho Griboge, o grande Paulinho Griboge, lá de São José dos Pinhais, também sempre ligado com a gente, sempre ouvindo aí a Paraná Educativa e o programa do Ademar Marques. Valeu, Paulinho, aquele abraço. Olha, gente, vamos trazendo agora Marcos Roberto.

0: Aí a música bonita com Pedro e Tiago, toque de mágica. Lembrando que Pedro e Tiago, o Pedro no caso é o filho do Leonardo e o Tiago é o filho do Leandro, é isso? Filhos de Leandro e Leonardo, cantando bonito aqui no Momento Sertanejo da minha, da sua e da nossa Paraná Educativa.
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0: Música bonita de Tião Carreira e Pardinho, dupla sertaneja de saudosa memória, não é mesmo? É, nós curtimos aí o Velho Amor, música que foi gravada aí há pouco mais de 50 anos atrás, hein? Olha só, meio século de existência aí a autoria desta música, hein, gente? Faltam 5:55, daqui a pouquinho teremos aí, né, o Melhor da Tarde. Falando nisso, ele tá sentando ali, já veio do camarim, prontinho para dar uma boa tarde, para aquecer as cordas vocais antes de começar o Melhor da Tarde. Aê, meu querido Fabrício, boa tarde.
1: Boa tarde, ficou boa essa boina aqui que eu arrumei lá no camarim?
0: Ficou legal.
1: Para esquentar um pouco a cabeça.
0: Você sabe que o Zé Rico tinha feito uma música para você, rapaz?
1: Ah, é? Olha só.
0: Posso cantar o comecinho?
1: Pode cantar, tô até com medo.
0: É, vai lá, silêncio, produção. Testa longa estrada.
1: Ai, ai, ai. Ai, ai, ai. Obrigado pela homenagem do Zé Rico.
0: Tudo tranquilo aí, meu
1: tudo
0: cara
1: tranquilo. Padre. Daqui a pouco começa mais um Melhor da Tarde. Hoje é oficialmente, né, decretado pela ONU, Dia Internacional da Juventude. E o papo é o desenvolvimento dos jovens. Nós vamos falar com o fundador do ELO, né, Apoio Ambiental, Social, uma organização social muito importante, Curitiba, que trabalha com jovens, aprendizes.
0: Nada a ver com
1: a gestora.
0: Nada.
1: É, não, Dia da Juventude, todo mundo tem alma jovem aqui. E a Naila Oliveira, que é a gestora. Daqui a pouquinho, estão chegando aqui nos estúdios para essa conversa importante sobre a juventude.
0: Tudo isso e muito mais.
1: Tudo isso e muito mais
0: aqui. Daqui a pouquinho teremos, então, o Melhor da Tarde com o grande Fabrício Campos, meu amigo, que já está por aí, turbinas aquecidas, toda a produção a postos, e daqui a pouquinho tem informação para você.

Muito bem, minha gente, ao som de Teodoro e Sampaio, Ademar Marques vai azulando as canelas, fazendo uma torda do paletó, né, rumo à cidade dos aviões. Vamos nessa, minha gente, e eu volto amanhã, a partir das 14h, com mais um Momento Sertanejo. Fiquem agora com Fabrício Campos e sua equipe, e o programa Melhor da Tarde. Tchau, gente, azulando o pé, fazendo um risco com a ponta das guampas no asfalto.

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Boa tarde para você ligado aqui no Melhor da Tarde da Educativa M630. Começa agora o programa Melhor da Tarde, que desde 15 de junho tem esse compromisso: trazer para você informação, entretenimento, prestação de serviço e histórias inspiradoras, como a que vamos ouvir hoje. Sempre daquela maneira leve, dinâmica, acolhedora, o jeito fácil de ser da Educativa AM630. Aqui você fica bem informado de tudo que está acontecendo no Paraná no dia de hoje. Para participar do programa é 41 999 55 0482, 41 999 55 0482. Esse é o nosso telefone de contato para você poder mandar mensagem, participar e mandar a sua pergunta. Hoje nós vamos falar sobre os jovens. Hoje é o Dia Internacional da Juventude. 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Melhor da Tarde começa daqui a pouquinho trazendo diferentes vozes, talentos, experiências para tornar a nossa vida cada vez melhor. O tempo, como é que tá a temperatura? A temperatura tá aumentando lá fora, né? O grande Nivaldo Walter. Nivaldo Walter vai estar conosco aqui comandando a tecnologia, a nossa mesa de som nos estúdios modernos da Educativa AM. Nesse momento, fazendo 19 graus em Curitiba, em alguns pontos da cidade, 18, conforme a gente aprendeu segunda-feira com Samuel Brown. A temperatura pode variar até 2 a 3 graus dentro dos bairros da cidade. E a temperatura deve cair um pouquinho, devemos ter uma mínima hoje de 9 graus, ela pode acontecer, já aconteceu na parte da manhã, o mínimo vai ser agora de madrugada, 14 graus. A temperatura não baixa muito mais. Tempo seco hoje, essa forte virada no clima, a temperatura vai caindo aos poucos, devemos ter um final de tarde um pouquinho mais frio, mas pelo menos o sol mostrou as caras. Estamos no momento mais quente do dia, com a temperatura variando entre 18 e 19 graus. Amanhã, a previsão é de chuva, hein? Fique ligado se você está querendo amanhã programar alguma coisa. Deve variar entre 14 e 24 graus a temperatura, mas grande possibilidade de chuva. Hoje é 12 de agosto, é o Dia Internacional da Juventude. Mas o que a gente está celebrando exatamente? Um futuro que ainda vai chegar? Ou ocorre que o jovem da periferia faz hoje para conseguir o seu espaço? No Melhor da Tarde de hoje, nós vamos falar de oportunidade real, de portas abertas e de uma engrenagem que transforma a realidade das comunidades da cidade há 25 anos através do trabalho da dignidade. Nós vamos entrevistar em instantes Renô Vieira, um dos fundadores, ao lado da sua esposa Marília Tissot, que colaborou na fundação dessa organização, e a Naila Oliveira Joaquim, que é a gestora executiva, ambos do Elo Apoio Social e Ambiental. Mas a gente começa o programa de hoje com uma música que traz poesia, tempo e juventude. Legião Urbana, Tempo Perdido, aqui no Melhor da Tarde da Educativa AM.

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1: Estamos de volta com o melhor da tarde. Temos nosso próprio tempo, já dizia há algum tempo Renato Russo nessa letra que você acabou de ouvir. E para fazer o tempo render de verdade, na vida de quem mais precisa, a inclusão pelo trabalho é o caminho mais seguro e mais curto. E hoje, dia 12 de agosto, Dia Internacional da Juventude, o Estúdio da Educativa está cheio dessa energia da juventude. A gente recebe aqui um dos fundadores do Elo Apoio Social Ambiental, o engenheiro Renaud Vieira dos Santos, que fundou junto com a Marília Tissot Amaral dos Santos, né, Renaud?
2: Exato.
1: Uma boa tarde para você.
2: Boa tarde.
1: E também a gestora executiva que comanda a operação no dia a dia, Naila Oliveira Joaquim. Sejam bem-vindos, melhor da tarde. Boa tarde para você também, Naila. Um prazer te rever, te reencontrar, que a gente não conseguiu resgatar da memória, senão é uma satisfação te conhecer.
3: Boa tarde, obrigado pelo convite de estar aqui hoje falando um pouquinho sobre a juventude.
1: Falando sobre o propósito da Elo, né? O apoio ambiental, apoio social e ambiental. E eu Isso. queria já começar fazendo uma pergunta aqui para um dos fundadores, o Renaud. A Elo nasceu em 2001, né? Isso. E o trabalho de vocês se confunde com a própria história de transformação social aqui da cidade de Curitiba, tanto você, Renaud, quanto a Marília. Os fundadores. Então, quero começar com você, Renaud, fazendo uma pergunta. Hoje a gente celebra o Dia Internacional da Juventude e quando vocês desenharam, né, o início do desenho da Elo em Curitiba, lá atrás, o que, que o jovem daquela época mais precisava e o que, que você percebeu que tem mudado na realidade desse público hoje que estamos em 2026, já 25 anos depois?
2: Certo. Em 2001, então, nós, no caso eu e minha esposa, a gente decidiu que nós iríamos fazer um projeto social, mas nós não sabíamos exatamente o que seria feito, tá? Somos engenheiros, né? Então não somos muito da área social, mas o coração era o mesmo, né? E a gente tinha essa vontade. Aí fizemos várias visitas a instituições que trabalhavam com jovens. Por que jovens? Porque o que nos inspirou muito foi as nossas filhas, que na época elas estavam com 15 e 13 anos. E aquilo ali, a gente vendo jovens na rua, jovens com necessidades de oportunidade e tal. Então, falou, não, vamos focar jovens.
1: Muito, né? Legal.
2: E visitamos várias instituições, na realidade foram 11 instituições, né, que a gente que trabalhavam com jovens. Todas elas realmente muito dedicadas, muito sérias, né? Porém, com dificuldades também, tá? Com dificuldades.
1: Estamos falando de 2001, né?
2: De 2001. Dificuldades. Então, os jovens eram bem tratados, eles tinham cama, eles tinham comida, eles tinham roupa lavada, tinham que estudar nas instituições, né? Então, tudo isso. Mas faltava o principal, o depois. Depois, como é que fica? Sai da instituição.
1: Não dá para fazer um carinho, um afago, dar uma palavra amiga e depois, volta, né, para a sua realidade.
2: Então, nós tínhamos um exemplo de uma instituição que nós tínhamos, que era lá de São José dos Pinhais, ou Pinhais, agora não lembro, que o gerente, o responsável pela instituição, sempre encontrava um ex-egresso da instituição dele. Uhum. Era reciclador, né?
1: Olha só.
2: Então, a gente ficava pensando, não, ok ser reciclador, mas será que o jovem que quer ser reciclador? Talvez não. Mas por que que ele é? Porque faltou oportunidade.
1: Faltou preparo, talvez.
2: Um preparo,
1: né?
2: Uma oportunidade, um preparo. E aí, então, a gente pensou, então, o nosso foco vai ser jovens, 14, 15, 16 anos, que necessitam de oportunidade.
1: Muito, né, legal.
2: E aí, o nome Elo veio posterior, o nome Elo.
1: Isso, eu ia te perguntar do nome, já te pergunto agora, né? Quais são as pontas, né, que vocês tiveram mais dificuldade de aproximar no começo do projeto para chegar nesse nome, né, o Elo?
2: Sim, então... o Elo, então, o jovem que quer a oportunidade, que a gente via isso nas nossas visitas, né? Eles querem oportunidades. E do outro lado, o empresário, o microempresário, o empresário que também tem desejo de oferecer essa oportunidade, né? Então nós começamos com os amigos, todo amigo que eu tinha, que tinha lá uma pequena empresa, que nem minha mãe tinha uma confeitaria. Mãe, a senhora vai ser a primeira a contratar o jovem, né?
1: É.
2: Uma confeitaria, um amigo meu, exatamente, um amigo de um amigo. Então, a gente foi fazendo parcerias com algumas pequenas empresas e dando reforço para esse jovem, sabe? Então, a gente dava reforço de matemática, dava de postura, de cidadania com esses jovens, né? A gente chegou até a ter uma Kombi que a gente ia buscar na instituição e levava lá para a nossa sede, que a gente tinha uma sala, para preparar esses jovens para essas pequenas empresas. Né? Isso antes da Lei do Jovem Aprendiz.
1: Isso, foi, né? Anterior à Lei do Jovem Aprendiz. Foi. Vocês começaram praticamente, né, no amor à camisa mesmo, né, Renato? Você e Marília.
2: Nós fomos meio visionários, vamos chamar.
1: Visionários, porque, né, exatamente.
2: Antes da Lei do Jovem Aprendiz, então nós tínhamos lá 12 jovens, 13 jovens, né? Se alguém tiver a oportunidade de nos visitar, vai ver que tem as fotos dele lá no nosso...
1: Está no mural, né? O princípio.
2: Mural, o túnel do tempo nós temos
1: que
2: lá,
1: legal,
2: né?
1: Que legal.
2: Que tem as fotos. E então foi assim que a gente começou e o elo, então, era esse foco, de juntar as duas pontas. Né? Depois veio a Lei do Jovem Aprendiz e aí as coisas tomaram uma outra dimensão. Né?
1: Exatamente. E vocês tiveram todo esse preparo, né? Nada como engenheiros, né, para cuidar de um projeto que há 25 anos conseguiram construir essa engrenagem social que já funciona há 25 anos. E eu queria uma palavra aqui da Naila. Você comanda a operação hoje. Como é que é manter viva essa estrutura que foi sonhada, desenhada pelos fundadores engenheiros, Naila?
3: É um privilégio, na verdade, né? A gente percebe que é um sonho, né, da Marília e do Renault. E a gente poder seguir com esse sonho, né, de forma brilhante, né, é realmente um privilégio. Então, ao longo desses 25 anos de história, a Elo chega em 2026 no marco de 10 mil jovens impactados. Né? Então,
1: 10 mil, que maravilha,
3: 10
1: hein?
3: mil jovens impactados.
1: E é um impacto mais profundo, né? Nada a ver com o filme, né? Com o do meteoro que está chegando. Ou, né, é um impacto profundo. É como se fosse um meteoro chegando na comunidade, mas para fazer realmente aquela movimentação. Né? São 10 mil jovens que vão além daquele simples impacto de uma palestra. É uma mudança de vida mesmo.
3: É,
1: né,
3: uma mudança de vida. Então, como o Renato trouxe, a Elo foi uma das pioneiras a trabalhar com o programa de aprendizagem também em Curitiba e oferecer uma oportunidade de desenvolvimento, de trabalho, né, de forma assistida, segura, né, e esse jovem sendo acompanhado ao longo do processo, né, realmente o impacto é muito grande. E a gente tem prova disso, né, que são os nossos egressos hoje que retornam para Elo, né, hoje aí formados, graduados, né, chefes de família, que através da oportunidade conseguiram, né, se desenvolver e construir um caminho do bem.
1: Muito bacana, né? Porque são 25 anos, já dá tempo de chegar numa segunda geração,
3: já.
1: Se esses jovens, né, homens, mulheres, que passaram, né, por essa oportunidade, aproveitaram essa oportunidade, agarraram a oportunidade, né, com as mãos, né, para poder não deixar passar, e conseguiram constituir família, conseguiram se inserir no mercado de trabalho, e de repente a oportunidade pode ou estar indo para os filhos deles, ou não. Às vezes eles conseguiram conquistar, né, um espaço em que podem estar retribuindo de uma forma, de repente, do voluntariado. Eu acredito, você trabalha com voluntariado também, né?
3: Sim.
1: Tem essa questão também, né? Eu queria perguntar aqui para o Renô, pode falar, Renô, se queria fazer uma colocação?
2: Não, você até completou.
1: Era sobre
2: os 25 anos, a gente tem filhos de egressos.
1: Isso.
2: Que também, né, estão conosco lá.
1: Hã? Exatamente, é filhos de egresso. Deve ser bonito ver isso acontecer.
2: É,
1: né?
2: Então, você tá, a minha mãe era aqui.
1: A minha mãe participou e isso realmente fez diferença. E hoje a gente celebra, Renato, o Dia Internacional da Juventude. Quando vocês começaram a desenhar Elo em Curitiba, lá atrás, o que que o jovem daquela época mais... Ah, não, essa pergunta já te fiz. Eu quero fazer uma outra pergunta aqui, que é com relação a essa linha tênue que existe entre ajudar e capacitar, que era aquela questão de agarrar a oportunidade com unhas e dentes. Para você, Renato, como que a Elo faz para que o jovem entenda que ele é verdadeiro dono do próprio progresso e não apenas está ali para receber um benefício, uma assistência, Renato?
2: Isso daí foi a parte... Foi a base nossa, era que nós não a Elo, nunca pensamos em assistencialismo.
1: Sim, sim.
2: Tá? Nunca. E sim que eles, os jovens, eles mesmos desenvolvam o futuro deles, tá? Lógico, a gente acaba ajudando uma coisa aqui ou ali, mas sem caracterizar assistencialismo, né? E nós nos surpreendemos, e uma coisa que eu falo muito, que é tipo assim, que o Brasil
1: que dá certo,
2: tem
1: hein?
2: Jeito.
1: Tem jeito.
2: Tem jeito, porque quando você dá a vara de pescar para o jovem, tá? E ensina ele a pescar, ele pega cada peixe, cara.
1: Olha que bonito.
2: Ele pega cada peixe, tá? E isso daí, então, nos torna que a gente está no caminho certo, sabe? Então, é muito gostoso você entrar numa sala que o jovem está concluindo o projeto, que eles ficam 2 anos conosco, tá? Quando chega nas últimas semanas, você vê a diferença do primeiro dia para aquela última semana, você vê a diferença, você fica otimista. Otimista. Você começa a ver, é que nem, a gente tem várias simbologias, a gente fala como na primeira semana a gente colocasse uma pedra bruta dentro da ostra e depois de 2 anos abre a ostra, tem uma pérola lá dentro.
1: É bacana isso, né? Essa metáfora, né? Como uma ostra tem o potencial, mas você precisa, né? Intervir.
2: Tem que colocar lá. Aí lá dentro fica ali incubado, aí sai uma perolazinha de lá. Então é muito legal.
1: Muito bacana.
2: É muito bacana.
1: Uma pergunta aqui para a Naila. A Elo atende jovens em situação de vulnerabilidade, né? É o foco que foi escolhido, né? Por essa imensa generosidade do casal fundador, a Marília e o Renaud. O mercado de trabalho muitas vezes olha para os bairros periféricos com um certo receio, com preconceito. Como que vocês preparam a mente do jovem para que ele não se sinta menor, se ele se sinta capaz, se sinta com potencial, num ambiente corporativo, por exemplo, num bairro central da cidade, num bairro, numa região assim, em que ele não tem o costume de estar frequentando? Como é que é esse preparo que vocês fazem, Naila?
3: Hoje dentro da trilha de projetos, né, que a Elo oferece para o jovem, o primeiro deles é o Plantando Esperança. Então, o projeto Plantando Esperança tem esse objetivo de atender esse adolescente, né, que muitas vezes não se sente capaz de buscar oportunidades, né, não se sente capaz de estar num ambiente de,
1: sim,
3: trabalho, né, que a gente possa desenvolver a autoestima, a autoconfiança desse jovem. E ao longo de 90 horas, que aproximadamente aí 3 meses, a gente faz esse desenvolvimento em habilidades, né, socioemocionais, prepara ele também, né, na parte técnica, faz a inclusão digital, para que ele tenha recursos, né, e tenha esse sentimento de que ele sim é capaz e que ele pode buscar uma oportunidade e ele pode mudar muitas vezes o ciclo, né, de vida dele e da família também, né? Então a gente acredita muito que ao impactar um jovem, a gente impacta não só ele, mas toda a família, os amigos que estão, né, ao redor dele. E isso, como o Renaud trouxe, assim, é muito bonito, porque em tão pouco tempo a gente faz uma grande mudança aí, na autovalorização e na autopercepção desses jovens.
1: Muito bacana. Essa autoconsciência, que foi uma palavra que surgiu na nossa entrevista de ontem, estava falando com a Cíntia Suplicy sobre a psicologia positiva, o trabalho da WeGrow, para que as pessoas percebam as habilidades que têm, que a IA não pode imitar, e todo mundo tem essas habilidades. Basta acreditar em si. Basta perceber que você tem um potencial, né? Você está lá como a ostra e a pérola vai nascer, se você pegar e fizer o estímulo certo. Você falou do Plantando Esperança, Naila, ele prepara para essa base, né, para ir para o mercado, são 90 dias, 3 meses de curso. Você percebe alguma transformação mais drástica na postura do comportamento desses adolescentes já ao longo desses 3 meses, que o Renaud falou da maravilha, que é o final dos 2 anos. Isso. Mas em 3 meses já dá para sentir alguma coisa?
3: Sim, sim, com certeza. Eles chegam de cabeça baixa, normalmente.
1: Legal,
3: né?
1: É postura mesmo.
3: Sim, isso é visível no corpo, né?
1: Muito
3: deles,
1: bacana.
3: Assim. Então, chegam de cabeça baixa, a hora que está, né, no final das 90 horas, né, dos 30 encontros, eles já estão numa outra postura. E assim, todo o desenvolvimento na parte de comunicação, né, a desenvoltura deles, né, em relação a estar com outras pessoas, trabalhar em equipe, né, então, em tão pouco tempo, né, é muito possível de ver essa ascensão que eles têm, né, ao longo do programa.
1: É uma coisa interessante, é como se a gente pegasse um jovem e começasse a fazer essa semana, né, participar ali do Plantando Esperança, ele já estaria preparado para no mês anterior ao Natal, de repente, estar atuando com muito mais confiança, desenvoltura, de repente no comércio ou na indústria, né, naqueles tempos assim em que as pessoas estão, né, mais generosas. Né? É muito, muito legal que isso aconteça. Eu queria fazer uma pergunta aqui para o Renaud. Nesses 25 anos de Elo, você percebe se a barreira da pobreza, a estrutura das famílias mudou? Porque hoje para a renda para entrar no projeto é de até 800 por pessoa, no Plantando Esperança? É isso mais
3: sim,
1: ou menos,
3: sim,
1: né?
3: Sim,
1: é isso aí. Essa barreira, você acha que mudou da pobreza, da estrutura das famílias? Ou os desafios sociais para incluir o jovem continuam muito parecidos com os do início dos anos 2000, 2001, quando vocês idealizaram e criaram a Elo, Renaud?
2: Aí não sei dizer. O fato é que ainda tem muito a ser feito.
1: Sim, tá? Ainda tem muita
2: tem
1: coisa para fazer.
2: Muito a ser feito. Tem algumas coisas que a gente percebe que os jovens hoje eles podem ter mais oportunidade, tá? Então, uma coisa que agora a gente tem estágio também na Elo, por que que a gente tem um estágio na Elo? Porque os jovens, até pouco tempo atrás, a chance deles fazerem um curso superior era zero.
1: Uhum.
2: A não ser que tivesse uma bolsa integral ou passasse numa federal, que era impossível.
1: Sim.
2: Né? Hoje, com IAD, é possível eles terem um curso superior e é possível eles fazerem estágio. Né?
1: E aí
2: pode
1: já
2: ser,
1: entra.
2: Pode até se questionar a qualidade, pode se questionar o processo, tá? Se vai ter a mesma qualificação de presencial ou não. Mas que é uma oportunidade que antes não tinha, hoje eles têm.
1: Entendi.
2: Né? E, então, hoje nós temos vários, né, Naila? Vários jovens que fazem faculdade, tá?
1: Que participaram no início, sim, alguns porque, anos
2: porque,
1: ou décadas.
2: Porque eles entram com 14, 15, 16 anos, mas depois de 2 anos eles já estão com 17. 17 anos alguns já estão fazendo a faculdade.
1: Muito, né, bom.
2: E isso é muito legal, tá? E então, agora não sei mensurar assim...
1: Mas as dificuldades continuam, de certa forma, né?
2: Continuam.
1: Eu quero fazer um convite para quem está ouvindo a gente, se quiser mandar perguntas, se quiser ter curiosidade de saber, 419-9955-0482, tá? Quem quiser participar, pode continuar, Renaud?
2: Queria só completar um pouquinho na parte de que a Elo tem, né? A gente, apesar da gente utilizar a lei do jovem aprendiz, uhum, para dar uma profissão, dar qualificação profissional, mas o principal, né, no caso estou falando eu como fundador, eu e minha esposa, que para nós o mais importante é a gente usa a lei do jovem aprendiz para passar valores.
1: Sim.
2: Porque a lei do jovem aprendiz, se não existir a Elo, aquele jovem vai ter a oportunidade em uma outra instituição, que tem várias instituições muito boas, e ele vai ter oportunidade em várias outras.
1: Sim, no momento está acontecendo o seminário da Gerar, muita gente se inscreveu, né? São várias instituições e a Elo tem a sua responsabilidade
2: boas também,
1: exato.
2: Né? E a jovem teria... Mas na Elo, então, a gente quer mais do que só arrumar essa empregabilidade. O nosso compromisso é que eles se tornem realmente boas pessoas.
1: É importante, tá? Né? É trabalhar na formação mesmo, nos valores.
2: Seja,
1: né?
2: Então, eu falo para eles que vocês sejam bons namorados,
1: sim,
2: que respeitem as namoradas boas namoradas que respeitem os namorados, bons pais, bons filhos, e que no futuro sejam bons avós, se Deus quiser.
1: Olha só, hein?
2: Né?
1: Então, já imaginou a gente conversando daqui a 25 anos e pegando a geração dos avós da Elo? Que maravilha!
2: Os valores são formados agora.
1: Uhum.
2: Não é com 30 anos que a pessoa vai se formar. Sim. Bem, a partir dos 30 agora você é uma pessoa... Não, é agora. Tá? Então a gente tem que passar esses valores para eles, sabe?
1: É importante.
2: E aproveita a lei de jovem aprendiz, nos ajudou muito.
1: A lei de jovem aprendiz, ela chegou depois, mas ela chegou para colaborar,
2: facilitou o nosso trabalho para a gente passar esses valores.
1: Muito bom. Daqui a pouquinho... Não, agora tem mais umas perguntas antes. A gente vai para o nosso intervalo. Nós temos que fazer um intervalo por volta das 15h30. Se você quiser mandar a sua pergunta, a sua mensagem, registrar a participação, eu avisei para minha filha, para Maria Eduarda, que está com 17 anos, ó, fica ligada. Se você não estiver participando do seminário da Gerar, se tiver, se puder dar um tempinho, acompanhar, o programa hoje também está muito interessante, fala sobre uma realidade que pode ser de alguns coleguinhas dela ali na escola. Eu queria perguntar para a Naila aqui, ó, muitas empresas contratam jovens aprendizes apenas para cumprir cota obrigatória da lei. Como que a Elo transforma essa obrigação numa contratação estratégica de valor real, pensando na empresa, indo além da formação integral que o Renault propôs, mas por que é bom para a empresa estar entrando nesse elo do outro lado ali?
3: Sim, hoje a gente percebe que o mercado está muito carente de mão de obra, né? Uhum. Então, aquela empresa que entende que dar a oportunidade para o jovem é já começar a formar, né, aquela, né, começar a lapidar aquele diamante, né, para que ele venha futuramente fazer parte da equipe e a empresa poder absorver esse talento dentro da sua equipe, né, ela ganha muito espaço, né? Então, a nossa tentativa na Elo é justamente essa, né, de trazer esse olhar para além de só cumprir a cota, né? Então, ter esse olhar tanto para a oportunidade, para o social, como também a oportunidade de formar talentos e depois reter esses talentos, né, para a sua empresa, né? Então, hoje a gente percebe assim, que a cultura das empresas tem mudado bastante, né? Então, tem muitas empresas hoje que têm o aprendiz, ele faz parte, né, de toda a operação, e não ter ele hoje faz falta, né? Então, acho que isso veio um pouco assim, desse entender que a lei ela traz essa questão da obrigatoriedade, mas a gente pode aproveitar ela para suprir uma demanda interna.
1: E ajuda, né, na construção dos relacionamentos, né, a interação entre as diferentes gerações dentro da empresa, um aprendiz que já tem aquela vontade de aprender da juventude, características diferentes de comportamento, daqueles que já estão pensando em aposentadoria ou que já se acostumaram com as coisas ali. É importante haver essa troca, né? Sim. E a Elo acaba proporcionando isso, né, Renan?
2: Sim. Essa mudança que a Naila falou é fato, tá? Lá no início, nós chegamos a ter uma situação que uma empresa precisava de jovens, né? Então a gente manda lá 2, 3 para entrevistar e ver qual que, né, que atendeu a expectativa. Aí essa responsável dessa empresa nos dá o feedback dizendo: olha, eu achei eles muito inexperientes.
1: Entendi.
2: Mas são aprendizes.
1: São aprendizes, eles estão lá para que a empresa, né, aprenda junto com eles,
2: então,
1: também.
2: Mas no início era isso, eles achavam: não, agora que eu sou obrigado a contratar, então me mande gente que já sabe.
1: Me mande um jovem com PhD.
2: É, mais ou menos isso, tá? Então no início era assim, no início, né? E depois, com o tempo, eles foram vendo que não é essa a proposta do projeto. Aliás, a lei de aprendiz é uma lei,
1: né,
2: que deu certo, tá? Uma lei que pegou.
1: Muito bom.
2: Tá? Isso é importante. Que no Brasil, o que tem de lei que não pega é impressionante.
1: Mas essa é a lei que realmente tá ajudando o Brasil a crescer, né? Como
2: isso.
1: Um todo, né? Todas as cidades, né, estados que estão podendo aproveitar. Curitiba, especialmente, tem um ecossistema de empresas muito forte, né, Renault? Isso já há alguns anos. Tem alguns setores da nossa cidade que talvez hoje absorvem melhor esses jovens e tem alguns que poderiam aproveitar mais. Não sei se essa pergunta poderia ser respondida pelo Renault ou pela Naila, que talvez seja mais em contato, assim, que setor que está absorvendo mais esses jovens, assim, aprendizes, que está com essa mente mais aberta? E onde que poderia haver mais oportunidade? De repente, o setor que hoje ainda está com esse pensamento mais fechado. Vamos começar por aqueles que estão realmente absorvendo, assim. Vocês teriam algum exemplo de algum setor, comércio, serviço, indústria?
3: Não, hoje assim, acho que os diversos setores atendem, né? A gente tem um critério em relação à legislação em função de idade e tipo de trabalho, né? Em função de insalubridade e tudo mais.
1: Certo.
3: Mas hoje, de forma geral, assim, eu acho que todas as... assim, não vejo um
2: nicho específico,
3: né?
1: Não tem
3: que
1: nada,
3: esteja...
1: Não.
3: carente. Hoje a Elo trabalha com a área de administrativa, logística e o varejo. Então, a gente percebe que dentro da logística existe uma expansão bem grande, né, em relação à quantidade de jovens contratados, né, visto que hoje...
1: Está precisando.
3: Então, é uma grande oportunidade. E no varejo também, né?
1: No varejo também. E o administrativo é só aquela questão de abrir o espaço para aprender, né?
3: Sim.
1: Antes de a gente chamar o nosso intervalo, fica aqui o convite, quem quiser participar, 419-9955-0482. O que um empresário ou gestor que esteja ouvindo a gente agora, nesse momento, na Educativa AM, se quiser pode mandar pergunta também, precisa entender sobre a geração atual, essa agora de 2026, antes de colocar um jovem da Elo na sua equipe, né? Dentro dessa realidade, essa proposta que tem da Elo.
2: Bem...
3: Eu acredito assim, né, que hoje o mercado, eu acho que até hoje mesmo pela manhã nós estávamos falando sobre isso, hoje a quantidade de gerações juntas, né, no mercado de trabalho, acho que nunca foi visto tantas gerações juntas, né?
1: Até porque está aumentando a expectativa de vida e isso proporciona,
3: sim,
1: né,
3: sim,
1: que aconteça.
3: E hoje o perfil do jovem é muito imediatista, né?
1: Sim,
3: né?
1: Sim.
3: Então, o jovem está muito mais voltado para um propósito e bem-estar do que propriamente, né, como a gente pensava antigamente, em criar uma carreira de longo prazo, né, fixar raízes,
1: sim,
3: né? Então,
1: Trabalhar a vida inteira,
3: né? Criar uma carreira, uma vida,
1: sim,
3: inteira no mesmo local, né? Hoje, o jovem, ele está muito... Ele passa por diversas experiências, né? E acho que entender isso, né, de que forma a gente pode unir, né, a necessidade corporativa, né, a demanda corporativa ali com esse novo perfil desse jovem que quer trabalhar por propósito, né, quer ter flexibilidade, quer ter bem-estar, mas ao mesmo tempo a gente também tem que dar os limites certos.
1: E é importante,
3: né,
1: a gente trazer isso para o jovem. Você me desculpe de ter te interrompido, Naila, mas o jovem da periferia, o jovem que está na vulnerabilidade, também tem esses mesmos propósitos de bem-estar. Como é que a situação é semelhante, né?
3: Sim, não tem distinção.
1: Não tem distinção, porque está absorvendo tudo da mídia, está conversando, está no dia a dia, fala assim... Eu não preciso pegar e viver apenas para o trabalho.
3: Sim.
1: Eu posso viver e o trabalho fazer parte da minha vida.
3: É por aí, né? Muito bom.
1: E eleva o grau de exigência e a empresa tem que se adaptar para isso. A gente vai para um breve intervalo. Estamos conversando aqui com a Naila Oliveira Joaquim e com o Renô Vieira dos Santos, fundador da Elo e a gestora executiva dessa organização que faz a diferença na vida de tantos jovens em Curitiba. Breve intervalo, sem música, daqui a pouco a gente retorna com o restante da nossa entrevista.
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1: Nós estamos conversando aqui com a equipe da Elo sobre o mercado de trabalho, o perfil da juventude de hoje, porque hoje é dia 12 de agosto, Dia Internacional da Juventude. O Renault e a Marília, os fundadores, o Renault está aqui presente conosco, e a Naila, que é a gestora executiva, mas a atuação de vocês vai além do escritório. A instituição carrega também ambiental no próprio nome. Isso era uma coisa que me chamava a atenção já na época que eu conheci a instituição, período entre 2008 e 2011, que estive atuando, né, no terceiro setor e tive, né, a oportunidade, a alegria de conhecer o Renault e a Marília. Renault, a gente sabe que o jovem de hoje é muito mais atento à sustentabilidade do que as gerações passadas. Como é que lixo eletrônico e reciclagem saem das ruas e entram na pauta de formação profissional dos jovens na Elo?
2: Sim, no caso a Marília, minha esposa, ela é especialista nessa área ambiental, né? Uhum. Então, inicialmente, a preocupação nossa sempre foi da Elo ser autossustentável, né? Não depender de uma contribuição por fora, e sim, simplesmente ela gerar o recurso dela. E dentro disso, então, a Elo sempre desenvolveu projetos ambientais, né? A gente fazia auditorias em concessionárias, fazia projetos assim de licenças ambientais, né? Utilizando a expertise da Marília. Não que ela trabalhasse na Elo, mas ela coordenava esses projetos, né? Da Elo. Já quanto à parte dos jovens, não tem como a gente hoje trabalhar com jovens sem passar essa consciência ambiental, né? Praticamente eles quase que exigem que se trabalhe com o ambiental. Se de repente a gente chega lá e tem um
1: muito
2: negócio
1: legal, assim, tá partindo do jovem isso.
2: É, os jovens, eles já... Não, hoje, se eu pegar o carro com os meus netos e jogar um papel na janela, eu vou levar uma bronca danada, né?
1: Eu soube de um artista, não vou citar o nome, que meu cunhado fazia transporte de artistas há um tempo atrás. Esse artista pegou e jogou um coco pela janela da van. Meu cunhado só olhou ele pelo retrovisor. Ele, desculpa, não lembrei que eu estava na capital ecológica. Volta que eu vou lá buscar meu coco. Sim. Não vou falar o nome do artista, mas o exemplo foi muito bonito. Sim.
2: Então, a parte ambiental da Elo, ela tem um aspecto da sustentabilidade, né, que atualmente a gente está desenvolvendo um projeto bem legal, com banners do governo do estado.
1: Legal, legal.
2: Lá na praia, acabou a temporada, o que sobrou?
1: Reaproveita um monte de material, faz, né? Uma matéria-prima maravilhosa.
2: E esses,
1: né,
2: banners, então, nós estamos com a Associação de Catadoras, né, Naila? Você completa com alguns detalhes. E elas vão criar eco-bags.
1: Muito legal.
2: Com esses banners, através a Elo que está coordenando esse processo, né? E a gente então vai, e aí está oferecendo para empresas, para eventos, etc e tal, dar essas ecobags para eventos.
1: Né? Porque você pega e reaproveita, né? Me fez lembrar do momento que eu participava da Junior Achievement, que na época o pessoal via como uma inovação e hoje é uma necessidade, né? Sim. Ah, vai pegar, vai inovar, vai fazer alguma coisa com banners, vai fazer alguma coisa com sacos plásticos que são desperdiçados, sim, filtros de café, né? Aquele coador, e daqui a pouco é uma realidade que vocês estão transformando, né? Muito legal.
2: O jovem, ele está começando a se sentir mal se ele não fizer da forma certa.
1: Muito bom. Né?
2: E tem a parte sustentabilidade, que nem lá do lixo eletrônico, né?
1: Sim, que você comentou.
2: Nós temos uma parceria, né? E essa parceria, então, a gente junta os lixos eletrônicos e aí tem uma receita que ajuda a sustentabilidade da Elo. E aí estimulamos os jovens a trazer lá os seus eletrônicos, né? Em vez de deixar jogado em qualquer lugar. Então, a gente transforma isso daí em recurso, que é para o Plantando Esperança, inclusive, esse recurso.
1: Plantando Esperança. E eu quero fazer uma pergunta justamente sobre isso, né? De que forma prática, para quem está ouvindo a gente agora, moradores de Curitiba, como que eles podem destinar material reciclável ou eletrônico, que já não tem mais uso, para manter e ajudar os cursos da Elo funcionando? Existe alguma forma, alguma possibilidade, ou não existe essa interação ainda?
2: É que aí precisa de escala para...
1: Sim, tem que ter escala. Tem que ter não pode escala, ser simplesmente, né? Uma vitrola que não está mais funcionando. Se for uma coisa de escala, de condomínio, daí já é para se pensar, de repente. Mas, né?
2: Às vezes aparece, né, assim, de empresas, né?
1: Sim.
2: Um volume, né?
1: Um volume
3: as pessoas
1: grande.
3: As pessoas podem entrar em contato conosco, né? A Elo tem... Nós somos um ponto ecológico, então as pessoas que têm interesse podem destinar... Né, levar os seus eletrônicos na Elo. E tem muitos condomínios, né, que hoje faz tem a coleta seletiva, né, e já fazem a separação. E aí, entrando em contato com a Elo, a gente pode fazer a retirada desse material.
1: Legal. Entrando em contato com a Elo, eu ia perguntar no final do programa, mas posso perguntar de novo, qual que é o contato para a pessoa poder, né, ter esse contato com vocês? Existe um Instagram, um telefone, uma forma de contato, site?
3: Sim, hoje pode ser via rede social, né? Elo Apoio Social e Ambiental no Instagram. Pode ser por telefone também, através do 3023-6915. E pode pedir para falar com a Adriana, ela que faz todo o gerenciamento aí dessa coleta de materiais.
1: Então tá, Elo Apoio Social e Ambiental no Instagram, @Elo Apoio Social e Ambiental, e 3023-6915, com 41, fala com a Adriana. Isso. Olhando para trás...
2: E já anota do site.
1: O site, vamos lá, o site é importante. Isso, porque lá tem toda a história, já se identifica.
2: Lá,
1: né?
2: O jovem pode se inscrever, para ser aprendiz, para ser estagiário, tá?
1: Ótimo.
2: Tudo. Então, Elo Apoio.
1: Elo Apoio.
2: Tá?
3: .org.br,
1: que é uma organização social. Isso. Elo Apoio, sem separar nem nada, Elo Apoio, tudo junto, .org.br.
2: Isso.
1: Muito bom. Uma pergunta aqui para o Renô. Olhando para trás, vocês conseguem lembrar de algum caso, você, Renô, a Naila, se puder ajudar também, caso tenha alguma lembrança de algum, né, desde o período que entrou? Faz 18 anos já, né, Naila?
3: Isso.
1: Tem uma caminhada também. Algum caso marcante de jovem que tem entrado na Elo sem perspectiva nenhuma e que hoje, anos depois, ocupa esse espaço de liderança ou tenha mudado a realidade da família? Vocês até estavam relembrando alguma coisa no início do programa, né?
2: A gente tem um caso, né, que é bem clássico para nós. Bem, nesses 2 anos do projeto, que é Aprendiz, os jovens, eles desenvolvem uma empresa, tá? Então, eles fazem análise de mercado, eles fazem estudo de ameaças, oportunidades, tá? Contrato social, na parte de contabilidade, de investimento, eles fazem todo esse trabalho ao longo de 2 anos, marketing, né?
1: Muito bom.
2: E por que que a gente, esse projeto, por que que a gente tem esse projeto, que é um diferencial que a Elo teve, tá? O jovem, ele é estimulado a ser um empreendedor, tá? Primeiro.
1: Uhum.
2: E se ele não for um empreendedor, ele é estimulado a respeitar quem é empreendedor.
1: Ele entende o que o empreendedor precisa.
2: Porque ele vê que a coisa não é tão simples. Não é chegar numa empresa e começar a falar mal da empresa.
1: Sim.
2: Que não tem coisa pior do que isso, né?
1: É.
2: Ele entra numa empresa, ele já tem uma noção quão difícil é uma empresa sobreviver. Quando ele monta a empresinha dele, ele vai ter impostos, vai ter a parte de pessoal, vai ter a parte de fluxo de caixa, isso, aquilo, concorrência, tal, tal. E eles montam essa empresa, tá? Eles montam em grupos de 4, 5, né?
1: Sim, é uma responsabilidade compartilhada com os colegas.
2: E depois eles apresentam no workshop, né, Naila?
3: Isso.
2: Tem um workshop que eles vendem a empresa, então a gente convida os alunos, e os alunos vão lá no nosso auditório e eles vendem essa empresa no sentido assim, você quer investir na minha empresa?
1: Faz aquele famoso pitch que o pessoal fala, aquele discurso, isso, né? Para quem quer investir,
2: você quer investir na empresa? Olha que beleza a minha empresa. Então tem vários. É emocionante.
1: Não, né? Eu imagino. Né? Eu relembro da Junior Team, que era um trabalho, né, com escolas públicas, escolas particulares.
2: Lá,
1: mas era um
2: gente.
1: Trabalho muito mais curto, né, que a gente tinha, mas tinha essa possibilidade, essas parcerias.
2: Sim.
1: E às vezes no final do projeto você percebia, né, o valor que era criado. Imagina isso ao longo de 2 anos.
2: Sim.
1: E um jovem que está vendo a sua vida sendo mudada, né, e está percebendo a importância. Muito legal
2: mesmo. E nisso daí, um caso clássico nosso, teve um jovem, né, o Maurício, né? Uhum. Falar do Maurício, eu acho.
1: Maurício.
2: Ele montou uma confecção, eles produziram, não é confecção, como é que fala, de estampa, né?
3: Estamparia.
2: É, o projeto foi de uma estamparia, o projeto dele foi uma estamparia. E, concluindo o aprendiz, ele montou uma empresa de estamparia.
1: Vocês lembram o nome da estamparia?
3: Outside, e ele virou fornecedor na época da Elo. Hoje eu acho que não está ativa a empresa, né?
1: Ah, ele sim, vendeu, mas ele vendeu, teve,
3: ele vendeu a empresa.
1: Então ele já criou valor.
2: Não,
3: isso.
2: Mas ele, as camisetas da Elo, ele que fazia. Nós fomos talvez o primeiro cliente dele.
1: Outside Estamparia, ele era de Almirante Tamandaré ou é um
3: isso,
1: outro?
3: Isso
1: tá aqui, ó. É. Ele fundou em 16 de março de 2023, né? Mas já deve ter vendido, né?
2: Não, a empresa. Ele vendeu a empresa.
1: Ele vendeu a empresa, olha ele que vendeu, bacana. Outside Confecção Estamparia. Então isso é realmente um case de sucesso, né? Para o jovem que está ouvindo a gente.

0: programa relativamente novo, né? Uhum. Então, ele é de 2022,
1: 22,
0: né?
1: 3, 4 anos aí.
0: Isso. A gente percebe, assim, que a área da tecnologia é uma área com bastante procura, né? De empresas buscando estagiários nesse segmento, né?
1: Muito bom. E gerenciar uma organização social do terceiro setor e com essa responsabilidade que vocês têm na Aelo exige muita resiliência, né? Eu sou testemunha disso, né? Eu já passei pelo terceiro setor, eu sei como é importante, ainda mais se você tem um trabalho voluntário, como é importante você saber gerenciar as expectativas. Na tua opinião, Naila, qual que é o maior desafio diário para manter viva essa estrutura que atende centenas de jovens ao mesmo tempo, simultaneamente, e num trabalho assim de médio prazo, né? Você vai estar ao longo de 2 anos e vai fazer um impacto para a vida deles, né?
0: Uhum. Hoje a Aelo tem cerca de 500 jovens, né, vinculados à instituição, de 500 a 600 jovens, né? É uma responsabilidade muito grande, porque são vidas dependendo da nossa instituição, uhum. seja por recurso que agora esses jovens passam a ter e também pelo seu desenvolvimento, né? Então, gerenciar uma organização do terceiro setor, eu acho que o principal desafio é a captação de recurso, né? Uhum. A Aelo é uma organização de médio porte, que a gente trabalha muito com a questão da governança, né? Entende muito que uma instituição do terceiro setor precisa ser confiável, né? Nesse sentido aí, os parceiros, né, para ter uma aderência maior dos parceiros, mas assim, eu acredito que o grande desafio mesmo é a captação de recurso, né? Sim. Então, são muitas oportunidades que a gente quer fornecer, né, para esses jovens que precisam de recurso.
1: Se e tiver aí um empresário agora que foi picado pela, digamos assim, né, a bondade, a generosidade, a responsabilidade social, qual que é o melhor canal para entrar em contato com vocês aqui agora?
0: Agora, ele pode entrar pelo telefone ou pelo site.
1: 41-3023-6915. E o site que você passou, eloapoio.org.br. Isso, ele pega e vai no DOI agora ou ele vai no contato?
0: Ele vai ali no Para Empresas e ele pode fazer contato na hora conosco.
1: Para Empresas, se for empresário. Isso. O DOI agora, se for pessoa física.
0: Se quiser fazer a doação também, pode doar diretamente ali através do site. Mas a Aelo, dentro desse conceito de autossustentável, né, a gente desenvolve alguns projetos personalizados para as empresas. Então, desde a área ambiental, como o Renault trouxe, uhum. né, hoje a gente tem um trabalho que desenvolve mulheres, né, catadoras de recicláveis com cooperativas, dando oportunidade também de geração de renda através da costura, né, dessas eco bags, fazendo trabalhando com a economia circular. E temos a oportunidade também de desenvolver projetos sociais, né, no entorno de empresas, né? Então, isso também é possível. Então, aquele empresário que está uhum. tá interessado, que tem vontade de fazer, mas não sabe muitas vezes como fazer, né, faz contato com a Aelo, que a gente vai dar um direcionamento dar um suporte nesse sentido.
1: Muito legal. Isso no caso do empresário. Agora, se for o responsável de um jovem, ou um jovem que estiver ouvindo a gente agora e quiser uma vaga no projeto Plantando Esperança, próximo passo que precisa dar ainda hoje, tem a questão ali dos rendimentos ali da família, né, para poder se enquadrar no projeto.
0: Isso, tem um critério dentro do nosso site, na área ali para os jovens, tem toda a explicação dos programas da Aelo e a forma de acesso a esses programas. E no próprio site também tem um formulário que o jovem pode preencher e ele vai iniciar, né, o ponto inicial aí de acesso a essas oportunidades.
1: Muito legal. E aí tem aqui o endereço, fica ali na Mariano Torres, 108, no centro, né?
0: Isso.
1: É o escritório, é uma região bem central ali, né?
0: Isso, próximo ali é o Teatro Guaíra.
1: Próximo do Guaíra, muito legal. Longe de discursos românticos, eu queria perguntar para vocês, o que a cidade de Curitiba ganha de verdade quando decide apostar e investir na inclusão produtiva da sua juventude mais vulnerável? Seja o responsável pelo jovem, que pega incentivo a esse jovem, seja o responsável pela empresa, seja a pessoa física que resolve ajudar. O que a gente ganha de verdade apostando nessa inclusão produtiva da juventude mais vulnerável, na opinião de vocês?
2: Bem, quando nós iniciamos o projeto, foi inspirado num

0: jovem drogadito.
1: Certo.
0: Tá? Que a gente saía do shopping Cristal, na época, com as minhas
1: Olha
0: filhas.
1: Olha só.
0: E tinha um jovem que sempre estava lá. Um menino bonito, porém, nessa situação. E é ali que a gente se inspirou. Mas nós nunca pensamos no sentido assim. Nós não vamos criar uma instituição para recuperar jovens. Nós não temos essa expertise. É complicado. A gente, algumas instituições que nós visitamos fazia isso. A gente viu como era a coisa mais complexa. Mas nós podemos fazer um projeto para evitar que ele...
1: Uma prevenção.
0: Que ele faça isso. Então, a Elo, ela é uma instituição que esses 10 mil jovens que já passou por nós acreditamos que a grande, absurda maioria, nós ajudamos a evitar que entrasse ou na prostituição, que é outro caminho fácil, ou na droga, né? Então, esse legado de repente, ter... A gente não sabe quantos, né? Não sabe. Esses 10, que aconteceria com esses 10?
1: Mas fez a diferença, né?
0: Mas fez a diferença.
1: Muito
0: e
1: bom.
0: E hoje, quando... Eu gosto muito de andar na cidade, né? Eu gosto muito de andar. E hoje mesmo, hoje também, sempre com um propósito. Uhum. Eu vou resolver algum problema lá do outro lado, que eu poderia ir de carro, mas vou a pé.
1: Vai a pé, é questão do ambiental ali, falando mais alto.
0: E a gente vê... Que problema que nós temos na parte de social. E não é problema de pobreza, é problema de droga. Eu converso muito com eles. Hoje comecei com dois hoje. 80% deles tem família, tinha estrutura, tinha oportunidade, jogou fora para o problema de droga.
1: O negócio é aproveitar a oportunidade quando ela passa, né, Renô?
0: E fortalecer essa oportunidade.
1: Então, se você, jovem, vê o Renô passando pela rua, ele puxou conversa, ele é fácil, você vai reconhecer a voz se você estiver ouvindo ele.
0: Então,
1: mas uma maravilha.
0: Deixa eu até mandar um abraço. Hoje eu conversei com o Everson e com o Bruno.
1: Isso pode fazer uma grande diferença, sabe, na vida, né?
0: Encontrei com os dois. De ir embora, eu falei... Estaria orando por você.
1: Eu vejo você, eu ouvi você e eu te mandei um abraço na Rádio Educativa.
0: Eles gostam de conversar com a gente.
1: Melhor da tarde. Muito bom mesmo. Olha, maravilha. Eu agradeço muito a presença de vocês. A gente vai ficando por aqui com a certeza de que celebrar a juventude não é fazer discurso bonito uma vez por ano, quando chega o dia 12 de agosto ou os outros dias que comemora a juventude, mas é dar ferramenta, como vocês fazem, espaço e a primeira oportunidade para quem quer trabalhar. Quero agradecer demais a presença aqui do Renô Vieira e da Naila Oliveira Joaquim nos estúdios. Muito obrigado, uma boa tarde para vocês.
0: Nós que agradecemos, tá? E está convidada a nos visitar lá na
1: Um
0: lá
1: dia eu quero ver essa apresentação. Vocês, se coincidir com a minha agenda, vai ser, olha, eu vou lembrar com muita emoção os momentos, né, dos encerramentos das empresas, Júlia Antima, ver ali uma empresa sendo criada de verdade, né, os dois anos fazendo a diferença nos jovens.
0: É emocionante, o Brasil tem jeito.
1: Emocionante, muito bom. Naila, muito obrigado também.
2: Eu que agradeço, né? Aguardamos aí a visita dos ouvintes do Melhor da Tarde.
1: Quem quiser visitar, o convite não é só para o Fabrício, não. O convite é aberto para todo mundo. Quem quiser visitar, é só entrar em contato com o Instituto Elo, eloapoio.org.br, é o endereço, mas é na Mariano Torres 108, né?
2: Isso mesmo.
1: É melhor ligar antes para avisar, né? 41-30-23-69-15, né, Naila?
2: Isso mesmo. Estaremos de portas abertas lá para receber todos.
1: Portas abertas. Obrigado por vocês mostrarem que a distância que às vezes surge entre a periferia e o mercado pode ser superada com estrutura e seriedade. Para você que ouviu a gente, o caminho para cadastrar esse, seja jovem, seja o apoio ao projeto, no eloapoio.org.br. A gente se encontra no próximo programa, Melhor da Tarde. Lembrando, né, convite aberto para todos também. Hoje tem a inauguração da Oficina Cultura, 12 de agosto, às 19 horas, na rua Mateus Leme, 200 São Francisco. Para quem gosta da cultura, a gente vai estar lá. Fique agora com Linda Juventude e a gente daqui a pouco tem Cesse Seresta com o meu nobre Tobias de Santana, que daqui a pouquinho vai estar aqui nos estúdios da Educativa M630. Muito obrigado, até amanhã.

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Boa tarde aos amigos da Educativa M630. É um grande prazer fazer companhia para o senhor, para a senhora, também para você que prefere o tratamento menos formal. Espero que você, ouvinte, incluindo sua família e amigos, estejam todos muito bem. Eu sou Tobias de Santana e fico com você até às 17 horas, às 5 horas da tarde, com um bate-papo rápido, mas com muita música boa aqui no Siesta e Seresta, programa que visita as canções tradicionais das serestas e também aquelas que são aceitas nesta generosa família. Afinal, os sambas-canção, valsas, baladas, boleros, em geral, são muito bem-vindos nas nossas serestas. E hoje eu trago para nossa abertura uma linda letra, muito conhecida, quase um hino. E vamos quase sempre iniciar o programa trazendo uma letra que às vezes ouvimos com a música, mas não atentamos para o conteúdo da mensagem. E aproveitando, se você ouviu aqui uma canção e prefere uma outra versão ou a gravação original, que às vezes a qualidade não permite uma execução adequada, entre em contato, será um prazer e vamos tentar sempre trazer o que você prefere. A música como foi feita, sem excesso de maquiagem. Aliás, falando em maquiagem, a nossa letra de hoje diz: Marina morena, Marina, você se pintou. 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Não pinte esse rosto que eu gosto e que é só meu. Marina, você já é bonita com o que Deus lhe deu. Me aborreci, me zanguei, já não posso falar. E quando eu me zango, Marina, não sei perdoar. Eu já desculpei muita coisa, você não arranjava outro igual. Desculpe, Marina morena, mas eu tô de mal. De mal de você, de mal com você. Música e letra do nosso grande mestre Dorival Caymmi, que é conhecida por todos, mas o que poucos sabem é que a inspiração para essa música foi o filho do Dorival, o Dori Caymmi, que muito pequeno queria a companhia do pai, que precisava sair. Então Dori disse: estou de mal. E Dorival Caymmi saiu de casa com a frase na cabeça, que inspirou a história, os versos e o desfecho. Desculpe, Marina, mas eu tô de mal. Vamos ouvir agora a canção na voz de Dick Farney.

0: Que coisa mais linda! 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A magia de reviver momentos marcantes com canções que fizeram parte da história da música brasileira estão acontecendo aqui, no Siesta e Seresta. Essa gostosa viagem no tempo e no bloco... Ouvimos, abrimos inclusive o bloco com Dick Farney interpretando Marina. Depois tivemos Noite Ilustrada com a canção Volta por Cima, do grande Paulo Vanzolini. Logo na sequência, Francisco Alves cantou Serra da Boa Esperança. E fechamos com Carlos Galhardo cantando Eu Sonhei Que Tu Estavas Tão Linda. E aqui no Canal da Música são 4 horas e 18 minutos.
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AM630 Educativa, a história bem cantada do Brasil. E nesse passeio pelos tempos das serestas, canções que estão na raiz das nossas tradições, temos sempre a presença deste que ficou conhecido como o Rei do Rádio, Nelson Gonçalves, e um clássico de grande sucesso na sua bela voz, A Volta do Boêmio. É, ele voltou, o Boêmio voltou novamente.

0: 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Siesta e Seresta apresentando lindas canções, depois daquela siesta, só uma seresta, e você ouviu um cantor cuja voz Aurélio Buarque de Holanda, aquele do dicionário, disse: ainda não existe no meu dicionário um adjetivo para qualificar a voz de José Tobias. É, a voz do pai. Agora aí, complementando, indo para os 100 anos, né? Hoje com 99 anos, para quem eu mando aquele beijo especial, José Tobias, que cantou Sertaneja. E aqui em Curitiba, 4 horas 37 minutos.
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0: Educativa AM, vale a pena ouvir de novo. E hoje o tempo amanheceu um pouco nublado ali no horário do almoço. Saiu um sol, né? Alegrou muita gente. Agora já está fechando de novo aqui, pelo que eu estou vendo aqui no canal da música. Tempo fechando novamente. Estou aqui com o meu amigo Nivaldo. Estamos aqui ouvindo, nos deliciando aqui com essas serestas, esses grandes cantores e cantoras, e seguimos com a seleção especialmente feita para você. E agora quem chega é a belíssima voz da eterna Gal Costa e sua linda interpretação para Fim de Caso, que foi lindamente interpretada também por Nana Caymmi, Maísa e Dolores Duran, que é a autora desta linda obra.

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0: 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Tudo isso acontecendo aqui na Educativa AM, a mágica de reviver momentos marcantes com canções que fizeram parte da história da música brasileira, a história do rádio. Fizemos uma viagem no tempo e ouvimos esse grande artista Tito Madi interpretando Há Sempre um Amanhã, uma canção que tem uma história bem legal, mas que eu conto no outro dia, história que eu conheço muito bem. E assim encerramos o Siesta e Seresta de hoje, o programa que é a sua opção para relembrar várias canções presentes no universo das serestas, matando saudade daqueles tempos mágicos, românticos, como disseram os nossos poetas, tempo das samambaias na varanda, muitas flores no jardim, tempo dos pardais, do verde nos quintais, tempo em que o medo se chamou jamais. Eu sou o Tobias de Santana, foi um imenso prazer ficar com você até agora, mas tem muita coisa boa chegando, muita música bacana com o nosso querido amigo Nivaldo, que já está no estúdio. Então, fique aqui com a gente sempre na Educativa AM 630, você sempre bem acompanhado. Um fraterno abraço, uma ótima final de tarde, uma excelente noite e de segunda a sexta, você sabe, sempre às 16h, espero ter a honra de te fazer companhia aqui no Siesta e Seresta. Até a próxima!
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7: Alô, alô, Curitiba, alô, alô, região metropolitana, muito boa tarde, estamos começando agora pela Rádio Educativa, AM 630, mais uma edição do Fim de Tarde nesta gostosa tarde. A todos, uma ótima sintonia, uma ótima recepção. Depois do Siesta e Seresta do meu amigo Tobias de Santana, chegando Nivaldo Walter com o Fim de Tarde até às 18h.

0: 17:05 em Curitiba.
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0: Alô, alô, Curitiba. Alô, alô, região metropolitana, litoral do Paraná. Sempre um radinho ligado na Educativa. Chegando ele, Benito de Paula.

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1: Agora 17 horas e 9 minutos em Curitiba, 17 e 9, na capital de todos os paranaenses, aqui Nivaldo Walter, com o fim de tarde da Educativa. Quem está chegando? É ele, AGV.

0: Muito bem, agora são 17 horas e 13 minutos, 17 e 13 na capital de todos os paranaenses. A música bonita do AGP, Menina dos Cabelos Longos.
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A música bonita do Cláudio Roberto. Parabéns, parabéns, querida. Agora 17 horas e 16 minutos, 17:16 aqui na Rádio Educativa AM 630. Os bons tempos, os bons momentos estão de volta. Aonde você estava quando esta música era sucesso? Dalton, muito, muito, mas muito estranho.

0: 17h20, 17h20 em Curitiba.
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0: Para você da Grande Curitiba, da região metropolitana, obrigado pela audiência, obrigado pela sintonia. Vocês estão com o Nivaldo Walter na Educativa, no fim de tarde.

0: Muito bem, 17 horas e 24 minutos, 17 e 24. Alô, você que ligou a rádio agora, tomando o cafezinho das 5. Obrigado pela audiência, obrigado pela sintonia. Aqui é o seu amigo de todas as tardes, Nivaldo Walter. Logo após o programa do Tobias e antes do programa da Regininha, que é os clássicos da educativa.
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0: Comigo, 17 horas e 25 minutos, chegando agora um dos grandes sucessos da música popular brasileira. Essa é bonita. O grande amado Batista. Carta sobre a mesa. Dizia tal carta que você não me amava e tinha que partir. 17h25 em Curitiba. Boa tarde.

0: 17h28 em Curitiba. 17h28.
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0: Alô, alô, Curitiba. Alô, alô, região metropolitana. Aqui Nivaldo Walter no Fim de Tarde da Educativa. Chegando eles, Leandro Mota e Preferido. Diga pra ela. 17h30. Diga pra...

0: Muito bem, 17 horas e 33 minutos, 17h33. A música bonita de Leandro Mota e Preferido, Diga Pra Ela.
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0: Para você da Grande Curitiba, para você da região metropolitana, aquele abraço. A música não para, sucesso de 1982. Fafá, Coração do Agreste.

0: Agora 17 horas e 37 minutos, 17:37 em Curitiba. Os bons momentos estão de volta na Educativa. A música bonita da Fafá, Coração do Agreste. Que Nivaldo Walter no fim de tarde.
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0: Alô Campo Largo, alô Araucária, alô Balsa Nova, São Luís do Purunã, que pertence à Balsa Nova. Um abraço aqui do Nivaldo. Wagner, quem que não tem a lembrança de um beijo?

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1: Muito bem, 17 horas e 42 minutos, 17h42. Alô, você da Grande Curitiba, obrigado pela sintonia. Todas as tardes tem Momento Sertanejo das 2 às 3 com o Ademar Marques aqui na Educativa.

0: 17h46, 17h46. Aqui, as músicas do fim de tarde da Educativa.
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0: Agora 17 horas e 54 minutos, 17h54, Hit, Menina Veneno. Daqui a pouquinho, a partir das 18 horas, você tem um encontro marcado com a Regininha, com os clássicos da Educativa, aqui na Educativa AM. 17h54 agora. Boa tarde, Curitiba. Boa tarde, região metropolitana. Já chegando a noite, já chegando os últimos, saindo os últimos raios solares.
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Minha gente, nós vamos ficando por aqui, vamos agradecendo o carinho da tua sintonia. Amanhã tem mais, a partir das 5 horas da tarde, logo após o programa do Tobias, nós chegamos com o fim de tarde da Educativa. Gente, um grande abraço, a seguir Clássicos da Educativa com a Regininha, e o Nivaldo Walter volta amanhã às 5. Um abraço, boa tarde e boa noite, até amanhã, se Deus quiser.

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6: 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O Paraná, por meio do Fundepar, destinou 56 milhões e meio de reais para aquisição de mobiliário escolar, beneficiando 1.778 unidades da rede estadual. Nos últimos 8 anos, foram investidos mais de 525 milhões de reais na compra de mobiliário, modernizando salas de aula, refeitórios e espaços pedagógicos das mais de 2 mil escolas estaduais distribuídas pelos 399 municípios paranaenses. E este foi o Minuto da Educação de hoje. Você também pode nos acompanhar nas redes sociais. O endereço é EducaçãoPR.
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8: Excelente fim de tarde para você nos Clássicos da Educativa 97.1 FM, AM630. Seja bem-vindo, bem-vinda por aqui, Regininha, ao vivo, te fazendo companhia até as 7 horas da noite, trazendo os maiores sucessos do passado, tocando de novo para a gente matar a saudade. E fica aqui o convite para você mandar a sua sugestão no nosso WhatsApp 3331-7516. E hoje, Clara Nunes completaria 84 anos. Mineira de Paraopeba, ela se tornou uma das maiores vozes do samba e da música popular brasileira. Com sua voz marcante, Clara levou para os seus discos e para os palcos referências do samba, das tradições populares e da cultura afro-brasileira. Foi também uma das grandes intérpretes de compositores como Paulo César Pinheiro, João Nogueira e Nelson Cavaquinho. Sucessos como O Mar Serenou, Conto de Sereia e Morena de Angola ajudaram a construir a obra que continua viva. Clara Nunes é uma voz que o Brasil nunca esqueceu e a gente celebra por aqui.

0: Músicos da Educativa, Amadeu Ming e Cantarina Amore. Hoje é dia de celebrar os 79 anos de Amadeu Ming. Ele que é um dos grandes nomes da música italiana. Nascido em Roma em 1947, o cantor e compositor construiu uma carreira marcada por melodias românticas e interpretações emocionantes. Aqui no Brasil, Ming ficou especialmente conhecido com Cantarina Amore, que fez parte da trilha sonora da novela Anjo Mal, em 1997.
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0: clássicos da educativa Stevie Wonder, agora às 6h32. E a música Como Dois Animais é um dos grandes clássicos do cantor e compositor pernambucano Alceu Valença, lançada em 1982 no álbum Cavalo de Pau. E a gente ouve agora, aqui nos Clássicos da Educativa.
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0: clássicos da Educativa e o projeto O Grande Encontro, é icônico projeto da MPB e da música nordestina, lançado em 1996, que reuniu inicialmente Elba Ramalho, Zé Ramalho também, Geraldo Azevedo e Alceu Valença, uma parceria que gerou álbuns de enorme sucesso comercial e turnês históricas. Agora 6h51.
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Clássicos da Educativa com Rosana, o Amor e o Poder. Agora 6h56 e hoje, 12 de agosto, quem completa 57 anos é a cantora e compositora Thanita Tikaram. Ela que é nascida na Alemanha, conquistou o mundo ainda jovem, no fim dos anos 80, com a sua voz grave e um estilo que misturava pop, folk e soul. Aqui no Brasil, Thanita também ficou conhecida com Cathedral Song, que é a nossa saideira

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1: Em Brasília, 19 horas.
2: Está no ar a Voz do Brasil. As notícias do governo federal que movimentaram o país no dia de hoje.
3: Olá, boa noite.
1: Boa noite para você que nos acompanha em todo o país.
3: Quarta-feira, 12 de agosto de 2026.
1: Vamos ao destaque do dia.
3: Decreto regulamenta a escolha do fornecedor de energia elétrica por consumidores de baixa tensão.
1: Isso significa que escolas, hospitais, pequenos comércios e indústrias de menor porte vão poder decidir quem vai prestar o serviço.
3: Consumidores residenciais também terão essa opção a partir de 2028. Graziele Bezerra.
4: Também foi regulamentado o mercado de hidrogênio de baixa emissão de carbono no país. O decreto prevê a estruturação do Sistema Brasileiro de Certificação de Hidrogênio.
1: Plano Nacional de Logística orienta o planejamento da infraestrutura de transportes para as próximas décadas.
3: O documento destaca a integração como um dos principais desafios. Pablo Mundim.
5: O plano reúne 31 eixos prioritários para os próximos 24 anos. São 12 rodoviários, 8 ferroviários, 4 aquaviários e 7 intermodais, que combinam diferentes formas de transporte.
1: E ainda, a Agência Nacional de Proteção de Dados suspende por 3 dias a funcionalidade de transmissão ao vivo do Discord.
3: A ação faz parte do processo que apura falhas na proteção de crianças e adolescentes no ambiente digital. Thaís de Araújo.
6: A suspensão será mantida até que a empresa comprove a adoção de medidas técnicas, de segurança e de governança que sejam adequadas para proteger os menores de 18 anos.
1: Hoje, na apresentação da Voz do Brasil, Mariana Jungmann e Luciano Seixas.
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1: Foram regulamentados 4 decretos na área de energia e transição energética.
3: Entre as medidas está a regulamentação das atividades de captura e armazenamento de carbono e também a abertura do mercado livre de energia.
1: Os detalhes você vai ouvir agora na reportagem de Graziele Bezerra.
4: Um dos decretos assinados nesta quarta-feira regulamenta o uso de tecnologias de captura e armazenamento de carbono. A medida contribui para a redução das emissões de gases de efeito estufa e para tornar o Brasil um país carbono negativo, como explica o ministro de Minas e Energia, Alexandre Silveira.
7: Capturar o carbono, colocá-lo onde é possível colocá-lo de forma segura, nas rochas, e tornar a produção de petróleo e a produção de outros biocombustíveis com captura e estocagem negativa de carbono.
4: Outro decreto estimula a produção e consumo de combustível sustentável de aviação no país. O ministro Silveira também anunciou a regulamentação da abertura do mercado de energia, permitindo que consumidores de baixa tensão escolham seu próprio fornecedor de energia elétrica, o que alcança consumidores residenciais, pequenas indústrias e comércios.
7: Até dezembro de 27, todo o comércio e toda a indústria poderá escolher de quem comprar energia. E até novembro de 28, todos os consumidores brasileiros.
4: Também foi regulamentado o mercado de hidrogênio de baixa emissão de carbono no país. O decreto prevê a estruturação do Sistema Brasileiro de Certificação de Hidrogênio, que tem como objetivo comprovar o desempenho ambiental do hidrogênio em comparação com outros combustíveis. Reportagem Graziele Bezerra.
3: Estradas, portos, aeroportos e hidrovias. Um documento aponta os principais desafios no modal de transportes do Brasil.
1: O Plano Nacional de Logística mapeia problemas atuais, prevê demandas que devem crescer e aponta onde a infraestrutura de transportes precisa avançar em até 2025.
5: O plano reúne 31 eixos prioritários de transporte para os próximos 24 anos. São 12 rodoviários, 8 ferroviários, 4 aquaviários e 7 intermodais, que combinam diferentes formas de transporte. Outros 11 eixos integram um banco de projetos para estudos futuros. Com 112 objetivos prioritários, o Plano Nacional de Logística identifica problemas que precisam ser enfrentados hoje, demandas que podem crescer até 2050 e oportunidades de desenvolvimento regional. O plano também identifica a necessidade de ampliar o uso de ferrovias, hidrovias e cabotagem, e de melhorar a integração entre diferentes modos de transporte. Entre os desafios estão os gargalos para o transporte de produtos importantes para a economia brasileira, como soja, milho e carnes. O ministro de Portos e Aeroportos, Tomé Franca, defende novos modais para ampliar o escoamento.
8: O grande gargalo do setor portuário hoje não é mais a sua capacidade, mas o acesso aos portos para que a gente possa ter maior eficiência. A gente precisa integrar esses modos de transporte. Portanto, eu acho que o PNL ele aponta para esse futuro da infraestrutura brasileira.
5: Hoje, as rodovias respondem por mais da metade do transporte de cargas e o setor emite cerca de 217 milhões de toneladas de CO2 por ano. O ministro dos Transportes, Jorge Santoro, explica que o PNL vai ser o principal instrumento de transformação do setor para a próxima geração.
9: Então, isso é um investimento que tem um efeito multiplicativo na economia muito relevante, muito importante. E a gente, com esse PNL, está procurando propor um olhar diferente para o país para os próximos anos.
5: O documento foi elaborado pelos Ministérios dos Transportes e de Portos e Aeroportos, com participação dos estados, do setor produtivo, da sociedade civil e de especialistas. Reportagem Pablo Mundim.
1: Como a gente ouviu na reportagem de Pablo Mundim, o Plano Nacional de Logística prevê ações até o ano de 2050. Cerca de 5.300 empresas brasileiras foram diretamente afetadas pelas novas tarifas de importação anunciadas pelos Estados Unidos contra o Brasil.
3: Para ajudá-las a enfrentar as dificuldades causadas pela perda do mercado norte-americano, a Agência Brasileira de Promoção de Exportações, Apex Brasil, anunciou uma série de ações.
1: Elas envolvem atendimento individualizado para encontrar outros países compradores e auxílio para adaptação a novos mercados.
3: Mais cedo, eu conversei com o presidente da Apex Brasil, Laudemir Miller, sobre essa atuação. Acompanhe. Presidente Laudemir Miller, um prazer ter o senhor com a gente aqui na Voz do Brasil. Seja bem-vindo. Então, vamos falar para a gente, explica para a gente, por favor, sobre esse plano de diversificação de exportações. O que, que é essa nova estratégia criada pela Apex para ajudar as empresas que foram afetadas pelas novas tarifas dos Estados Unidos?
10: Oi, Mariana, um prazer estar aqui. É um plano de socorro, de atendimento às empresas que estão sendo impactadas pelo aumento de tarifas pelo governo americano. Nós temos hoje vários setores, mais de 2 mil produtos estão com tarifas elevadas. Você imagina que de uma hora para outra o empresário brasileiro está enfrentando um imposto a mais, uma tarifa a mais de 40%. Então, nós vamos apoiar diretamente as empresas brasileiras, vamos trabalhar com 5.300 empresas para que essas empresas, o empresário, possa encontrar, ficar frente a frente com o comprador internacional do mercado dele, né, do produto dele, em mercados alternativos. Então, é isso que a gente vai fazer. Nós vamos fazer isso por meio de feiras internacionais, rodadas de negócios, trazer compradores ao Brasil, e o nosso objetivo é realmente fazer com que, apoiar esses empresários para que eles diversifiquem, encontrem um novo caminho, encontrem um novo mercado.
3: Pois é, o senhor mencionou aí 5.300 empresas, né, afetadas que podem ser ajudadas por esse novo plano. São 35 setores econômicos. Quais são esses setores, presidente? Onde é que o problema é mais grave? E o plano, ele tem mecanismos aí para priorizar alguns setores onde, entre esses 35, onde o problema seja ainda pior?
10: Nós vamos atender a todas as empresas impactadas, né? 5.300 empresas, todas as empresas impactadas pelo tarifaço. Claro que a gente tem algumas prioridades. São setores que estão sofrendo mais, né? Porque a gente tem muitas empresas, por exemplo, do setor de rochas, que pega muito, né, aí a região de Espírito Santo, que os Estados Unidos é o mercado principal. A gente tem o setor de madeira, que pega a região sul, que os Estados Unidos é o mercado principal. Móveis, a gente tem calçados, têxteis, enfim, de várias regiões do Brasil. Nós vamos priorizar estes setores numa estratégia também setorial. A Apex Brasil, que é a Agência Brasileira de Promoção de Exportação, Então, nós temos uma parceria com 29 entidades setoriais, empresariais, que estão conosco nesse grande movimento, né, de apoiar essas empresas. Então, a gente tem prioridade, mas nós vamos atender todas as empresas, cada uma delas individualmente. E aí, Mariana, até para as empresas, né, as pessoas que estão ouvindo a Voz do Brasil e acompanhando a gente, o Brasil, neste mês de julho, nós exportamos 35 bilhões de dólares. E de janeiro a julho, a balança comercial brasileira já registra 220 bilhões de dólares de exportação. Ano passado, nesse período, a gente estava em 200 bilhões. E o que está acontecendo, né? Nós temos, portanto, 20 bilhões a mais em relação ao ano passado. Nós caímos a exportação para os Estados Unidos em 3 bilhões de dólares, mas nós tivemos um aumento para a Europa de 3,1 bilhões de dólares, para a Índia, que é um mercado que agora a gente está tracionando mais as nossas exportações, nós crescemos 2 bilhões e 700 milhões, nós crescemos 11 bilhões e 300 milhões para a China. Então, a exportação brasileira está num caminho muito importante, a gente já tem um superávit da balança comercial no Brasil deste ano, nessa metade do ano, de 50 bilhões de dólares, mas tem setores que estão sofrendo com o mercado americano. Então, nós estamos num movimento geral para trabalhar a diversificação das exportações brasileiras com um foco específico nas empresas que estão sendo afetadas. E a gente vai trabalhar com vários mercados. Vamos trabalhar com o Canadá, com o México, a gente vai trabalhar a África, vamos trabalhar com a Europa, que a gente tem esse acordo tão importante, com a Alemanha, vamos trabalhar com a Ásia, principalmente, né? Não só China, mas Filipinas, Indonésia, Malásia, Singapura, que a gente acabou, que o Brasil acabou de assinar um acordo. Então, é um grande movimento de ampliação das exportações do Brasil, de diversificação das exportações brasileiras, mas principalmente, sabe, Mariana, para pegar na mão, para atender aquele empresário que de uma hora para outra está enfrentando um imposto de 40%. É para esse empresário que é esse plano. E o que, que a gente vai fazer? Nós vamos colocar compradores internacionais do produto dessa empresa frente a frente para que ele possa negociar. E a gente vai fazer isso, inclusive, com isenção de taxa. Nós não vamos cobrar os serviços que geralmente a Apex Brasil cobra, né? A gente tem algum subsídio, mas dessa vez a gente vai fazer com uma isenção total de taxa para esses setores, porque realmente as empresas estão precisando. E ainda mais, muitos empresários nos falam assim, mas eu estava preparado para os Estados Unidos.
11: Sim, inclusive, uma alegação, né? Ah, é um mercado específico, eu tinha que vender a demanda da forma como eles apresentam. É possível adaptar isso para outros mercados?
10: Muitos, por exemplo, falam assim, ah, mas a minha máquina, ela está certificada para o mercado americano, né? O meu produto tem uma certificação específica, eu fiz uma adaptação, eu mudei minha embalagem, seja específico para os Estados Unidos. Nós vamos poder atender também essas empresas, inclusive com apoio financeiro para a certificação, para mudança de embalagem num valor de até R$40 mil. Então, as empresas que trabalharem com a Apex Brasil, que se inscreverem, que entrarem nesse nosso plano de diversificação, vão ter uma série de medidas de estar frente a frente com um comprador internacional, mas também de se preparar. E o empresário vai poder, ele, buscar uma certificação, vai poder ele, por exemplo, fazer uma adaptação no produto, e aí a gente vai ter uma metodologia, inclusive, de fazer um ressarcimento de até R$40 mil para realmente a gente trabalhar nos próximos 12 meses para que essas empresas encontrem um novo mercado. Nós não queremos e não vamos, Mariana, abandonar os Estados Unidos. Estados Unidos é um mercado muito importante, nós vamos continuar trabalhando nos Estados Unidos junto com as empresas brasileiras, inclusive junto com as empresas americanas. Nós temos um escritório, a Apex Brasil tem um escritório em Washington, onde nós vamos trabalhar para que o setor privado estimule, negocie um aumento das isenções. Nós queremos que mais produtos brasileiros fiquem isentos. Os produtos já isentos, nós queremos aumentar a nossa participação no mercado americano. Mas o nosso ponto principal agora é diversificar as exportações brasileiras e pegar na mão, apoiar esses empresários que estão sofrendo com esse aumento de tarifa repentina, né? O que muda os negócios, muda toda a estratégia. E a Apex Brasil, a Agência Brasileira de Promoção de Exportações, junto com 29 entidades do setor privado brasileiro, vão trabalhar a partir de hoje já, junto com as empresas, para que elas possam encontrar um novo mercado e seguir as exportações.
11: Presidente, o senhor mencionou até um atendimento individualizado que vai ser feito com as empresas, né? Ou seja, cada uma sendo atendida na sua especificidade. Exato. Os empresários, então, que estiverem, né, esses 5.300 empresários que estiverem interessados em receber esse apoio da Apex Brasil, como é que eles devem proceder? Onde eles podem procurar informação? Como é que eles podem acessar a Apex?
10: Eles podem procurar diretamente a Apex Brasil, que é apex.com.br. Então, a gente já está preparado para atender essas empresas e o atendimento é individualizado, Mariana. Sabe por quê? Porque cada empresa tem a sua realidade, tem o seu produto, tem a sua estratégia, tem a sua maturidade. Então, nós vamos atender uma por uma, montar uma estratégia para o seu produto, para um mercado alternativo. A gente tem uma base de inteligência muito importante de oportunidades dos mercados internacionais para cada um desses produtos, mas também toda uma estratégia com 29 entidades do setor. Então, a empresa também pode procurar a sua entidade. Empresa de calçado, de móveis, de plástico, enfim, de 29 setores que a gente está... Que nós estamos trabalhando nessa parceria, nesse grande movimento, nesse esforço extraordinário. Toda a nossa equipe tá mobilizada. É a hora de a gente se unir para diversificar as exportações brasileiras, para apoiar os nossos empresários que tanto trabalham, que têm orgulho do seu produto. A exportação muitas vezes é um sonho para o empresário, né? E esse sonho, em alguns casos, está interrompido. Então a gente quer voltar a sonhar com outro mercado para que esse produto que é tão bom, que é resultado do trabalho de muitas pessoas, de homens, mulheres, empresários, empresárias, possam encontrar um novo caminho, possam encontrar um novo mercado. E é esse o trabalho que a gente começa a fazer a partir de hoje.
11: Muito bem, nós conversamos com o Aldemir Miller, presidente da Apex Brasil. Presidente, muito obrigada pela sua entrevista à Voz do Brasil.
10: Obrigado, Mariana, e obrigado aí a todos os ouvintes que acompanham a Voz do Brasil.
11: Pequena correção, o endereço da página da Apex é apexbrasil.com.br.
1: A Agência Nacional de Proteção de Dados determinou que o Discord suspenda as transmissões ao vivo na plataforma no Brasil.
11: A medida preventiva foi tomada após a identificação de falhas na proteção de crianças e adolescentes.
1: A decisão faz parte de uma fiscalização iniciada na semana passada após episódio que resultou na morte de um adolescente de 13 anos.
12: As transmissões ao vivo, as famosas lives, realizadas dentro da plataforma Discord, serão suspensas após determinação da Agência Nacional de Proteção de Dados, a ANPD. O bloqueio deve começar em até 3 dias úteis e vale também para outros recursos de compartilhamento de vídeo. Segundo a agência, foram identificados riscos graves relacionados ao uso das lives para violência, assédio, automutilação e incentivo ao suicídio envolvendo crianças e adolescentes. O Discord é uma plataforma que permite a troca de mensagens por texto, voz e vídeo. O serviço também reúne comunidades em que os usuários podem conversar e interagir em tempo real, sobretudo por meio das lives em jogos online. De acordo com a ANPD, pela forma como o serviço funciona, o Discord não consegue analisar o conteúdo das transmissões em tempo real. A plataforma depende de sistemas automatizados e de denúncias dos próprios usuários para identificar possíveis violações, como explica o superintendente de fiscalização da ANPD, Fabrício Lopes.
13: Se o Discord não consegue ter acesso ao conteúdo sensível, ele não consegue, de maneira espontânea e automatizada, agir em tempo para evitar essas violações que acontecem ali dentro, como exposição de crianças e adolescentes a conteúdo violento, a incitação à automutilação, a maus tratos e até tortura de animais, entre outros conteúdos proibidos pelo artigo 6º do ECA Digital.
12: A agência ainda apura outras possíveis falhas, como problemas na verificação de idade e na remoção de conteúdos que violem os direitos de crianças e adolescentes. O superintendente de fiscalização da ANPD, Fabrício Lopes, explica ainda que a suspensão será mantida
6: mantida até que a empresa comprove a adoção de medidas técnicas, de segurança e de governança que sejam adequadas para proteger os menores de 18 anos.
13: Essa suspensão ela vai ser por prazo indeterminado, porque o motivo que justificou essa suspensão precisa ser vencido antes de que a plataforma possa restaurar essas funcionalidades. Enquanto permanecerem as razões técnicas que justificaram essa suspensão, não há, a gente não entende como possível a restauração dessas funcionalidades.
6: O Discord tem 3 dias úteis para comprovar o cumprimento da determinação e 10 dias úteis para apresentar recurso. Caso sejam confirmadas as irregularidades, a empresa também poderá sofrer sanções previstas no Estatuto Digital da Criança e do Adolescente, o ECA Digital, incluindo multa de até R$50 milhões por infração. A decisão faz parte de uma fiscalização iniciada na semana passada, que investiga um grupo criminoso suspeito de incentivo ao suicídio por meio do Discord, resultando na morte de uma adolescente de 13 anos no último dia 22 de julho. Segundo a plataforma Discord, uma investigação interna identificou evidências de que a atividade criminosa foi coordenada em outras plataformas e afirma contar com equipes especializadas que trabalham no combate a indivíduos envolvidos em atividades violentas. Reportagem Thaís de Araújo.
3: Hoje é Dia Nacional dos Direitos Humanos.
1: E nesta data vamos falar sobre o Clique Cidadania, um aplicativo móvel gratuito desenvolvido que funciona como um guia digital de direitos, serviços e políticas públicas.
14: Encontrar o serviço público certo nem sempre é uma tarefa simples. Para ajudar nessa busca, o aplicativo Clique Cidadania reúne informações sobre direitos e orienta como acessar serviços de assistência social, saúde, educação, trabalho e renda. Além das orientações, o aplicativo também reúne canais de atendimento para situações de violação de direitos, como o Disque 100 e o Ligue 180, como detalha Fernanda Becker, coordenadora geral de promoção dos direitos das pessoas migrantes, refugiadas e apátridas.
15: É um lugar de acessar direitos. Você tem informação sobre o direito e sobre o órgão, a instituição que você pode buscar, né? E aí tem a geolocalização, você consegue georreferenciamento de achar onde está aquele espaço no seu território, na palma da mão.
14: Além de explicar a função de cada serviço público, o aplicativo conta com um mapa integrado que mostra onde ficam as unidades, como CRAS, CREAS, unidades básicas de saúde, conselhos tutelares e outros equipamentos públicos mais próximos da localização do usuário. Como é integrado ao sistema de navegação do celular, também permite traçar rotas até os locais de atendimento. O aplicativo também pode atender a demandas específicas e disponibilizar novos temas, como explica Fernanda Becker.
15: Ele é um aplicativo dinâmico, né? A mais nova guia dele é de brasileiros retornados, né? Repatriados. Para quando as pessoas que chegam aqui, a maioria deportadas, assim como os migrantes, que às vezes estão muito tempo fora do país, já passam a entender os seus direitos, quais órgãos e quais instituições buscar.
14: O Clique Cidadania está disponível de graça para celulares Android e oferece conteúdos em português, espanhol e inglês. Reportagem Luciana Colares de Holanda.
3: Instituições federais de ensino superior terão 154 mil vagas em cursos de formação continuada para professores da educação infantil em 2027.
1: A partir de 17 de agosto, as instituições interessadas em oferecer os cursos poderão se inscrever na chamada pública no Sistema Integrado de Monitoramento, Execução e Controle, o SIMEC.
3: As inscrições devem ser feitas até o dia 9 de setembro e os resultados serão divulgados em 9 de outubro.
1: O endereço para inscrição é cimec.mec.gov.br.
3: Foram reabertas as inscrições para instituições de ensino criarem novos programas de residência médica.
1: Também é possível solicitar ampliação de vagas nos programas já existentes.
3: Novos pedidos podem ser feitos até 31 de agosto.
1: Podem participar instituições federais ligadas ao Ministério da Saúde ou da Educação, órgãos públicos e instituições privadas sem fins lucrativos.
3: A inscrição pode ser feita no site sigresidencias.saude.gov.br.
1: E essas foram as notícias do governo federal.
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3: Fique agora com o Minuto do TCU e em seguida as notícias do Poder Judiciário e do Congresso Nacional. Boa noite.
1: Boa noite para você, até amanhã.
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18: Presidente do STF se reúne com representações diplomáticas do grupo de países da América Latina e do Caribe.
19: Urna eletrônica ganha nova interface para as eleições 2026.
18: Para o STJ, poderes para atuação extrajudicial de advogado não limitam procuração geral em processos judiciais.
19: Boa noite, eu sou Marcela Luiz.
18: E eu sou Walter Lima.
19: O presidente do Supremo Tribunal Federal, ministro Edson Fachin, se reuniu hoje com representações diplomáticas do grupo de países da América Latina e do Caribe.
18: Na ocasião, ele destacou duas prioridades da agenda externa do STF. A primeira prioridade é a defesa da democracia constitucional que, segundo Fachin, se encontra sob pressão em diferentes partes do mundo. Na ocasião, ele falou sobre a importância da independência judicial. Vamos ouvir um trecho da fala do ministro.
20: Em particular, tenho buscado, seja multilateralmente, seja bilateralmente, contribuir para a articulação de uma rede de cortes supremas e tribunais constitucionais atentos para a autonomia dos juízes como pressuposto da democracia constitucional. Afinal, são os juízes, sobretudo os juízes constitucionais, os guardiões últimos dos direitos fundamentais.
19: A segunda prioridade da agenda externa do Supremo, apontada por Fachin, é a ênfase na América Latina e no Caribe, com a consolidação de uma região de encontro, de entendimento e cooperação.
18: O presidente do STF também destacou que o Supremo vai sediar, em novembro deste ano, o 11º encontro do Fórum de Cortes Supremas do Mercosul.
19: Plenário do STF reconhece validade da moratória da soja e decide sobre leis de Rondônia e Mato Grosso que restringem benefícios fiscais.
18: A moratória da soja é um acordo privado e voluntário firmado entre empresas que impede a aquisição de produtos de fazendas localizadas em áreas desmatadas após julho de 2008 na Amazônia. Marta Ferreira.
21: O julgamento começou em março, mas foi suspenso após o Supremo decidir encaminhar o caso ao Núcleo de Solução Consensual de Conflitos. A ideia era buscar um acordo entre as partes. No entanto, em junho, houve um recuo que impossibilitou um consenso sobre o tema. Na retomada do julgamento, o plenário reconheceu a validade das leis estaduais e a licitude da moratória da soja. Também decidiu pela consequente extinção das ações e procedimentos relacionados à sua suposta ilegalidade.
19: Urna eletrônica ganha nova interface para as eleições 2026.
18: Com as novidades, votação será mais acessível e intuitiva. Fábio Ruas.
0: Na interface, uma nova fonte torna a urna mais acessível para pessoas com deficiência visual, porque o desenho das letras privilegia contraste, espaçamento e definição dos caracteres, facilitando a leitura. Também foi inserida uma barra de progresso que permite ao eleitor acompanhar em tempo real o andamento da votação. Além dessas novidades, também foi ampliado o uso de Libras, a língua brasileira de sinais, em diferentes etapas da votação.
19: Procuração dada a advogado para atuar em processos continua válida, mesmo se conceder poderes para atuação fora da justiça, perante órgãos administrativos.
18: Essa conclusão é do STJ, Fátima Ochoa.
7: Ainda na fase de conhecimento em ação de indenização por danos morais, uma operadora de plano de saúde substituiu advogados e apresentou procuração que dava às novas representantes amplos poderes para o foro em geral e as autorizava a representá-la perante especialmente duas autarquias federais. A terceira turma do STJ reconheceu a regularidade da representação processual da empresa e afastou a necessidade da intimação pessoal no cumprimento de sentença. Segundo a relatora, ministra Nancy Andrighi, nesse caso, quando a procuração prevê expressamente poderes gerais para o foro, a inclusão de atribuições extrajudiciais, ainda que qualificadas como especiais, não restringe a representação judicial.
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19: Uma boa noite.
18: E até amanhã.
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23: Eu sou Paula Groba.
24: E eu sou Humberto Pinheiro.
23: E estes são os destaques de hoje do Jornal do Senado, que começa agora.
24: Senado aprova protocolos de atendimento a doenças cardiovasculares no SUS.
23: Vagas ociosas em ônibus escolares rurais poderão atender professores e universitários.
24: Segurança pública pode ter prioridade na restituição do imposto de renda.
23: Boa noite.
24: Boa noite.
23: Doenças cardiovasculares são a principal causa de morte no Brasil, mas em muitos casos o desfecho pode ser diferente quando o atendimento é rápido e o tratamento começa nos primeiros minutos.
24: É justamente para agilizar esse socorro que o Senado aprovou um projeto que prevê protocolos específicos para o atendimento desses casos no SUS. Os detalhes com o repórter Douglas Castilho.
25: O maior gargalo combatido pela proposta é a falta de previsão específica para que as unidades de pronto atendimento, UPAs, utilizem terapias trombolíticas, que consistem basicamente na utilização de remédios capazes de dissolver coágulos sanguíneos. Esse tipo de procedimento médico desempenha papel crucial na resposta imediata a casos como o de infarto do miocárdio, sobretudo em localidades onde não seja possível realizar práticas mais complexas como cirurgias. A relatora substituta, a senadora Damaris Alves, do Republicanos do Distrito Federal, falou da necessidade de aprovação da medida.
26: No infarto agudo do miocárdio, a rapidez no reconhecimento do quadro clínico e na instituição do tratamento adequado é fator decisivo para a sobrevida e o prognóstico do paciente.
25: Na prática, já existem normas do Ministério da Saúde que possibilitam a padronização do atendimento no SUS. Porém, os parlamentares optaram por dar força de lei ao protocolo. O projeto vai à sanção presidencial.
23: E seguiu para a sanção presidencial, o projeto que amplia as possibilidades de estoques de insumos pelo governo para alimentação animal. A proposta altera o programa de venda em balcão da Conab, que facilita o acesso de pequenos criadores ao milho em grão.
24: O texto inclui produtos como sorgo, caroço de algodão e farelos de soja e milho. A medida também permite à Conab comprar estoques em leilões públicos para dar mais segurança ao abastecimento em períodos de quebra de safra e instabilidade climática. O projeto vai à sanção presidencial. A relatora do projeto, senadora Tereza Leitão, do PT de Pernambuco, explicou a urgência da aprovação do texto.
27: É muito importante para o momento atual que nós vivemos com a ameaça dos impactos climáticos provocados pelo El Niño.
23: O Senado também aprovou a medida provisória que abriu crédito extraordinário para garantir o pagamento de ajuda de custo às famílias da zona da Mata Mineira que tiveram perdas materiais provocadas pelas fortes chuvas na região.
24: A medida provisória seguiu para promulgação. Repórter Alexandre Campos.
4: O Senado confirmou a medida provisória que abriu crédito extraordinário no valor de R$ 75 milhões ao orçamento do Ministério da Integração e do Desenvolvimento Regional. Esse valor garantiu o pagamento de apoio financeiro às famílias residentes na zona da Mata Mineira que tiveram prejuízos materiais e perderam bens por causa de fortes chuvas no início deste ano. O governo transferiu uma parcela única de R$ 7.300 a cerca de 10 mil famílias atingidas. No entanto, parte dos recursos liberados pela MP ainda não teve destinação. Se a medida provisória não fosse aprovada antes do fim do seu prazo de vigência, esse montante não poderia mais ser usado, como explicou o presidente do Senado, Davi Alcolumbre.
5: O governo federal ainda tem um saldo, e se nós perdermos esse saldo do crédito extraordinário, algumas propostas em relação a desastres naturais vão perder o objeto no Ministério, para que essas famílias que foram atingidas por esse desastre não percam esse apoio do governo federal.
4: Como não sofreu alterações durante sua análise no Congresso Nacional, a medida provisória segue para promulgação.
23: Professores e estudantes do ensino superior poderão utilizar vagas ociosas nos veículos do transporte escolar das áreas rurais.
24: Foi o que aprovou a Comissão de Educação. O projeto segue agora para análise do plenário. Repórter Rodrigo Rezende.
8: O projeto garante que as vagas ociosas no transporte escolar rural possam ser utilizadas pelos professores e por universitários. O senador Camilo Santana, do PT do Ceará, que apresentou o relatório favorável ao projeto feito pela senadora Jussara Lima, do PSD do Piauí, ressaltou que a possibilidade de uso do transporte se dará apenas após o atendimento de todos os alunos da zona rural da educação básica. Camilo apresentou uma emenda que permite que os estudantes de institutos federais também possam usar do benefício.
9: Mas muitas vezes o transporte ele vai ocioso, com assentos ociosos, então esses assentos vão permitir que professores, que muitas vezes precisam se deslocar, que às vezes não tem um transporte próprio, não tem incentivo, eles vão poder utilizar. E a gente incluiu, que não estava previsto, também os alunos dos institutos federais, que também muitas vezes sofrem com essa questão do transporte, deslocamento da sua casa aos campos.
8: Para possibilitar a utilização dos assentos vagos, o projeto modifica uma lei de 2004 que criou o Programa Nacional de Apoio ao Transporte Escolar.
23: Segurança pública e agilidade no atendimento a pacientes com câncer serão as principais prioridades do senador Sargento Reginauro, do PSDB do Ceará. Ele assumiu temporariamente a cadeira do senador Eduardo Girão do Novo, também do Ceará, que se licenciou do mandato para disputar as eleições de 2026 como candidato a vice-presidente.
24: Ao tomar posse, Reginauro afirmou que vai trabalhar pela efetivação da chamada Lei dos 60 Dias, que estabelece prazo máximo para o início do tratamento de pacientes com câncer após o diagnóstico. O senador lamentou que, em muitos casos, a demora do atendimento pelo SUS pode agravar a doença e até contribuir para a morte dos pacientes.
23: Reginauro também destacou ter sido o primeiro bombeiro a ocupar uma cadeira no Senado. Segundo ele, sua trajetória política começou na luta classista, em defesa dos profissionais da segurança pública, que à época tinham pouco reconhecimento e valorização.
10: Nós éramos uma categoria para ilustrar bem. O bombeiro é praticamente como um extintor, mas você só lembra dele na hora do incêndio. Hoje se debate a valorização dos profissionais da segurança.
24: Já o senador Carlos Fávaro, do PSD de Mato Grosso, defendeu o projeto de sua autoria que proíbe as apostas online, as chamadas bets. O parlamentar relatou casos de famílias que enfrentam dívidas, conflitos e perda de renda associados a apostas.
23: Segundo Fávaro, o problema vai além da atuação de plataformas irregulares e está relacionado ao próprio modelo de negócio das bets. O senador avalia que a regulamentação não é suficiente para eliminar os riscos e defende o fim das autoridades. autorizações existentes, com um período de transição de até 5 anos.
2: Ouvi mães que não dormem mais porque os filhos apostam o salário inteiro, não tem como pagar o aluguel. Ouvi pais que descobriram que o cartão de crédito estava estourado porque o filho jovem entrou numa espiral de apostas que ele não consegue parar. Ouvi esposas que perderam o casamento porque o marido esconde dívidas de apostas.
3: Profissionais de segurança pública poderão ter prioridade no recebimento da restituição do imposto de renda.
23: O projeto foi aprovado pela Comissão de Assuntos Econômicos do Senado e, se não houver recurso para o plenário, segue para a Câmara dos Deputados. A reportagem é de Marcela Cunha.
6: Se virar lei, os profissionais de segurança pública terão preferência na restituição do imposto de renda, depois dos idosos e dos contribuintes, cuja principal fonte de renda é o magistério. A medida alcança os profissionais de segurança pública previstos na Constituição e no Sistema Único de Segurança Pública, além dos agentes do sistema socioeducativo. Autor da proposta, o senador Jaime Campos, do União de Mato Grosso, afirmou que a prioridade é uma forma de reconhecer o trabalho de categorias que enfrentam riscos diariamente.
11: São policiais, bombeiros, guardas municipais, agentes penais que deixam suas casas para enfrentar a criminalidade. Não estamos falando de privilégio. Estamos falando de reconhecimento.
6: A mudança não altera o valor das restituições, nem cria uma nova despesa para o governo, como explicou o presidente da Comissão de Assuntos Econômicos, o senador Renan Calheiros, do MDB de Alagoas.
12: Não tem repercussão fiscal, inverte apenas a ordem das prioridades e atende com essa prioridade os profissionais da segurança pública, que cuidam da proteção de vida das pessoas.
6: Se não houver recurso para análise pelo plenário do Senado, o texto segue para a Câmara dos Deputados.
3: Com edição de Paula Groba e trabalhos técnicos de Eliseu Caires, o Jornal do Senado fica por aqui. Acompanhe agora as notícias da Câmara dos Deputados. Boa noite.
23: Boa noite e até amanhã.
13: Jornal Câmara dos Deputados. Deputados criam um programa que promove a inclusão digital de idosos.
14: Câmara analisa a participação de sindicalistas em conselhos estatais.
13: Projeto reconhece o trabalho das mulheres no setor da pesca artesanal.
14: Parlamentares pedem votação do fim da escala 6x1 no Senado Federal.
13: Boa noite. Benedita da Silva, do PT do Rio de Janeiro, cobra do Senado a votação da proposta que reduz a jornada de trabalho e acaba com a escala 6x1. A congressista argumenta que a mudança amplia o tempo de descanso e de convivência familiar dos trabalhadores.
14: Benedita da Silva considera que a redução da jornada também pode favorecer a saúde e a produtividade dos cidadãos. Para ela, os avanços tecnológicos permitem rever o tempo de trabalho sem retirar direitos ou comprometer a atividade econômica.
13: Carlos Aratini, do PT de São Paulo, defende o fim da escala 6x1 e a redução da jornada de trabalho semanal para 40 horas, sem diminuição dos salários. O deputado pede que a presidência do Senado dê andamento à proposta aprovada pela Câmara.
14: Carlos Aratini argumenta que a medida vai permitir mais convivência entre os trabalhadores e suas famílias. Segundo o deputado, a redução da jornada também é viável diante dos ganhos de produtividade proporcionados pelas novas tecnologias.
13: Trabalho. Projeto que permite a participação de sindicalistas em conselhos de estatais avança na Câmara. A repórter Maria Neves traz mais informações sobre a proposta.
15: A Comissão de Trabalho da Câmara aprovou o projeto do deputado Raimundo, PT do Rio de Janeiro, que autoriza a participação de dirigentes sindicais nos conselhos de administração de empresas públicas ou de economia mista. Atualmente, a legislação proíbe a presença de sindicalistas nesses conselhos. Para Raimon, essa vedação não se justifica e é inconstitucional. Na opinião do deputado, impedir que um cidadão ocupe o cargo de representante eleito dos empregados em um conselho de administração de empresa estatal por ser dirigente sindical se choca com a liberdade associativa prevista na Constituição. Relator do texto, o deputado Bongás, do PT do Rio Grande Grande do Sul, acrescenta que ninguém melhor que o dirigente sindical para defender os interesses dos trabalhadores nos conselhos das empresas públicas.
0: Quando a categoria precisa indicar alguém, o dirigente sindical pode também ser indicado. E eu quero dizer, até como ex-dirigente sindical responsável de estudar com mais profundidade, dedicação de tempo, conhecimento das legislações, que ele pode exercer melhor esta representação da categoria nos interesses da estatal.
15: Como forma de evitar um possível conflito de interesses, o projeto prevê situações em que o dirigente sindical não deve participar das decisões do Conselho de Administração. A proposta veda a participação nas deliberações sobre assuntos que envolvam relações sindicais, remuneração, benefícios e vantagens, inclusive em matérias de previdência complementar e assistenciais. O projeto, que autoriza a participação de dirigentes sindicais nos conselhos de administração de empresas públicas, ainda será analisado pelas comissões de administração e de Constituição e Justiça. Da Rádio Câmara de Brasília, Maria Neves.
14: Silvia Cristina, do PP de Rondônia, cobra a votação da proposta de emenda à Constituição que garante a transposição de servidores dos ex-territórios para os quadros da União. A deputada critica o fato de a proposta estar parada na Câmara há mais de 2 anos.
13: Por isso, Silvia Cristina pede o apoio dos colegas para reunir as 22 assinaturas necessárias à inclusão da PEC na pauta da Comissão de Constituição e Justiça. Para a deputada, a medida representa justiça e reconhecimento aos trabalhadores dos ex-territórios.
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17: Economia.
14: Luiz Lima, do Novo do Rio de Janeiro, avalia que o poder de compra do salário mínimo diminuiu nos últimos anos. O deputado compara os preços entre o governo anterior e a atual gestão federal, afirmando que a quantidade de sacos de cimento comprados com um salário mínimo caiu de 69 para 45.
13: Luiz Lima lamenta o que classifica como empobrecimento das famílias brasileiras, devido também à alta no preço dos alimentos. O parlamentar acrescenta que o salário mínimo do Brasil está entre os mais baixos da América do Sul.
14: Jandira Fegali, do PCdoB do Rio de Janeiro, ressalta a necessidade de um projeto nacional de desenvolvimento focado na soberania econômica, tecnológica e ambiental, em contraposição a propostas de privatização e alinhamento geopolítico externo.
13: Jandira Fegali argumenta que o país deve usar suas riquezas estratégicas para gerar empregos e fortalecer a indústria. Ela defende um Brasil competitivo e sofisticado, alinhado a parceiros comerciais importantes.
17: Agricultura.
14: Afonso Rando, do PP, cobra uma solução para o endividamento dos agricultores atingidos pelas secas e enchentes no Rio Grande do Sul. Ele critica a medida provisória que cria linhas de crédito para renegociar dívidas rurais e afirma que nenhum produtor conseguiu acessar o benefício.
13: Afonso Rand defende mudanças na medida para garantir o refinanciamento aos produtores que atendam aos critérios estabelecidos. O deputado observa que mais de 180 mil agricultores gaúchos dependem da renegociação para retomar a produção.
17: Meio ambiente.
14: Célia Chacriabá, do PSOL de Minas Gerais, alerta que julgamentos de ações previstos no STF podem enfraquecer o licenciamento ambiental e facilitar a exploração mineral em territórios indígenas e quilombolas. Ela chama a atenção para os riscos à saúde das comunidades e para a biodiversidade.
13: Célia Chacriabá também cobra a votação na Câmara do projeto que criminaliza a misoginia. Para a deputada, adiar a análise da proposta significa deixar as mulheres mais vulneráveis à violência.
17: Previdência.
14: O projeto que reconhece o trabalho das mulheres no setor de pesca artesanal já está pronto para sua última votação na Câmara. A repórter Silvia Munhato conta quais as medidas propostas.
7: A Comissão de Defesa dos Direitos da Mulher da Câmara aprovou o projeto que reconhece formalmente as mulheres que atuam em todas as etapas da cadeia produtiva da pesca artesanal, como trabalhadoras do setor. Na prática, o texto assegura a elas acesso a direitos sociais e previdenciários, como auxílio-doença, seguro-defeso e salário-maternidade. O projeto define como trabalhadoras da pesca as mulheres que exercem atividades de preparo de redes e embarcações, captura, cultivo e manejo de organismos aquáticos. Também estão incluídas as fases de beneficiamento, transporte, comercialização e até a gestão e produção de conhecimento ligadas à cultura pesqueira. A deputada Laura Carneiro, do PSD do Rio de Janeiro, autora do projeto, afirma que a proposta deixa de ver o trabalho dessas mulheres como um complemento do realizado por seus companheiros.
16: E, ao mesmo tempo, ela tem que estar disponibilizado a ela as linhas de crédito que são disponibilizadas aos pescadores artesanais e também, e muito importante, quando do defeso ela não recebe nada. Então imagina, ela é uma marisqueira, trabalha no marisco, mas ela não é considerada pescadora artesanal e ela não recebe nada.
7: A deputada Rogéria Santos, do Republicanos da Bahia, relatora do texto, diz que a cadeia produtiva da pesca depende diretamente do trabalho feminino, especialmente no beneficiamento do pescado, para agregar valor ao produto. A proposta que reconhece o trabalho das mulheres na cadeia produtiva da pesca ainda será analisada pela Comissão de Constituição e Justiça. Da Rádio Câmara de Brasília, Silvia Munhato.
13: Giovanni de Sá, do Republicanos de Santa Catarina, defende a revisão das regras de aposentadoria especial para trabalhadores expostos a agentes nocivos. A proposta reduz exigências de idade criadas pela reforma da Previdência e prevê benefício de 100% da média das contribuições.
14: Relatora da matéria, Giovanni de Sá pede urgência para a votação no plenário. A deputada avalia que as regras da reforma da Previdência prejudicaram categorias submetidas a atividades insalubres, como mineiros, metalúrgicos e trabalhadores expostos a agentes químicos, físicos ou biológicos.
17: Desenvolvimento Regional.
13: Padre João, do PT de Minas Gerais, reclama do fechamento de agências do Banco Itaú em pequenos municípios da Zona da Mata. Ele defende que a instituição financeira, sindicatos, Ministério do Trabalho e órgãos de defesa do consumidor promovam debates sobre os impactos da medida.
14: Para exemplificar a insensibilidade do fechamento, Padre João cita Urucânia, cidade onde a maioria dos 4.500 clientes do banco tem dificuldades para usar serviços digitais. Ele destaca que servidores estaduais vão ter que buscar atendimento presencial em outros municípios.
17: Educação.
13: Na avaliação do IDEB, Índice de Desenvolvimento da Educação Básica, o município de Parnarama, no Maranhão, alcançou o primeiro lugar do estado na categoria Anos Finais da Rede Pública Municipal. Para Rubens Pereira Júnior, do PT, o resultado é fruto do esforço conjunto da Secretaria Municipal de Educação, do Corpo Docente e das famílias.
14: Segundo Rubens Pereira Júnior, a conquista reflete a convicção de que o desenvolvimento social e a construção de um futuro melhor só ocorrem quando a educação é entendida como pilar de

0: Por outro lado, o parlamentar destaca a recuperação de mais de 2 bilhões de reais para os aposentados, promovida pelo atual governo.
1: Júnior Amaral, do PL de Minas Gerais, cita o escândalo envolvendo fraudes no INSS para reiterar críticas ao governo federal. O deputado questiona supostas relações entre pessoas ligadas à atual gestão e integrantes apontados como envolvidos no esquema.
0: Júnior Amaral também acusa parlamentares governistas de tentarem distorcer os fatos, afirmando que o eleitorado deve dar uma resposta nas urnas. O parlamentar afirma que é preciso responsabilizar os envolvidos nas fraudes e combater a corrupção no país.
2: Segurança Pública.
1: Luiz Couto, do PT da Paraíba, defende a aprovação do projeto que criminaliza a misoginia. Na visão do deputado, manifestações de ódio e discriminação contra as mulheres não podem ser confundidas com opinião ou liberdade de expressão.
0: Luiz Couto lembra que o projeto já foi aprovado pelo Senado e teve o regime de urgência aprovado na Câmara. O parlamentar acredita que a votação da proposta é um passo importante para reforçar a proteção às mulheres.
1: Para Fernanda Pessoa, do PSD do Ceará, a Lei Maria da Penha representa uma das principais conquistas brasileiras no enfrentamento à violência contra a mulher. Mas a deputada cobra mais avanços no que diz respeito à prevenção, proteção e punição a agressores e autores de feminicídios.
0: Fernanda Pessoa ressalta a trajetória de Maria da Penha, que transformou sua dor em luta em defesa das brasileiras. Ela também defende urgência na aprovação da lei que tipifica a misoginia, sustentando que o ódio e o desprezo contra as mulheres precisam ser enfrentados pelo Estado e pela sociedade.
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1: Tadeu Venere, do PT do Paraná, critica a tentativa de registro de candidaturas de agentes políticos declarados inelegíveis pela Justiça Eleitoral. O deputado cita ainda a ausência de candidatos em debates para cargos majoritários.
0: De acordo com Tadeu Venere, a Operação Lava Jato teria causado prejuízos ao Paraná e ao Brasil, com impacto sobre o mercado de trabalho. Para ele, envolvidos na ação buscam novos cargos públicos, apesar das restrições impostas pela Justiça.
1: João Carlos, do Republicanos, do Amazonas, anuncia seu retorno à Câmara de Vereadores de Manaus depois de ter atuado por 4 meses como deputado federal. Em sua avaliação, o conhecimento acumulado em Brasília servirá para conectar melhor as demandas locais ao debate nacional.
0: João Carlos observa que a atuação federal serviu para reafirmar a importância do Estado e da região amazônica para o restante do país, não apenas como paisagem distante. Ele ressalta ainda a relevância da atuação de vereadores no cotidiano das famílias e nas comunidades locais.
2: Ciência e tecnologia.
1: A Câmara aprovou a criação de um programa para promover a inclusão digital de idosos. A repórter Paula Bittar acompanhou a votação.
4: A Comissão de Constituição e Justiça da Câmara aprovou um projeto que cria o 60 Digital, o Programa Nacional de Oficinas Digitais para a Terceira Idade. O objetivo é promover a inclusão digital por meio de capacitação tecnológica gratuita. A proposta prevê parcerias com escolas, universidades, centros de convivência e outras instituições para as oficinas, que deverão abordar temas como usos de smartphones e aplicativos de comunicação, acesso a serviços bancários e públicos digitais, navegação segura na internet e prevenção a golpes digitais e uso das redes sociais de forma segura e produtiva. O relator na CCJ, deputado Júlio César

0: Ribeiro, do Republicanos do Distrito Federal, ressaltou a importância da inclusão dessa faixa etária.
1: A tecnologia faz parte da nossa vida e precisa estar ao alcance de todos, inclusive da população idosa. A proposta, ela é simples, é ajudar os idosos a terem mais autonomia e segurança para o celular, acessar serviços, se comunicar e utilizar as ferramentas digitais no seu dia a dia. É inclusão, independência e mais qualidade de vida para quem tanto já contribuiu com o nosso país.
0: O projeto que cria o Programa Nacional de Oficinas Digitais para a Terceira Idade já pode seguir ao Senado. Da Rádio Câmara, de Brasília, Paula Bittar.
2: Merlong Solano, do PT do Piauí, pede que o Congresso regulamente as plataformas digitais para combater crimes praticados na internet. Para o deputado, as redes são usadas para disseminar discursos de ódio, desinformação, golpes financeiros e conteúdos prejudiciais às crianças.
3: Merlong Solano defende a suspensão da Discord no Brasil por considerar que a plataforma não oferece proteção adequada ao público infantil. O parlamentar também pede a votação de projetos que regulamentam as Big Techs e combatem a disseminação de notícias falsas.
4: Comissões.
2: Glauber Braga, do PSOL do Rio de Janeiro, critica a abertura de processo contra a deputada Érica Hilton, do PSOL de São Paulo, no Conselho de Ética. O parlamentar acusa o órgão da Câmara de agir de forma seletiva.
5: O Conselho sem ética tem que acabar. Está virando praxe. Atacam, agridem e aí depois, quando a pessoa se defende, tocam o Conselho de Ética para cima para tentar calar vozes divergentes. Eu quero saber quando que o Conselho sem Ética vai avaliar algum caso de parlamentares envolvidos com orçamento secreto. Quando é que isso vai acontecer?
3: Glauber Braga também critica as chamadas emendas PIX, que permitem a transferência direta de recursos indicados por parlamentares para estados e municípios. Ele defende mais transparência na destinação do dinheiro público e afirma que a concentração de recursos pelo Congresso prejudica investimentos essenciais para o país.
2: Termina agora o jornal Câmara dos Deputados, produzido pela Rádio Câmara, com trabalhos técnicos de Everson Urani e apresentação de José Carlos Andrade e Luciana Vieira. Uma boa noite para você.
3: Ótima noite. A Voz do Brasil volta amanhã.
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8: Boa noite, seja bem-vindo, seja bem-vinda à programação da sua Rádio Educativa 97.1 FM. Eu sou Marilena Chociai e essa é a Noite Educativa que está começando. Hoje, quarta-feira, 12 de agosto de 2026. Hoje é Dia Nacional das Artes. E já que estamos no clima das artes, aumente o volume do seu rádio, porque tem música boa chegando com nossa abelha rainha da MPB, Maria Bethânia. Tá combinado!

0: Fechando o bloco, você ouviu Maria Gadu e a regravação de Lanterna dos Afogados. Essa música foi composta pelo Herbert Viana, dos Paralamas do Sucesso, e lançada pelo grupo em 1989. A letra foi inspirada no romance Jubiabá, do Jorge Amado. O título Lanterna dos Afogados faz referência ao bar fictício do livro que acolhia pessoas marginalizadas e perdidas. Maria Gadu regravou Lanterna dos Afogados em 2010 para o DVD Multishow ao vivo. São histórias que a gente conta para você aqui na Noite Educativa. Continue sintonizado, porque o intervalo é rapidinho e daqui a pouco tem mais.
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0: 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E a gente segue nesta noite de quarta-feira, sempre com aquelas músicas para desacelerar do jeito que você gosta. Quem está chegando agora é Orlando Moraes, na Paz.

0: Educativa, sua rádio, seu momento. Fechamos a sequência com Mariah Carey, Open Arms. Obrigada pela sua sintonia. Eu vou para um intervalo, mas já volto com mais música no seu rádio. 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
1: Eu sou Vanessa Brolo e trago para você mais uma inspiração do blog Partiu Plano B. Hoje eu quero contar para você a história da Cláudia Roriz Furiati Miller, engenheira cartógrafa. Ela passou muitos anos dividindo a rotina entre o trabalho, a família e o empreendedorismo. Cláudia já teve um ateliê de costura e também uma loja de papelaria e presentes. O artesanato esteve sempre presente na vida dela, mas como um hobby, algo que fazia nos momentos de descanso. Até que os próprios clientes começaram a perguntar por que a Cláudia não oferecia na loja as peças que ela mesma produzia. Aos poucos, as biojoias e os acessórios em resina começaram a ganhar espaço nas prateleiras da papelaria e passaram a ser alguns dos produtos mais vendidos da loja. Cláudia acredita que uma das características mais importantes para quem quer empreender é ter resiliência, porque nem sempre as coisas acontecem exatamente como se planejou. E é preciso mudar a estratégia, adaptar o caminho e até recomeçar. Para a empreendedora, uma porta fechada não significa necessariamente que o caminho acabou. Pode ser apenas o momento de olhar em volta e perceber que existe outra oportunidade esperando para ser enxergada. Depois que decidiu transformar o artesanato em sua principal atividade profissional, Cláudia também passou a buscar conhecimento sobre os materiais, as técnicas, a estética e também os aspectos jurídicos relacionados à atividade. Porque, como ela mesma diz, não dá para avançar com achismo. E essa é uma dica muito importante para quem está pensando em empreender. A paixão pelo que você faz é fundamental, mas ela precisa caminhar junto com o conhecimento. Nem sempre o resultado do estudo aparece imediatamente. Muitas vezes, aquilo que você aprendeu hoje só vai fazer diferença em uma decisão tomada meses ou até anos depois. E a Cláudia resume as dicas para você ouvinte que quer empreender. A primeira: seja resiliente e maleável. Nem sempre as coisas acontecem como planejado. Por isso é preciso ter força para continuar e flexibilidade para mudar o caminho. A segunda dica é: uma porta fechada não significa que o seu caminho acabou. Olhe ao redor, aprenda com a experiência e observe as novas possibilidades. E a terceira é: estude. Não dá para construir um negócio baseado em achismos. É preciso conhecer profundamente o produto, o mercado e tudo o que envolve a atividade. Para mais dicas e muita inspiração, entra no blog partiuplanob.com.br. Até a próxima! 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